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4: Quando você lê, por exemplo, o livro de Jó, você vê que quando os amigos de Jó chegam, e Jó está lá, ele perdeu os seus 10 filhos, perdeu tudo que tinha, ele está sentado sobre as cinzas. A Bíblia fala, lá no capítulo 2 de Jó, sentaram-se com ele na terra 7 dias e 7 noites, e nenhum lhe dizia palavra alguma, pois viam que a dor era muito grande. Sentaram-se e ficaram quietos. E se eles tivessem feito isso até o último capítulo do livro de Jó, teria sido proveitoso e evitado muitos problemas. Mas o problema é que eles não conseguiram ficar mais do que 7 dias quietos. E aí eles começaram a tentar justificar Deus, explicar o que estava acontecendo, arrumar uma resposta, tem que haver uma razão. E aí começa daqui, e daqui a pouco eles estavam falando coisas que não tinham nada a ver. No muito falar não falta transgressão. Lembra quando Ezequiel está lá no cativeiro da Babilônia? O povo está numa tristeza profunda. A Bíblia fala num dos salmos que eles pegaram suas harpas, que eles tocavam suas músicas, penduraram nas árvores, sentaram à beira dos rios de Babilônia e choravam. A Bíblia fala que Deus levantou Ezequiel como profeta para aquele povo. E aí você imagina logo um homem chegando, fogo descendo do céu, e ele chegando num grande impacto. Mas não é assim que ele chega. A Bíblia fala no livro de Ezequiel que quando ele chega aos cativos da Babilônia, e ele também era um dos cativos, mas quando Deus o envia, o texto fala assim: passei a morar onde eles habitavam, e por 7 dias assentei-me ali atônito no meio deles, para poder falar de Deus para eles. Ele precisou primeiro ir morar onde eles moravam, sentar no chão em que eles estavam sentados, sentir a dor que eles estavam sentindo, ficar atônito, perplexo e sem respostas como eles estavam, ficar em silêncio, apenas ali sentado. E você fala, isso é um profeta? Sim, era um profeta de Deus. Compaixão, consolo. Meu amado, simplesmente ficar ao lado, simplesmente estar ali, como quem diz assim: eu estou aqui, não vou a lugar algum. Agora, a boa notícia é que é assim que Deus nos consola. Ele está conosco e não vai embora para lugar algum. E não há lugar algum no universo para onde você possa ir que Deus não esteja lá para ficar ao seu lado. Ele vem e se senta ao seu lado, habita na terra onde você mora, sente o impacto da sua dor. Foi por isso que Jesus veio, foi por isso que ele se fez homem, por isso a palavra, o verbo, se fez carne e habitou entre nós. A Bíblia fala que ele se fez semelhante a nós. Ele se fez varão de dores, servo sofredor. Ele experimentou todas as coisas, foi tentado em todas as coisas e é capaz de se compadecer de nós, porque ele provou o que nós provamos. Foi por isso Jesus pode nos consolar. Deus pode nos consolar. Ele não só pode nos consolar porque ele é Deus, mas também porque ele sabe o que é padecer. Quando as irmãs de Lázaro choravam pela perda do irmão, Jesus já sabia o que ia fazer. Já preguei sobre isso aqui. Jesus já sabia que ia ressuscitar Lázaro, seu amigo, que estava enterrado há 4 dias, já cheirando mal. Mas mesmo sabendo, a Bíblia fala que Jesus chorou. E a coisa mais óbvia no texto é que Jesus chorou porque todos estavam chorando. Porque a Bíblia fala que, vendo todos chorando, Jesus chorou. O texto diz isso. Não há necessidade de você ficar filosofando e tentando encontrar a interpretação. Não, ele chorou porque ia ressuscitar Lázaro, e Lázaro estava tão bem e ele ia trazê-lo de volta. Não, ele chorou porque alguém tinha sido incrédulo e ele não suportava. Não. O texto é claro. Vendo as pessoas chorar, Jesus chorou. Ele viveu aquele momento. Ele sentou-se ali com eles. Ele sentiu o que eles estavam sentindo. Ele sabe. Olha para alguém e fala assim: ele sabe o que é padecer. Ele tomou o nosso lugar na cruz, vestiu os nossos sapatos, por assim dizer. Já viu isso? Alguém fala assim: é fácil você falar de mim, né? Já falou isso para alguém? É fácil falar. Quero ver vestir, quero ver calçar esse sapato aqui. Hã? Jesus fez isso. Ele não calçou só o sapato, não, irmãos. Ele vestiu a nossa carne. Ele sentiu a dor de ser traído, a dor de ser negado, a dor de ser abandonado, a dor de ser traído por um amigo com um beijo, a dor de ser espancado, torturado, humilhado, exposto, injustiçado, perseguido, todo tipo de dor que você possa imaginar. E a Bíblia fala que está chegando o dia em que Deus vai criar novos céus e nova terra, onde habita a justiça, e Ele mesmo vai enxugar de nossos olhos toda lágrima. Ele não vai pedir a um anjo para fazer isso, Ele mesmo. Ele diz: não, isso é para mim, eu quero fazer isso. Ele enxugará dos nossos olhos toda lágrima. Mas uma última verdade aqui é que Deus usa gente comum como você e eu para consolar. Há muitas formas como Deus nos consola. Como eu disse, o consolo começa quando eu reconheço que preciso de consolo, quando eu sou capaz de admitir que eu estou sofrendo, que eu estou passando por lutas e tribulações, sem me vergonhar, sem me culpar por isso. Consolo vem quando eu aprendo a ver Deus como o Deus que conforta os abatidos, o Pai das misericórdias, o Deus de toda a consolação, aquele que se assenta ao meu lado e sabe o que é sofrer. Mas esse consolo, ele vem a mim de muitas formas, e Deus é o autor dele. Ele vem a mim através da sua palavra. Lembra quando o salmista diz assim no Salmo 119: o que me consola na minha angústia é isso, que a tua palavra me vivifica, a tua palavra me dá vida, a tua palavra me consola. Paulo escreve aos Romanos no capítulo 15 que pela constância e consolação que vem das escrituras nós podemos ter esperança. A palavra nos consola. Mas se não for suficiente, e quem aqui é honesto o suficiente para dizer que algumas vezes você lê 20 capítulos e 30 capítulos da Bíblia, mas ainda não consolou? Li o livro de Salmos inteiro, mas não consolou ainda. Já li 5 vezes. Aí Jesus chama o Espírito Santo de o Consolador. E diz: ele estará para sempre convosco. Ele estará em vós. Ele é o Deus que vive em você. É aquele que ajuda você na sua fraqueza, como Paulo fala aos Romanos no capítulo 8. Ele nos assiste em nossa fraqueza porque nós não sabemos orar como convém. Mas ele intercede por nós, o Espírito Santo, com gemidos inexprimíveis. Então, se você está lá, lendo a palavra, virando para lá e para cá, abre daqui, abre dali, e continua sem consolo, tem uma segunda opção. O Espírito Santo é o Consolador. De repente, ele pode vir sobre você como uma cachoeira de águas vivas. E você não sabe como, porquê, nem de onde, mas você está sendo abraçado pelo Eterno. Você está sendo agasalhado pelo Deus de toda a consolação. O Espírito Santo, que é a pessoa de Deus, a terceira pessoa da Trindade, o Deus que veio para ficar conosco, ele nos abraça, nos abraça, nos abraça, nos abraça, até nos dar vida. Aí você diz: bom, eu ainda estou chorando. Aí, estranhamente, Deus pega um vaso de barro como você e eu, com pés de argila, como diz Brennan Manning, aquele autor. E usa gente simples, comum, como você e eu, para consolar outras pessoas. Paulo diz assim: Deus, que conforta os abatidos, nos consolou com a chegada de Tito. E não só com a sua chegada, mas também pelo conforto que recebeu de vós. Vocês o confortaram e agora ele me confortou. Deus usa gente que sabe o que é sentir o que você está sentindo, para sentar do seu lado, que não vai julgar você, que não vai criticar você, que não vai pressionar você, mas que vai apenas dizer: estou aqui, não vou a lugar algum, não sei o que dizer, não tenho explicação, não tenho respostas, não tenho o que falar, mas estou aqui e não vou a lugar nenhum, vou ficar aqui. Deus usa pessoas, gente, seres humanos, para nos confortar. É um consolando o outro. Como a palavra ensina, consolai-vos uns aos outros. Essa expressão é usada tantas vezes no Novo Testamento. Consolai-vos uns aos outros. Será que você e eu estamos sendo consoladores? Mas o que a palavra de Deus ensina é que Deus nos conforta em toda a nossa tribulação. E a palavra aí no original se estende, porque é tribulação, é aflição, pressão. Deus nos conforta em tudo isso para podermos consolar os que estiverem em qualquer angústia, com a consolação com que nós mesmos somos contemplados por Deus. É a escola da consolação, como eu disse uma vez. Sendo consolados e consolando. Consolando e sendo consolados. O que eu sofri ontem se torna uma experiência para eu ser usado por Deus para consolar alguém hoje. O que alguém passou hoje, ontem, ou está passando hoje, vai servir de instrumento nas mãos de Deus para consolar uma outra pessoa amanhã. De forma que Deus não tem latas de lixo. Ele toma até os lixos da nossa vida e usa como adubo na terra do seu reino. Ele pega as coisas mais terríveis que possam ter nos acontecido, as aflições mais horrorosas, e as transforma em fertilizante, em adubo, para que um dia você seja um instrumento de Deus para confortar e consolar alguém que está sofrendo. Porque Ele é o Pai das misericórdias. Ele é o Deus de toda consolação. Se você está me ouvindo pela rádio ou numa gravação e você quer entregar a sua vida a Jesus, você quer esse Deus de toda consolação, esse Jesus que deu sua vida por você na cruz, ore comigo agora. Diga: Senhor Jesus, eu entrego a Ti a minha vida e o meu coração. Eu Te recebo, Senhor Jesus, como meu Senhor e Salvador. Perdoa meus pecados, transforma minha vida. Eu quero ser a pessoa que o Senhor me criou para ser. Eu preciso de Ti. Quero ser abraçado pelo Teu amor, pela Tua consolação, pela Tua bondade. Em Teu nome, Jesus. Se você estava afastado da comunhão com Jesus, diga para Ele: eu estou de volta hoje. Não há razão mais nenhuma, nenhuma, nunca houve para você estar afastado. Diga para Ele: eu estou de volta. Eu quero receber a Tua misericórdia e perdão, o Teu amor e graça. Em Teu nome, Jesus.
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0: Fortalece o nosso interior, fortalece a nossa mentalidade, nosso coração, cura as nossas emoções, traz alegria de volta. Como Davi diz: Senhor, restitui-me a alegria da salvação. Ô, velhinha amada, que esta semana já esteja, portanto, começando aí com força, com fé, com alegria, poderosamente na tua vida, com esperança. A palavra em Romanos 15 diz que somos consolados pela paciência, a consolação das Escrituras Sagradas. Que esta palavra desta noite, o estudo bíblico, possa adentrar profundamente no interior do teu coração, fazer aí uma asepsia, uma lavagem, e em nome de Jesus mandar embora toda a tristeza, mandar embora toda a ansiedade, todo o medo, todo o espírito de intimidação, e mostrar a você que pelo poder da palavra a nossa vida é transformada, porque a palavra de Deus é útil para correção, para educação na justiça, a fim de que o homem de Deus seja perfeito e perfeitamente habilitado para toda boa obra. Então, ovelhinha amada, graça, paz, misericórdia, amor da parte do Senhor Jesus Cristo sobre a tua vida. Fique aqui na nossa programação, alimente-se da palavra de Deus, em nome de Jesus.
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2: Lucas capítulo 11, versículo 37. Além do filtro, copos limpos, corações vazios. Você sabe que a palavra de Deus, irmãos, é um livro inspirado. Às vezes tem textos difíceis de entendimento, textos mais difíceis de exortação, textos de edificação, mas o conjunto e toda a palavra de Deus é para nossa edificação, para que nós estejamos firmes, fortes contra as ciladas do inimigo. Por isso, é para nós um privilégio podemos estar seguindo todo o livro de Lucas, porque assim nós vamos pegar a inspiração de Deus, tudo que Deus quis registrar através desse evangelista. Nós aqui estamos aprendendo, estudando, para termos suporte, para termos engajamento. Eu penso que com isso, eu libero a igreja de uma possibilidade, às vezes, de ficar refém, de estudarmos só o que eu tenho a tendência de estudar. Todos nós, seres humanos, temos uma área que gostamos mais. Eu sou da sistemática, eu sou da escatologia, eu sou da profecia. E humanamente, às vezes, acabamos sempre trazendo para aquela área. Então, quando adotamos estudar um livro inteiro, a gente tira essa possibilidade, porque estamos estudando o que a palavra de Deus quer que nós saibamos para a glória do Senhor Jesus. Amém? Então hoje, capítulo 11, versículo 37 ao versículo 44, vamos fazer a leitura nesse momento. Diz a palavra do Senhor: ao falar Jesus estas palavras, um fariseu o convidou para ir comer com ele. Então, entrando, tomou lugar à mesa. O fariseu, porém, admirou-se ao ver que Jesus não se lavara primeiro antes de comer. O Senhor, porém, lhe disse: vós, fariseus, limpais o exterior do copo e do prato, mas o vosso interior está cheio de rapina e perversidade. Insensatos, quem fez o exterior não é o mesmo que fez o interior? Antes dá esmola do que tiverdes, ou seja, ofereça para os outros o que você tem no teu interior, ofereça o que você tem, e então tudo será limpo. Mas ai de vós, fariseus, porque dais o dízimo da hortelã, da arruda e de todas as hortaliças, e desprezais a justiça, o amor de Deus. Ou seja, vocês estão dando as coisas materiais, mas lá dentro não tem justiça, não tem amor, não tem

misericórdia. Devis, porém, fazer estas coisas sem omitir aquelas. Ai de vós, fariseus, porque gostais das primeiras cadeiras nas sinagogas e das saudações nas praças. Ai de vós, que sois como sepulturas invisíveis, sobre as quais os homens passam sem o saber. Gente, tem muita coisa de Deus aqui para nós aprendermos. Vamos orar a Deus e vamos pedir entendimento da palavra do Senhor. Pai querido e amado, toda vez que abrimos a tua palavra, há em nossos corações uma expectativa e uma alegria muito grande. Porque sabemos que a palavra é a orientação de pai para filho. É a orientação de um Deus soberano para nós, que somos limitados. Portanto, Pai, ter a carta inspirada, aberta diante de nós, é razão para termos direção, é razão para termos uma bússola para os nossos pés, é razão, ó Pai, de expectativa de que iremos receber de Deus, da sua palavra, sabedoria, entendimento, corações mais preparados para os dias que estão diante de nós. Sabemos que vivemos o período que a Bíblia diz que os homens seriam maus, jactanciosos, mais amigos do mundo do que de Deus. Seríamos como ovelhas para o meio dos lobos. E, portanto, precisamos nos portar com sabedoria e a inspiração que vem de Deus. Portanto, ó Pai, aquietamos o nosso espírito, aquietamos o nosso coração para ouvir a boa palavra de Deus que vem para fortalecer a nossa alma. Oramos em nome de Jesus e o povo amado de Deus diga amém, amém e amém. Muito obrigado, pastora, obrigado, amado irmão Davi, em nome de Jesus, louvado seja Deus. Santos de Deus, amada igreja de Cristo Jesus, família na fé, aqueles que são a propriedade exclusiva do Senhor Jesus Cristo. A nossa cultura é profundamente marcada pela curadoria da estética da vida. Ou seja, em nossa cultura há um esforço intencional muito grande, um esforço seletivo e às vezes até obsessivo em editar, filtrar, para exibir para o mundo, para a sociedade, apenas os aspectos mais atraentes da vida, apenas os aspectos mais bem-sucedidos de uma história, e até mesmo passar uma imagem de perfeição da existência, que na verdade nós sabemos que não há perfeições. Na verdade, sabemos que a vida não é feita só sucessos. E graças a Deus, a nossa vida, amados irmãos, é feita de aprendizados. O que ganhamos, o que perdemos. E hoje a nossa vida é o resultado de todo esse conjunto. É o resultado de toda essa escola. De maneira que nós não poderíamos ser hoje quem somos se não fossem as lutas que enfrentamos. Se não fossem os problemas que passamos na vida, se não fossem as quedas que o Senhor mesmo permitiu que nós tivéssemos na vida, se não fosse Deuteronômio 8 em diante, se não fosse o deserto que Deus permitiu tantas vezes que passássemos. Você sabe que as grandes poesias, grandes histórias da vida foram criadas nas cavernas dos Adulões. Amado, tira um pouquinho do agudo que tá apitando. Pede o irmão Júnior, irmão Valdez. Foram criadas nas cavernas do Adulão. Os Salmos 23 da vida. Então, a vida é feita desses conjuntos. Mas enquanto nós estamos ocupados em filtrar, em editar, em passar essa imagem perfeita, enquanto isso, e aí está um drama muito grande, obrigado, amado, um drama muito grande, porque nós ocultamos as nossas fraquezas, ocultamos as nossas dores,
deixamos de tratar áreas da vida, às vezes por negarmos isso, por negarmos as dores, negarmos as nossas fraquezas. E você sabe que você só pode tratar uma doença se você identificar qual é. Nós só podemos tratar uma doença se tivermos o diagnóstico. Às vezes as nossas obsessões por perfeição vai se introjetando na nossa engajamento da nossa marcha, introjetando no nosso engajamento, que às vezes a vida passa a ser só uma fachada. Calamos a voz da nossa consciência. Paulo, quando escreve ao Romanos capítulo 1, ele diz que as pessoas que negam o poder, a criação e a glória de Deus, como é que elas negam isso? Elas, do original grego, Paulo diz que elas sufocam a voz da consciência. E nós, com esta curadoria da estética, esse excesso de filtros, nós também sufocamos muitas vezes a voz da consciência de Deus, que está falando em nosso espírito que precisamos parar, puxar o freio de mão e tratar áreas da vida que estão debilitadas, tratar áreas da família, áreas do casamento, às vezes uma relação que evita, evita a conversa, evita o confronto amoroso, evita, sufoca isso, achando que as coisas vão se resolver sozinha para manter uma aparência. E como isso faz mal à vida? A falta da comunicação. Você se lembra que esse é o contexto? Porque um pouquinho atrás, Jesus curou um mudo que estava possesso, e naquela cura, a comunicação foi restaurada. Amados, quando nós temos a sensibilidade, a honestidade para olhar com os olhos de Deus, sem essa obsessão das aparências do mundo, nós identificamos as áreas que precisam de ser tratadas e a comunicação é bem estabelecida. A comunicação com Deus, a comunicação com o próximo é efetiva e Deus é glorificado e Deus se move nessas áreas da vida para a glória do Senhor. Então, assim vamos aprendendo com a palavra de Deus a não construir uma aparência. Eu não quero parecer um cristão, eu quero ser um cristão de fato. Nós não queremos parecer ter famílias felizes, e nem famílias perfeitas não existem, mas queremos ter famílias sobre a rocha que é Cristo Jesus. Queremos ter pessoas, não queremos ter pessoas com uma aparência, olha aí o pastor da igreja, ele é um vaso de aço, ele é um vaso super-homem, ele é um vaso de barro como qualquer outro. Às vezes, dentro de uma família, isso é um drama para um chefe de família, uma mãe de casa que diz, eu preciso manter a força, manter as aparências. E às vezes essa pessoa precisa da cura, precisa do tratamento, precisa de não sufocar a voz da consciência e das áreas que precisam de ser trabalhadas. E como é bom, neste caso, tratando de família, ter aí o apoio, a honestidade, a abertura dos seus dentro de casa, a escutatória, para poder ter realmente laços sólidos, laços sobre a rocha que é Cristo Jesus. E eu recebo e declaro, não haverão aparências na nossa vida, mas haverão vidas sólidas, construídas sobre a rocha, preparadas e mais que vencedoras em Cristo Jesus. Então, essa curadoria da estética obsessiva de filtrar, editar e mostrar uma perfeição é muito além do ambiente digital, é o que estamos entendendo. Esta é uma postura existencial que se transfere para a vida. Se transfere para a vida. Às vezes a pessoa, amado, que está lá no mundo digital, no mundo da fama, amado, os relacionamentos ficam pueris. Só perde o tino, perde a direção, então vai para além do mundo digital. É uma postura existencial que se preocupa em priorizar a reputação,
que é aquilo que as pessoas pensam de nós, em detrimento do caráter, que é aquilo que nós sabemos que somos e que Deus sabe de nós. Por isso, Davi, na sua oração, ele diz: Senhor, sonda-me, esquadrinha o meu coração, vê se há em mim, Pai, algum problema, vê se em mim qual é a doença que está aqui, o problema. Amado, todos nós temos áreas que precisam de ser tratadas. Todos nós temos áreas que precisam de ser trabalhadas. Todos nós temos áreas das nossas limitações, nossos medos, nossas contrariedades. Nós somos seres humanos. Todos nós, às vezes, enfrentamos uma ansiedade, um espírito de medo, alguma coisa qualquer. Mas quando nós, como Davi, abandonamos essa estética, abandonamos essa máscara, e dizemos: Senhor, eu quero que o Senhor tenha total liberdade na minha vida. Vai, faz uma faxina, sonda o meu coração. Amado, não haverão áreas na tua vida que Deus não pode transformar. Não haverão áreas na tua vida que Deus não possa fortalecer. A força não está em mostrar uma coisa que você não é. Mas, pastor, se eu demonstrar alguma coisa, as pessoas vão achar que eu sou fraco. Amado, a força não está em não demonstrar, a força está no teu interior, que é a graça de Deus que vai te fortalecer. Tanto que Paulo disse: aprendi a ter prazer nas fraquezas, nas injúrias, nas necessidades, porque quando eu sou fraco, então é que eu sou forte. Amado, numa vida aberta diante de Deus, numa vida clara diante de Deus, Deus transforma fraquezas em forças. A área que você achava que estava lá fraca, precisando de filtro e de edição, Deus pode fazer uma grande obra na tua vida. Beethoven era surdo e o cara fez as melhores músicas do mundo, louvado seja Deus. Pavarotti não sabia cantar, foi o cara lá que disse isso para ele: volta para ser mecânico que você nunca vai ser cantor. Foi uma das maiores vozes que o mundo conheceu. Walt Disney foi demitido, razão da demissão: esse cara não tem criatividade. Depois, no porão da casa dele, no meio da sua fraqueza, no meio do esconderijo da sua curadoria, lá no meio do deserto, ele viu um ratinho passando, desenhou o Mickey e construiu um estado inteiro. Você pode dizer glória a Deus por causa disso, amados. Deus pode transformar a tua fraqueza em força, mas se a tua fraqueza estiver na mão de Deus, se a tua fraqueza estiver na mão de Deus, Deus pode, diga glória a Deus por isso, amado. Deus pode fazer, Deus é soberano. Então, amado, nós estamos aqui para ter um relacionamento autêntico com Deus. Nós não queremos sentar à mesa com Jesus com as máscaras dos fariseus. Nós não queremos sentar à mesa com Jesus com a curadoria da estética, porque a curadoria das estéticas, os filtros e as obsessões por filtragem hoje é a roupagem moderna dos fariseus, que limpavam o exterior do copo, mas por dentro eram como cemitérios invisíveis, carregavam sepulturas e morte. Eram limpos e arrumadinhos por fora, mas por dentro guardavam rancor, ódio, falta de amor, falta de empatia, orgulhos. Você se lembra que dentro desse contexto de Lucas, é o que ele vem trabalhando conosco aqui. Ele diz que Satanás, quando chega numa casa e vê que a casa está varrida e ornamentada, o que que Satanás diz? Olha lá, arrumaram a casa para gente, está arrumadinha, está bonita, está arrumada, porém ela está vazia. Amado, casa moralmente arrumada e filtrada, porém vazia, é prato cheio para o maligno trabalhar. Satanás não respeita a casa arrumadinha, o moralismo ou uma aparência de qualquer coisa farisaica. Satanás não respeita isso, mas se ele olhar na tua casa e a tua casa estiver com a presença daquele que é o mais valente, o Senhor e Salvador Jesus Cristo, e ele poderá, o Senhor Jesus está tirando o sofá de um lugar e botando o sofá para o outro lado. Pastor, a minha casa está meio desarrumada, mas é o Senhor que está fazendo esta obra. Eu
sofá estava ali, ele tirou, botou para lá. Ele varreu, ainda tem uma sujeirinha ali, mas ele estava varrendo. Amado, é o Senhor que está fazendo esta obra. Às vezes é dolorido, às vezes parece que está desarrumado, às vezes parece que as coisas estão meio desentendidas, a gente não está entendendo muito bem, mas se é o Senhor Jesus que está fazendo a obra na tua casa, não importa se parece desarrumado, você não precisa de filtros, o que você precisa é da presença de Jesus Cristo na sua vida, meu amado. É dele que nós precisamos. Então nós corremos o risco de gastar as nossas melhores energias polindo fachadas, fachadas religiosas, fachadas de um moralismo excessivo, enquanto o nosso coração permanece intocado pela graça de Deus. Dentro desse texto aqui, o mestre da lei disse: ó Senhor Jesus, falando isso aí, o Senhor também ofende a gente. Jesus olhou para ele: ah, eu ofendo vocês? Pois vocês também precisam ver isso, sabe por quê? Porque vocês colocam um peso muito grande sobre as ovelhas e nem com um dedo vocês querem mover esse peso. Amados, quando nós nos preocupamos somente com a estética, quando nós nos preocupamos somente com o que os outros estão pensando, às vezes nós somos fariseus, colocamos fardos, colocamos pesos, agimos com a mão muito dura, quando na verdade o Senhor quer trabalhar na nossa no nosso entendimento, irmãos, que o que é preciso é ter a graça de Deus sobre nós. Quando a graça de Deus está presente, Ele trabalha na fraqueza, Ele trabalha na necessidade, Ele trabalha nas nossas limitações, e até mesmo as nossas limitações se transformam em força. Não foi assim que Deus trabalhou em toda a história. Gideão, tem muita gente aí, rapaz, está muito fortinho, vamos lá, tira mais gente, tira mais gente. E quando ficou um grupinho lá de uns 300, uma obra aconteceu. O povo de Israel era o menor dentre todos eles. Amado, Deus não está vendo o que você acha que pode ser uma fraqueza. Amado, o que você acha que pode ser uma fraqueza ou limitação, nas mãos de Deus poderá se tornar a maior força da tua história, ovelhinha amada. O importante é que nós queiramos e entendamos que vida com Deus, estar à mesa com Jesus, é algo que deve ser autêntico. Não há esconderijo, não há máscaras. Diante de Deus, nosso coração é desnudo e aberto. Deus nos conhece por inteiro. Então veja o livro de João, capítulo 7, versículos 37 e 38. Jesus está diante da festa dos tabernáculos, uma das festas mais pomposas de vestimentas, indumentária, todo mundo muito, muito, muito bonito, muito bem arrumado, aquela coisa, sabe, apavonada. E aí Jesus olha para aquela galera toda e diz que no último dia, o grande dia da festa, levantou-se Jesus e exclamou: se alguém tem

0: são rios de água viva. Louvado seja o Senhor, amado. Então diz que Jesus estava observando e ele viu copos limpos, mas viu corações vazios. Ele viu o exterior com filtro, ainda não tinha CapCuts, ainda não tinha filtro do Instagram, ainda não tinha materiais de internet, mas já havia filtro. E Jesus estava lá olhando: olha, essa galera está muito bonita, nem Salomão se vestiu tão bem, mas está todo mundo vazio, está todo mundo precisando de água, está todo mundo sedento, e se você tem sede, venha a mim e beba, porque do seu interior fluirão rios de água viva. Amado, Jesus tem a água que se transforma em fonte de água viva. Jesus tem a água verdadeira que limpa, que purifica, que trabalha em nosso ser. É a graça de Deus, é a misericórdia que nos alcançou. Nós não precisamos de curadoria, de estética para trabalhar imagem do que nós somos, mas nós precisamos da graça de Deus que cura, que transforma, que liberta, que fortalece, que levanta caídos e que faz de nós como Cristo Jesus nesta terra. Então, na tentativa de gerenciar percepções alheias, esconde-se a necessidade real, às vezes, de arrependimento. Eu preciso manter a imagem, afinal, eu sou pastor da igreja. E às vezes o pastor da igreja não pode chorar, não. Às vezes o pastor da igreja não pode ter uma dificuldade, não. Às vezes o pastor da igreja não pode ter, aí eu preciso manter a minha imagem, por isso, por aquilo, meu amado. E nessa percepção, gerenciamento de percepções, escondemos coisas. Quantas pessoas estão aí à beira de um colapso emocional, com crise, síndrome de pensamento acelerado, porque vivem sufocando a voz da consciência, sufocando a voz da consciência, em nome de uma imagem, em nome de uma aparência, quando Cristo Jesus quer curar, quer transformar, quer ir lá no teu interior e fazer uma obra que somente Jesus Cristo pode fazer, amado. Mas para que a obra seja feita, você precisa apresentar diante do Senhor.
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2: Louvado seja o nome do Senhor Jesus. Estamos chegando ao final de mais um programa Juntos pela Fé. Nossos corações extremamente felizes por este dia maravilhoso que passamos na casa do Senhor, adorando, louvando, bendizendo, e por estarmos aqui neste canal, neste veículo, para alcançar o seu coração, a sua vida, e poder transmitir a você a palavra de Deus, a palavra libertadora, a palavra de esperança, a palavra da graça, a palavra bíblica que vem para alimentar a nossa alma. Você pode ouvir esta mensagem de hoje completa no nosso canal do YouTube, @comissãoonline. Conheça também o nosso site, missãoevangélica.com. Conheça nosso ministério, as nossas mensagens, materiais, conteúdos, estão sendo todos postados semanalmente, alimentados nos nossos canais de comunicação. Seja muito bem-vindo ao nosso ministério, ore por nós. Junte-se conosco, caminhemos juntos, lutando pela fé em Cristo Jesus. E que você tenha uma semana em perfeita vitória, debaixo da graça de Deus, da alegria do Espírito Santo. Deus, obrigado por esta noite tão maravilhosa, por todo este dia, Pai, em que passamos te louvando, te adorando. Senhor, são milhares de irmãos e irmãs espalhados pelo Brasil, não importa a denominação, é gente de Deus, é gente que põe a sua confiança no nome do Senhor e Salvador Jesus Cristo. Que a tua mão de graça esteja sobre cada um, Senhor, guardando, protegendo, livrando, abrindo portas. Senhor, segue-se diante de nós uma semana de trabalho, decisões que serão tomadas, portas em que estaremos batendo, portas de trabalho, de emprego, de oportunidades. Pai, pessoas que estão diante também de dificuldades financeiras ou questões de família, questões de saúde, um laudo do médico, que essa semana sairá o resultado. Ó Senhor, em nome de Jesus, que a tua mão de graça, que a tua mão de misericórdia esteja sobre a vida de cada um dos teus filhos, para a honra e glória do teu santo e precioso nome. E que a graça de Deus, o amor do Pai, as doces consolações e a comunhão do Espírito Santo sejam com todos hoje e para todos sempre. Amém e amém.
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1: Sejam todos muito bem-vindos a mais uma edição do Pleno Time. Eu sou Monique Melo e juntos nós seguiremos com muita notícia, análise política e informação, atualidades. Vamos de notícia esportiva? Nós vamos conversar bastante sobre Copa do Mundo aqui hoje. Quem é você na Copa do Mundo? Você é aquele torcedor que veste a camisa, que ajunta a família para comer churrasco, para torcer? Eu sou esse tipo de torcedora, tá? A gente vai conversar sobre isso um pouco mais pra frente. Mas, no jogo entre Brasil e Escócia, não vai ter uniforme vermelho para goleiro, não. Acompanhe comigo. Após pedido de Samir Chaud, presidente da Confederação Brasileira de Futebol, a FIFA anunciou uma mudança no uniforme da seleção brasileira para a partida contra a Escócia. As equipes jogarão nesta quarta-feira às 19 horas no estádio Miami pela última rodada da fase de grupos da Copa do Mundo. A alteração indica que os goleiros da seleção não usarão camisa, calção e meiões na cor vermelha, como tinha sido anunciado inicialmente. Alisson, Ederson e o Everton usarão a cor verde. Chaud já havia vetado em 2025 a cor vermelha no segundo uniforme do Brasil com a marca Jordan. A escolha dos uniformes na Copa é feita pela FIFA, mas é possível haver alterações na reunião de coordenação da partida. Nike e FIFA não comentaram o caso. Já a CBF apontou que o uniforme vermelho de goleiro não existe na coleção da seleção. Que você acha a respeito de uniforme vermelho? Assim, vermelho não tem na bandeira do Brasil, né? Mas já tivemos goleiros brasileiros com uniforme vermelho, por exemplo, em 2014, em 2013, 2014. A gente vai conversar sobre isso daqui a pouquinho. Agora vamos de política. André Janones. André Janones, polêmico deputado federal, afirmou que vai fazer da vida de Jair Bolsonaro, que está em prisão domiciliar, um inferno. Acompanhe comigo como ele pretende fazer isso. O deputado federal André Janones afirmou que pretende alugar um imóvel no condomínio Solar de Brasília, local onde o ex-presidente Jair Bolsonaro reside atualmente e cumpre prisão domiciliar. A casa serviria como um centro de apoio para a campanha do presidente Lula nas eleições. Janones falou claramente que o objetivo dele é fazer a vida do líder conservador um inferno. Janones é conhecido por adotar um discurso cheio de provocações. Em um treinamento de comunicação promovido pelo PT, Janones afirmou considerar justificável utilizar todos os recursos disponíveis para, em suas palavras, defender a democracia no país. A estratégia de provocação presencial já foi adotada anteriormente por um ex-assessor de Janones, que acabou processado pelo condomínio. Então, nessa ocasião, esse episódio do assessor de Janones aconteceu em 14 de novembro do ano passado. O ex-assessor de Janones, Bernardo, ele passou pela portaria do condomínio dizendo que ia visitar uma amiga que reside lá. Ele conseguiu passar pela portaria, chegando lá, ele começou a protestar contra Jair Bolsonaro usando um megafone. Daí, ele posteriormente foi processado pelo condomínio Solar de Brasília. E agora vamos de entrevista, vamos ver o que ele acha sobre isso, sobre esse tipo de postura de um deputado federal em relação ao ex-presidente da República que se encontra em prisão domiciliar. Vamos conversar agora com o vereador de São Paulo, Adriles Jorge. Seja muito bem-vindo, Adriles.
2: Obrigado, Monique, obrigado. Sempre bom estar aqui com vocês no Pleno News, no Pleno Time.
1: Prazer é todo nosso. Adriles, você acompanhou esse episódio aí do Janones? Ele afirmou que ele quer montar um QG, ele vai alugar uma casa dentro do condomínio de Jair Bolsonaro, tipo, a campanha de Lula sendo feita lá por Janones. E ele afirmou que ele vai fazer isso para fazer da vida de Jair Bolsonaro um inferno.
2: Eu acho que inferno é ter o Janones na Câmara Federal, no Congresso Nacional. Inferno e uma vergonha, né? O homem... sabidamente, um homem que fez rachadinha, foi condenado por rachadinha, um homem que sabidamente faz e produz fake news, fez um livro, faz curso dizendo como mentir para as pessoas, ou seja, é praticamente um criminoso em série, um homem que faz falcatruas o tempo inteiro e agora ameaça fazer uma tortura psicológica em relação ao Bolsonaro. um homem que já vem sendo sistematicamente torturado pelo Judiciário Brasileiro, pelo Supremo Tribunal Federal, condenado injustamente, um homem que sofreu 10 cirurgias, estava até outro dia numa cadeia comum, um homem que estava com um problema seríssimo de saúde, sem assistência médica devida, sem a possibilidade de visitas familiares, e agora o Janones vem com essa basófia, dizendo que vai... E é uma basófia real, né? Como você bem disse, pessoas já invadiram o condomínio com megafone para constranger, intimidar, ou fazer uma tortura psicológica, fazer um caos na vida de Bolsonaro. E aí tudo é válido com aquela velha prerrogativa de defender a democracia. E isso é uma jurisprudência sociocultural do próprio Supremo Tribunal Federal, né? Em defesa da democracia, senhoras com bíblias, rosários, senhoras com batom são condenadas a quase 20 anos, um homem é condenado por uma viagem que não fez para dar um golpe que não deu. Ou seja, você tem toda a sorte de tortura e perseguição e a ruína, de ruína de pessoas comuns, de cidadãos, desde a senhora com a Bíblia na mão até os presidentes da República que foram para a cadeia. E você tem atores, nesse sentido, atores da tortura, como esse Janones. A gente tem, né, o Tribunal das Fake News e um homem que mente, um homem que sistematicamente distorce a realidade, inventa fatos que não existem, que dá simpósios falando que inventa fatos que não existem, escreveu um livro falando como ele atua nas fake news e agora está atuando para estabelecer um tipo de tortura mental e psicológica ao Bolsonaro, coisa que o Bolsonaro já sofre do próprio Supremo Tribunal Federal. Enquanto você tem a própria justiça fazendo uma ação pérfida de perseguição, de censura, de tortura, de arruinamento de adversários políticos, você tem a normalização de um tipo desse que eventualmente foi condenado por um crime de rachadinha e tá aí, livre, leve, solto, fazendo fake news e agora ameaçando torturar mentalmente o Bolsonaro. Ou seja, é a jurisprudência suprema da perseguição sendo colocada em prática pelos atores políticos nacionais.
1: E Janones, ele é, como você disse, né, ele assumidamente fala que mente, que inventa narrativas. É uma figura como ele assumir esse tipo de coisa, ele encontra espaço para isso, né? Ele se sente confortável em fazer o que ele faz e agir como ele age, né?
2: Sim, porque não acontece nada. Nada, nada, nada, nada. Você tem... Eu sou um exemplo, né? Quando no peito de 22 eu disse duas coisas, que havia uma partidarização da parte do TSE, que fazia praticamente campanha pro Lula em detrimento do Bolsonaro, havia censura, perseguição a atores políticos bolsonaristas, e falei, por fim, que havia censura. E eu fui censurado no dia seguinte. O Janones, como você bem disse, ele cria factoides, ele inventa fatos, ele distorce fatos, e não obstante, ele reverbera e faz propaganda dizendo que ele faz fake news. Sim, ele estava esses dias dizendo do Fernando Collor de Mello que ele inventou que o Collor ia ser ministro do Bolsonaro, que havia a projeção dessa possibilidade, então ele inventou esse factoide, inventou essa fake news para denegrir a campanha do Bolsonaro de uma maneira sistemática assim, e diz isso com a maior disfarçatez. A época do Bolsonaro foi acusado de pedofilia, também entrou numa coisa completamente asquerosa e nojenta. Ou seja, ele seja a salvaguarda de uma justiça que tem lado, de uma justiça que condena uma Débora por ter pichado uma estátua com batom a quase 20 anos de cadeia e deixa ele livre, leve e solto, um homem que fez rajadinha, um homem que teve um crime comprovado de lesa pátria, ou seja, um homem que roubou do erário público, que foi condenado por roubar do erário público, devolveu o dinheiro, não aconteceu nada, nenhum processo de cassação ele foi colocado. Ou seja, você tem da parte do judiciário uma série de elementos, de maus elementos, que eventualmente mentem, distorcem, que agora ameaçam de tortura, que têm crimes comprovados e que se sentem completamente à vontade. Ou seja, isso é a prova cabal de que a gente tem uma ditadura travestida de democracia, e quando Janones diz assim, faço tudo para defender a democracia, ele está repetindo quem? O Alexandre de Moraes. Ele está repetindo quem? O Gilmar Mendes, que são os artífices da ditadura, que se travestem de defensores da democracia para exercer o seu jugo ditatorial. E o Janones, mais uma vez, é um ator político dessa ditadura.
1: Você acabou de citar Gilmar Mendes, vamos falar exatamente sobre ele agora. Ele é o decano, né, do Supremo Tribunal Federal. Gilmar concedeu uma entrevista ontem no Roda Viva, né, na noite de segunda-feira, e muitas entrevistas do Roda Viva acabam pautando o noticiário no dia seguinte. Então, com Gilmar Mendes não foi diferente. Ele, para variar, né, ele voltou a falar dos supostos excessos da Lava Jato, né? Ele é um grande crítico da Lava Jato. E é uma crítica recorrente, até por parte da direita, por parte dos pró-Lava Jato, de que a Lava Jato foi revisitada de uma forma muito severa, enquanto que outros instrumentos de investigação recebem um tratamento assim mais brando. O senhor concorda com essa análise?
2: Concordo em partes, porque eu não acho que teve nenhum tipo de julgamento severo da Lava Jato. Eu acho que teve uma tentativa de desmantelação da Lava Jato e de destruição e de arruinamento da Lava Jato por juízes que perceberam que a Lava Jato estava indo, entre aspas, longe demais. Ou seja, estava indo na direção dos próprios Supremo Tribunal Federal e de amigos da corte, de amigos do Supremo, não é? Aí, nesse momento, o próprio Gilmar Mendes e outras figuras proeminentes do Supremo Tribunal Federal ficaram em estado de alerta. Eles que eventualmente faziam um jogo de cena dizendo que a Lava Jato estava sendo extraordinária, tinha um papel maravilhoso, começavam a atacar sistematicamente a Lava Jato por questões jurídicas completamente inventadas, tiradas do sovaco. A questão que se coloca é a seguinte: a Lava Jato devolveu ao erário público bilhões de reais de dinheiro desviado, colocou quase duas centenas de corruptos de colarinho branco na cadeia, entre eles o próprio presidente Lula. Ou seja, com provas cabais. Crime é você ter desmantelado a maior operação de combate à corrupção da história da República Brasileira. E aí, quando confrontado ontem no Roda Viva, eu vi, infelizmente, a 12ª entrevista que o Gilmar Mendes dá, né, uma coisa completamente constrangedora, o ministro da corte agir como se fosse um político, como se fosse um jornalista, um comunicador e um entertainment. Ou seja, e aí ele diz, quando confrontado, fala, mas e a severidade do julgamento dos, entre aspas, golpistas do 8 de janeiro? Porque não são golpistas. São pessoas que eventualmente estavam ali para protestar contra um judiciário que tinha dado um golpe interno dentro da República, que estava perseguindo pessoas comuns, censurando e distorceram completamente o processo eleitoral, sendo extremamente parciais. Era isso. O método também descobre invadir local público, depredar patrimônio público. Isso é um exagero. Mas um exagero que não faz nenhuma frente ao golpe que o próprio STF fez e tem dado. É um golpe contínuo de construção de um golpe e de um autoritarismo que se coloca até hoje. E aí, quando ele vai falar dessas pessoas, dessas senhoras, né, com bíblias, batons, rosários na mão, se eles estavam protestando lá, eventualmente ele fala, ele se conversa, fala, eu nem sei direito do negócio do 8 de janeiro. Ou seja, é um homem que eventualmente calcula de maneira pérfida e maquiavélica quem são os injustiçados da vez. E para que ele faz isso? Gilmar Mendes não é de esquerda, não é de direita. Gilmar Mendes é oportunista. Ele quer se locupletar com pessoas, com amigos, com poderosos, com pessoas eventualmente corruptas, que ele pode proteger em alguma medida. Agora, se para isso ele precisa arruinar, destruir a vida de senhoras, ou de jornalistas, ou do próprio presidente da República, ele não está nem aí. Ou seja, a desumanidade somado ao cinismo e à calhordice do Gilmar Mendes faz dele uma das figuras mais abjetas da história da República Brasileira nesse sentido, né? Porque é uma demagogia, é uma hipocrisia, é um homem que se coloca como ativista político, como democrata, defensor da democracia, como defensor da justiça, e distorce e rasga a própria Constituição para promover uma perseguição nunca antes vista na história da República. E nunca antes na história da República o juiz soltou tanto corrupto, tanto ladrão, tanto criminoso. Ou seja, eu acho que o Gilmar Mendes, acho que a mãe dele deve olhar para ele, se ela está viva ou não, e falar, o que que eu pari? É uma das figuras mais asquerosas da história do país. É impressionante.
1: E você disse bem ontem, a entrevista de ontem de Gilmar Mendes foi a 12ª entrevista dele em 2 meses. E ele disse nessa entrevista também que ele disse com essas palavras, que não tem medo do código de ética coisa nenhuma. Código de ética esse que foi mencionado por Edson Fachin, né? Quando tomou a presidência da corte, ele vem tentando aí implementar esse código de ética, mas Gilmar Mendes diz não ter medo. Mas, para começar, havendo mesmo um código de ética, ele nem sairia fazendo périplo de entrevistas por aí, né?
2: Eu também, sinceramente, esse código de ética do Fachin é uma coisa menor, porque tudo isso, o Gilmar Mendes tem uma certa razão. Esse código de ética já vige exatamente na Constituição brasileira. Eu acho que existe uma lei implícita brasileira, inclusive, que eventualmente deixa taxativo que juiz não deve, isso no Brasil, em qualquer lugar do mundo. Juiz não deve dar entrevista, juiz deve se manifestar dos autos, o juiz não se deve colocar como julgador, como promotor, como vítima, ou seja, ele zomba do código de ética, porque tudo isso não é um código de ética que teria que ser aplicado, ou teria que ser construído, é um código de ética implícito a qualquer democracia, a qualquer república. O Gilmar Mendes tem plena consciência, e ele calcula a ignorância popular nesse sentido, dos males que ele está fazendo, das extorsões que ele está fazendo. Ele sabe que o Alexandre de Moraes é um criminoso de lesa pátria e de lesa humanidade. Ele sabe que o Alexandre de Moraes se coloca como vítima, como juiz, como procurador ao mesmo tempo. Ele sabe que ele não deveria estar dando a 12ª entrevista. Ele não sabe que ele não deveria se colocar como comunicador. Ele sabe que o ex-presidente do STF, quando fala que derrotou o bolsonarismo, está se colocando exatamente como um ator político extremamente parcial, coisa que traduz exatamente o espírito combativo de um adversário político, destruidor de adversários políticos, se tornou o STF. Ou seja, tudo isso, não havia nem necessidade de colocar. Uma vergonha o Fachin querer dar uma de paladino da moral no momento em que ele também foi tomado por essa cachapante ditadura que foi construída dentro do STF com anuência e complacência e abertura do senhor Fachin. Existe dentro de uma ditadura toda sorte de pessoas, né? Existem os covardes, complacentes, silenciosos, como o Fachin, que tentam dar uma de paladino da moral, de ordem pequena. Existem os artífices, os buchos de canhão, que são Alexandre de Moraes, e os idealizadores. O idealizador dessa ditadura, o cérebro dessa ditadura, o calculista dessa ditadura é o Gilmar Mendes. E assim ele calcula a ignorância popular, o medo popular, a anuência de atores políticos sórdidos, como o próprio Janones, por exemplo, para estabelecer essa ditadura. O grande cérebro da ditadura brasileira, o grande cérebro mefistofélico da ditadura brasileira, é o Gilmar Mendes. Então, falar de código de ética para o Gilmar Mendes, ele agiu de maneira cínica e irônica, porque ele sabe o que é o código de ética do juiz, e ele sabe que ele rasga diuturnamente esse mesmo código de ética.
1: Agora, Adriles, ainda sobre ministros, a Procuradoria-Geral da República, a PGR, ela defendeu que o Dark Horse, né, o filme sobre Jair Bolsonaro, seja relatado pelo ministro André Mendonça e não por Alexandre de Moraes. Como é que você interpreta essa disputa aí de competência de relatoria?
2: Olha, eu acho que é menos mal, né? A gente tá falando dos papéis das pessoas da ditadura. O André Mendonça, eu já até fui crítico dele, não pela atuação, mas pela falta de atuação que ele tinha, pela falta de testosterona em combater uma ditadura que estava nascendo em cima do seu nariz. Olha, agora cabe a ele o relatório da questão do Vorkado, a questão do Banco Master, e o Dark Horse também entra nesse bojo, né? A gente vai ver o que vai acontecer, o que aconteceu, o que houve. Eu acho que toda forma de esclarecimento é extremamente válida, sobretudo que está diretamente vinculado a um candidato, a presidência da República, o Flávio. Até agora não tem nenhum tipo de ilícito. O Flávio pediu dinheiro emprestado para um banqueiro que dava dinheiro como banana para a direita, para a esquerda, para centro, abaixo. O senhor queria, logicamente, se locupletar com o poder de 2 anos atrás, momento em que as pessoas, pelo menos presume-se, né, não sabiam quais eram os ilícitos do senhor Vorkado, e até agora tudo é tranquilo. Agora, se eventualmente fosse parar na cara do senhor Alexandre de Moraes, provavelmente aí não haveria nenhum princípio de justiça, né, porque o Alexandre de Moraes ele é o sujeito que manda prender pessoas simplesmente por contestá-lo. É o sujeito que manda abrir inquérito contra um homem que levantou um dedo em riste para ele e o chamou de ditador na Itália. Ou seja, como se fosse um artífice de um golpe supremacista de caráter internacional. Ou seja, Alexandre de Moraes é o pressuposto da injustiça. Então a gente espera que se tenha um mínimo de probidade nas mãos do André Mendonça nesse sentido.
1: E agora, a figura central do momento, né, até que se ocorra outros vazamentos, outras divulgações, a figura central do momento, no caso Márcia, é Jax Wagner, o senador do PT. Na sua análise, qual é o peso de uma figura como Jax Wagner virar o centro dessa investigação no momento, sendo que, para começar, ele chegou a ser a primeira opção de Lula em 2018 para enfrentar Bolsonaro? Não era Fernando Haddad, era Jax Wagner. Jax Wagner que não quis. E como é que você analisa? Ele larga o osso, ele sai da liderança do governo, ele vai esperar Lula fazer isso?
2: Olha, eu acho que o Jax Wagner é fundamental para a percepção e compreensão de que o governo Lula é também o governo Vorkado. Jax Wagner, só para remontar a memória do telespectador, é o homem que foi pego com a boca na botija, com relógios, com apartamento, com dinheiro, tudo propina do senhor Vorcaro para atender, o Jacques Wagner, líder do governo na Câmara, né, para atender os interesses do Vorcaro junto ao Congresso Nacional e, por que não, junto ao governo Lula, uma vez que ele é líder do governo também. Ou seja, ele é o umbigo, ele é o umbigo do Vorcaro dentro do seio materno do governo federal do lulopetista. Ou seja, ele é inexplicavelmente ligado ao PT, ligado ao governo, ligado a Lula. Agora, se você pega uma fala dele, a gente faz uma análise semiótica muito interessante, ele fala o seguinte, o Jacques Wagner, né, numa entrevista que ele deu à CNN. Olha, o Lula já foi envolvido, entre aspas, em mil e outras acusações de maracutaia muito mais graves que essa. Eu tenho certeza que ele vai ser solidário a mim, ele me ligou sendo solidário nesse sentido. Isso é chantagem. Isso é a mais absoluta e translúcida chantagem. E é um tipo de chantagem de mafioso. Eu sei o que você fez no verão passado. A gente esteve juntos no crime que a gente cometeu juntos. O Jacques Wagner é parceiro do Lula desde mensalões e petrolões, escândalos de INSS, ou seja, tudo. Ou seja, ele é o elo central que une de maneira inextricável a corrupção do Banco Master, o Vorcaro, o escândalo do INSS e o governo Lula. Agora, se ele sai, o que pode se esperar? Não sei. Ele pode desmantelar o governo, pode dizer que tu que sabe, ele pode ir pra cadeia, pode fazer uma delação premiada. Ou seja, ele pode ser um homem bomba, pode ser um Roberto Jefferson da vida. Agora, se ele fica, é uma confissão de culpa. A partir do momento que ele, Jacques Wagner, até agora ele não saiu, né? Diz que o Lula ligou para prestar solidariedade, isso, em primeira instância, quer dizer que o Lula não tá nem aí, entendeu? Ele vai dizer de maneira cínica que o Vorcaro não tem nada a ver com ele e apostar mais uma vez, como Gilmar Mendes aposta também, né? Na covardia e na ignorância calculada do povo. Ah, tá, o Vorcaro deu dinheiro também com o Flávio. Não, deu dinheiro com o filme, para iniciativa privada. É diferente você dar favores, propina, dinheiro, apartamento, relógio, ingresso para show para um parlamentar para atender os interesses desse banqueiro corrupto, assim como é indecente você dar dinheiro para um juiz que vai julgar esse banqueiro corrupto. E esse juiz é inexplicavelmente ligado à retomada do poder de Lula. E Lula é inexplicavelmente ligado aos interesses de Vorcaro, segundo o seu líder, Jacques Wagner, que atendia os interesses do senhor Vorcaro. Ou seja, Jacques Wagner, Lula, Vorcaro, é tudo uma coisa só. De Xande Moraes, Dias Toffoli, é tudo uma coisa só. É uma república apodrecida desde por dentro que mistura ditadura e financiamento de corrupção e interesses privados de banqueiros corruptos que são absolutamente defendidos por lulopetistas. Ou seja, Jacques Wagner é o elo central que pode chegar até na possibilidade de um impeachment ou da inviabilização da candidatura do Lula. Agora, o que Lula vai fazer com essa bomba? Eu tenho pra mim que ele vai manter o Jacques Wagner, ele tá nem aí. O Lula chegou num grau de cinismo muito grande, por quê? Ele já foi pra cadeia, ele já enfrentou o mensalão, já enfrentou o petrolão, já fez mil e uma acusações, ou seja, ele está calejado de acusações de corrupção, coisa que ele é, que ele praticou de maneira gigantesca. Ele comandou corrupção que chegou até R$1 trilhão. De dinheiro desviado do bolso do trabalhador para colocar no bolso de deputado, senador, juiz, sabe-se lá o que mais. Então ele não se importa mais. Ele conta com a ignorância e com o cinismo popular e com a distorção da realidade. Ele vai dizer assim, a gente atendia os interesses de um banqueiro, aí também o Flávio também recebeu o dinheiro desse banqueiro. São coisas completamente diferentes, todo mundo sabe, mas todo mundo que tem um mínimo de consciência no Brasil. No Brasil polarizado, aliás, no Brasil onde tem uma perseguição, as pessoas que eventualmente se deixam ser enganadas pelo Lula vão também distorcer a realidade. Ele conta com esse cálculo. Agora, que Jacques Wagner é a pedra no calcanhar de qualquer discurso de defesa de probidade do PT, isso é, e o Lula está cansado de saber disso.
1: Agora eu vou tocar num último assunto com você. Você até falou sobre isso nas suas redes sociais, sobre a Comissão de Direitos Humanos da Câmara dos Deputados aprovou, no final de maio, uma proposta que torna os abrigos de acolhimento para pessoas LGBTQIAP+, beneficiários da tarifa social de energia. Sendo que o projeto original previa 30% de desconto na tarifa, daí veio o toque Érica Hilton, deputada federal Érica Hilton, propôs que ampliasse para o desconto de 100%. Agora, vale aqui esclarecer, para a gente não ser acusado de desinformação, não é desconto para gays, né? Todos os gays que moram em todas as casas. Não, são abrigos, são instituições que abrigam essas pessoas. Só que eu queria saber a sua opinião sobre isso, mas também do porquê a lei não abranger também qualquer tipo de instituição, qualquer tipo de abrigo.
2: Veja bem, o Brasil tem uma das energias mais baratas do mundo e uma das contas de luz mais caras do mundo. Por quê? Porque exatamente toda hora vem com algum penduricário para dar uma assistência ali, outra assistência aqui, outra assistência acolá. Entendeu? A casa de assistência social, eu acho que ela deveria se sustentar, então, com dinheiro público, claro, com certeza, mas também com manifestações privadas, mas não tirar exatamente do pobre trabalhador a possibilidade de pagar mais caro, mais barato também pela luz. Percebe? Você tira exatamente o cobertor de um pé, esquenta o outro. Ou seja, o trabalhador pobre paga a luz também, mesmo aquele que não precisa de um abrigo. O caso de um abrigo para pessoas homossexuais, eu já acho uma coisa estranha, tá, Monique? Por que um abrigo para pessoas homossexuais? Se a pessoa estiver numa situação de rua, de pobreza, de fome, de extrema necessidade, se ela for heterossexual, ela não entra? E aí você tem que se declarar homossexual, você pode mentir que você é homossexual, já é uma coisa muito estranha em si. Agora, você tirar o dinheiro de pessoas para financiar a luz de um abrigo homossexual, é você tirar exatamente dinheiro do próprio trabalhador brasileiro para dar para um abrigo. Então, você teria que tirar do povo brasileiro a possibilidade de pagar menos pela taxa de luz para todos os abrigos. Por que os homossexuais, por que a população LGBT tem vantagens? Percebe? Por quê? A população LGBT é pobre, mas é mais pobre que a outra? É uma população de rua, mas é uma população que sofre mais na rua do que outra? Isso é completamente esdrúxulo. Isso é cultura woke na veia. Cultura woke é aquilo de colocar pessoas que são vítimas preferenciais e muitas vezes essas vítimas preferenciais se sentem em lugar confortável de poder massacrar as outras pessoas, como é o caso da própria Erika Hilton, que vive processando quem a contesta. Inclusive quem contesta o seu próprio sexo, cara. É um homem biológico, se coloca como mulher. Se eu falar isso, eu estou falando isso agora, eu corro o risco de ser processado. Então ela conta com esse escudo da cultura woke para fazer e incitar projetos de lei absurdos como esse. E não poder ser contestado, senão alguém vai falar que é homofobia, percebe? Você falou que deu, mas é, de certa forma, fazer com que gays tenham vantagens. Esses gays vão receber luz de graça dentro desses abrigos. Por que outros pobres, então, também não recebem luz de graça? Ou então todo mundo paga seu percentual de luz? Por que você tem que onerar o trabalhador brasileiro para uma questão social que, eventualmente, vai privilegiar apenas homossexuais? É completamente escalafobético. O próprio conceito de abrigo gay já acho uma coisa estranha, esquisita. Agora, se tirar do dinheiro do trabalhador brasileiro que paga imposto e paga a taxa de luz, que vai aumentar a taxa de luz para dar para os homossexuais da Erika Hilton, é demais. Sinto muito.
1: Adriles, antes de te liberar, o nosso próximo convidado, ele quer te dar um alô aqui no ar. É o jornalista esportivo Rodrigo Mandarim.
3: Opa.
1: Olá, Rodrigo.
3: Olá, Monique. Olá, Adriles. Eu fiz questão de quando soube que o Adriles ia participar, eu falei com a produtora, falei, pô, que honra, que prazer. Adriles é uma referência, eu sou jornalista, colunista, já fui colunista de BBB, hoje eu tenho um podcast aqui, o Geral Pod no Rio. Opa. E queria te parabenizar e te agradecer, cara. E hoje mais uma aula, agora uma aula particular, sensacional, concordo quase sempre com você. Quando eu não concordo com você, que eu tô errado.
2: Obrigado, Rodrigo, obrigado, honra é toda minha, obrigado pela gentileza, pela generosidade e deferência aqui. E obrigado a todos aqui, vocês do Pleno News, que são um canal extraordinário, um oásis de informação nessa mídia esquisita que a gente está vivendo hoje.
3: E quando estiver aqui no Rio, vem tomar um café e participar aqui do Geral Pod, convite feito já.
2: Você está no Rio? Carioca é igual mineiro, convida a gente sempre. E o mineiro não, vai.
1: O carioca é, a gente vai marcando. O
2: simpático e convida e o mineiro vai lá e vai.
3: Então venha.
1: Adriles, muito obrigada pela sua participação. Até a próxima.
2: Obrigado, Monique. Obrigado a todos vocês do Pleno News aqui. Sempre às ordens. Beijo grande.
1: E agora, Rodrigo Mandarim, aqui, jornalista esportivo. A segunda participação dele, a primeira participação foi maravilhosa, foi um papo super legal. E agora a gente vai falar de novo, adivinha? Claro, sobre Copa do Mundo. Olha, hoje eu tô com as unhas verdes, hein? Hoje eu tô um pouquinho amarelinho.
3: Casaco azul. Sempre é caráter.
1: Então vamos lá, Rodrigo. Para começar já, O que esperar de Brasil e Escócia? Brasil vai entrar em campo sem vários titulares. Que o torcedor brasileiro pode esperar aí desse jogo?
3: Olha, Monique, obrigado pelo convite mais uma vez. Teve realmente uma repercussão muito grande, aquele papo muito gostoso que a gente bateu aqui. E o terceiro jogo de Copa do Mundo é mais ou menos como o Lula, não vale nada. Terceiro jogo de Copa do Mundo, os times que fazem uma boa campanha estão classificados, ainda mais nessa Copa que provavelmente três do mesmo grupo se classificarão. Então não é uma coisa muito importante, acho que vai ser para teste. Eu acho que nós tivemos aí a sorte, e aí não venham os mimizentos dizerem que estamos comemorando a lesão de alguém, mas sim, o Rafinha se machucar, desde que não seja uma coisa grave, que não atrapalhe a vida dele, é uma sorte para a seleção, para o Ancelotti. E eu acho que está todo mundo esperando só uma coisa amanhã, quando o apito inicial for soprado. Será que o Neymar entra?
1: Eu ia te perguntar justamente isso. Será que Neymar entra ou Neymar vai ser poupado para outra fase, para o mata-mata?
3: O que dizem é que o Neymar vai ficar como uma opção no banco. Eu acho que se o jogo estiver tranquilo, já estiver decidido, eu acho que o Neymar entra sim. E vai ser um sopro, vai ser uma força que a seleção vai ganhar, porque até então a seleção, embora tenha vencido o Haiti por 3 gols, não empolgou ainda, foram 2 atuações muito, muito abaixo. E eu acho que se o Neymar entrar, eu acho que a população vai abraçar para esses próximos jogos, que são aí sim importantes, que é a fase de mata-mata.
1: Você acha, Rodrigo, que é a presença do Neymar em campo que é aquela pimentinha que está faltando para a gente sentir aquele clima, assim, estamos na Copa do Mundo, o brasileiro ter essa sensação que tinha com o Ronaldo, que tinha com o Romário?
3: Eu acho que sim, Monique. Na verdade, o único craque dessa geração é o Neymar, não dá pra gente discutir. E coincidentemente ou não, nós estamos numa Copa em que é a Copa dos Craques. O Messi fazendo 2 gols em todos os jogos, fez 3 gols no primeiro, o Mbappé também, o Haaland também. Daqui a pouquinho, logo mais, espero que quando as pessoas assistam isso, a gente já tenha visto aí o Cristiano Ronaldo também desencantar. Então é uma Copa dos Craques. E a seleção brasileira fica muito refém dos jogadores medianos, os jogadores bons, mas não craques. Por exemplo, o Vinícius Júnior, que é um bom jogador, é um bom atacante, mas está muito, muito, muito, muito distante de ser craque. O Neymar não, o Neymar é craque, o Neymar é ídolo, o Neymar emociona as pessoas. E quando a torcida brasileira sentiu o Neymar em campo, eu tenho certeza que vai cair a ficha que começou a Copa.
1: É que realmente os craques que você citou aí, eles estão dando um show mesmo, né, nessa Copa do Mundo. E a gente tem o nosso exemplar, né, de Cristiano Ronaldo, de Messi, de Haaland, que é o Neymar justamente, né? A gente precisa dessa peça-chave aí. Falando sobre o jogo Brasil-Escócia, Rodrigo, os goleiros iriam usar o uniforme vermelho, né, amanhã, mas a FIFA anunciou a mudança a pedido da CBF, sendo que vai ser na cor verde, e realmente faz mais sentido, só que o uniforme vermelho, ele já foi utilizado em 2013 e 2014, e era governo Dilma. Eu tô associando porque não tem como não associar. Porque o que eu te pergunto é o seguinte: já foi usado anteriormente o uniforme vermelho, mas o contexto de hoje é diferente? Cria-se uma celeuma maior?
3: Quando foi utilizado, não deu muita sorte, né? 2014, o Brasil tomou saco na Copa. Então, assim, é melhor evitar. Eu, particularmente, eu evito o vermelho ao máximo, que eu acho que não dá muita sorte. Principalmente, quando eu vou votar, eu evito completamente o vermelho. Agora, o que me causa espanto não é nem a questão do uniforme ser ou não utilizado. Eu acho que o que me causa espanto é fabricar o uniforme e ser aprovado, porque nós tivemos aí no ano passado uma polêmica em que foi feito, inclusive, não só um modelo para o goleiro, não. Foi previsto um modelo para os jogadores. E aí a gente não pode cair nessa esparrela que foi por acaso. Como o Adriles falou aí, vocês falaram aí do nosso grande decano do STF, Gilmar Mendes, o ex-governador Garotinho deu uma entrevista aqui no Geral Pode pra gente, que repercutiu no Brasil inteiro, explodiu, onde ele fala claramente que o presidente da CBF, Samir Chaudi, ele foi colocado lá pelo Gilmar Mendes. Então, tudo isso é uma grande coincidência? Eu não acredito. Hoje a CBF, embora seja uma entidade particular, é uma entidade com muito poder. Então, quanto mais eles passarem uma mensagem pro lado da canhota, eu acho que eles vão tentar de qualquer forma. Mas é bom evitar.
1: Voltando para o Neymar, Rodrigo, vamos citar assim, Neymar, está falando de esporte, mas que passa ali pela política também, não tem como. Presidente do Brasil, né? Luiz Inácio Lula da Silva, presidente do país onde a gente vive, presidente Luiz Inácio Lula da Silva, falou que Neymar, o maior craque do Brasil, você mesmo acabou de dizer, é um jogador de home office. Mas assim, repercutiu de uma forma essa fala de Lula. Até mesmo André Rizek, que não é um jornalista de direita, até ele mesmo viu que pegou mal uma fala dessa.
3: Esse senhor, parece que ele tem autonomia para falar qualquer bobagem e poucos da imprensa criticam, questionam. Eu gostaria muito de ter, a partir de janeiro, o Lula em home office. Não numa home patrocinada, bancada pelo Brasil, mas eu gostaria que ele fosse com a Janja viver em home office eterno, ou em home descanso, enfim, na casa. Ele é um desrespeitoso. O presidente, ele já teve uma outra participação desrespeitosa. Ele falou na época do Ronaldo Fenômeno, que o Ronaldo Fenômeno é parreiro. Eu acho que o Ronaldo tá meio gordo, tô sabendo que ele tá meio gordo. E o Ronaldo respondeu na bucha. Falou, eu também ouvi dizer que o presidente é um cachaceiro. Bom tempo, bons tempos, quando o problema do nosso presidente Lula era ser chamado de cachaceiro. Hoje ele é chamado de coisas muito piores e ele não liga. Então, assim, desrespeitou não só o Neymar, como desrespeitou a nação que gosta do Neymar, as crianças que são apaixonadas pelo Neymar, desrespeitou um atleta que está lesionado, voltando de lesão e fazendo enorme esforço para voltar. Então, imagina, porque muita gente da esquerda falou isso, imagina se ele tivesse debochado, ou se fosse o presidente Bolsonaro debochando da Marta. Aí muita gente comparou que o Bolsonaro teria debochado de pessoas com Covid. É mentira. O Bolsonaro, na época, foi tirado de contexto. O que foi dito, o Bolsonaro estava falando que o Mandetta mandou as pessoas irem para o hospital somente se estivesse naquelas condições, mas a imprensa deturpa. Então, assim, imagina se fosse o Bolsonaro falando da Marta, lesionada numa batalha para voltar, debochando do problema físico dela. Mas a gente não pode esperar muito desse senhor, né?
1: Bateu, né, Rodrigo? O Sul demonstra maturidade. Ele também está no meio de uma Copa do Mundo, né?
3: O Brasil está tudo unido. O Brasil precisa se unir, as pessoas estão querendo dividir. Quem quer dividir muito, a gente sabe o motivo pelo qual querem dividir. Então, assim, eu vejo que, nesse momento, o Neymar é, sim, o único jogador capaz de unir todo mundo. O Neymar é, sim, o único jogador capaz de fazer a criançada ter esperança. São 24 anos sem uma Copa. A gente não vai ser... Eu garanto isso, eu trabalho há 26 anos com o esporte, eu posso garantir aqui, colocar o meu nome em xeque com essa seleção, com o Neymar, eu já acho que não vai ser muito difícil ganhar, mas sem o Neymar é impossível.
1: Sim, realmente tá, ainda mais acompanhando aí os outros jogos, as outras seleções, né? Realmente dá uma sensação, assim, dá um medinho. Estão falando até de medo do Japão. Qual a sua análise sobre isso?
3: Não, é brincadeira, né, Mori, que aí não dá. O único medo que eu tenho do Japão é quando minha mulher me chama pra ir no restaurante japonês, que eu acho a comida muito ruim. Medo do Japão, não. Aí não sai de casa. Medo do Japão não tem como. Não dá.
1: Agora vamos para a cobertura midiática da Copa, vamos falar de Globo rapidamente e os excessivos erros da Globo, que tem uma referência tradicional em esportes, em transmissões de grandes torneios, de Copa do Mundo, e assim, cometeu erros... erros assim, até toscos, né? Erros assim, muito, muito, muito rasteiros, assim, na transmissão da Copa do Mundo, como, por exemplo, inventou um jogo, né? Tunísia e Paraguai, ao invés de Turquia e Paraguai, trocou nome de trocadores. Que tá acontecendo com a Globo, Rodrigo?
3: Olha, eu tenho muita empatia pelo erro. O erro eu acho que é o menor dos problemas na transmissão da Globo. O que eu vejo é uma desconexão total com o torcedor, com o espectador. Primeiro que eles deram um azar, e também a questão da postura deles, que foi não ter forçado com o Galvão Bueno. Teve também a demissão, a saída do Kleber Machado. Aí deram o azar da doença do Luiz Roberto. Então, assim, primeiro, quando você ouve a Globo hoje, você não sabe que você está ouvindo a Globo, são desconhecidos. E aí eles são desconexos. Eles fizeram agora, no último jogo, uma brincadeira sobre uma enquete sobre o Vozinha, que é o goleiro de Cabo Verde, que viralizou, que virou um fenômeno midiático, com quase 20 milhões de seguidores, e eles brincaram: quem você prefere, o Vozinha, o tiozão, o painha, a mãinha? Então, assim, teve aquela cena patética do Porchato, desculpa, do Porchat, do Tadeu Schmidt, de uma jogadora que eles inventaram de colocar lá, e colocaram eles dançando, surfando em cima do sofá. Então, assim, eles tentam fazer uma graça para ser descontraído como a Cazé é, mas fica fake, porque não é o DNA da Globo. Então, assim, a transmissão da Globo é uma vergonha. A única vantagem da Globo é não ter um delay. Então, no jogo da seleção brasileira, eu tô assistindo pela SBT, porque eu gosto do Galvão Bueno, da forma que ele se comunica, mas em relação a Cazé, a única vantagem deles é não ter o delay. Mas como eles não têm todos os jogos, a Cazé tá dando um show na Globo, um baile.
1: E o Thiago Leifert, Rodrigo?
3: Então, o Thiago Leifert, ele sabe se comunicar como poucos. O Thiago Leifert é um gênio da comunicação e ele não é da lacração. Então, o que que acontece? Ele fala o que tem que ser falado. Como narrador, ele é fraco. Mas quem vai assistir o jogo com o Thiago Leifert narrando, ele não quer. É como se a gente estivesse assistindo com os amigos. Então, ele fala o que está acontecendo, ele bate um papo, conversa, faz uma galhofa. É um outro perfil. É um perfil que atinge os mais jovens. Eu, particularmente, eu não gosto da transmissão. Mas entre o Thiago Leifert e ficar ouvindo a Renata Silveira, ficar ouvindo o Everaldo Marques, o Villani na Globo, eu vou pro SBT. E não tem nada a ver com política. Tem a ver com contexto. A Globo faz questão de colocar umas pessoas que são completamente desconectadas da realidade na transmissão. Então, assim, pô, o Porchat é brincadeira. O Porchat, ele é um revolucionário do humor, né? O Porchat, ele é o inventor do humor sem graça. É uma coisa impressionante. É como se fosse um atacante que não faz gol. O Porchat é um comediante que não faz graça. Então a Globo entubar essas personalidades. Eu acho que é isso que é a desconexão da Globo nessa transmissão. Já o Cazé, que também lacra pra caramba, mas o Cazé, pelo menos, é uma coisa espontânea, não é uma forma forçada.
1: Sem contar que o Cazé é de internet, né? Não se trata de uma TV aberta e tradicional, que os públicos são diferentes, né, Rodrigo?
3: Totalmente. Totalmente diferente. Prova é que a Globo está tentando com essa GETV, que é um fracasso, ninguém fala deles. Tentam também ser descoladinhos. Uma coisa que ontem me chamou muito a atenção, quando o Messi bateu o recorde de gols em Copa do Mundo, tanto a Cazé como a Globo inventaram ontem posts falando que o Messi primeiro empatou e depois superou a Rainha Marta. Gente, pelo amor de Deus, são competições completamente diferentes, são níveis diferentes. A Marta se caracteriza por ser uma das maiores perdedoras do esporte brasileiro. A Marta, o futebol feminino não é igual ao futebol masculino, são competições diferentes. E ontem misturaram, como se misturasse cebola com bicicleta. Mas a agenda que o Adriles falou, é a agenda woke, ela é tão radical, ela é tão inconveniente, que eles contem no momento que o Messi se torna o maior artilheiro de todas as Copas, eles querem entubar a Marta. Ou seja, acaba a Marta recebendo hater que ela nem talvez merecesse, mas é tanta forçação de barra que a gente acaba vibrando por um argentino e acaba criticando, desaprovando uma brasileira.
1: Você falou em vibrar por um argentino, o brasileiro ele fica muito nessa dualidade, né? De querer torcer pelo Messi, mas contra a Argentina, né?
3: Vou te falar que há muito tempo eu não consigo mais. Eu não consigo, desculpa, eu amo o Brasil, eu sou apaixonado pelas cores brasileiras, pelo futebol brasileiro, mas eu acho humanamente impossível para quem ama o esporte, você torcer contra o Messi e o Cristiano Ronaldo, pela longevidade, pelo profissionalismo, pelo carisma, pela qualidade, por tudo que eles representam. Então eu me pego, e aí sem pudor nenhum, torcendo sim para a Argentina e com o Messi, porque não dá pra gente falar assim, ah, vou torcer pro Messi sem torcer pra Argentina. Mentira! Na última Copa do Mundo eu vibrei com a Argentina campeã, porque eu acho que o Messi merecia. Se por acaso o Cristiano Ronaldo for campeão esse ano, eu vou também ficar feliz. Eu quero que o Brasil seja, mas se não for, claro que eu quero. São dois caras carismáticos que eles transcendem a camisa que eles estão vestindo. O Messi, na verdade, é quase um espanhol, é quase um europeu, é um cara que não tem polêmica, então eu torço bastante pra ele. Gosto muito mais, inclusive, do Messi, do Cristiano Ronaldo, do que do Rafinha e do Vini Júnior.
1: Perfeito, Mandarini. Olha, mais um papo delicioso aqui. Espero que antes dessa Copa terminar, a gente possa até conversar de novo. Quem sabe sobre o título, o Hexa do Brasil. Oh. Ou... Muito obrigada.
3: É sempre um prazerzaço. Depois da repercussão na rede social, muito gostosa. Vem uma galera que não é da minha bolha, que eu adoro bater papo. podem me convidar, bato o cartão aqui, o Brasil passando de fase, me chama de novo que eu tô facinho. É só me chamar que eu venho.
1: Pode deixar então, Mandarina, até a próxima. Tchau, tchau.
3: Tchau, tchau.
1: Pode continuar conosco nas redes sociais, no Instagram, no Facebook, no nosso site. Nós estamos por todo lugar. Credibilidade não se negocia. Até a próxima. Tchau, tchau.
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6: Olá, ovelhas, meu amigo, minha amiga, está entrando no ar o Clamor da Meia-Noite, um programa da Igreja Evangélica Palavra Viva, que fica aqui na Estrada Pós 1327, Campo Grande, e eu aguardo você e toda a sua família em nosso ministério para lhe dar um abraço, dar uma palavra e crendo que o Senhor tem algo tremendo para sua vida. Você vai ficar aí com a chamada toda especial e já já voltaremos com todos vocês.
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1: Louvado seja Deus e para sempre seja louvado. 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

dia comigo e com você. Esse é o primeiro segredo. E o segundo, tem tudo a ver com o primeiro, claro. Ouça. Primeira Coríntios, primeira carta de Paulo aos Coríntios, capítulo 12, verso 12, 25 e 26. 12. Porque assim como o corpo é um e tem muitos membros, e todos os membros sendo muitos são um só corpo, assim é Cristo também, para que não haja divisão do corpo, mas antes tem os membros de igual modo, cuidado uns com os outros, de maneira que se um membro padecer, todos os membros padecem com ele, e se um membro é honrado, todos os membros regozijam-se com ele. Vamos lá, mídia. Primeiro segredo, palavra. Segundo segredo, para permanecer até o arrebatamento, corpo de Cristo, igreja. Se um padecer, todos padecem com ele. Se você souber o valor e o poder de um abraço, o valor e o poder de uma ligação, o valor e o poder de uma mensagem, de WhatsApp, irmão com irmão, um abraço, uma palavra, uma ligação, um chega aqui e fala assim: André Ferreira, que saudade, meu amigo Gideão, hein? Se alguém falar isso, hein? Quem está entendendo? Quem está entendendo, ovelha? Quem está ouvindo, ovelha? Isso não tem preço, isso ajuda, isso revigora o crente. O irmão errar, o irmão está na barraca, caiu com cachaça, é passar, pedir licença, deixa eu te dar um abraço. Tá. Não, só quero dar um abraço, vou pregar para você não. Olha, eu te amo, tá bom? Amanhã tem culto, precisar de mim. A irmã está sumida, o irmão está sumido, tu sabe quem senta ao teu derredor. Chega em casa hoje, fala, senti a tua falta. Nós somos um corpo só. Estava estranho lá o culto, porque você já não foi domingo e você não foi hoje. Isso ajuda. Isso é corpo. Isso faz a ovelha permanecer. O obreiro e o obreiro, outro, amigos, mesma coisa, mais ainda. Senti tua falta, cadê você? Some não, estou aqui. Quando vier, aí dou um abraço, dá um abraço. Isso ajuda, seja membro do corpo, esteja inserido no corpo, e sem mimimi, e sem imaturidade. Eu faltei, ninguém me ligou. Ligue você. Ligue você. Eu faltei 3 cultos, ninguém foi atrás de mim. Vai atrás você. Vira o jogo. Faça diferente. Não espere das pessoas, espere de Deus e de você mesmo. Olhe para cá, olhe para cá, olhe para cá. Anota aí, anota aí, anota aí. Quando você achar um defeito da igreja, você é a solução desse defeito. Eu vou repetir. Quando você achar um defeito, um problema, uma deficiência na igreja, é Deus falando com você. Ei, é você que é a solução desse problema. Quem recebe aí, quem recebe? É o jovem desanimado. Ué, tu detectou isso? Rei do ânimo, hein? Ei, rei do ânimo, vai para lá. Ah, os Gideões é meio assim. Então, vai lá. Você é a solução dos Gideões. Ah, o Evangelismo é meio assim. Isso, aí, acabei de achar.

Billy Graham, do século 21. Você é a solução do evangelismo. Quem está ouvindo com o ouvido, diga bem. Para de criticar. Sabe por quê? Você é do corpo. É como você falar: eu sou feio. Quer dizer, eu sou bonito, mas meu pé é feio. Como diz um ovelho meu, alguma coisa tem que ser feio, né, meu filho? Lembrei agora. Todo lindo, só o pé que é feio. Então, ele que disse, dele mesmo. Enfim, humildade pura. Então, ovelha, quem está ouvindo? Caiu na mensagem. Meu Deus do céu. Tudo cai. Quem está ouvindo? Você põe defeito no corpo? Você está dentro do defeito. Porque nós somos corpos assim, bem ajustados. Totalmente. Quem está ouvindo, ovelha? Para de reclamar. Sabe por quê? Você tem parte nesse erro. Sabe quem pode reclamar e não tem parte? O ímpio. O ímpio pode. Ele não tem parte com a gente. Ele não é crente. Ele não é do corpo. Ele não é membro dessa igreja. Pode falar mal da gente. Está no crédito dele. Dele e do diabo dele. Quem está ouvindo? Mas você, que é da sua igreja, faça a sua parte. Quem vê nessa mensagem? Faça a sua. Não me escolhestes vós a mim, mas eu vos escolhi a vós e vos nomeei para que vades e deis fruto, e o vosso fruto permaneça. A fim de que tudo quanto em meu nome pedides ao meu Pai, ele vos com. Eu vos escolhi a vós. Olhe para cá. Deus te escolheu. Não foi você que escolheu Deus, foi Ele que te escolheu. Ele que entregou seu filho unigênito, santo, o cordeiro mudo, para morrer no meu e no seu lugar. E o texto diz: e vos nomeei. Você sabe o que é nomear? Nomear é dar um novo nome. Eu acho que você não entende isso. Alguns membros não entendem isso, alguns crentes não entendem isso. Eu vos nomeei. A pessoa é obesa e a pessoa perde ali seus quilos, faz todo o procedimento necessário e fica com o corpo totalmente arrumado. Qual é a brincadeira que tem? Esse trocou o quê? O CPF. Esse trocou o CPF. Porque mudou radicalmente. Uma mudança brusca. Então esse aí vai ter que trocar o CP? Aqui o texto é isso. Eu fui nomeei. Eu peguei você no lamaçal do pecado, te nomeei. Eu vou mudar você. Você vai ser uma outra pessoa. Você vai ter uma nova história. Quem está entendendo, ovelha? Vos nomeei. Para que nomeou? Para quê? Quando alguém passa no concurso público, faz a prova, é classificado, intelectual. Depois vai para as liminares, preliminares. E aí vai, eliminando. Saúde, exercício físico, psicológico, documental. E aí, quando está tudo certo, tem uma data. Dependendo do concurso, vai ter um treinamento, vai ter um período. Mas depois vai ter o que? A nomeação. E aí, se for coronel, agora não é João, é Coronel Costa. É o Coronel Santos. Quem está ouvindo, ovelha? E assim vai. Então, a pessoa é nomeada coronel, nomeada delegado, nomeada doutor. Por quê? Ela foi nomeada numa nova função, numa nova visão, numa nova proposta de vida.

0: ter segundo a sua palavra, para ser uma vara ligada à videira verdadeira. E essa vara, essa videira verdadeira é Jesus, e ele está aqui, e ele te chama para a partir de hoje fazer parte dessa videira verdadeira, sendo uma vara ligada a ele e permanecer nele.
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2: Soberano Deus e eterno Pai, Pai, em nome de Jesus, nós elevamos a nossa voz de oração, colocando para milhares de ouvintes que conosco estão agora, clamando, orando, pedindo, suplicando, pedindo socorro, ó Deus, diante do Senhor, de um lamento, de uma luta, de uma adversidade, e eu quero, Pai, colocar diante de ti esta pessoa, que a tua bênção, o teu favor, seja sobre a vida de cada um, Pai. Eu coloco a nossa cidade do Rio de Janeiro, o nosso estado, a nossa nação, em nome de Jesus, abençoe cada ouvinte, derrama a tua bênção, a tua graça, em nome de Jesus, amém e amém, Senhor Jesus. Oh, glória a Deus. O horário já está estourado, ovelha, mas voltaremos amanhã no mesmo horário, tá ok? Deus te abençoe, Deus te guarde. Um grande abraço do seu pastor e amigo, pastor Luciano Costa. Fiquem todos com Deus, fiquem todos na paz.
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5: Esta segunda-feira é o último dia para os estudantes universitários de Niterói se inscreverem no programa Aluguel Universitário. A iniciativa da Prefeitura oferece um auxílio mensal de R$ 700 para ajudar alunos de baixa renda a custear moradias no bairros do Centro, São Domingos e São Lourenço. 1.000 novas vagas foram abertas neste ano. Podem participar alunos maiores de 18 anos, com matrícula ativa, renda familiar de até 3 salários mínimos e inscrição no CadÚnico. As inscrições devem ser feitas no endereço eletrônico niterói.rj.gov.br/aluguel-universitário. O Ministério Público Estadual obteve no Superior Tribunal de Justiça a confirmação da condenação da empresa Telefônica Brasil por cobrança indevida de serviços de telefonia móvel. A decisão manteve o pagamento de R$ 500 mil por danos morais coletivos, além de indenizações individuais a consumidores afetados. Segundo o processo, a empresa oferecia serviços adicionais sem solicitação prévia dos clientes. O STJ entendeu que a prática foi sistemática e atingiu um grande número de consumidores, configurando dano coletivo. O Guinness Book, livro dos recordes, reconheceu 3 moradoras do Rio de Janeiro como o trio de irmãos vivos mais longevo do mundo. Levita de Deus Nunes, de 109 anos, Zoraide de Deus Mota, de 104, e Zulina de Deus Nunes, de 103, somam juntas 316 anos de vida. Nascidas em Cedro de São João, no interior de Sergipe, elas cresceram em uma família de 8 irmãos e em uma época em que a alimentação vinha da própria produção da casa. O leite era tirado das vacas criadas pelo pai e frutas, verduras e legumes eram cultivados no quintal. Anos depois, elas se mudaram para o Rio, onde vivem até hoje, cercadas por filhos, netos, bisnetos e tataranetos. Do Departamento de Jornalismo, Marcos Caetano Júnior.
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0: Olá, amados, a paz a todos. Sou o pastor Arão Machado de Paula. Estamos aqui mais uma vez neste culto da madrugada da resposta para trazer uma palavra de Deus para você que vai estar recebendo de todo o coração. Vamos confiar que o Senhor Deus pode todas as coisas. Então eu convido a você a atentar bem para as palavras do Espírito Santo neste culto. Você que está no seu trabalho nesse momento, você que está em casa nesse momento, você que está trabalhando no aplicativo, você que está porteiro de prédio, aonde você estiver, deixa Deus falar com você. Amém? Entre em contato conosco também pelo nosso WhatsApp, faça seu pedido de oração, não deixe de fazer, eu estarei orando por você nesta madrugada de oração. Vamos fazer uma oração nesse momento, juntamente comigo, para nós darmos início a este culto. Amém?
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0: Oremos, Senhor Deus, Pai, Filho e Espírito Santo. Nós pedimos, Senhor Deus, que tu venha mover os nossos corações para que possamos, meu Deus, nesta hora receber as tuas palavras, meu Deus. Aonde estiver uma ovelha sua, aonde estiver um servo seu, Senhor Deus, eu te peço, cuida, meu Deus. Senhor Deus, muitas pessoas estão desesperadas, sem esperança, Senhor Deus. Nós estamos vivendo momentos difíceis, Senhor, mas tu és o Deus que cuida de tudo e de todos. Senhor Deus, abençoa o teu povo, abençoa a tua igreja, levanta um avivamento no meio do teu povo, meu Deus, para que possamos reconhecer que tu és Deus e que tu trabalha, meu Deus, para fazer a tua obra crescer, para fazer a tua igreja crescer, para fazer as tuas ovelhas entender a voz do bom pastor. E assim que a bênção seja sobre todos, para a tua glória, em nome do Senhor Jesus Cristo. Amém.
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0: Irmãos, hoje eu quero trazer uma palavra para você. Antes, porém, vamos ouvir uma música, ouçamos a canção.

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3: E a mensagem de hoje será: do Moriá à cruz. Quem está disposto a atravessar do Moriá ao Sinai? Quem está disposto do Sinai a Jerusalém? Quem está disposto de Jerusalém ao Calvário? Vamos fazer a rota? Porque antes de Moisés trazer a arca, ela já estava no Moriá. Porque a arca é Cristo. O cordeiro Isaac, que estava ali representando a figura do cordeiro que havia sido morto antes da fundação do mundo. E ele estava entregue. Quem tinha mais fé? O que entregou o filho ou o filho que se entregou? Qual mãe aqui tem coragem de entregar o seu filho para o sacrifício? Qual pai aqui tem coragem de levantar o cutelo para sacrificar o filho? Não. Eu pedi você na tela a primeira mensagem. Pode colocar, Tiago, por favor. No Moriá, aprendemos que Deus não pede morte, pede entrega. Ali não se sobe para perder, mas para confiar. Quem se deita no altar não é destruído, é revelado. Deus prova o coração antes de liberar a promessa. Toda obediência genuína encontra o proverá do céu. Quem confia no alto desce marcado pelo eterno. Vamos verbalizar, eu preciso do verbalismo. Vamos no 3. 1, 2, 3. No. Devolva a glória para Deus. Quem era este que ouve a voz de Deus, Oziel, fala: Abraão, eu quero aquele filho que tu tanto amas. Ele falou para ele que era um filho, mas Sara fez: quantos estão falando? Porque para você é impossível, mas repita após mim: pro meu Deus nada é impossível. É a autoridade demais. Deus pediu meu filho, mas eu já estou profetizando. Eu vou ao altar, vou oferecer o sacrifício, mas o proverá vai acontecer. Então ele fala para os moços: fiquem aqui. Nós dois vamos lá, mas retornaremos a vós. Porque havia entrega, adoração. Isaac que se entrega e Abraão que entrega. Quem tinha mais fé? Não havia acepção da fé. Havia duas pessoas unidas com um só propósito. E quem está dentro do propósito verá o seu futuro crescer como o de Isaac. Eu vou repetir: quem está dentro do propósito, levante as mãos.

acontecer. Do Moriá Cruz, Isaac deita no altar em sacrifício, mas Cristo vive o próprio sacrifício para salvar a minha e a sua vida, porque a graça irá te alcançar. Você que vive pensando que Deus te rejeitou, você que vive achando que você não tem mais lugar na igreja, você que acha que você não serve para nada e o diabo te confronta todos os dias, você não é escolhida, você é rejeitada, você está ocupando lugar no banco, eles te rejeitam. Hoje a graça te diz: Satanás, o Pai me deu as ovelhas e eu não perderei nenhuma delas, todas elas serão minha. Deixa eu te entregar essa palavra: você é escolhida do Pai, o Pai te achou, o Pai te ama, você

esperança. E o maior desafio é derrotar Satanás. Todas as hostes espiritual da maldade, saia da tua vida agora. Penina, saia. Judas, sai. Em nome de Jesus, profetiza, vai. Todas as hostes, sai. Penina, sai. Judas, sai. Porque a graça me alcançou.

0: forte
1: é só glória.
0: Mais forte
1: é só glória.
0: Mas vem o cutelo. Vem o cutelo agora. Mas Isaac está pleno. Pode descer o cajado, não vai. Pai, cadê o cordeiro? O cordeiro já havia morrido antes da fundação do mundo. Então aparece o carneiro. Carneiro e cordeiro são coisas diferentes, e Jó explica isso. Carneiro, a integridade, a honra, a obediência. O cordeiro que traz salvação, a graça e a plenitude e a presença de Cristo na sua vida. E Isaac está representando aquilo que vai acontecer no futuro. Ele não tem autoridade para morrer, mas Deus vai enviar o seu único filho, como ele falou para Abraão: Abraão, eu quero o seu único filho para que você me ofereça. Abraão obedeceu. Então, quando ele obedece, Deus prova por excelência e fala: eu vi o seu coração. Quem quer que Deus veja o seu coração? Abraão questionou o porquê do Moriá. Ele levantou pela madrugada, abardou o jumento e subiu. Fica aqui, eu vou ali entregar o sacrifício, mas nós voltaremos. Precisando desta fé. Você crê que Deus pode mudar tudo de hoje? A partir de hoje, quem crê, fala: Senhor,
1: Senhor,
0: acrescenta minha fé. Já baixa. Fique aqui. E eu e a paz iremos ali adorar e voltaremos. E ele não fala da por esperança, fala por revelação. Isaac deita no altar, mas Isaac não era o cordeiro. Por isso, o carneiro aparece. Leia bem na palavra, e aparece um carneiro. Abraão fala: o cordeiro Deus proverá. Porque vai aparecer um carneiro, e ele vai ser morto, e nós entregaremos com oferta no altar. Põe a segunda tela para mim, a segunda frase, para a gente concluindo essa mensagem. Vamos lá. A arca fala com Moisés na sarça. Antes de existir estrutura, mar aberto e libertação, a direção já era o eu sou. Já havia fogo. Deus se revela primeiro na presença, não na missão. A sarça que arde sem ser consumida revela um chamado que não se apaga. Onde Deus se manifesta, o lugar se torna glória, e quem recebe se santifica. Quem discerne o fogo entende o envio. Quem ouve a voz no fogo nunca mais anda sem propósito. Vamos verbalizar? No 3, 1, 2, 3.

Manifesta, o lugar se torna glória, e quem recebe se santifica. Quem discerne o fogo, entende o envio. Quem ouve a voz do fogo, não

engenheiro verdadeiro já havia separado antes da fundação do mundo. Moisés não inventa a arca. Deus mostra a arca e ordena: faça tudo conforme o modelo que te mostrei no monte, a vara, a lei e o maná. Não são símbolos soltos, são presença organizada para habitar entre os homens. E Josué atravessa o Jordão porque a arca vai na frente. Fala: eu estou aqui porque a arca está presente. Jericó não cai por estratégia, cai porque a glória se manifesta. Depois a arca é tratada como objeto e é esquecida e desonrada. Josué atravessa o Jordão com a arca. Os sacerdotes param no meio do caminho e o Jordão abre e o povo atravessa a pé, hein? Depois, calhar, os filisteus pegaram a arca. Ela foi desonrada porque os filhos de Eli, aqueles que eram dono da igreja, entenda, a igreja não é de famílias, a igreja é do Espírito Santo, do Cristo ressuscitado. Eu não sou dono de você, eu sou o pastor que Deus deu para pastorear você, e te digo: cuidado, porque você está seguindo voz de homem e não de Deus, e aquele que ouviu voz de homem e não de Deus morreu comido de bicho. Quem toca sem entendimento sofre. Repita após mim: quem toca sem entendimento sofre. Vai. Quem se acostuma com a presença não sente falta dela. Verbaliza esse forte na tua vida. Quem se acostuma com a presença não sente falta dela. Então é por isso que Deus tem falado: segura, segura, segura, porque senão o governo sai. Eles têm que sentir um peso. Deus está poupando a sua vida. Você não está entendendo. Jericó não cai por estratégia, cai porque a glória se manifesta. Depois a arca é tratada como objeto esquecida. Quem toca sem discernimento sofre. Quem se acostuma sem a presença não sente falta dela. Davi entende e por isso dança. Ele vai como quem lembra da casa de Deus. Entenda uma coisa: ele vai e pergunta: aonde colocaram a arca do Senhor? Alguém avisa: na casa do filho sacerdote Abinadab. E quando ele chega lá, mãe Isabel, a arca tinha 20 anos que estava esquecida. Ou seja, imagina a presença de Deus ficar esquecida 20 anos. Daí fala: Davi, sem sabedoria, ele é novo, mistério, deixa os bois levar. Só que Uzá, querendo ajudar Deus, tocou na arca. Tocou e Davi recebeu, entendeu a lição. Não é bois que carrega a arca, são sacerdotes. Então, primeiro eu preciso que coloque essa casa na casa de um sacerdote que tenha linhagem, para que eu possa ouvir de Deus a direção para tirar a arca de lá. Então a arca chegou na casa de Obed-Edom. Quem quer receber a arca da casa, fala: permita-me que eu seja Obed-Edom. Então este ano de Obed-Edom, a sua casa será próspera, abençoada, porque você já está recebendo a arca do Senhor. Seja abençoada a igreja, para a glória de Deus. Devolva a glória. E Davi vem saltando e dançando na presença do Senhor quando ele pega a arca da casa de Obed-Edom, porque ele soube: a casa de Obed-Edom em 3 meses prosperou como nunca. O trigo cresceu, a videira cresceu, os funcionários receberam recursos redobrados e a casa dele ficou farta. Quem crê nessa palavra neste ano de Obed-Edom? Glória à cruz.
O Moriel apontava, a cruz cumpriu. Isaac foi figura, Cristo foi entrega total. No Moriá havia promessa, na cruz houve redenção. Deus não improvisa planos, ele cumpre propósitos. O que começou em obediência terminou em salvação. E a cruz selou para sempre o caminho de volta ao Pai. Fique aqui, porque nós vamos ali e retornaremos. Verbalize isso com autoridade. No 3, 1, 2, 3. 1, 2, 3.

0: porque nós vamos ali e retornaremos a vá. Abraão voltou com quem? Porque Isaac era filho da promessa. Fala, eu sou filho da promessa. Vamos terminar? Davi entende, por isso dança. Ele não dança por emoção, dança porque reconhece a arca viva no meio do povo. Repita após mim: a arca viva no meio do povo.
1: Arca viva no meio do povo.
0: Então Davi chega dançando e pulando. E quem recebe ele na janela? Quem? O que ela faz? Despreza ele. Entenda. É profundo. Vem comigo. Preste atenção, eu quero te ensinar. Quando Davi chega dançando, pulando na presença do Senhor, a mulher dele fala: como pode o rei de Israel se querer se apresentar? Porque quem não está com unção vai julgar quem está com unção e sentindo a presença. Mas só que Mical, na rejeição dela, ela está sinalizando: os judeus farão isso com Cristo, eles vão receber a salvação, mas eles vão rejeitar a salvação. Então Mical recebeu, mas perdeu o amado. Eu vou te explicar de novo. Davi chega saltando e dançando na presença do Senhor.

0: de autoridade. Eu estou servindo estas mulheres que cantam comigo. Também adoram Deus de Israel.
1: É momento de oração. 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
2: Teu Deus, Pai, Filho, Espírito Santo, te agradecemos pela tua palavra direcionada a muitos que precisam, Senhor Deus. Vá, meu Deus, com a tua palavra que está escrito, que ela sairá e não volta vazia. Que muitas almas possam se converter através dessa palavra, muitos arrependimentos possam acontecer através dessa palavra, vidas possam voltar para o teu aprisco, famílias possam crescer, prosperidade possam acontecer e assim sejam abençoados, em nome de Jesus. Amém.
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2: Deus abençoe a todos e na próxima segunda-feira a gente volta. Deus abençoe você.
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1: O governo do estado e a prefeitura do Rio decretaram ponto facultativo nesta segunda-feira para os servidores públicos por causa do jogo entre Brasil e Japão às 14h pela Copa do Mundo. Órgãos de serviços essenciais, como segurança pública e hospitais com emergências, estão excluídos da determinação. Os postos de saúde e clínicas da família vão funcionar até meio-dia. A Federação Brasileira de Bancos, Febraban, divulgou que as agências vão abrir das 9h ao meio-dia. Nas unidades do Detran, o expediente será das 8h ao meio-dia. Municípios fluminenses em situação de calamidade pública vão receber recursos da Assembleia Legislativa do Rio para ações emergenciais. A medida prevê o repasse de R$1.750.000 para cada uma das 26 cidades beneficiadas, totalizando mais de R$45 milhões. Os recursos deverão ser aplicados nas áreas de assistência social, saúde e recuperação de infraestrutura urbana e rural afetada por desastres naturais. Entre os municípios contemplados estão Nova Iguaçu, Magé, Mesquita, Petrópolis, Teresópolis, Volta Redonda, Campos dos Goitacazes e Nova Friburgo. Imagens do Mar Negro registradas por satélite chamaram atenção ao mostrar a mudança da cor da água para um tom turquesa nesta época do ano. O fenômeno captado pela NASA é natural e ocorre entre a primavera e o início do verão no hemisfério norte. Segundo a agência, a alteração é causada pela proliferação de coclitóforos, um tipo de fitoplâncton microscópico. Em grandes quantidades, esses organismos alteram a forma como a luz é refletida na superfície do mar, criando o aspecto azul claro visível até do espaço. Do Departamento de Jornalismo, Marcos Caetano Júnior.
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7: Isso reforça para nós a ideia de que o elemento aqui é messiânico, porque na restauração que Deus faz de todas as coisas, essa restauração atinge também a natureza.

0: 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Tema deste programa: muitas felicidades, muitas bênçãos na vida. Será que frequentar um lugar sagrado, fazer alguma oração e dar dinheiro para contribuir com a causa santa é o suficiente para se conseguir a felicidade? Onde está a verdadeira bênção? Como ser feliz num mundo em conflito? Esses e outros assuntos você acompanha a partir de agora.
1: Como nós pudemos observar, Ageu é o profeta de Deus desta época pós-exílica na reconstrução do Templo de Jerusalém, um profeta que motiva o povo para a construção do templo que é finalmente inaugurado. E indo diretamente ao assunto, vamos ver o que o capítulo 2 nos reserva nas palavras da Nova Versão Internacional da Bíblia. Diz o texto: no 21º dia do sétimo mês veio a palavra do Senhor por meio do profeta Ageu. Pergunte o seguinte ao governador de Judá, Zorobabel, filho de Sealtiel, ao sumo sacerdote Josué, filho de Josadac, e ao restante do povo: quem de vocês viu esse templo em seu primeiro esplendor? Comparado a ele, não é como nada o que vocês veem agora? Coragem, Zorobabel, declara o Senhor. Coragem, sumo sacerdote Josué, filho de Josadac. Coragem. Ao trabalho, ó povo da terra, declara o Senhor, porque eu estou com vocês, declara o Senhor dos exércitos. Esta é a aliança que fiz com vocês quando vocês saíram do Egito. Meu espírito está entre vocês, não tenham medo. Assim diz o Senhor dos exércitos: dentro de pouco tempo farei tremer o céu, a terra, o mar e o continente, farei tremer todas as nações, as quais trarão para cá os seus tesouros, e encherei este templo de glória, diz o Senhor dos exércitos. Tanto a prata quanto o ouro me pertencem, declara o Senhor dos exércitos. A glória deste novo templo será maior do que a do antigo, diz o Senhor dos exércitos, e neste lugar estabelecerei a paz, declara o Senhor dos exércitos. Pois é, meu querido ouvinte, veja só o que acontece. Agora, na era da reconstrução, neste segundo templo, de fato, este templo não tem a mesma glória do que como tinha o antigo templo, o templo de Salomão. E isso, de certa forma, deixa aqui a comunidade um pouco abatida, inclusive incluídos aqui Zorobabel e o sumo sacerdote Josué. Mas o que importa não é exatamente isso, porque apesar das limitações, apesar do que está acontecendo, a palavra de conforto e de motivação da parte de Deus é muito clara e segura. Esta reconstrução, o retorno do povo para a terra, simplesmente nos mostra que Deus é fiel e mantém a sua promessa e a sua palavra. Deus que tinha feito aliança com o povo na saída do Egito é o mesmo Deus que está habitando no meio do seu povo. E neste momento, nesta circunstância, aí promessas de futuras grandes e muitas felicidades. Na verdade, muitas bênçãos na vida para este povo. Então, este templo sinaliza que a glória futura que cairá sobre ele será maior do que a do templo antigo, porque Deus tem planos extraordinários de bênção, de redenção e de salvação para o seu próprio povo. Prosseguindo na leitura do texto, vendo o que a Bíblia nos ensina aqui, vamos ver o que acontece na sequência de Ageu capítulo 2. O texto diz que no 24º dia do nono mês, no segundo ano do reinado de Dario, a palavra do Senhor veio ao profeta Ageu. Assim diz o Senhor dos exércitos: faça aos sacerdotes a seguinte pergunta sobre a lei. Se alguém levar carne consagrada na borda de suas vestes e com elas tocar num pão, ou em algo cozido, ou em vinho, ou em azeite, ou em qualquer comida, isso ficará consagrado? Os sacerdotes responderam não. Em seguida perguntou Ageu: Se alguém ficar impuro por tocar num cadáver e depois tocar em alguma dessas coisas, ela ficará impura? Sim, respondeu o sacerdote, ficará impura. Ageu transmitiu essa resposta do Senhor, é o que acontece com este povo e com essa nação. Tudo o que fazem e tudo o que me oferecem é impuro. Agora prestem atenção, de hoje em diante reconsiderem. Em que condições vocês viviam antes que se colocasse pedra sobre pedra no templo do Senhor? Quando alguém chegava ao monte de trigo procurando 20 medidas, havia apenas 10. Quando alguém ia ao depósito de vinho para tirar 50 medidas, só encontrava 20. Eu destruí todo o trabalho das mãos de vocês com mofo, ferrugem e granizo, mas vocês não se voltaram para mim, declara o Senhor. A partir de hoje, 24º dia do nono mês, atentem para o dia em que os fundamentos do templo do Senhor foram lançados. Reconsiderem. Ainda há alguma semente no celeiro? Até hoje, a videira, a figueira, a romeira e a oliveira não têm dado fruto, mas de hoje em diante abençoarei vocês. Como nós estamos observando, os problemas desta comunidade agora são diferentes. Antes do exílio, o problema do povo era se envolver com idolatria, era procurar o padrão dos pagãos para seguir e se afastar de Deus. Agora, o desafio do novo tempo, na época do novo templo, é diferente. É o que acontece muitas vezes com muitos de nós. A gente vai pegando aquela preguiça, aquele relaxo, aquele descuido, aquele desinteresse com as coisas mais importantes e espirituais e deixa tudo isso para um segundo plano, para um segundo momento. Pois é, aqui a crítica que Deus está trazendo ao seu povo é exatamente a sua atitude de desinteresse, a sua atitude de descaso, a sua atitude de afastamento daquele compromisso maior com Deus. Então Deus diz, olha, a partir de agora vamos ter um novo momento, de nova época, de muitas felicidades e muitas bênçãos na vida. Então preste atenção, vocês não estavam levando muito a sério a relação que vocês têm com o próprio Deus. Então Deus acabou atingindo o trabalho de vocês. Mas vocês devem se voltar para o Senhor inteiramente, porque de hoje em diante abençoarei vocês. Meus queridos, é importante destacar que Deus não nos prejudica, entre aspas, não cria problemas para nós, simplesmente porque Deus tem prazer ou satisfação nisso, mas sim apenas como uma espécie de advertência para que a gente entenda as prioridades da vida, para que a gente saiba o que realmente é importante. Muitas vezes nós corremos o risco de trocar o abençoador pela bênção e fazemos aí uma inversão de valores. Então Deus diz, olha, não é desse jeito que as coisas devem caminhar. Deus diminuiu a prosperidade agrícola do povo para chamar a atenção para uma realidade mais importante. E, prosseguindo, vamos chegar ao final do livro de Ageu, nos últimos versículos, que dizem o seguinte: a palavra do Senhor veio a Ageu pela segunda vez no 24º dia do nono mês. Diga a Zorobabel, governador de Judá, que eu farei tremer o céu e a terra. Derrubarei tronos e destruirei o poder dos reinos estrangeiros. Virarei os carros e os seus condutores. Os cavalos e os seus cavaleiros cairão, cada um pela espada do seu companheiro. Naquele dia, declara o Senhor dos Exércitos, eu o tomarei, meu servo Zorobabel, filho de Sealtiel, declara o Senhor, e farei de você um anel de selar, porque eu tenho escolhido, declara o Senhor dos Exércitos. Meus queridos, veja que coisa interessante. O grande drama do povo de Deus, do povo de Judá, é entender como é que Deus se encaixa nesse momento da história com a sua ação na vida do próprio povo. Esse povo que estava na mão dos estrangeiros, esse povo que tinha a promessa de um reinado messiânico, e então neste momento de reconstrução, de volta para a terra, de novo em Jerusalém, o muro está reconstruído, o templo está reconstruído, as coisas estão se ajeitando, os muros plenamente serão reconstruídos um pouco mais tarde, na época aqui de Neemias, não estão ainda fechados, mas o cenário é novo, o cenário é diferente. E a questão é, escuta, onde é que está o que vai ser das grandes promessas de Deus que estão guardadas nas próprias escrituras no passado? Então Deus diz, olha, eu sou o Senhor dos Exércitos. Não que Deus tenha um desejo especial de ser o patrono de todas as guerras, mas é que ele é o Deus vencedor, porque a ele pertence a honra, a glória e o poder. Ele vai destruir tronos e destruir o poder dos reinos estrangeiros, vai vencer os seus carros, cavalos e cavaleiros. Eles serão derrotados, porque um dia, a palavra aparece aqui no final do texto, eu tomarei meu servo Zorobabel e o farei um anel de selar, porque eu tenho escolhido, declaro o Senhor dos Exércitos. Isso deve ser lido também junto com o que disse o verso 7, que Deus vai fazer tremer as nações, que ele vai trazer para a sua terra, ali os seus tesouros, encher o templo de glória. Alguns, inclusive, leem esse verso 7 como uma referência ao desejado de todas as nações. E então nós vemos aqui que, à medida em que há uma promessa de restauração, a figura de Zorobabel, que é o sumo sacerdote, na verdade aponta para uma futura ação messiânica de Deus na história, quando o seu povo teria vitória sobre as nações estrangeiras e estaria autorizado por Deus a viver ali nessa terra de maneira próspera e abençoada, e apontando o momento quando eles seriam aquilo que já estava sendo esperado de muito tempo, uma bênção para as nações. Então veja bem, é verdade que o povo passou por sofrimento, por disciplina, por dor, é verdade que isso acontece na vida da gente, mas o livro de Ageu termina com triunfante e retumbante promessa e expectativa messiânica, avisando ao povo de Deus e a mim e a você que o futuro nos aguarda com muitas felicidades e muitas bênçãos na vida.

0: Já voltamos com mais reflexão. 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
1: Você que está acompanhando a exposição em Ageu, profeta do Antigo Testamento, capítulo 2, agora é hora das perguntas e entender um pouco mais do texto bíblico. Professor Luiz Saião, acabamos de ouvir aqui sobre templo. Parece que existem tantos templos de Deus na Bíblia que ficamos até confusos. Que templo é este que aparece aqui no texto? Por que o povo está assim tão desanimado, tão perdido com esse templo que aparece e surge agora?
2: É, pastor Alberto, a pergunta realmente é muito importante porque muita gente fica confusa, né? Vamos lembrar que tudo começa com o tabernáculo, né? Que Moisés recebe a ordem de Deus para a construção do tabernáculo, que era uma espécie de templo portátil, uma espécie de tenda que era desarmada e levada de um lugar para outro. E quando eles chegam na Terra Prometida, tudo indica que eles ainda usam esse tabernáculo. E nós temos, assim, sinais de que ele é montado em certos lugares, como em Siló, em outras localidades, pelo menos de modo breve, durante uma certa quantidade de tempo. O templo mesmo, o primeiro templo construído, vai ser o templo que Davi tinha vontade de fazer e que, na verdade, quem faz é Salomão. Esse primeiro templo, ele é inaugurado no ano 966 a.C. E esse é o templo famoso, é o templo glorioso que vai substituir o tabernáculo, né, que tinha lá o lugar santíssimo, o lugar santo, tinha o pátio externo e era a grande referência, né? Esse templo, ele é destruído quando Nabucodonosor, no ano 586, né, portanto, ele dura quase 400 anos, quando Nabucodonosor conquista e destrói a cidade. Aí eles vão para o cativeiro. E aí, 70 anos depois, é que esse templo agora é reconstruído. Mas vamos pensar bem aqui, pastor Alberto, né? A época de Salomão, com ouro, com riqueza, no auge, era uma coisa. Essa reconstrução, ainda que permitida, ela não ficou, né? Aquelas coisas, quando comparado com o primeiro templo, não tinha sofisticação, assim, muito como investir na ornamentação, nos detalhes. Então, esse templo é reconstruído agora, mas está muito abaixo da expectativa, assim, quando comparado com o primeiro templo. E esse templo aqui vai durar mais tempo, vai chegar na época de Jesus. Ele passa por uma reforma, né? Na época de Herodes, né? Ele passa por momentos difíceis aí no período dos Macabeus, tal, com o Antíoco Epifânio. Na época de Herodes, ele passa por uma reforma, até que a gente vai ver lá em João, que, né, que os fariseus falam para Jesus, e Jesus e diz para ele que o templo demorou 46 anos para ser reconstruído. E aí ele é reformado, né? E na época de Cristo, ele dura até um pouco depois, quando no ano 70, os romanos invadem Jerusalém, né, famosa a invasão do general Tito, e destroem o templo de uma vez por todas. E aí o templo não é mais reconstruído e os judeus ficam sem um templo definitivo. Temos só as ruínas deles, né, do templo lá, como é o caso do Muro das Lamentações, e mais tarde na região os muçulmanos ergueram ali, né, em período posterior, a famosa mesquita dourada lá, né, mesquita de Omar. E essa é uma discussão para um outro momento aí, aqui no Rota 66.
1: Tá certo que esse segundo templo foi um modelo mais standard, mais básico, né? Um pouco diferente daquele que do período áureo, né, da riqueza, mas a glória do segundo templo, diz o verso 9 do capítulo 2 de Ageu, que ela vai ser maior, ou foi maior, do que do primeiro templo. Quando é que isso aconteceu? Como é que eu posso entender e aceitar que esse templo agora, mesmo sendo feito de uma maneira mais simples, será muito mais importante?
2: Olha, pastor Alberto, aqui é uma coisa interessante. A expectativa que nós temos aqui, nessa época de Ageu, era a expectativa de voltar para a terra prometida, para a terra, né, de Judá, e ter ali o direito, né, de viver de novo na terra dos antepassados e ser restabelecido. Não havia muita coisa em vista além disso. E quando se fala no templo e na glória, né, que ele vai ter, às vezes a gente imagina que é uma referência literal. O que está começando a ser introduzido aqui é o que a gente chama de expectativa messiânica. Então é importante olhar isso. Às vezes a profecia, ela se refere a um momento imediato e às vezes ela tem uma referência bem mais para frente, mais futura. Então as indicações é que essa glória não era uma glória dependente desta casa, mas é o Deus de Israel que havia feito aliança com o povo e que mostrou a sua fidelidade, agora estava dizendo que este momento apontava para uma glória futura, que na verdade vai ser e foi, né, começou já a ser, a se cumprir com a expectativa messiânica que a gente descobre que se cumpre no Novo Testamento com o evento de Cristo.
1: E mais uma vez aqui, olhando o capítulo, lendo com atenção, a gente vai descobrir que tem terremoto, abalos na natureza, havia algum aquecimento global na época, havia seca, desmatamento. O que está acontecendo neste momento aqui, professor?
2: Pois é, de fato a previsão do tempo aqui está um pouco difícil, né? A gente olha e lê isso mesmo que você disse aqui no capítulo 2, né? Há uma promessa de abalo que envolve a própria natureza. O verso 6, você falou com razão, farei tremer o céu, a terra, o mar e o continente, mais para frente vai repetir isso. Isso reforça para nós a ideia de que o elemento aqui é messiânico, porque na restauração que Deus faz de todas as coisas, essa restauração atinge também a natureza. E essa ideia aparece depois no Novo Testamento, né? A mesma ideia que aparece lá em Joel, né? Isso tem a ver com a praga dos gafanhotos, tem a ver com a ideia do que o Deus que controla a história é o Deus que controla a ordem natural das coisas também. Então, quando Deus estiver agindo para implantar o seu reino poderoso, o Senhor dos Exércitos, que reinará para sempre, através do seu rei, do seu Messias, como nós já vimos lá na expectativa dos Salmos, e isso vai ser acompanhado, né, de uma espécie de reviravolta no mundo meteorológico. Então, é mais um aquecimento celestial do que um aquecimento global, mostrando que Deus está no total.
1: Professor Sayão, para terminarmos aqui as nossas perguntas, vamos falar um pouco de Zorobabel. E termina o capítulo 2 de Ageu e o livro de Ageu falando de uma promessa para este Zorobabel. Para que ele foi escolhido e que espécie de anel selar é esse que aparece aqui no último versículo do livro?
2: Olha, pastor Alberto, esta palavra sobre Zorobabel, ela de fato chama a nossa atenção. Olhando superficialmente, parece, né, que o Zorobabel, que é o governador de Judá aqui, vai ser a pessoa que vai ser a referência da bênção de Deus, né, porque ele é, diz o texto, escolhido, tomado como servo do Senhor, e vai ser feito dele um anel de selar, e parece que a bênção está sobre ele. Por que é que aparece isso aqui? A questão fundamental é a questão do governo, né? O governo agora, há uma promessa de que Deus abençoará o futuro governo. E esse anel de selar era uma espécie de anel usado no dedo que funcionava como uma espécie de assinatura e que o rei tinha para carimbar, né, aquilo que era a propriedade que mostrava que era dele mesmo. Aqui, de acordo com muitos estudiosos, essa referência era uma espécie de anulação de uma maldição que tinha caído sobre o rei Joaquim, de acordo com Jeremias 22. Ou seja, Deus está dizendo, eu ainda vou abençoar o reinado de Judá, para que continue a expectativa do reino de Davi, que não há de falhar. Portanto, o que está por trás do nome de Zorobabel, que é o mero governador aqui, é novamente a expectativa de que o reino messiânico virá. Por isso ele é escolhido como uma espécie de garantia de que o Messias, o rei futuro, haveria de chegar. Portanto, esta palavra profética deve ser entendida desta maneira.
1: Bom, e você que está nos acompanhando e deseja muitas felicidades e muitas bênçãos, chegue mais perto, vem agora a aplicação desse estudo para você.
2: Hoje do Rota 66, você acompanhou conosco o estudo do final do livro de Ageu. Nós estudamos o capítulo de número 2 e o nosso tema foi muitas felicidades, muitas bênçãos na vida. Você viu como o novo templo foi construído ali em Jerusalém e que, apesar da preocupação e de uma espécie de, talvez, tristeza por parte de muitos, esse novo templo representava a promessa de bênção de Deus, que um dia haveria de novamente abençoar a nação e de trazer o cumprimento das expectativas mais extraordinárias do futuro para Israel. Pois é, meu querido ouvinte, esta realidade também se manifesta na nossa vida. O que aconteceu com o povo acontece com você. Veja aqui quão grande e maravilhosa é a lição. Depois do sofrimento, da dor e da punição, veio e ainda virá glória, bênção e salvação.
0: Que pena! 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
1: Querido amigo, hoje vamos estudar o capítulo 13 de Apocalipse. Vamos estudar a primeira parte, capítulo 13, versículos 1 a 10. Nessa primeira parte do capítulo 13, nós encontramos ações do grande inimigo de Cristo que surgirá nos últimos dias. O anticristo surgirá com seus aliados e tentarão de todas as maneiras obter algumas vitórias, mas ele é um inimigo derrotado. Nesse programa, vamos conhecer um pouco mais desse terrível inimigo de Cristo e dos cristãos. O título para nossa reflexão é As Caracterizações do Inimigo de Cristo. Repito, com base nessa primeira parte de Apocalipse 13, 1 a 10, o título é As Caracterizações do Inimigo de Cristo. Nesse capítulo 13, conhecemos então os dois principais aliados do dragão. Ao estudarmos esse capítulo, neste e no próximo programa, devemos lembrar que primeiramente essa mensagem foi revelada aos cristãos do primeiro século, especificamente aos discípulos na Ásia, que viviam sob o domínio romano. Ligando esses personagens com as profecias de Daniel, considerando o contexto em que viviam os primeiros leitores dessas palavras proféticas, podemos ver o poder do governo romano para perseguir os santos. Na identificação dessa besta e dos demais aliados, percebemos que o poder do diabo contra os cristãos da Ásia que receberam o Apocalipse foi exercido por meio de forças humanas. Porém, em relação aos dias finais, temos que ficar atentos para percebermos como esse poder se apresentará. Embora devamos admitir essa verdade, devemos saber que ele é um inimigo derrotado. Assim, o princípio que sobressai desse texto pode ser apresentado da seguinte maneira. O inimigo de Cristo pode caracterizar-se de diversas maneiras, mostrando-se vitorioso, mas ele sempre será um inimigo derrotado. Eu repito, esse é o princípio que sobressai desse texto. E nessa frase encontramos a seguinte mensagem. O inimigo de Cristo pode caracterizar-se de diversas maneiras, mostrando-se até vitorioso, mas ele sempre será um inimigo derrotado. Nesse capítulo, nós vamos encontrar três caracterizações desse inimigo de Cristo. O inimigo de Cristo caracteriza-se como uma besta que veio do mar. Versículos 1 a 4. Três afirmações sobre esses versículos. A besta e a sua descrição. O mar aqui traz o mesmo significado de várias passagens do Antigo Testamento. Ele representa as nações ou a sociedade humana. Por exemplo, em Salmo 65, Isaías 17, Isaías 57, Jeremias 51, nós temos essa mesma ideia. Esta besta surge do mar, isto é, ela acha sua base no poder nas nações. Ela age a sua base para as suas realizações na sociedade dos ímpios. É digno de nota o contraste entre esse servo do diabo que sobe do mar e o anjo forte de Deus que desceu do céu e ficou em pé sobre a terra e o mar. Esse entendimento é apoiado pelo trecho do Antigo Testamento de que o mar são as nações. O trecho mais importante na interpretação dessa besta do mar é Daniel capítulo 7. O mar, mais uma vez, representa o quê? As nações ou os povos, especialmente o mundo dos ímpios, o mundo perdido. O significado dos chifres e das cabeças da besta será explicado com maior detalhe no capítulo 17. Mas já podemos ver a força ou o poder da besta nos chifres e a sua inteligência ou astúcia nas cabeças. Nesta descrição, já notamos a semelhança da besta com o dragão, que nós estudamos no capítulo 12, no programa passado. O poder dessa besta depende do diabo, o adversário do povo de Deus. O dragão tinha diademas sobre as sete cabeças. A besta tem diademas sobre os chifres, que serão identificados como reis, que reinariam com a besta por pouco tempo. A besta é inimiga de Deus e do povo do Senhor. Exalta-se contra Deus com arrogância, mostrando nomes de blasfêmia e irreverência. Como as cabeças serão identificadas como reis, como governo humano, entendemos a arrogância dos reis e desses governos que se exaltam contra Deus, até aceitando a adoração como se fossem eles deuses. Veremos neste e nos próximos capítulos que esses reis foram imperadores romanos. No versículo 2, a besta que vi de João era semelhante a um leopardo, depois urso e leão, enfim, um animal realmente estranho. E esse versículo ajuda-nos a entender a aplicação principal do livro para os leitores originais. Essa descrição da besta do mar tem uma forte ligação com Daniel capítulo 7. Antes de continuar aqui, voltemos então para perceber algumas coisas em Daniel capítulo 7. Ali temos uma visão do final do Império Babilônico. Como na profecia anterior relatada em Daniel 2, esta visão falou sobre quatro reinos. Três desses reinos são identificados por nome: Babilônia, Medo-Pérsia e Grécia. E o quarto reino não é chamado por nome, mas os outros detalhes da profecia nos mostram que o reino, o império a seguir, era Roma. Daniel viu quatro animais subirem do mar. Entre outras características, ele descreveu os traços de um leão, de um urso, de um leopardo e de um animal diferente, terrível, feroz, com 10 chifres. Os quatro animais se levantaram numa sucessão representando os quatro impérios já citados. Eu acredito que Daniel e João viram os mesmos monstros, mas de pontos de vista diferentes. Quando João teve sua visão, boa parte da mensagem de Daniel já tinha sido cumprida. Os primeiros três reinos já haviam caído e o quarto reino, Roma, ainda dominava o mundo. Da perspectiva de João, uma única besta tinha essas características de todos os animais que Daniel viu 600 anos antes de João. É como se o urso tivesse devorado o leão e incorporado alguns traços desses. E quando o leopardo devorou o urso, assumiu as características do leão e do leopardo. Por último, esse animal terrível devorou o leopardo, o urso e o leão e passou a refletir, então, algumas qualidades desses todos animais que ele tinha devorado. Daniel viu os quatro animais como indivíduos. João viu uma só besta com características desses quatro animais. Eles continuavam vivos porque fazem parte do quarto animal. Assim, João citou esses mesmos animais. Daniel profetizou sobre os quatro reinos, mas enfatizou o estabelecimento do domínio do Senhor na época do quarto reino. Disse que o quarto reino, e especificamente o seu décimo rei, seria um reino blasfemador que perseguiria os santos por um tempo, dois tempos e metade de um tempo, antes da vitória total dos santos do Altíssimo. A mensagem de João nos próximos capítulos é uma atualização e ampliação da profecia de Daniel. Ele não precisava mais falar sobre os três primeiros reinos, porque eles já tinham passado. Ele escreveu aos santos que viviam na época do quarto animal, do quarto reino, a besta do mar, o Império Romano. Os cristãos que receberam o Apocalipse veriam logo esse décimo rei se levantar contra os fiéis. Eles precisavam do consolo de saber que a profecia de Daniel não havia falhado e que a vitória final viria logo depois dessa angústia iminente pela qual eles estavam passando. Temos que entender também que, no mesmo sentido, tendo essa aplicação dedicada aos cristãos que viviam sob Domiciano, João também deixa para nós a mensagem de que o anticristo, embora já estivesse presente, ele também se manifestaria no tempo final. Veja, por exemplo, 1 João 2:1, 2:18 e 2 João versículo 7. É importante também saber que em qualquer situação, esse anticristo age na esfera limitada pelo domínio absoluto de Deus. Mas quando olhamos para esse texto, nós vemos que a besta terá poderes sobrenaturais. É, veja o versículo 3. Então vi uma das suas cabeças como golpeada de morte, mas essa ferida mortal foi curada. Querido amigo, demonstrações de poder ganham admiração do mundo. As pessoas podem ser persuadidas pela autoridade de líderes, governos, ou podem simplesmente seguir por intimidação, por causa do medo, por causa do poder dos seus dominadores. O poder de ressuscitar os mortos pertence a Deus, não ao diabo. Mas ele pode enganar pessoas sob a permissão de Deus, com todo o poder, sinais e prodígios de mentira, conforme disse Paulo aos Tessalonicenses capítulo 2, versículos 9 e 10. Nesse caso, não precisa ressuscitar uma pessoa, ele apenas dá uma nova vida à causa de um governo maligno na perseguição dos santos. O mundo acha que a besta ganhará e se maravilha, mas não foi isso que aconteceu. A vitória de Jesus. Porém, foi isso que aconteceu naquele intervalo antes da sétima trombeta. A besta mostrou o seu poder e o mundo se maravilhou, participou em festa. Mas para eles, a festa não durou. Mas, mesmo assim, a besta consegue adoração. Veja o versículo 4. E adoraram o dragão porque deu autoridade à besta. Também adoraram a besta dizendo: quem é semelhante à besta? Quem pode pelejar contra ela? Para o mundo, querido amigo, demonstrações de poder são provas do favor de um Deus. E por isso, motivos para louvar esse Deus. A besta recebeu seu poder de quem? Do dragão. Até dando uma vida nova, aparente ao poder perseguidor. O mundo admira tal poder e adora o dragão. Adora a própria besta. Que blasfêmia! Que grande pecado! O contraste nos conflitos no Apocalipse é claro. Na batalha no céu, o exército dos fiéis é liderado por Miguel, cujo nome quer dizer quem é semelhante a Deus. Mas os povos do mundo, tão impressionados com o poder imperial, negam o poder de Deus e perguntam: quem é semelhante à besta? Os povos que admiram a besta não enxergam a luz da revelação dada aos servos do Senhor. Para eles, não há poder superior ao do diabo. Suas palavras arrogantes são um desafio. Mas, querido amigo, esse desafio será respondido nos próximos capítulos. O inimigo de Cristo, então, caracteriza-se como quem recebe autoridade para se manifestar, versículos 5 a 8, essa é a segunda caracterização desse inimigo de Cristo. Três afirmações aqui, para entendermos bem esses versículos. Autoridade limitada para blasfemar e ser arrogante é dada por Deus. Foi-lhe dada uma boca que proferia arrogâncias e blasfêmias. Novamente o texto fala e mostra a arrogância da besta. Ela tem nomes de blasfêmia nas cabeças e recebe a adoração dos povos. Aqui ela tem condições de se exaltar e de falar blasfêmias. Querido amigo, a imagem da besta é assustadora, é aterradora. O poder dela é tão grande que a terra toda vai atrás dela dando-lhe honra. O mundo pode ser enganado, mas os leitores do Apocalipse, por isso você deve estudá-lo com profundidade, os leitores do Apocalipse sabem que o poder dela é limitado pelo mesmo Senhor que já venceu o dragão. Ela terá autoridade para agir por um tempo limitado. A ousadia da besta não tem limites. Ela abre a boca para falar contra o próprio Senhor. O nome representa a pessoa. O nome de Jesus salva no sentido de que o próprio Senhor Jesus salva. Difamar o nome de Deus é atacar o próprio Senhor. A besta difama também o tabernáculo, isto é, o tabernáculo representa o povo de Deus, é o povo de Deus, aqueles que habitam o céu, que são difamados. Mas no versículo 7, a autoridade limitada para lutar e vencer contra os santos é dada, mas é uma autoridade limitada. Foi-lhe dado também que pelejasse contra os santos e os vencesse. Querido amigo, já tivemos uma previsão disso no vislumbre do trabalho da besta, no capítulo 11, versículo 7. Aqui, o comentário é rápido. A besta luta contra os santos e se sai vitoriosa. Da mesma maneira que o capítulo 11 nos avisou do ataque e até da vitória da besta, o mesmo capítulo também nos assegura que a vitória não termina aqui. A besta vence, mas é momentâneo. Essa vitória. A autoridade é limitada. Ela vai ser adorada, mas vai ser adorada pelos perdidos. Versículo 8. Adorarão todos os que habitam sobre a terra, aqueles cujos nomes não estão escritos no livro da vida do Cordeiro. Quando a besta matou as duas testemunhas, os povos fizeram sua festa de vitória. Aqui, ela se pôs contra Deus e contra o povo do Senhor, e o mundo dá louvor à besta. Como observamos anteriormente, os habitantes da terra aqui são os ímpios. A besta pode ser adorada pelos ímpios, pode pelejar contra os santos e os vencer, mas o livro da vida está no poder do Cordeiro. Como foi enfatizado na visão das duas testemunhas, o poder do diabo e de seus aliados não vai além da morte. Podem pelejar, podem vencer, podem matar, mas o livro da vida, o livro da vida, o poder para garantir a ressurreição e a vida eterna, pertencem ao Cordeiro, pertencem exclusivamente ao Senhor. Por isso, em terceiro e último lugar,

0: Versículo 9, novamente, essa frase aparece 8 vezes nesse livro de Apocalipse, em cada uma das cartas às 7 igrejas, e aqui, o versículo que segue contém uma mensagem que oferece consolo para os santos. É importante, então, prestar atenção, porque é o Espírito Santo quem chama a nossa atenção. A atenção deve ser prática, pois haverá justa retribuição, versículo 10. Se alguém leva para o cativeiro vai. Se alguém matar a espada, é necessário que seja morto a espada. Aqui está a perseverança e a fidelidade dos santos, diz o versículo 10. Há diversas interpretações desse versículo, mas parece a mais provável que o Senhor esteja falando aqui sobre os perseguidores, aqueles que prendem ou até matam os santos. Entendido dessa maneira, seria uma promessa de vingança contra os opressores. Aqueles que levam os outros ao cativeiro ou que usam a espada para matar, sofrerão os mesmos castigos. Quando a besta se levantou do capítulo 11 para matar as 2 testemunhas, a sua vitória durou pouco tempo, e a cena se encerra com o sofrimento dos inimigos, que regozijavam-se com a morte dos servos fiéis. Quem participar dessa perseguição, prendendo e matando os santos, enfrentará a vingança justa. A justiça divina traz conforto aos fiéis. Em termos gerais, os fiéis são perturbados pela injustiça do mundo e aguardam um dia de acerto quando a justiça de Deus prevalecerá. Homens justos do Antigo Testamento pediam justiça de Deus sobre os ímpios, por exemplo, no Salmo 35, no Salmo 74, no Salmo 94. E foi essa mesma preocupação que estava na mente dos servos de Deus. As promessas do Apocalipse de sofrimento, por um tempo limitado, seguido por uma vitória total, servem para confortar os santos e ajudá-los a perseverarem. Querido amigo, o diabo não desiste. Depois da série de derrotas do capítulo 12, ele esperou na praia para a chegada da besta do mar, um dos aliados dele. Quando ouviram a descrição da besta do mar, os que conhecem o Antigo Testamento percebem a gravidade da situação. O dragão conta com o apoio de uma besta que junta toda a maldade e a ferocidade dos ímpios. O mundo pode ser enganado, achando que a besta vencerá. Mas os fiéis sabem que não se compara com o poder de Deus. Deus a derrotará. Nós sairemos vitoriosos. Aqui está a perseverança dos santos. Que o Senhor te abençoe. Um grande abraço. Mantenha-se confiante e seguro. E até o próximo programa.
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4: Hoje é 29 de junho. O título do Presente Diário: Maratona Bíblica. A leitura bíblica fica no Salmo 119, do versículo 30 até o versículo 33. Versículo-chave: 1 Timóteo, capítulo 4, versículo 13. Até a minha chegada, dedique-se à leitura pública da Escritura, à exortação e ao ensino. Uma forma de entretenimento que tem conquistado muitos brasileiros são as séries, que podem ser acessadas pelas plataformas de streaming. Algumas têm mais de 10 temporadas, tão grande o seu sucesso. Há quem prefira maratonar séries a sair de casa, ficando horas em frente à TV. Seria esse o seu caso? Podemos nos dedicar dessa forma a um trabalho específico, ao estudo de um instrumento e, por que não, maratonar a Bíblia. Uma leitura completa da Bíblia pode ser feita em apenas 80 horas. Existem vários planos de leitura bíblica, o que é muito bom e importante, mas acredito que podemos ir além. Não. Na palavra de Deus, temos a mensagem mais importante que podemos ler e estudar. Quanto à correria do dia a dia, é fato que todos nós encontramos tempo para aquilo que queremos fazer. A verdade é que muitas vezes nos falta disposição. Esquecemos o quanto a leitura e o reverente estudo da Bíblia são importantes e necessários para o nosso crescimento espiritual. Negligenciar esse hábito indicará, com muita segurança, quem é espiritualmente forte ou fraco. Vamos maratonar a Bíblia? Esse é o desafio de hoje para você e para mim. Cada um pode fazer o seu plano. Por exemplo, nas férias, você pode dedicar um período do dia para a leitura das Escrituras. Dá para fazer isso até sentado em frente do mar ou da piscina. Se ler 5 horas pela manhã, ainda terá a tarde e a noite livres, e lerá toda a Bíblia em 16 dias. Outra sugestão possível, em qualquer tempo, é dedicar 1 hora diariamente para ler a Palavra de Deus, e em 80 dias, terá terminado sua maratona. Vamos fazer isso? Em tempos de fake news, de margens duvidosas geradas por inteligência artificial e de verdades relativas, a Bíblia é a fonte segura da verdade eterna. A Bíblia é a verdade que conduz à vida. Invista tempo para estudá-la. 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
8: A capela onde o escritor Machado de Assis se casou com Carolina Augusta de Novaes, no bairro do Cosme Velho, na zona sul do Rio, segue com futuro indefinido. Moradores relatam que representantes de uma incorporadora visitaram o terreno para avaliar as condições do solo, a implantação de fundações e a possível retirada de árvores. A movimentação reacendeu a preocupação de defensores do patrimônio histórico, que temem a construção de um empreendimento imobiliário no local onde fica a capela do casamento do escritor, realizado em 1869. O Conselho Monetário Nacional aprovou uma resolução que regulamenta o bloqueio de recursos de plataformas de apostas ilegais. As instituições financeiras terão prazo de 24 horas após a notificação da Secretaria de Prêmios e Apostas do Ministério da Fazenda para bloquear contas de depósitos, poupança e pagamentos. A medida foi anunciada pelos ministros da Fazenda, Dário Durigan, e da Justiça, Wellington César Lima, e entra em vigor a partir de 28 de agosto. O rei Charles III e o príncipe William divulgaram pela primeira vez os valores pagos em impostos no Reino Unido. Segundo o relatório da Casa Real, Charles pagou cerca de 13 milhões de libras no período de 2024 a 2025, enquanto William desembolsou 7 milhões e 700 mil libras no mesmo intervalo. Em reais, na cotação atual, os valores somam mais de 88 milhões. A divulgação foi voluntária. De acordo com o Palácio de Buckingham, o objetivo é ampliar a transparência e a prestação de contas da monarquia britânica. Do Departamento de Jornalismo, Juliano Medeiros.
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1: Graça e paz. Sejam bem-vindos ao programa da Igreja Evangélica Cristo Vive. Sou o Apóstolo Miguel Ângelo e eu quero expressar a minha mais profunda gratidão a Deus por poder estar num dia que Deus preparou, estar aqui num canal de televisão, através das mídias sociais, estações de rádio, para ser boca de Deus para a sua vida. Nós vivemos dias que jamais poderíamos imaginar viver. Há um clima notório de angústia, de medo, de pavor na nossa sociedade, com muitos poucos sinais de que humanamente as coisas estariam mudando. E claro, se nós não buscarmos na fé em Jesus Cristo, se nós não crermos na palavra, se nós não ouvirmos o Espírito falar, então a vida se torna realmente depauperada. Eu estou aqui hoje para trazer esperança ao teu coração, para trazer da parte de Deus uma palavra. E esta palavra, tratando-se da Bíblia Sagrada, não volta vazia. Tudo o que é falado, inspirado pelo Espírito Santo, tem desígnios, e ninguém pode alterar os desígnios de Deus. Eu sei que eu estou agora conversando com chefes de família que estão literalmente desesperançados. Estou conversando com uma senhora que tem sido verdadeiramente atormentada por pensamentos até de suicídio. Estou conversando com jovens que perderam realmente o rumo da vida. Abandonaram a sua escola, abandonaram a sua faculdade e estão aí num turbilhão sem saber exatamente o que fazer. E nós temos que começar agora a pensar, começar a fazer projetos. O mundo não acabou. Nós temos que voltar a viver. Eu tenho usado na igreja a expressão voltar à normalidade. E talvez você diga, mas meu bom pastor Miguel Ângelo, como voltar à normalidade? Como voltar a pensar no futuro? Como voltar a pensar no dia de amanhã? Se o que eu vejo, ouço e me apercebo é exatamente o contrário. São vozes negativas, são notícias estarrecedoras. Como é que eu posso pensar no amanhã? Vamos então à fonte da vida. Você sabe que o Senhor Jesus disse, vocês erram, ele usou a expressão, vós errais, porque não conheceis as Escrituras e não conheceis o poder de Deus. Se eu não conheço as Escrituras Sagradas e se eu não tenho realmente uma percepção profunda do que é o poder da palavra,

0: vaga, tirado de um lado para o outro e até suscetível à vida de esboroar-se aí contra uma rocha. Vamos à palavra.
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0: Você deve acreditar que eu sou fiel. Isto gera em mim o quê? O descanso, o anapausis, aquela dependência de Deus, saber que Deus é fiel, que Deus não pode falhar. Você pode estar hoje nesse turbilhão, mil pensamentos, a cabeça pesada, como uma corda no pescoço, você está se sentindo incapacitado e com medo do futuro, e a esposa, os filhos, e a empresa, os negócios, os investimentos. A palavra parece que falha para quem não crê na promessa. Mas quem crê na promessa, disse Paulo, descansa. E depois ele disse: foram anunciadas as boas novas, como se deu com eles, mas a palavra que ouviram não lhes aproveitou. Parece que falhou, por quê? Porque não foi acompanhada pela fé. Então, aqui está a chave da vida vitoriosa. Se eu creio na palavra, e envolvo a palavra com a minha fé, e a fé na palavra, não tem como, desculpa a expressão, fugir desta realidade. Tem que ter descanso. Mas eu tenho que conhecer a palavra e tenho que envolver a fé com a palavra. Senão seria uma fé morta, uma fé improdutiva, uma fé inútil. Mas a fé é a certeza, é a convicção. A fé é vital na vida espiritual. A fé vem pelo ouvir a palavra. A fé é um dom maravilhoso. É uma medida que Deus repartiu com cada um dos seus filhos. Então, quando eu uno a fé com a palavra, o que eu digo? Eu digo: está na Bíblia, eu creio. Se Deus diz, eu recebo. Se Deus disse que há uma promessa de paz, Paulo chegou a dizer que temos que nos esforçar por ter esta paz. Então, ele disse: você tem que ter anapausis, e se esforçar, e este esforço para entrar nesse descanso se chama catapausis. O esforço, ou seja, eu decido acreditar que Deus tem planos perfeitos de paz, que tem desígnios que não podem falhar. Deus está falando com você. Eu posso ouvir o seu glória a Deus aí, no seu sofá, na sua cama, no hospital, no presídio, diga glória a Deus. Então, por que falharam? Porque quando Paulo escreve esta epístola, ele está se referindo: todos nós foram anunciadas boas novas, como se deu com eles. Está falando com eles, está falando a respeito do povo judeu, que na passagem pelo deserto não acreditavam que Deus pudesse protegê-los. Então Deus mandou uma coluna de fogo para aquecer de noite, mandou nuvens para proteger uma coluna, para proteger do calor do dia, fogo para aquecer a noite, mandou codornizes, mandou água, uma rocha que deu água, um maná celestial diário, que não podia nem ser guardado, que se estragava, era diariamente Deus dizendo: eu sou a tua provisão, eu sou a tua abundância, eu sou o teu Deus, eu não falho, tu és meu filho, tu és a minha amada. E diz que o povo falhou, tiveram resistências ao que Deus disse. Então ele disse: por que eles falharam? Porque a palavra que ouviram não lhes aproveitou, visto não ter sido acompanhada pela fé naqueles que ouviram. Nós, porém, que cremos, entramos no descanso. Então, eu sei que eu estou aqui nesta manhã com esta função espiritual, falando ao cansado, ao desesperado, à pessoa que pensa, à pessoa que já deixou de pensar, a você que é um religioso, a você que tem conceitos religiosos orientalistas, ocultistas,

0: Você já percebeu ídolos, você já percebeu que isso não funciona. E você está aí como um turbilhão, como uma bomba explosiva a qualquer momento. Estava lendo numa das colunas sociais um dia desse, que uma pessoa entrou num táxi, ela estava tão nervosa que teve um infarto dentro do táxi e morreu dentro do táxi. Imagina, a pessoa está tão nervosa ao ponto de explodir as suas artérias, explodirem as artérias, ter um infarto fulminante. O que que não estava lá dentro da cabeça? O que que não estava nas emoções? Então eu estou aqui para lhe dizer, quando a palavra de Deus é ouvida e se mistura a palavra com a fé, então a fé diz, o que que está escrito na palavra? Há uma promessa de descanso, de anapausas. Então eu vou descansar, eu vou acreditar. Lembra que eu disse há pouco, quando eu estava de madrugada orando, o meu relógio Apple Watch vibrou, quando eu fui ver apareceu, Deus é fiel. Então Deus estava me dizendo, Miguel, acredita em mim, eu sou fiel. Eu estou dizendo a você, acredita em Jesus. Mas apóstolo, isso não é uma coisa subjetiva? Não, não é subjetivo. Isto é real. O Senhor está falando ao teu coração pela palavra, diz que a palavra não volta vazia, tem desígnios. E Ele está dizendo, creia, confie. A palavra é viva e eficaz, una a palavra com a fé. Determine agora que você não vai se submeter às vozes que estão aí, aos anúncios, às mensagens, que você vai olhar firmemente para o autor e o consumador da fé. Mas pastor, mas isto funciona assim, desta forma tão simples? Não, é simples para quem tem fé. A fé vem pelo ouvir a palavra de Cristo. E quando se ouve a palavra de Cristo, o Evangelho da Graça, há uma rendição da vida. E se você hoje, a despeito de tudo que você está vivendo, se você hoje se render, romper o cordão umbilical com esse mundo que não presta, e se entregar a Jesus e o confessar como Senhor e Salvador, a Bíblia diz então que essa promessa passará a ter efeito na sua vida. Essa promessa do anapaus, do descanso, de acreditar, do Deus é fiel, Deus é fiel, Deus é bom, Jesus é maravilhoso. E Ele, às vezes, permite situações na vida para que a pessoa saiba que por ela mesma ela é incapaz de se salvar, de se libertar, de ter um rumo em paz na sua vida, ou, quizás, de poder pensar no futuro de forma alvissareira. Então, você que, do outro lado, disse, Deus está falando verdadeiramente ao meu coração, porque eu estou aqui uma pilha, não é? Eu estou aqui tipo um vulcão, ardendo, e daqui a pouco eu entro em erupção. Ao Criador, ao Soberano, toda a glória. Entre neste repouso. Graça e paz, em nome de Jesus. Graça e paz.
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2: Olá, graça e paz, sejam todos bem-vindos a mais um programa da Igreja Evangélica Cristo Vive, Missão Apostólica da Graça de Deus. Eu sou Bispa Ana Caroline, estou aqui em nome do meu pai, o apóstolo Miguel Ângelo, da Bispa Rosana, que são os bispos primazes do nosso ministério. Hoje teremos mais uma grande oportunidade de assistirmos a mensagem da graça de Deus, de ouvirmos uma palavra poderosa. Como nós devemos agir? O que a palavra do Senhor fala a respeito desta questão ou destas questões concernentes à nossa vida de convivência com quem nós amamos? Como deve ser o nosso comportamento? Eu quero começar este programa saudando a todos aqueles que nos assistem em todo o Brasil. Graças a Deus por esta porta maravilhosa que o Senhor abriu. E hoje nós estamos chegando de norte a sul, em todos os estados, através da TV a cabo. Estamos chegando com esta mensagem libertadora. Eu sei que há muitos lugares onde as ovelhas do Senhor nunca ouviram falar sobre a graça de Deus. Talvez tenham até aprendido algo a respeito de Deus, tenham sido ensinadas, mas muitas deixaram até mesmo de frequentar igrejas por se decepcionarem, por não quererem mais esse Deus que lhes é oferecido, um Deus mau, um Deus castigador, que exige sacrifícios carnais, quando na verdade Deus é amor. Deus é misericórdia, Deus é graça, Deus é bondade. E através deste programa você vai aprender essas verdades. E eu tenho a certeza de que você vai voltar ao seu primeiro amor com Deus. Você vai voltar ao desejo de servir a Deus de todo o seu coração, com amor, por gratidão, não por imposição. Porque Deus não quer que o sirvamos por obrigação, por imposição, por medo do inferno, por medo de sermos castigados. Não, Deus quer que o sirvamos por amor, porque reconhecemos aquilo que o Senhor fez por nós, porque reconhecemos que sem Ele nós nada somos. Somos dependentes desta graça maravilhosa. Esta graça é o que nos fortalece, é o que nos capacita a vivermos a nossa vida de modo digno. Então, recebam todos o nosso carinho, o nosso amor. Quero saudar também os irmãos que nos assistem de Portugal, de toda a Europa, através da TBN. Estamos chegando também a esses países que precisam da graça de Deus, que precisam ter um esclarecimento a respeito da Bíblia Sagrada, de como Deus verdadeiramente espera que nós vivamos, como deve ser o nosso comportamento cristão, estando ele em linha com a palavra do Senhor. Recebam todos o nosso carinho, o nosso abraço, carinho do nosso apóstolo e da nossa bispa. E eu não posso deixar de reiterar a palavra que eu tenho dado ao longo desta semana toda, que é a respeito do nosso próprio comportamento. Porque a palavra do Senhor nos ensina, e você vai aprender isso com o nosso apóstolo daqui a pouco, como nós devemos agir com aqueles que erram, que cometem equívocos, que todos nós estamos sujeitos a isso, a cometermos algum erro na nossa vida. Mas em primeiro lugar, precisamos refletir e buscar a orientação para os nossos caminhos, para as nossas próprias vidas. Mostrei aqui ao longo da semana várias passagens bíblicas onde nós vemos que a nossa suficiência vem de Deus, a força para vivermos de forma correta está em Deus, não está na nossa carne, mas Deus espera que nós reflitamos a respeito dos nossos caminhos e busquemos na sua palavra a nossa forma de vida, a forma como conduzimos a nossa vida. Veja que Eu quero deixar aqui, mais uma vez, salmos que estão em Salmos 119, versículo 59. Diz assim o salmista: considero os meus caminhos e volto os meus passos para os teus testemunhos. Apresso-me, não me detenho em guardar os teus mandamentos. Laços de perversos me enleiam, contudo, não me esqueço da tua lei, das tuas orientações, da tua palavra. Veja que todos nós passamos por situações, vivemos situações que podem ser laços para tentarem nos prender, para tentarem nos desvirtuar, para tentarem nos tirar do caminho. Mas o salmista diz: eu busco na tua palavra, eu volto os meus caminhos, eu me apresso em guardar a tua palavra, eu reflito sobre os meus caminhos e eu volto os meus passos para os teus testemunhos. Esta é a forma de vida que Deus espera que nós tenhamos, que voltemos os nossos passos para a palavra dele. Fique com esta mensagem e no final do programa eu estarei de volta. Eu creio que Deus vai falar ao seu coração.
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3: Chegamos ao momento mais importante deste culto ao Senhor Jesus Cristo. Dia que o Senhor nos deu. A Bíblia diz: alegrai-vos e regozijai-vos no Senhor. Abra sua Bíblia, por favor, no livro de Hebreus, capítulo 4, versículos 14 a 16. O tema de hoje é o tema do versículo: conservemos firmes a nossa confissão. Tendo, pois, a Jesus, o Filho de Deus, como grande sumo sacerdote, que penetrou os céus, conservemos firmes a nossa confissão, porque não temos um sumo sacerdote que não possa compadecer-se das nossas fraquezas. Antes, foi ele tentado em todas as coisas à nossa semelhança, mas sem pecado. Acheguemo-nos, portanto, confiadamente, junto ao trono da graça, a fim de recebermos misericórdia e acharmos graça para socorro em ocasião oportuna. Que esta palavra abençoe todos os corações. Vamos orar a Deus. Senhor Jesus Cristo, maravilhoso Pai, conselheiro, Deus forte, Pai da eternidade, Príncipe da paz, Senhor, Senhor dos senhores e Rei de reis, único e soberano Deus, a quem nós damos a honra, porque só Tu és o Senhor. E neste momento nos curvamos diante da Tua presença, não vista com olhos físicos, mas sentida pelo Espírito. Tu estás neste lugar e Tu vais agora pastorear a Tua igreja. Vais apascentar com pastos verdejantes a Tua igreja. Vais usar os meus lábios, as minhas cordas vocais saudáveis, perfeitas, para ministrar a palavra da graça, a genuína graça de Deus, para preparar a igreja com solidez, com alicerces firmes de compreensão e entendimento da palavra, em nome de Jesus, para que toda a igreja seja apta para o exercício da sua fé e da sua vocação celestial. Assim oramos com fé, em nome de Jesus, e o povo do Senhor diga: amém, amém e amém.
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3: Meus irmãos queridos, minha família, nação santa, selo do meu apostolado, meus filhos em Cristo Jesus. Durante esses últimos dias, o Espírito de Deus tem inspirado o meu coração para preparar a igreja para uma década vitoriosa. O Brasil mesmo vai viver uma década florescente. Vai ser uma década muito importante. Mas nós sabemos que só a graça de Deus poderá nos capacitar a vivermos nesta década de forma vitoriosa. Porque só a graça de Deus ilumina os olhos do coração, retira os véus espirituais, faz compreender a verdade libertadora da Bíblia Sagrada. Você sabe, nosso ministério desde 1986, quando em Petrópolis, o meu professor e meu tutor espiritual, William Van Dyck, me trouxe a compreensão da graça de Deus, os mistérios revelados da graça de Deus. Nosso ministério, então, começou a empreender uma luta contra o espírito do erro, contra este medo que cerca a nossa sociedade evangélica, que vai tolerando e aceitando tudo, porque não conhece a verdade. Hoje a Igreja de Jesus, no Brasil, está cheia de sincretismos. O mundo tem a parapsicologia, a cartomante, o mapa astral, a igreja tem o sal, tem o óleo, tem as fitas, tem os sacrifícios, tem as abluções, E eu vou lhe dizer uma coisa, esta é a minha luta, é a sua luta. Porque sabemos que tudo isto que a Igreja de Jesus vive, tornou a chamada Igreja de Jesus uma igreja enferma, doente. Porque as obras da carne não têm qualquer poder contra a sensualidade. Disse Paulo em Colossenses 2:23, tais coisas com efeito têm a aparência de sabedoria, culto de si mesmo, falsa humildade, rigor ascético. Todavia, não têm valor algum contra a sensualidade, ou seja, contra a carne. Portanto, quando você não conhece a graça de Deus, a tua vida é uma. Mas quando os olhos espirituais são iluminados, quando tu estás verdadeiramente em Cristo, quando tu compreendes a herança que Deus te deixou, quando tu te sentes por cabeça e não cauda, quando os mistérios que estiveram ocultos te são revelados, então a máxima expressão do conhecimento de Deus chegou à tua vida. A máxima expressão. Então, no telão nós lemos, Ele nos deu o direito de vivermos como filhos de Deus. E como é que vive um filho de Deus? Vitorioso, próspero, curado, por cabeça. Essa é a nossa posição espiritual. Esta é a nossa identidade espiritual. Diga glória a Deus. Agora, Paulo traz um assunto intrigante à igreja. Ele diz em Hebreus 4:14, tendo, pois, a Jesus, o Filho de Deus, como grande sumo sacerdote que penetrou os céus, conservemos firmes a nossa confissão. Ora, se Paulo diz que nós temos que conservar firmes a confissão, subentende que muita gente não consegue manter a sua confissão. Um dia está no céu, um dia está no inferno. Um dia se sente vencedor, o outro dia se sente perdedor. Um dia se sente por cabeça e o outro dia se sente como cauda. Então, como é que se desenvolve espiritualmente esta atitude firme de confissão? Este é o assunto que estamos tratando esta manhã. E eu vou lhe dizer uma coisa. Foi a primeira coisa que eu entendi de Deus, exatamente esta firmeza de confissão. Porque isto se aprende, isto se desenvolve. Ninguém de um dia para a noite, da noite para o dia, mantém a sua confissão firme. Então, a primeira coisa que você tem que saber é que o Senhor Jesus nos concedeu direitos legais, delegados, nos deu esta posição espiritual, Ele nos delegou uma autoridade e nós temos os benefícios do novo pacto. Isto é a primeira coisa que nós temos que saber, porque em Hebreus 7:22 o Senhor diz, por isso mesmo Jesus se tem tornado fiador de superior aliança. Então, quando você começa a entender a graça de Deus, esta nova aliança, tudo que está escrito tem como fiador o próprio Deus, o próprio Cristo. Então, nós estamos ensinando a igreja a acreditar nesta aliança superior e em sua provisão. Eu não gostaria que a nossa igreja se sentisse mendigando diante de Deus. Eu estou ensinando você a não mendigar, mas eu estou ensinando você ao exercício da tua autoridade. Então, quando você compreende quem você é diante de Deus, por exemplo, já falamos várias vezes, Deuteronômio 28:13, o Senhor te porá por cabeça. Então, como é que eu começo a desenvolver a minha confissão? Eu não admito me sentir cauda, desonrado, empobrecido, infeliz. Deus diz, eu te coloco como cabeça. Então, esta é a confissão daquilo que Deus diz que eu sou, porque ele diz o Senhor, ele não disse o Miguel Ângelo, ele diz o Senhor, te porá por cabeça. Então, tu és cabeça, e comece o exercício da confissão, eu sou por cabeça, eu sou de honra, eu estou por cima. em Apocalipse 1:6 diz assim: ele nos constituiu reino e sacerdotes. Logo, eu tenho um chamado a reinar, eu tenho um chamado a ser um sacerdote real. Depois ele diz em Efésios 1:19, qual a suprema grandeza do seu poder para com os que creem? Depois eu sei que o poder que está na minha vida, está na sua vida, não é um poderzinho, é dunamis, é dinamite, é poder dos poderes. Depois ele diz no versículo 22 de Efésios 1, e pôs todas as coisas debaixo dos pés para ser o cabeça sobre todas as coisas, e deu poder à igreja. Então, meu amado, o mal vem, o lugar do mal é debaixo dos teus pés. Então, quando você começa a entender isto, você começa a confessar estas verdades. Pai, eu confesso, os anjos ministram em meu favor, tu és a minha provisão, as tuas chagas já me sararam, contra mim não vale encantamento. Então, esta é a firmeza que Deus quer que você tenha. Meu apóstolo amado, por que que é tão importante a nossa confissão ser em linha com a palavra? Deixa eu lhe explicar uma coisa muito importante. Provérbios 18, 20 e 21 diz assim: do fruto da boca o coração se farta, do que produzem os lábios, do que confessa, se satisfaz. Agora veja lá como este assunto é importantíssimo. A morte e a vida estão no poder do Satanás. Estão no poder de quem? Ah, então o apóstolo tem que ensinar você que a morte e a vida estão no poder da língua. Quem a bem a utiliza, quem tem uma boa confissão, come do seu fruto. Então, o poder da língua, o poder da confissão é uma coisa extraordinária. Provérbios 12, 14 diz assim: cada um se farta do bem pelo fruto da sua boca. Então, o nosso instrumento de confissão, que é a nossa boca, a nossa língua, tem que estar em linha com a palavra, porque ela pode gerar vida ou pode gerar morte. Provérbios 13, 2 diz: do fruto da boca o homem comerá o bem. Fruto da boca. Depois Hebreus 13, 15 diz: por meio de Jesus, pois ofereçamos a Deus sempre sacrifício de louvor, que é o fruto de lábios que confessam. Então, o que que a Bíblia está ensinando? Que as palavras são como frutos. Elas podem ser boas, frutos bons, resultado de uma confissão sábia, ou podem ser frutos amargos, confissão de morte de uma pessoa insensata. Um pensador evangélico, Adam Clark, disse assim: as nossas palavras moldam a nossa boa ou má vida. As nossas palavras moldam. Então vamos voltar lá. As palavras moldam a nossa boa ou má vida. Há sempre uma colheita envolvida no uso apropriado ou impróprio da nossa fala. A nossa palavra produz bem se ela fala bem. A língua pode amaldiçoar ou pode abençoar. Ela pode dar vida ou pode matar. Ela pode curar ou pode envenenar. Por isso em Provérbios 15, 1 ele diz assim, Provérbios 15, 1: a resposta branda desvia o furo, mas a palavra dura, olha só, uma palavra dura vai suscitar uma ira na outra pessoa, mas a resposta branda desvia o furor. Veja como é importante: você pode dar vida ou você pode matar com a sua boca, com a sua língua. Provérbios 11, 9 diz: o ímpio com a boca destrói o próximo, com a boca. Versículo 13: o mexeriqueiro não é o que vende mexerica, é o fofoqueiro. Só que Salomão era culto, ele chamou de mexeriqueiro, né? Se ele fosse patrício, ele dizia: o fofoqueiro. Não, o mexeriqueiro descobre o segredo. O que que faz o mexeriqueiro? Fala mal. Então nós estamos absolutamente convencidos que hoje esta palavra será uma doutrina tão importante, minha amada. Isto vai mexer com a forma como você educa os seus filhos. Como você trata o seu marido, a sua esposa, os seus funcionários, o seu patrão. A sua forma regrada ou desregrada, conforme a tua confissão, nas suas relações interpessoais. Tiago diz assim, Tiago 3:2. Porque todos tropeçamos em muitas coisas. Se alguém não tropeça no falar, exatamente o que eu quero ensinar à igreja, não tropeçar no falar. Se não tropeçar no falar, é perfeito varão. E se você tiver cuidado com a tua boca, você é capaz de refrear todo o teu corpo. Depois ele diz no versículos 10 a 12. De uma só boca procede bênção e maldição. Meus irmãos, não é conveniente que estas coisas sejam assim. Então o Tiago agora ensina que nós temos que ter muito cuidado para que a nossa boca não seja bênção e maldição. Eu não posso, como cristão evangélico da graça, permitir que a minha boca, ora diga palavras de vida, ora de morte. Ora seja bênção, ora seja maldição. Não posso. Depois ele diz no versículo 11. Acaso podes a fonte jorrar do mesmo lugar o que é doce o que é amargoso? Acaso, meus irmãos, pode a figueira produzir azeitonas ou a videira figos? Tampouco fonte de água salgada pode dar água doce. Claro, o evangélico cristão é uma fonte de água doce. Ela não pode jorrar água amarga. Às vezes eu vejo as pessoas, quando não têm esse entendimento, elas são traídas pela sua língua. Como é que a senhora está? Mal. Você acabou de gerar morte na sua vida. Olha, eu estou em perfeita vitória, mas eu tenho uma mentira, uma doença, um problema, uma crise. Agora, eu não posso jorrar água doce e depois água amarga. Isso é tão importante. Isso não pode ser assim, disse Tiago. Nós temos que ter muito cuidado, porque nós temos, volto a dizer, a capacidade de, com a nossa língua, produzirmos vida e produzirmos morte. Produzirmos uma palavra que abrindo furor ou uma palavra que suscita ira.
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3: Você vê quantas pessoas no trânsito se matam porque o outro deu fechado, o outro para. Em vez da pessoa dizer, pô, desculpa lá e tal. Não, ela, ah, é você, é a mãe, é o tio, é a avó. Bum! Por quê? Porque a palavra branda acalma o furor, mas a palavra dura suscita a ira, poder de vida ou poder de morte. Então, vamos voltar lá em Hebreus 4:14. Tendo, pois, a segunda parte, conservemos firmes a nossa confissão. Portanto, o que é conservar? Ou seja, a nossa fé e lealdade a Cristo está na forma como você fala a palavra, confessa a palavra. Nós ensinamos aqui na igreja, se está na Bíblia, isto é conservar firme. A nossa fé tem que se conservar firme. Ou seja, você não pode decair da tua confissão. É fé, em Hebreus 11 diz assim, a fé é a certeza. A fé não é dúvida. A fé é a certeza. A fé é convicção. Eu não vejo, mas eu acredito. Então, esta certeza e esta convicção não podem amanhã de manhã decair. Você está entendendo? Não podem decair. Porque se você decai da sua confissão, você gera palavras de morte. e você come isso aqui na tua vida. Hebreus 2:1, ele diz assim: por esta razão importa que nos apeguemos, olha, agora ele vai dizer como é que se conserva, que nos apeguemos com mais firmeza às verdades ouvidas, para que delas jamais nos desviemos. Ora, se eu me apego à Bíblia e não me desvio, significa o quê? Que eu conservo firme a minha confissão. Sim, mas apóstolo, às vezes as coisas são difíceis. Parece que as coisas não vão dar correto. E você começa com isto, você vai começar a vacilar, a titubear. E em vez de você se apegar com mais firmeza, eu quero muito que você aprenda isso. Eu quero muito que você aprenda a não decair daquilo que você crê. A não deixar de crer naquilo que a palavra diz, independentemente de qualquer circunstância que você esteja vivendo. O sábio volta a ensinar e diz aqui em Provérbios 24, 10. Se te mostras fraco no dia da angústia. Pastor, o que é o dia da angústia? Quando chega aquela tentação, quando vem aquela fraqueza moral, quando vem uma doença, quando vem um desemprego, se te mostras fraco no dia da angústia, quem é fraco, apóstolo? Fraco é quem não é sábio, é quem não acredita na palavra, é quem não mantém a firmeza da confissão. Se te mostras fraco no dia da angústia, a tua força é pequena. Todos nós, em algum momento da nossa vida, passamos por dias maus. O que que Deus está dizendo? Não seja frouxo quando você estiver enfrentando uma dificuldade. Provérbios 24, 5, ele diz assim: mais poder tem o sábio que o forte. E o conhecimento, o homem de conhecimento, é mais do que o robusto. Quer dizer que quando você conhece a tua posição, a tua identidade, as promessas de Deus, tu és melhor e mais poderoso do que um homem forte e robusto. Pastor, então qual é o meu procedimento quando vem uma situação contra mim? Eu já lhe ensino isto aqui há anos. Primeira coisa, eu não recebo. Eu às vezes, eu aprendi até com o Bispo Mussalã. O Bispo Mussalã, quando toca o telefone dele, antes de atender, ele já diz: não te recebo. E depois diz: alô. E eu passei a fazer isso. Eu passei a fazer isso. Aprendi com ele. Quando toca o meu telefone, eu diz: não te recebo, não sei o que é. Alô, apóstolo, é para dar um dízimo. Isso eu recebo. Mas quando é aquele negócio, porque não recebo, não. Você sabe, esta atitude, filho, apeguemos-nos com firmeza. Apeguemos-nos com firmeza. Jamais nos desviaremos da palavra da confissão. Então, se vem uma situação contrária, cai agora por terra. Hã? É nessa hora da dificuldade, do atrito, da crise, que nós temos que conservar firme a nossa confissão, não deixar cair a confissão, porque senão um dia é maldição, outro dia é bênção, um dia é água salgada, outro dia é água doce. Apega-te à palavra, não te desvies, firme na palavra. A Bíblia diz, eu creio. Por isso é que Paulo ensinou em 2 Coríntios 4:13, ele diz assim: tendo porém o mesmo espírito da fé, como está escrito, eu creio, por isso eu falei. Nós cremos, por isso nós falamos. Então, vamos voltar a dizer, então. Eu sou por cabeça. Eu sou um abençoado. Eu sou sacerdote do Senhor. Diga com fé, mas vamos lá. Diga: eu sou um miserável. Eu sou um gafanhoto. Eu não valho nada. Sou um fracassado. Você já viu? Já está entendendo a coisa, hein? No passado, se eu dissesse aqui, sou miserável, toda a igreja diria: eu sou miserável também, sou pior ainda. Hoje você já entendeu, você já sabe. Se você diz que é miserável, você falou palavras de quê? De morte. Eu sei que as mentiras da lei e os dardos e as setas, muitas vezes, derrubam a confissão. Porque a pessoa, todos nós temos uma mente lógica. E às vezes a nossa mente recebe um dardo. É, não é tão simples quanto o apóstolo está dizendo, né? Não é tão simples quanto a Bíblia está dizendo. O senhor não tem o problema que eu tenho em casa, o problema que eu tenho aqui do diagnóstico médico. Então, a lógica começa a trabalhar e envenena a tua vida. Porque você vai saber que se você se deixa levar porque a lógica, porque a estatística, você está chamando Deus de mentiroso. Paulo disse em Romanos 3:4, seja Deus verdadeiro e mentiroso todo homem. Quem é verdadeiro é Deus, esta palavra é verdadeira. Mas apóstolo, veja lá o que se passou com aquele irmão Godofredo. As estatísticas não podem mentir. Meu amado, Hebreus 10:35 diz assim, não abandoneis, portanto, a vossa confiança, a vossa confissão. Ela tem grande galardão. Ele diz assim, não abandona as estatísticas da internet. Ele não disse isso. Hebreus 10:39, ele disse, nós não somos dos que retrocedem para a perdição. Diga glória a Deus. Somos, entretanto, da fé. Diga, eu sou da fé. Para a conservação da alma, para manter a confissão firme. Claro que, como ele disse, isto aqui é um processo de maturidade. Primeira coisa que Deus curou na minha vida foi a minha oração. Porque eu dizia, oh Deus, não me abandones. E Deus dizia, mas eu sou um espírito contigo. Senhor, não tira o meu nome do livro da vida, tá? E Deus disse, como? Apocalipse 3:5 diz, de modo algum apagarei o nome do livro da vida. Pelo contrário, vou te confessar diante do meu Pai e dos anjos. Senhor, não tires o espírito de mim. Como? Eu te selei para o dia da redenção. Então, você sabe, conforme o conhecimento foi chegando, a minha confissão foi mudando. Eu comecei a eliminar a água amarga, a água salgada, as palavras de morte. E comecei a viver a palavra, comecei a confessar a palavra. Então isto gerou o quê? Uma vida adulta, uma vida madura. E o maduro, o adulto espiritual, não nega a palavra. Ele diz, está na Bíblia, apóstolo, está na Bíblia. Eu creio. Venha o que vier. Eu sei em quem tenho crido. É? Ele permanece fiel. Ele é um espírito comigo. A Bíblia diz, não há um justo desamparado, nem a sua descendência mendigar o pão. Davi disse, nada me faltará. A doença, as chagas de Cristo já sararam. O jugo já foi despedaçado. Eu não sou órfão. Eu sou um espírito com Jesus. Você sabe, o conhecimento faz um homem ser muito mais forte do que o robusto. Então, o poder da nossa vida está naquilo que nós cremos e que se revela naquilo que nós falamos. O que eu creio, eu falo. Então, quando eu creio e eu falo o que está na Bíblia, as leis espirituais se unem às leis físicas. Quando eu digo assim, eu tenho o direito de andar saudável, porque pelas chagas de Cristo eu sou sarado. Isto é uma lei espiritual. Eu estou confessando fisicamente. Isto se une. E como a palavra de Deus não volta vazia, se cumpre. Isso está lhe interessando? Isso é um assunto importante para a sua vida? Então, você sabe, no Antigo Testamento tinha que se cumprir a lei para ser curado. No Novo Testamento a lei foi cumprida em Cristo. O Jeová do Antigo Testamento é o Cristo que está em nós. Ele vive em nosso espírito. Em Romanos 8:16 diz assim, o próprio Espírito testifica com o nosso espírito que somos filhos de Deus. Então, um filho de Deus não é filho do diabo. Um filho de Deus não pode pensar em inferno. O filho de Deus não vive debaixo de condenação. O filho de Deus sabe que a lei do pecado e da morte já saiu da sua vida. Agora tem a lei do Espírito e da vida. 1 Coríntios 6:17, aquele que se une ao Senhor é um espírito com ele. Então, agora não é mais Jeová, agora é Cristo. A tua palavra diz. Então, o telão nos ensina. Quando confessamos a palavra, o Espírito que vive em nós atravessa as leis físicas e opera maravilhas.
7: operar maravilhas. Não há distâncias para Deus. Nós podemos estar aqui e mandar Salmo 107:20, enviou-lhes a palavra e o sarou daquilo que lhe era mortal. E uma pessoa agora dentro de um hospital pode ser curada. Efésios 3:20, olha lá. Ora, aquele que é poderoso para fazer infinitamente mais do que tudo que pedimos ou pensamos, conforme o seu poder que opera em nós. Na igreja, tu tens o poder e a autoridade da palavra. E só não tem quem não conserva firme a sua confissão. Você sabe por quê? Porque em Gálatas 5:16 diz assim, andai no Espírito, jamais satisfareis a concupiscência da carne. Quer dizer que a nossa carne é tão danada, o nosso velho homem, que gera batalhas dentro da nossa mente. Pessoas às vezes vêm aqui para ser curada, mas lá no caminho de chegar ao altar, começa a dizer, puxa, e se eu não for curado? É? Começa uma batalha na sua mente. E o dardo vem, e se o meu marido não me ama? E se eu não conseguir passar na prova? E se eu for mandado embora do meu emprego? E se eu não restaurar aquele dinheiro perdido? Então, você sabe, o Espírito que está em nós, diz que opera. Não pode deixar a carne prevalecer. Não pode. Deus te deu autoridade para tu viveres vitoriosamente. Não aceites o contrário. Conserva a tua confissão firme. Apega-te à palavra. Não te desvies. Isto é um chamado. Isto é um chamado diário. Viver em linha com aquilo que a Bíblia diz, com o novo pacto. Nós não vivemos pelo que vemos. Você vê, dizer isto, eu não vivo pelo que eu vejo. Estou vendo aqui o exame médico, eu estou vendo aqui o diagnóstico, eu estou vendo aqui a carta do meu advogado. Isto impressiona, não impressiona? Aquilo que se vê impressiona muito. Um exame, um diagnóstico, uma decisão jurídica, impressiona muito.
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7: A tua boca, quando estás muito impressionado com uma situação, ela come, ou é céu ou é inferno. Ou ela é canal de bênção, quando está firme na confissão, ou ela é inferno. Diz Tiago 3:6. A língua é fogo, é mundo de iniquidade. A língua está situada entre os membros do nosso corpo, contamina o corpo todo e põe em chamas toda a carreira da existência humana, como também é posta ela mesma em chamas do inferno. Olha, amado, há pessoas que quando falam, saem chamas do inferno. Parece um dragão. Como é que o irmão está? Tudo mal, tudo horrível. Um sol horrível, está uma chuva dos demônios, é dragão, é fogo do inferno, tá, a própria língua está colocando a pessoa no inferno. A pessoa deve dizer, está bem? Estás mesmo bem? Aleluia, tem que estar mesmo bem, senão o inferno cerca a pessoa, e às vezes é a própria língua da pessoa. Então, a nossa confissão, amados, nesta igreja, é uma confissão vertical. Deus diz, eu creio. Ah, não pode mudar. Não pode mudar. Olha, eu me eduquei durante um ano ou dois nesta questão da confissão. Fui educado pelo Espírito Santo, fui treinado a dizer, independentemente da circunstância, eu fico com a Bíblia. Você veja, 2 Coríntios 10:4, o Senhor diz, as nossas armas, porque as armas da nossa milícia não são carnais, são poderosas em Deus para destruir fortaleza e anular sofrimento. Então, qual é a principal arma que tu tens? A tua confissão. Aquilo que eu creio, eu falo. Eu chamo à existência coisas que não existem. Então, hoje nós vamos limpar armas e canhões aqui na igreja, mano. Limpa a tua arma, que é a tua confissão. Então, é com a confissão que eu me defendo. É com a confissão. Se Deus diz que é cabeça, é cabeça. Passe o que se passe. Digam o que disserem. Eu sou cabeça. Quem é que crê aqui que é cabeça? Diga, eu sou cabeça. Eu sou governo, eu sou honra, hegemonia, liderança. Isaías 54, 17, toda arma forjada contra ti não prosperará. Toda língua que ousar contra ti em juízo, tu a condenarás. Esta é a herança dos servos de Deus. Este é o seu direito, que procede de mim, diz o Senhor. É teu direito. Então, se começarem armas forjadas contra ti, elas não vão prosperar. Mas você tem que dizer, não prosperarão. Você é um sacerdote do novo pacto. Você não é levita. Levita era coisa dos judeus do Antigo Testamento. Nós somos sacerdotes do novo pacto. E o novo pacto, o sacerdote trabalha com o quê? Com a sua boca. Conservando a sua confissão. Quando tu dizes assim, tudo está consumado. Hã? Estou em perfeita vitória. Pastor, mas às vezes vem um dardo. Não recebo esse dardo. Não aceito qualquer tendência contrária à minha posição em Cristo. Não aceito. Eu não aceito. Se a Bíblia diz que sou mais que vencedor, meu amado, eu quero ver essa vitória total. Você sabe uma coisa? Para a glória do Senhor Jesus, eu lhe digo, mão na Bíblia, com temor. Deus levantou o nosso ministério para ser um exército de gente crédula. Esta é uma igreja de gente crédula, gente que crê, gente madura, firme, forte, apegada à palavra, não se desvia, está na Bíblia, eu creio, falo, aquilo que eu digo, eu acredito. Você sabe, isto é maturidade. Eu me recordo que no ano do 2000, eu tive uma reunião extremamente difícil com um grupo de advogados. Estava passando por um drama na minha vida muito grande. E a senhora chefe dos advogados, que estava contra mim, que era advogada da maior empresa de comunicação da América Latina, olhou para mim e disse assim, eu recebi ordens de acabar com a sua raça e o seu ministério. Eu disse, não te recebo, já caíste por terra, Satanás. O que o senhor falou? Não te recebo, já caiu por terra, Satanás. O senhor está me chamando de Satanás? Não estou dizendo Satanás, seu, não é, o problema é seu. Mas não receba essa palavra. Passaram-se 10 anos, amado. Estou mais forte do que nunca. E eu vou lhe dizer uma coisa. O futuro da igreja de Cristo nesta terra está nas mãos de quem faz parte da última reforma protestante. O resto das igrejas, quase 95%, estão a esta hora lutando com o Satanás, com a pombagira. Nós aqui lutamos com a pomba do vizinho. Os outros lutam com a pombagira. Ah, porque eu vi, era um rato, era cabeludo, estava subindo na parede. Está todo mundo confessando morte. Eu vou lhe dizer uma coisa, Deus tem me mostrado claramente isto aqui. O futuro da igreja de Cristo passa pelas nossas mãos também. Então ele disse no versículo 14, Hebreus 4, 16, achegamo-nos, portanto, confiadamente junto ao trono da graça, a fim de recebermos o quê? Cajado. Misericórdia. Misericórdia, acharmos graça para socorro em ocasião oportuna. Achegamos.

0: em mim, eu recebo que os anjos de Deus me protegem, eu estou em vitória, eu sou sábio, eu sou justo, eu sou firme, e eu não abro mão destas verdades. Diga glória a Deus, amado. Daniel 12, 10 diz assim: muitos serão purificados, embranquecidos e provados, mas os perversos procederão perversamente. Nenhum deles entenderá, mas os sábios entenderão. Tu és sábio. Se alguém tentar botar na tua cabeça que você é gafanhoto, diz, não, eu sou sábio. Os sábios entenderão. No versículo 1 ele disse: nesse tempo se levantará Miguel, o grande príncipe, defensor dos filhos do teu povo, e haverá um tempo de angústia qual nunca houve, desde que houve nação até aquele tempo. Mas naquele tempo será salvo o teu povo, todo aquele que for achado inscrito no livro. Tempo de angústia é o tempo que nós estamos vivendo, amado. Mas o meu nome e o teu está escrito no livro da vida. Só será salvo quem acreditar nestas verdades. Nós precisamos de nos apegar com firmeza às verdades ouvidas. Vamos lá voltar em Hebreus 2:1. Por esta razão importa que nos apeguemos com mais firmeza, diga mais firmeza, às verdades ouvidas. Você está ouvindo verdades, para que delas jamais nos desviemos. Agora, por que é tão importante a nossa confissão firme? Porque, irmãos, cada um é que calça o seu sapato e sabe onde ele aperta. Às vezes uma coisa que para mim não é problema, para você é. Coisa que para você não é, para mim é. Então cada um é que sabe onde é que está o calo apertando o sapato. E você sabe que existem situações, às vezes, na vida que se arrastam. E a pessoa, este mês ela está dizendo, eu confesso, eu creio. Passou fevereiro, eu creio. Março, eu creio. Abril, não sei se creio. Maio, já não creio em nada. Já perdeu a confissão. Tem que dizer, eu creio em janeiro até dezembro. Mantendo firme a nossa confissão. Sabe, e por que é preciso confissão mantida firme? Porque há situações que só um milagre resolve.
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5: Graças a Deus, porque nós temos um coração transformado. Nosso coração é um coração regenerado. Aqui dentro o Senhor implantou uma semente incorruptível. Nós fomos selados com o Espírito Santo. E o próprio Espírito nos ensina, nos orienta, nos mostra qual o caminho certo, em que nós precisamos nos ajustar à palavra do Senhor, o que o Senhor quer de nós. Esta mensagem que você assistiu ensinou você a como agir quando alguém que você ama comete um erro. Mas antes de você buscar orientação para agir com alguém que você ama, você precisa buscar em Deus a força para que os seus caminhos sejam corretos, para que a sua vida seja um exemplo e desta forma você possa ajudar os seus irmãos. Dessa forma você seja um exemplo que as pessoas vejam, uau, eu quero viver desta forma, eu quero ser um homem correto, eu

0: quero ser uma mulher de Deus, eu quero experimentar as bem-aventuranças de ser um justo, de viver de forma correta. Graças a Deus por esta palavra e graças a Deus porque a Igreja Cristo Vive está chegando na sua casa, onde quer que você esteja neste momento, com esta palavra libertadora. 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É muito importante que você congregue em um local onde a liderança está comprometida com Deus, onde a liderança não tem interesses escusos e escuros, não tem interesses que firam o coração de Deus, mas que queiram realmente cuidar e apacentar as ovelhas de Cristo. Por isso, busque uma de nossas igrejas. Você, ao acessar o nosso site, vai encontrar também os grupos que se reúnem na Europa. Você que está nos assistindo em Portugal, em outros países da Europa também, busque uma Igreja Cristo Vive e receba sempre alimento sólido e alimento fresco para a sua vida, amém? E eu vou me despedindo e até o próximo programa. Graça e paz.
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1: Bom dia, amada Igreja de Jesus. Você está feliz por estar neste lugar? Você sabe que você está na casa de oração, na casa do Pai. Este lugar foi erigido, foi erguido para reunir os remidos do Senhor, para reunir as ovelhas. Este é também um aprisco, onde as ovelhas se encontram, onde o corpo de Cristo é estabelecido, onde Deus inspira, fala, se manifesta poderosamente. Então, sejam todos muito bem-vindos, aqueles que estão à distância, no Rio de Janeiro, no Brasil, em outros países. Que alegria nós podermos estar juntos. Estamos agora servindo, guardando, separando este dia e o consagrando àquele que é o verdadeiro Deus. Sejam bem-vindos, eu estendo a minha destra de amor, dizendo graça, paz, misericórdia e amor vos sejam multiplicados da parte de Jesus, e todo o povo de Deus diga amém, amém e amém. Você sabe que eu gosto muito que a igreja aplauda o Senhor? Vamos lá. Glória a Deus. Glória a Deus. Muito bem. Vamos lembrar, então, que daqui a pouco o apóstolo vai ministrar a palavra do Senhor à igreja. Nós vamos, pela terceira vez, tocar nesse assunto que eu penso que hoje é fundamental termos este conhecimento, que é a questão do engano. Engano, o maior perigo dos últimos dias. É bom quando a igreja ensina, porque os olhos espirituais são iluminados, as pessoas têm uma convicção muito mais forte e elas se tornam muito mais resistentes às questões dos apelos do mundo e, claro, da forma como o inimigo das nossas almas milita insistentemente contra a igreja e contra o povo de Deus, em nome de Jesus. Engano, o maior perigo dos últimos dias. Lembre-se que nós estamos vivendo o mês de novos começos, o mês de novos começos. Nós ouvimos o Espírito falar sobre isso. Eis que faço coisa nova, que está saindo à luz, porventura não o percebeis, eis que porei um caminho no deserto e rios no ermo. Esta é uma palavra profética que tem mais de 2.700 anos. Grande profeta Isaías, o maior profeta dos grandes profetas, porque a Bíblia divide em profetas maiores e profetas menores, e eu chamo a Isaías do Paulo do Antigo Testamento, ouviu Deus falar de coisa nova, e é isso que nós estamos promovendo desde a ceia do Senhor. Eis que faço coisa nova. E disse que dentro do novo que Deus está fazendo, ele vem com uma grande manifestação de provisão, de situações resolvidas, de milagres alcançados, porque ele diz: eu porei um caminho no deserto. Portanto, onde não havia expectativas de vida, ele põe um caminho. E ele diz que eu levarei rios ao ermo. Então, provisão absoluta onde havia sequidão. Você recebe esta palavra? Diga: eu recebo a palavra, diga: eu tomo posse da palavra em nome de Jesus. Um mês de novos começos.
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1: O Espírito quer falar sobre esse tema: engano, o maior perigo dos últimos dias. Vamos abrir a Bíblia Sagrada, por favor, no livro de Mateus. Mateus 24, 3 e 4, diz assim a palavra do Senhor: no Monte das Oliveiras achava-se Jesus assentado, quando se aproximaram dele os discípulos, em particular, e lhe pediram: diz-nos quando sucederão estas coisas e que sinal haverá da tua vinda e da consumação do século. E ele, Jesus, lhe respondeu: vede que ninguém vos engane, porque virão muitos em meu nome dizendo: eu sou o Cristo, e enganarão a muitos, não a poucos, a muitos. Que esta palavra abençoe todos os corações. Vamos orar ao Senhor. Senhor Jesus Cristo, aquietamos o nosso coração agora. Ele é terra fértil. Esta semente vai ser semeada no coração dos eleitos de Deus, das pedras que vivem, daqueles que são selo deste apostolado. São cartas escritas pelo Deus vivente, são almas resgatadas, são vidas regeneradas que precisam de crescer na graça e no conhecimento de Deus. Então, Senhor, fala-nos, usa a minha vida como instrumento, abençoando minhas cordas vocais, minha mente, meu coração, para que ao lançar a semente tirada do meu alforje pastoral, vidas sejam tocadas, resgatadas e transformadas, em nome de Jesus. E a igreja do Senhor diga: amém, amém e amém. Muito obrigado. Deus seja louvado.
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1: Meus amados irmãos, minha família, santos preciosos, meus filhinhos em Cristo Jesus. O povo deste apostolado é um povo firmado na verdade. Nós estamos, por isso, guardados de enganos e mentiras. Mas, como pastor lhe digo, devemos de ser vigilantes. Porque o que acabamos de ler e ouvir, que é chamado o maior perigo dos últimos dias, é alguma coisa que nós temos que estar alertas e atentos. Quando perguntaram a Jesus qual era o sinal da consumação de tudo, ele diz: olha, que ninguém vos engane. Quer dizer que o engano espiritual é possível de se introduzir dentro da igreja? É possível, se o altar não estiver vigilante. Por quê? Todos nós temos acesso às mídias, inúmeras vozes que estão aí espalhadas, umas falando da verdade e outras desviados da verdade, especialmente quando a pessoa está debaixo de uma tribulação. Porque note uma coisa: o engano é poderoso, especialmente quando a pessoa está fragilizada, quando ela está frágil espiritualmente ou passando por uma grande tribulação. Você sabe que este aviso que Jesus deu aos seus discípulos é: olha, que ninguém vos engane. E ele disse: muitos serão enganados. No versículo 5 diz: virão muitos em meu nome. Então, quando você ouve um pregador, quando você ouve uma pessoa falando da palavra, pregando a palavra, você tem que estar atento, porque diz que virão muitos em meu nome, dizendo: eu sou o Cristo, eu sou de Jesus, eu sou salvo. E a Bíblia dizia: enganarão a muitos. Virão muitos para enganar muitos. Pastor, e quem é que é a pessoa suscetível de ser enganada? Toda pessoa que não tem uma estrutura bíblica, toda pessoa que não tem crescimento espiritual. Lembra-se que Paulo, quando escreveu à igreja dos Coríntios, ele disse: olha, eu não pude vos falar como adultos, vocês são meninos da fé, vocês precisam de leite quando vocês deveriam estar comendo alimento sólido. Quer dizer, quando uma pessoa fica muito tempo numa criancice espiritual, ela é muito suscetível de ser enganada. E quem tem uma vida bem estruturada, alicerçada sobre a rocha, olha, pode vir a chuva, pode vir o vento, os rios podem transbordar, que a casa fica de pé. Mas se a vida espiritual é construída sobre a areia, quando vier o vento com ímpeto, quando vier a chuva, ou quando os rios transbordarem, a Bíblia diz que aquela casa cai, e é grande a ruína. Então, cai porque a vida estava sobre a areia, não estava sobre a rocha. Então, o que que se passava naqueles dias de Jesus? Havia uma tribulação muito grande, e ele continuou dizendo, olha só, no versículo número 6: certamente ouvireis falar de guerras, rumores de guerras, vede que não vos assusteis, porque é necessário e assim acontecer, mas ainda não é o fim. Então Jesus estava dizendo, olha, esta tribulação que já se vivia naquele tempo, ainda não era o fim. E diz no versículo 7: porque se levantará nação contra nação, reino contra reino, haverá fomes, terremotos em vários lugares. Então estes sinais são parte ou não são parte dos dias de hoje? São parte. Então, o mundo vive uma tribulação. Neste momento, existem 57 conflitos armados, guerras ou conflitos armados. 57 neste momento. Então, há uma tribulação sobre o mundo. E é neste momento de tribulação, quando as pessoas ficam frágeis, que o engano, o pior perigo é o engano, e ele aparece. Então aparece e domina quando há falta de crescimento bíblico. Por que que o nosso ministério não é um ministério de um versículo evangelístico? Porque um versículo evangelístico não resolve, não dá crescimento espiritual. Pode dar um despertamento, mas não dá crescimento espiritual. Por que que nós somos uma igreja de sermões expositivos? Todo sermão na nossa igreja dura no mínimo uma hora e quinze. Porque, amado, é assim: você pega um bebê, você dá mamadeira, depois dá uma raspinha de banana com maçã, depois você dá feijãozinho amassadinho, e há um dia que a pessoa está comendo carne. Houve um desenvolvimento. Você não pode pegar um bebê e mandar comer um bife, não pode. Mas também não pode pegar um adulto e mandar se alimentar de leitinho. Pode ou não pode? Não pode, porque a vida precisa de outras substâncias. Então, a maior arma de Satanás não é a perseguição à igreja, é a mentira. Ele é o pai da mentira. Ele é o mentiroso, é o pai da mentira. Então a grande arma de Satanás não é a droga, o adultério, o roubo, o tiro. A grande arma de Satanás é a mentira. Porque Jesus já tinha anunciado que antes do arrebatamento, portanto, quando houvesse muita tribulação Conforme nós estamos vivendo hoje, volto a dizer, o mundo tem hoje 57 conflitos armados. Eu não sei se você tem ideia quantas pessoas morrem por ano no Brasil de tiro, de conflitos, de ataques. Você tem uma ideia quantas pessoas morrem? 45 mil pessoas. 45. Então há um conflito no nosso país, como na maioria dos países, mas no nosso é uma realidade. 45 mil pessoas são mortas por ataque, por arma, por bala. Então é uma realidade, nós temos um conflito social muito grande. Então as pessoas ficam desesperadas. Aí Satanás vem com a mentira. Olha o que ele disse em Mateus 24, 24. Surgirão falsos cristos e falsos profetas operando grandes sinais e prodígios para enganar, se possível, os eleitos. Então agora eu vou lhe dizer uma coisa que você vai se surpreender. É possível enganar um eleito maduro espiritual? Não. É possível enganar um cristão que tem a sua vida estabelecida sobre a rocha? Não. Então, significa que o inimigo não está tão preocupado com as questões de perseguição, até porque perseguição fortalece a igreja. A igreja primitiva, Atos dos Apóstolos, ela cresceu sob ataques do Império Romano. E a igreja foi e cresceu e chegou aos dias de hoje. Então não é a perseguição o problema. O maior disfarce do engano, amado, é parecer verdade. Por isso, só quem conhece a palavra, pratica a palavra, fica de pé. Então nós precisamos dizer, o inimigo não precisa tirar a Bíblia das mãos da igreja, mas ele empurra o povo para deixar de lado a Bíblia Sagrada. Hoje a maioria dos pregadores não tem nem Bíblia. Levam telefone celular, iPad, computador, nem Bíblia mais as pessoas estão usando na maioria das igrejas. Isso fragiliza a vida da pessoa. O pregador quando vem com iPad, com computador, para o púlpito e não anda com a Bíblia Sagrada, isto é frágil, a vida espiritual fica muito frágil. Então, o que que o engano faz? Lembre-se que o engano não entra pela porta da razão. O engano entra pelo descuido do coração. Quando eu estou levando a vida espiritual, desculpa a expressão, não saia da igreja, ouça o seu profeta, por favor. Se a vida espiritual é levada num oba-oba, sabe o que é oba-oba? Um dia eu vou à igreja, um dia eu não vou à igreja, um dia eu acredito, um dia eu não acredito. Esse coração aí é frágil. Esse, o engano prevalece. Então, amados, o que que o engano faz? Corrompe, esvazia, destrói a fé. Porque ele disse assim, se possível os eleitos. Quer dizer que a grande força do inimigo é tentar, não é junto do irmão, da irmã Cisporina e do Godofredo, que não tem ligação forte com a igreja, é junto aos eleitos. Olha, se o diabo conseguir prevalecer, se conseguisse prevalecer contra a tua vida, te arrancaria da igreja, tiraria a Bíblia da tua mão, mas você tem um alicerce. Você tem um alicerce. A você ninguém corrompe, ninguém esvazia, ninguém destrói a tua fé, porque você está vivendo uma fé verdadeira. Você não está num oba-oba espiritual. Nós temos gente aqui da igreja que vem de muito longe, anda 100 quilômetros. Uma irmã ontem estava me dizendo, eu moro lá no interior de Caxias, salto do ônibus e ando mais 40 minutos a pé. Estava aqui ontem. Mas por que que a pessoa não busca uma igreja ao lado da casa dele? O bispo acabou de dizer, onde não há esta mensagem, a fragilidade, onde a graça de Deus não é revelada, a pessoa fica como uma onda do mar, de um lado para o outro, de um lado para o outro, enganado, de um lado para o outro. Fica menino, não fica adulto espiritual, não é poderoso em Cristo, é frágil, e aí vem o engano. A distorção da vida espiritual. Marcos 13, 22 e 23 diz assim, surgirão falsos cristos e falsos profetas, operando sinais prodígios para enganar, se possível, os eleitos. Agora você vê, nós vimos em Mateus, agora estamos vendo em Marcos, versículo 23, estai vós de sobreaviso. Ah, o que é que tem que fazer o altar? Criar esta mensagem de alerta, de sobreaviso. Por quê? Jesus disse, você não está enganado, eu já vos tenho predito tudo. Eu já vos anunciei tudo, eu já disse, olha, quando houver muita tribulação, muita luta, país contra país, nação contra nação, é aí, cuidado que ninguém te engane. Então, meus amados, todo engano torce as escrituras, oferece um Cristo falso, produz um evangelho superficial. Então, o que que alguns ministérios estão fazendo? Trocando a mensagem, a doutrina por entretenimento. Se a igreja não valoriza a Bíblia, se ela não está em primeiro lugar, se ela não é inerrante e infalível para o povo de Deus, pode ser que a vida dessa igreja seja frágil e suscetível de enganos. Eu um dia fui a um congresso, entre alguns que eu fui, nos Estados Unidos, era muito anunciado, era um ministério chamado da graça, não sei o quê, na Flórida, e eu fui participar, me inscrevi, paguei, e fui participar desse congresso, que era um congresso internacional. Houve uma primeira reunião grande, com pastores, com líderes, e depois foram divididos em salas, para serem orientados especificamente nas questões doutrinais da graça. E eu entrei numa das salas, e tinha um segundo homem, líder dessa organização, estava dando aula. Ele estava falando do diabo, estava falando como é que o diabo vence os crentes, como é que o diabo... E eu disse, já estou 15 minutos aqui, ainda não ouvi uma vez Jesus? Porque 7 passos para frente, 7 passos para trás, porque você tem que cuidar, jejuar. Então ele disse, ué, mas está se misturando lei com a graça. E o homem que era o segundo homem na doutrina, ele estava frágil naquilo que estava dizendo, desconhecimento total, que eu disse, não, eu não vou deixar conspurcar os meus ouvidos espirituais. Me levantei e fui embora, porque eu estava ali debaixo de um aviso de Deus. Ele disse, eu vos tenho predito, eu vos sobreaviso antecipadamente. Há 2025 anos Jesus disse, olha, vão surgir falsos, vão surgir falsos pregadores, falsos profetas, vão chegar gente dizendo que é Cristo, vão chegar falsos ensinamentos, atenção! E agora ele diz para o povo de Deus que ninguém... Paulo disse em 2 Timóteo 3, 14 e 16, tu, porém, permanece naquilo que aprendestes e de que fostes inteirado, sabendo de quem o aprendeste. E que desde a infância sabes as sagradas letras, que podem tornar-te sábio para a salvação pela fé em Cristo. Toda a escritura é inspirada por Deus. Então você vê, aquilo que você aprendeu na infância. Então nós, pais, temos uma responsabilidade de ensinar os nossos filhos, para que os nossos filhos não caiam no engano. E depois ele disse, olha, toda a escritura é inspirada por Deus. Aqui não há uma inspiração humana de um filósofo grego, de um Platão da vida, de um Sócrates da vida. Bonitas frases eles diziam sobre a filosofia humana, mas aqui não. Ele diz, toda a escritura inspirada por Deus é útil para o ensino, para a repreensão, para a correção, para a educação na justiça. Versículo 17, a fim de que o homem de Deus seja perfeito e perfeitamente habilitado para toda boa obra. Como é que a pessoa fica perfeita, habilitada para toda boa obra? Ensino da Bíblia. Esta palavra é inspirada por Deus. 1 Pedro 4,11. Se alguém fala, fala de acordo com os oráculos de Deus. O que que são os oráculos de Deus? A Bíblia são os oráculos de Deus. É aqui que Deus fala. Se alguém fala, fala de acordo com os oráculos de Deus. Se alguém serve, faça na força de Deus que supre, para que em todas as coisas seja Deus glorificado por meio de Jesus Cristo, a quem pertence a glória e o domínio pelos séculos dos séculos. Então, A igreja tem que ouvir falar o pregador de acordo com os oráculos de Deus. Por isso nós temos uma filosofia na nossa igreja. Se está na Bíblia, está na Bíblia, eu creio. Não está na Bíblia, não creio. Pastor, mas isso é muito radicalismo. Ué, eu sou um crente radical. Para mim é Jesus, Jesus, Jesus, Jesus, Bíblia, Bíblia, Bíblia, Bíblia, Jesus, Jesus. Eu sou radical, porque senão eu abro brecha no meu coração. Eu não posso abrir brecha. Então, ouça uma coisa, nós temos várias pessoas aqui que pregam. O pregador não pode ser mais popular do que a Bíblia. Porque a maioria dos pregadores são muito populares, mas mais popular que a Bíblia? Não pode. Então hoje os pregadores estão preocupados em criar mensagens para o ego. Nós não estamos pensando no ego, nós estamos pensando na alma, no espírito da pessoa, no que a palavra de Deus faz de transformação, que pega o indivíduo preso e amarrado nas garras de Satanás, Jesus o tira e traz para o reino do Filho do seu amor. A pessoa que está cega espiritual, Deus ilumina os olhos do coração. A pessoa que está debaixo de condenação, ele diz, nenhuma condenação há para aqueles que estão em Cristo Jesus. Nenhuma condenação. Então, quando eu começo a entender estas verdades, eu começo a me tornar uma pessoa perfeita em Cristo, preparado para toda boa obra. Então, meus amados, o diabo não cria mentiras novas. Ele recicla as antigas verdades e distorce. Essa aqui é a verdade. Ele não cria mentiras novas. Quando ele mentiu para Eva e Adão, especialmente para Eva, que depois contaminou, ele disse uma mentira. E essa mentira anda pelos séculos dos séculos. O diabo não tem nada de novo. A grande arma dele é mentira. O que ele mentiu lá no livro de Gênesis, ele mente no livro do Apocalipse.
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1: Então, em 2 Tessalonicenses 2:9 diz a palavra do Senhor: ora, o aparecimento iníquo é segundo a eficácia de Satanás, com poder, sinais, prodígios da... Então, quer dizer que é possível ir a um lugar que você diz, ué, parece um milagre. Mas é um milagre, um prodígio da mentira de Satanás, porque ele não é baseado na Bíblia Sagrada. Versículo número 10. E com todo o engano de injustiça aos que perecem, porque não acolheram o amor da verdade para serem salvos. Então, toda pessoa que não tem o amor da verdade, não tem a palavra de Deus no seu coração, ela não acolhe a verdade e não é salva. A coisa que eu tenho, assim, no bom sentido, um orgulho espiritual muito grande, no bom sentido, não é orgulho da carne, eu me sinto assim muito feliz, é de saber que cada pessoa que está dentro deste apostolado, ela é regenerada, ela é transformada. Amado, eu tenho visto os testemunhos dos irmãos que dão aí na porta da igreja com o pastor Rob, em importante, pessoas que andavam no vale da sombra da morte, pessoas que faziam a vontade do príncipe das potestades do ar, pessoas que eram dependentes, pessoas que estavam amarradas, nó na cabeça, nó no espírito, nó no coração, começaram a ouvir a palavra e foram transformadas. Só a palavra tem este poder. Versículo número 11. É por esse motivo, pois, se eu não acolho a verdade, se eu não me preocupo de saber se esse pregador está falando a verdade ou não, se eu não estou ligado e conectado à verdade, Deus manda a operação do erro para as pessoas darem crédito à mentira. Versículo número 12. A fim de serem julgados todos quando não deram crédito à verdade. A minha pergunta honesta e sincera, aqui dentro deste santuário, quem se preocupa com as questões de dar ouvidos à verdade, diga amém. Amém. Importante. Por isso eu tenho muita paz quando eu subo, quando os seus bispos sobem ao altar, de sermos uma igreja que oferece a verdade. Aqui não se manipula ninguém. Aqui não se manipula ninguém. Aqui não se intimida. Aqui não se ameaça. Aqui se traz refrigério, deleite espiritual, ensinamento, pão, pão, pão da vida. Aqui eu dou uma boa alimentação, você está em lugar, deglutindo o que Deus tem como pão da vida. Aqui não damos palha seca. Aqui eu não sirvo pastos pintados de verde. Aqui nós somos sim, sim, não, não. É a palavra, é mostrada. Na Bíblia é mostrada no telão. Todo mundo sabe que aqui se proclama a verdade. Não damos crédito à mentira. Não damos. Eu já lhe contei. Aliás, contei acho domingo passado. Uma vez eu estava aqui traduzindo um pregador que veio de Miami. E no meio da mensagem ele começou a criar um celeuma com a questão da ceia do Senhor. Dizendo, não precisa mais ceia. E eu parei a tradução. E ele olhou para mim, um cara grandão, e disse, você tem que falar isso à igreja. Eu disse, não vou falar isso à igreja, você está mentindo. Então eu não prego mais. Não prega. Agora no meu altar, não. Isso aqui custou a minha vida. Isso custou a vida num acidente. Nós estamos aqui reunidos hoje porque debaixo deste santo apostolado começou num acidente, num CTI, convivendo com a morte dia e noite. Deus me arrancou das trevas, Deus me arrancou das garras de Satanás, Deus me deu uma chamada, Deus me deu uma missão, deu uma carreira. Então, eu estou aqui cuidando da tua vida, cuidando da tua alma, cuidando com a verdade. Só a verdade liberta. 2 Tessalonicenses 3 diz, finalmente, irmãos, orai por nós, para que a palavra do Senhor se propague e seja glorificada, como também está acontecendo entre vós. Para que sejamos livres dos homens perversos e maus. Quer dizer que há pessoas perversas e más tentando falar de Jesus, mas é mentira? Sim, porque a fé verdadeira, a fé santíssima, a fé dos eleitos, não é de todos. A fé não é de todos. A fé é dom. É dos eleitos. Pela graça sois salvos mediante a fé. Isto não vem de vós, é um dom de Deus. A fé dos eleitos. A fé não é de todos. Então não adianta botar uma placa na porta da igreja e dizer fé para todos. Não existe fé para todos. A fé verdadeira, legítima, que salva, que transforma, é a fé santíssima, a fé que Jesus teve, a mesma fé de Jesus, o dom, o carisma da fé, o dom da fé. A fé não é de todos. Versículo número 3, todavia o Senhor é fiel, Ele nos confirmará e guardará do... Você está guardado, amado. Enquanto você estiver debaixo desta cobertura, deste manto sagrado, deste apostolado, o maligno não te tocará. Nunca. Pode rugir como leão, mas nós temos um leão chamado da tribo de Judá. Esse rugido desse falso leão intimida, mas não vence. Intimida, mas não vence. Então, a intimidade com a palavra é o antídoto mais poderoso contra o engano. O antídoto contra o engano mais poderoso que existe é a palavra. Não existe outro antídoto. Primeira Timóteo 4 disse, ora o Espírito afirma expressamente que nos últimos tempos alguns apostatarão da fé, Quer dizer, o indivíduo está na fé, mas não está alicerçado, não tem maturidade, é criança. E ele diz, e passa a obedecer a espíritos enganadores e ensinos demônios. Então, onde é que se ouve espíritos enganadores e ensinos demônios? Não é no deck da barra. Não é no teatro e no cinema. É onde se prega a palavra. Se não é legítimo... Amado, nos últimos tempos, muitos apostatar quer dizer desviar-se da fé, porque obedeceram a espíritos enganadores e ensinos de demônio. Versículo 2. Pele, e quem é que prega ensinos de demônios e enganadores? Hipocrisia dos que falam mentiras e têm cauterizado a sua própria consciência. Esta é a realidade. Tem pessoas de forma hipócrita, mentirosamente, porque tem a sua própria consciência cauterizada. Então, a consciência deles não é pura, não é limpa, não é uma consciência sã, está cauterizada, está petrificada. Eu me recordo, alguns anos atrás, eu tinha uma abertura no meu gabinete que eu recebi aqui muitos pastores que vinham de outras denominações, ouviram falar da predestinação, da eleição, e vinham aqui pedir instruções, orientação, livros da igreja. E eu me recordo que veio aqui um indivíduo, não posso falar de denominação por uma questão ética e também por questão sei lá de quê, mas eu pelo menos vou me privar disso, isso mesmo que você está pensando. Então ele veio no meu gabinete, eu falei, ele já me ouvia pela televisão, pela rádio, e ele disse, apóstolo, tudo que o senhor diz é verdade e a única verdade que eu acredito. Eu disse, então saia de onde você está e procure uma igreja que prega a verdade. Ele disse, eu não posso. Eu tenho que estar lá naquele lugar. Porque se eu sair de lá, vão dizer que eu roubei, matei, adulterei e vão matar e acaba a minha vida espiritual. Então eu vou continuar escravo, sabendo da verdade, mas vivendo em escravidão. Você vê o surreal que é a vida espiritual quando ela não é verdadeiramente de Deus. Então, o que eu tenho para lhe ensinar esta manhã? Que enganos não vêm de fora, muitas vezes vêm do campo religioso, que gera um evangelho falsificado. Prometem bênção sem obediência. Prometem perdão sem arrependimento. Prometem o céu sem a santidade. Paulo disse isso em Hebreus 12, 14. Segui a paz com todos e a santificação, sem a qual ninguém verá o Senhor. Então eu não posso prometer uma coisa se a pessoa não vive a palavra, a verdade de Deus. Sem santidade, sem agiasmos, ninguém verá Deus agir. Versículos 15 a 17 diz, atentando diligentemente, porque ninguém seja faltoso, separando-se da graça de Deus, nem haja alguma raiz de amargura, que brotando, então, faltoso, separando-se da graça. Amado, sem a graça de Deus não há salvação. E diz que a pessoa que se afasta da graça de Deus, que se separa da verdade, cria uma raiz da amargura que brotando perturba e por meio dela muitos são contaminados. Versículo 16. Nem haja algum impuro ou profano, como foi Esaú, o qual por um repasto vendeu o seu direito. Um prato de lentilhas trocou o seu direito de primogenitura. Pois sabeis também, posteriormente, querendo herdar a bênção, foi rejeitado, pois não achou lugar de arrependimento, embora com lágrimas tivesse buscado. Você percebe o que é a vida espiritual? Jesus disse isso. Você quer me seguir? Negue-se a si mesmo, tome a sua cruz e siga-me. Essa é a vida espiritual. Então Jesus não é um assistente pessoal do palco da igreja. Ele é o único. Ele é o Senhor, Ele é o absoluto, Ele é a nossa força, Ele é a nossa rocha, Ele é a nossa cidadela, Ele é o nosso libertador, Ele é o nosso Deus, nosso rochedo, Ele é o nosso refúgio, Ele é a força da nossa salvação. Ele nos salva uma vez e salva para sempre. Então Paulo tinha esta luta com a igreja dos Gálatas. Eu já li isto aqui muitas vezes, vou ler mais uma vez. Ele disse, admira-me que estejais passando tão depressa daquele que vos chamou na graça de Cristo para um outro evangelho, Salvação é por graça. Não existe salvação com sacrifício, vigílio, jejum, monto, paga o preço. Não existe. Ele diz, não há outro, mas há alguns que perturbam e querem perverter o evangelho de Cristo. Olha o engano aí, perverter o evangelho de Cristo. Agora ele diz, mas ainda que nós, ou mesmo um anjo vindo do céu, vos pregue o evangelho que valendo que temos pregado, seja maldito, anátema. Então, quantas pessoas no nosso país estão debaixo de maldição? Porque não estão ouvindo a verdade, estão ouvindo a mentira. É isso que eu venho alertar esta manhã. É um outro evangelho, e Paulo diz, não é que haja outro evangelho. É que alguns que perturbam e pervertem o evangelho. São os enganadores. Era isso que Jesus estava dizendo. Cuidado que ninguém vos engane. E ele insiste no versículo 9. Assim como já dissemos, agora repito, se alguém prega um evangelho que valendo o que recebeste, seja anátema, maldito. 2 Timóteo 4,3 diz isso, pois haverá um tempo em que não suportarão a sã doutrina. Pelo contrário, cercar-se-ão de mestres, segundo as próprias cobiças, como que sentindo coceira nos ouvidos. Então a pessoa diz, não, mas tem uma irmã lá, na subida de não sei de que, de Petrópolis, a irmã Batata, você vai lá, ela descreve. Você começa, você, às vezes a pessoa tem uma vida espiritual pura, limpa, sagrada, mas como não tem estrutura, não criou raízes profundas, ela é suscetível de ser enganada. O crente de verdade não pode ser enganado. Porque aquele que está na nossa vida é maior do que aquele que está neste mundo. Se Deus é por nós, quem será contra nós? Então é impossível uma pessoa fortalecida em Cristo dividir o coração, fragilizar e ser enganado.
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1: Eu estou nisto há 49 anos, 46 anos e meio de pastor. Eu já fui muito assediado com muita coisa doutrinal. Eu rejeitei. Rejeitei porque eu sabia, no meu espírito, isso é mentira. É mentira. E por que eu pude dizer que era mentira? Porque eu conhecia a verdade. Então diz que não suportarão a sã doutrina, muitos apostatarão da fé. Amados, apostasia não é só ignorar, não é ignorância, é rebelião contra a verdade. Então nós não podemos nos curvar à cultura pagã, à imoralidade que tem tentado lutar contra a doutrina sã. Não podemos, não caímos à esquerda nem à direita, nós temos uma doutrina sã, saudável. Em Tito 2,11 ele disse, porquanto a graça de Deus se manifestou salvador a todos os homens, educando-nos. Você sabe para que serve o culto? O culto também é uma escola, ele educa a pessoa. Como é que eu vou tratar a minha esposa? Como é que eu devo tratar o meu marido? Como é que eu devo cuidar dos meus pais, dos meus filhos? Nós temos uma educação nas questões do dia a dia da vida, educação bíblica, educação nas questões morais, educação nas questões espirituais, educando-nos para quê? Para que você renegue a impiedade e as paixões mundanas e vivamos no presente século de forma sensata, justa e piedosamente. Então, espera-se de um crente maduro que viva de forma sensata, justa, piedosamente. Então, a única defesa, amado, que um crente verdadeiro tem perante o ataque do engano dos últimos tempos, da tribulação, é a suficiência das Escrituras. Quando Jesus foi atacado no deserto, Satanás fez 3 propostas indecentes para ele. Como é que ele reagiu? Está escrito, está escrito, está escrito. E o diabo, ó, foi. Porque ele tinha defesa das Escrituras. A palavra é a espada do Espírito, é lâmpada para os nossos pés, é luz para os nossos caminhos. É o padrão fixo. O padrão da vida de um crente, da graça de Deus, é fixo. Paulo, Pedro diz em 1 Pedro 1,23, fostes regenerados não de semente corruptível, mas de incorruptível, mediante o quê? A palavra de Deus. Ela é viva e é permanente. Nós fomos regenerados, fomos transformados por causa de quê? De uma semente, de uma palavra que é incorruptível. Incorruptível. Jesus disse isso em João 17,17. Santifica-os na verdade. A tua palavra é a verdade. Tua palavra é a verdade. Tua palavra é a verdade. Então você tem que guardar isto no teu coração. Porque o tempo é curto. O engano já está no mundo. Os céus e a terra passarão, disse em Mateus 24, 35, passará o céu, passará a terra, porém as minhas palavras não. O maior investimento da vida é na palavra. Por isso é que nós estamos aqui há 40 minutos. Palavra, palavra, palavra, palavra. Alguma coisa tem que ser semeada no teu coração. Amados, quebrando as regras de um culto, eu tenho uma segunda palavra que Deus me foi dando durante a semana. Ontem eu já abordei aqui na família, o culto da família, porque eu venho me apercebendo de alguns fatos muito interessantes. Algumas pessoas ligam, escrevem, outros até frequentam a igreja, mas existe dentro da vida da pessoa algo que a Bíblia chama de maldição familiar ou hereditária. Então, terminei a primeira parte do ensino e eu vou agora usar os próximos minutos porque eu quero ajudar. Eu não sei quem é aqui dentro, não sei quantas centenas de pessoas do outro lado precisam de ouvir o Espírito falar sobre esse assunto. Porque uma coisa é você dizer assim, ah, eu conheço a verdade, o engano não me toca. Mas há pessoas que apresentam várias situações na vida que transcendem o entendimento humano, que se chamam maldições. Veja, a maldição vem quando se tenta pregar um outro evangelho. Se um anjo, se um de nós pregar um evangelho que vá além daquele que temos pregado, é maldito, é maldição. O que é maldição? Maldição é a ausência da bênção de Deus, é a ausência de Deus, é a ausência das verdades de Deus. Pastor, mas o senhor está dizendo que o crente verdadeiro não é enganado, não pode ser enganado, não pode ser enganado. Ele conhece a verdade. Eu estou falando de alguém, ou de alguma pessoa, ou de alguma família, que está ainda debaixo de alguma maldição familiar, e que precisa de ouvir o que eu vou dizer agora, para que hoje termine essa linha de ancestralidade dos ancestrais que deixaram na família alguma coisa maligna que aprisiona até o dia de hoje a continuidade da família. Ouça só o que disse Paulo em Gálatas 3. Paulo disse assim: Cristo nos resgatou da maldição da lei. Quer dizer que no tempo da lei houve palavra explícita de Deus com o povo judeu falando de maldições. Maldito o que fizer assim, maldito o que proceder assim, maldito. Então essa maldição, se ela não for rompida, se não for renunciada, continuará na descendência da família. Pastor, mas seja mais explícito. Quais são as maldições, entre as muitas maldições da lei, que nós que estamos em Cristo, que renascemos, somos novas criaturas, já estamos livres dela? Mas eu estou falando da pessoa frágil, a pessoa que ainda não renunciou ao mundo, a pessoa que ainda não cortou o cordão umbilical totalmente com o pecado. Isto existe uma razão. Eu estava falando com uma senhora, ela me disse, eu não consigo ser feliz, eu tenho alguma coisa amarrando a minha alma, ou eu estou de luto, essa dor do luto não sai. Então, existem algumas maldições hereditárias no mundo espiritual que geram problemas, vêm de ascendência a descendência, e se não for renunciado,

Volta aqui, volta ali, melhorou. Essas doenças crônicas recorrentes são sinal de maldição. Tem que ser quebrado. A pessoa tem que aprender isto e renunciar à herança familiar nessa área. Olha, esterilidade. Quando a pessoa quer muito ter um filho, mas o que é que há? Às vezes já vem no espectro da família lá de trás, já havia alguém que fez alguma coisa que gerou esterilidade e passou, e a pessoa chegou ao dia de hoje e disse: apóstolo, meu sonho, mas não consigo. Colapsos de família, muito divórcio na família, muita briga, muita contenda, colapsos de família, isto é uma maldição, é um sinal de maldição. Insuficiência financeira crônica, sempre endividado, oh apóstolo, isto é da minha família, vovô, bisavô, já era assim, o tataravô, e vem, chegou a minha vida. Estou falando de pequenos detalhes que são sinais de que há aí no curso da família alguma coisa que tem que ser quebrada hoje, tem que ser renunciada hoje. Colapso de família, insuficiência financeira crônica, ninguém consegue ter, ninguém consegue guardar, ninguém consegue crescer materialmente. Isso tem um sinal. Propensão para acidentes. Isto vem aí alguma coisa maligna lá de trás, porque a família é um acidente atrás do outro, é um acidente atrás do outro. Histórico de suicídio, isto é uma maldição. Quando você vê numa família, na minha família, já suicidaram 7 pessoas, isto é um histórico de maldição. Mortes prematuras, às vezes há numa linha de família, pessoas morrem muito cedo, a média hoje no Brasil é 65, 70 anos, mas há famílias que morreu com 10, morreu com 12, morreu com 15, com 20, era tão jovem. Isso tem um sinal. Então, estes são alguns, eu separei 8 sinais de maldições da lei. A Bíblia diz que nós, em Cristo, novo nascido, está livre dessa maldição. Mas é preciso que tenha acontecido um novo nascimento. Para as coisas velhas terem passado, eis que tudo se faz novo. Quantas pessoas eu tenho ajudado aqui na igreja, eram escravos do álcool, escravos da droga. Um chefe de família, um indivíduo tinha muito dinheiro, ele passava por mim e dizia: apóstolo, eu não consigo parar de cheirar cocaína. Ainda levei a minha esposa para o morro para comprar cocaína, e eu e a minha esposa, com dinheiro, com carro, com casa, um caos com a cocaína. Ninguém imaginava, olhando para o casal, que eles tinham essa linha aí de maldição por causa da droga, por causa do álcool. Você sabe quantas pessoas se matam no Brasil, esfaqueiam por causa do álcool, dependentes de álcool, dependentes de droga? É muita coisa, mano. É avassalador. Então eu tenho agora 5 passagens, ainda tenho 15 minutos? Tenho. Hein? Aqui diz que eu tenho mais tempo, mas não vou cortar no tempo exato. Veja, por exemplo, o que diz Êxodo 20, 3 a 5. Não terás outros deuses diante de mim, não farás imagem de escultura, nem semelhante alguma do que há em cima nos céus, nem embaixo na terra, nem nas águas debaixo da terra. Então, outros deuses, toda a família que tem imagens e ídolos, tem outros deuses, significa que não tem a presença de Deus. Outros deuses significa o quê? Maldição. Deuteronômio 27,15. Maldito o homem que fizer uma imagem de escultura, de fundição, abominável ao Senhor, obra de artífice, e a puser em lugar oculto. Quer dizer que há pessoas que compram, uns fazem, outros compram imagens e escondem para ninguém saber. Às vezes é um charuto do preto velho, bota debaixo do tapete do carro. Às vezes é uma coisa maligna que a pessoa esconde em casa. Isso é um sinal de maldição. Deuteronômio 27,16. Maldito aquele que desprezar o pai ou a mãe. Olha, toda pessoa que despreza pai e mãe é encrencada de problemas. E você vai ver a pessoa que não honra pai e mãe sempre está com problemas. Nós temos um chamado para cuidar dos nossos pais. Cuidar não é mandar um presente no dia dos pais, é ajudar, é financiar. Os pais, nossos pais que deram
vida, a nossa vida. Eu cuidei da minha mãe até os 92 anos. Minha mãe só me chamava de anjo.

0: essa obrigação. Todo filho que despreza pai ou mãe está encrencado com maldição. Maldito aquele que desprezar o pai ou a mãe.
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4: Uma das coisas que eu tenho aprendido nessa jornada de andar com Deus é que nosso Deus é um Deus prático e eficiente. Você pode escrever isso, tem pessoas novas no nosso meio, não deixe de trazer um caderno, uma anotação para você lembrar de frases, você anotar, você meditar. De uma coisa, você pode estar certo, Deus é Deus de resultados. É interessante que até a própria jornada secular da vida mostra isso, que ninguém faz nada sem um propósito, né? Sem resultados. Ah, eu vou trabalhar por quê? Só porque eu vou trabalhar? Não, tem muitas coisas envolvidas nisso. Qualquer trabalho, qualquer atividade, qualquer plano que está envolvido, tem alguma coisa a ver com resultados. Então, uma jornada cristã sem resultados é uma jornada ineficiente, é uma jornada onde Deus, a pessoa pode estar achando que Deus está nisso, mas não está. E não tem como, gente, isso tem que ser algo assim absoluto no nosso coração. Não tem como nós andarmos com Deus se não for pelo caminho dEle, pela vontade dEle, pelo propósito dEle, pela visão dEle. Eu já disse aqui para vocês, uma vida de resultados não é só um desejo, mas é uma colaboração intensa com aquilo que Deus quer que eu e você façamos. Está entendendo isso aí, gente? Então, nós vemos lá, por exemplo, em Romanos, capítulo 1, anote aí, no verso 17, diz lá que o justo, ele viverá por fé. Em outras palavras, ele viverá por aquilo que ele acredita. De onde? Da palavra, não é aquilo que ele acredita de maneira pessoal, com base nas coisas lá de fora. Eu não posso pegar os conselhos de fora do mundo e ter isso como base de crença. Não vai dar certo. Não, não, a minha base de crença é uma base daquilo que Deus escreveu, do plano, do propósito, das suas promessas, de tudo aquilo que Ele está no coração dEle para cada um de nós. Conhecemos lá Jeremias, capítulo 29, anote, verso 11, que diz lá, eu, Senhor, é que sei, Elinho, que planos eu tenho a teu respeito, rapaz. Planos de paz, em outra tradução diz lá, planos de progresso, de fazer, realizar aquilo que você tem no seu coração. Está embutido dentro de nós, gente, no ser humano, progredir. Deus colocou isso, progresso, crescimento. Nosso Deus é um Deus de progresso, de crescimento, de propósito, de resultados. Então nós temos que trabalhar isso na nossa vida, e não há outra maneira a não ser através da sua palavra. Aprendendo o princípio de Deus, aprendendo a mover com Deus, como Ele age e a gente intera com Ele, diga aleluia. Então Romanos diz lá que o justo, é o nosso caso, aqueles que são novas criaturas, viverão por acreditar. E eu sempre também tenho dito isso, que não é apenas uma crença, mas é a ação correspondente a essa crença. Escreve isso, a ação correspondente à crença é que vai me dar os resultados. Bom, eu já tenho crença, pastor, então agora falta a ação correspondente. Então vamos falar um pouquinho sobre determinadas situações que nos prendem, que tentam trancafiar a nossa fé, que seguram para que a gente não ande. Vamos conversar algumas coisas que são muito preciosas. Você vê aqui em Hebreus capítulo 12, vá comigo em Hebreus 12, verso 1, o autor ao livro aos Hebreus diz algo muito legal, e eu volto e meio lembro dessa passagem, justamente para que eu perceba isso aqui. Ele diz assim: portanto também nós, visto que temos a rodear-nos tão grande nuvens de testemunhas, ele está falando do capítulo 11, depois você lê em casa, pela fé Abraão, pela fé Moisés, pela fé tantos homens de Deus, eles cumpriram propósito, eles viram resultados de Deus. Alguém se lembra que Moisés viu muito resultado de Deus? E Moisés só fez o que Deus pediu para fazer. É brincadeira. É, pastor, me dá uma fórmula aí para eu ver milagres. Milagre é a coisa mais fácil que tem. É só acreditar, uma ação correspondente àquilo que você acredita, você vê milagre. Ah, pastor, essa época de milagre não acontece mais. Você está com outra doutrina, você está com outro pensamento, você está longe. Porque Deus é um Deus de resultados. Porque para nós avançarmos nesse mundo de trevas, gente, nós vamos ver milagre em cima de milagre. Não tem outra maneira, é a maneira de Deus. E o nosso Senhor é sobrenatural. Então não tem limitação do ponto de vista natural do inferno que vem impedir o propósito de Deus na nossa vida. Que alguém diga um aleluia legal nisso aí. Não tem como, eu tenho que... isso é essa certeza do meu coração. Então em Hebreus 12, lá, portanto também nós, visto que temos a rodear-nos tão grande nuvem de testemunhas, desembaraçando-nos de todo peso. Eu poderia te dizer isso, existem muitas coisas que embaraçam a gente, que amarram a nossa fé, que prendem a nossa jornada. Mas a Bíblia declara que nós temos que desembaraçar. Não está escrito que ele vai mandar um anjo, que o Senhor vai aparecer aqui, vai ali, vem cá, deixa eu cortar essas coisas todas aí. Nós temos que ter a sabedoria de Deus suficiente para enxergar, por isso o ministério do Espírito Santo, para iluminar e nos mostrar aquilo que nós temos que tomar cuidado, para não ficar preso. As prisões, vamos dizer assim, esse emaranhado de coisas que pode prender a você e a mim, eles não estão assim visíveis na nossa cara, é no mundo do Espírito, nós temos que ter uma compreensão disso aí e entender. E aleluia. Mas o que é mais maravilhoso é saber que o Espírito Santo, ele está sempre pronto a me mostrar. Elinho, cuidado com isso. Elinho, presta atenção, cara, isso é cilada. Elinho, eu estou te mostrando, olha, essa rede que é entrar no teu pé. Você não está sozinho, diga aleluia. Fala para o teu irmão, tu não está sozinho. É por incrível, né? A gente anda nesse mundo, situações acontecem, a gente tem essa sensação, eu estou sozinho, largado, eu estou aí, pastor, não sei e tal. Calma, cocada. Nós temos um Deus tremendo que está em nós. Você pode estar vivendo o momento que for da sua vida, ele está ali para te falar tudo o que você precisa ouvir, e eu também. Hã? Para quê? Para a gente seguir adiante? Para ver resultados dele na nossa vida? Estão desembaraçando ali de todo o peso e do pecado que tenazmente nos assedia. Não está falando que a gente está caindo no pecado. Ele assedia, ele chega. Dependendo do meu posicionamento, eu caio. Corramos com perseverança a carreira que está proposta, olhando firmemente para o autor e consumador da nossa fé. Diga aleluia. Então a gente vê aqui, gente, que há toda a possibilidade de nós completarmos uma carreira. Você vai completar, tua família também vai completar, são declarações de fé. Nós precisamos dizer isso, gente. Pastor, mas como é que eu vou completar? Eu ainda preciso melhorar em tantas coisas, eu não sei muitas coisas. Você está caminhando, você está crescendo, você está aprendendo, as coisas vão mudar. Em qualquer estágio que nós estivermos, gente, sempre há algo a ser acrescentado. Eu não cheguei lá, nem você. É só nós andarmos. E a cada ano que passa, você vai vendo que conceitos, entendimentos da verdade vão ficando firmes no teu coração. Você agora já não cai em qualquer cilada do inferno. Você já percebe que determinadas coisas já são antigas, já está lá registrado no teu coração. Você sabe, ó, aquilo ali é uma cilada, aquilo ali é uma rede. Então, deixa eu dar uma lidinha para você na preocupação do apóstolo Paulo, justamente um homem que escreveu as cartas para o nosso crescimento. E quando ele estabelecia as igrejas, ele tinha esse cuidado de perceber se os irmãos estavam andando no caminho. Se tinha alguma coisa acontecendo, atrapalhando, embaraçando, prendendo a vida deles, de forma a eles não completarem a carreira, ou não terminarem a jornada. Eu quero ler uma passagem bem interessante, vá comigo a 1 Tessalonicenses, capítulo 3. A Bíblia é show de glória, né, gente? Então vai lá, 1 Tessalonicenses, capítulo 3, verso 1. 1 Tessalonicenses, capítulo 3, verso 1. O apóstolo diz assim: pelo que não podendo suportar mais o cuidado por vós, Paulo tinha isso, pareceu-nos bem ficar sozinho em Atenas, e enviamos o nosso irmão Timóteo, ministro de Deus no Evangelho, para, grifa agora na tua Bíblia, em benefício da vossa fé, confirmar vocês e exortar vocês. Hã? Havia um cuidado. Paulo tinha um cuidado muito intenso com a fé das pessoas, para que elas não ficassem abaladas, para que a fé não ficasse presa, restrita. Olha que legal. E aí então, ele diz assim no verso número 5: foi por isso que, já não me sendo possível continuar esperando, mandei indagar, grifa, o estado da vossa fé, temendo que o tentador, quem? Ele mesmo, capetão, vos provasse. E aí ele diz assim: e se tornasse inútil o nosso labor. Você não faz ideia de quantas pessoas que são genuínas de Deus, novas criaturas, que por um problema ou outro, qualquer uma situação ou coisa, já abandonaram a sua crença. Soltaram a sua crença. Não acreditam mais. Estão sendo empurradas. Vão até para a igreja, mas já não tem mais vida, não tem ânimo, não tem nada. É verdade o que eu estou dizendo? Fora aqueles que estão lá fora, que nós encontramos sempre um ex-crente. Alguém conhece sempre um ex-crente aí? Como é que pode ser ex daquilo que é a única coisa que existe, a vida? Não dá para entender isso dentro de mim. Não, mas, ah, pastor, mas o senhor não sabe o que eu passei. Não importa, eu tenho a vida. Se eu morrer, eu vou para o céu. Eu estou com ele. Não dá para entender. Puras ciladas e coisas do inferno segurando a vida da pessoa, quebrando ela. A necessidade de nós sermos fortalecidos, gente, cada dia mais com verdades, te dá uma segurança. Em tempos que estão assim, tempos estranhos, difíceis, tempos de tempestade, tornados, espirituais, né? Você tem que estar firme. Hã? Isso não tem outra maneira de você se fundamentar a não ser nesse livro, com essa verdade, a ação do Espírito Santo na tua vida. Não tem outra maneira. Então Paulo, ele tinha esse cuidado, ele está falando: eu vou mandar Timóteo para ver como é que vocês estão aí, que ele vai, se ele precisar, ele vai falar isso, vai te ensinar, vai dizer algumas coisas, e vai novamente fazer uma limpeza aí, para que a fé de vocês possa caminhar e andar. Numa outra versão diz assim, deixa eu ler para vocês: eu vou mandar Timóteo a fim de visitá-los para fortalecer-lhes a fé e animá-los. Aleluia! O Evangelho e a Palavra de Deus nos anima, gente. Se você vai a algum lugar e ouve esse livro e você não sai de lá animado, está em alguma coisa errada. Porque Deus é o Deus do ânimo. Eu nunca vi eu estar lá passando um problema e conversar com Deus e ele chegar para mim e dizer assim: eu também vou chorar porque eu não sei o que eu vou fazer. Imagina. Imagina Deus desesperado. Ele: eu não sei o que eu vou fazer. Todas as vezes que você passa uma situação difícil, quando você é consolado, quando você ouve a voz de Deus, ele te levanta. Ele te anima, ele te encoraja. Aí ele diz assim: então eu vou lá animar vocês para que vocês não... E ele deu uma palavra muito legal: vocês não fiquem acovardados com as aflições, dos sofrimentos do momento que vocês estão vivendo. Então eu enviei Timóteo para verificar se vocês ainda estão fortes na fé. Eu tinha receio que Satanás tivesse arruinado vocês e todo o nosso trabalho tivesse sido inútil. Então vai escrevendo algumas coisas que a gente vai compartilhar sobre isso. A primeira delas é essa: caminhar com Deus para vencer é estar preparado no espírito para enfrentar das mais variadas formas de oposições, gente. A coisa mais tremenda é nós podermos caminhar e compreender o que está acontecendo. Isso não vem do nada, isso vem de um posicionamento, isso vem de um conhecimento, isso vem de um caminhar com Deus. ainda por parte da igreja um abalo muito grande pelas situações que enfrenta. Veja, gente, nós vivemos um mundo de trevas. Trevas é engano, tem a ação do mal. Então as situações mesmo são de pressão ao nosso redor. Mas nós temos que viver e aprender a passar por essas oposições, a vencer toda forma de oposição sobre a nossa vida. Ter essa segurança no coração de que nós estamos no caminho certo. Que alguém diga amém. Isso não vem do nada. Isso vem de uma manutenção, de um desejo, de um posicionamento em Deus com a sua palavra, e não abre mão disso. Uma outra coisa importante, escreva aí, o caminho, esse caminho nosso, dessa jornada de fé, da qual Paulo estava falando ali, ia confirmar e dar uma olhada na fé de vocês nessa jornada, não é um caminho fácil. Ele mesmo está dizendo aqui das aflições, das situações que eles passavam e nós continuamos a passar, mas ele não é isento de lutas, mas ele é o único que nos dá a vitória. Não tem outro, não tem um paralelo, não tem um made in China. Alguma coisa que eu posso comprar aí no paralelo, não existe, gente. E se nós não tivermos plugados ou andando em linha com essa verdade, como Deus pede, não podemos alcançar a vitória. Mas você aprendeu algumas coisas, como por exemplo essa, anota essa frase: o caminho da fé não faz as coisas serem fáceis, mas faz as coisas serem possíveis. No mundo de impossibilidade, Deus faz a impossibilidade se tornar possível. No meio, por exemplo, de um diagnóstico que o médico dá para você, dizendo: olha, você vai morrer em 6 meses, ou essa doença, vai ter que aprender a conviver com ela, você é um doente, pode agarrar esse nome, abraça isso, tem um Deus para dizer: pelas suas pisaduras, eu já te sarei ali, pelas pisaduras do Senhor Jesus. Existe a possibilidade da cura, existe a possibilidade da transformação familiar, da mudança em qualquer área, gente. Quando o mundo diz não dá, Deus lá em cima: eu não conheço essa palavra, não está no meu dicionário, aleluia. Onde é que nós vamos? Eu vou com ele, é meu pai. Meu pai disse. Ali, não tem no meu dicionário essa palavra. Aleluia, eu creio, estou contigo. Mas tem um posicionamento da nossa parte. Ninguém gosta de passar dias difíceis, gente, complicados. Mas Deus está contigo. A palavra, o Espírito Santo, ele quer te mostrar para você vencer isso aí. Gente, eu vou te falar uma coisa: a vitória de Deus na nossa vida tem a nossa cooperação. Eu estou cansado de ouvir muita gente falar bobagem por aí. Deus não trabalha sozinho, escreve isso, ele trabalha em colaboração. Eu preciso colaborar, você também. Cooperando com a crença, cooperando com a possibilidade. Se Deus disse que dá, dá. Se ele disse que ele me deu vida em abundância, que pelas suas pisaduras eu fui sarado, eu fui. Eu não importo se meu corpo está verde, Senhor, a tua palavra diz isso. E tu honras a tua palavra. Pronto, aí nós vemos o resultado. Você quer fazer um supletivo rápido para a tua vida dar certo? Trata de ouvir. Tornar a ouvir. Ouvir de novo. Ouvir de novo. Ouvir de novo. Ouvir de novo. Ouvir de novo. Não tem como. Assunto Deus e verdade sempre vai dar certo. E Deus é aquilo que ele disse que ele é. Aleluia! Isso é bom demais. Ele é o mesmo ontem, hoje e será para sempre. Seus planos, seu propósito não mudam. Ele quer te abençoar hoje, ontem, amanhã e para sempre. Está dando para pegar isso aí, igreja? Põe isso firme no teu coração. Então, a partir de hoje, vamos começar a falar então sobre algumas situações que amarram a nossa fé, que prendem, que tentam lançar essas redes, a nossa maneira de viver, jornada com Deus, que impedem esse processo de andar por fé. Então vamos lá, anote a primeira aí que eu quero conversar um pouquinho sobre isso, e é simples, mas você tem que entender que não podemos negligenciar isso aí. Escreve aí, a primeira delas é falta de um conhecimento revelado da palavra de Deus, que é a verdade. Deus só pode atuar na minha vida à medida que eu sei a respeito dele. E nós conhecemos a Deus através da sua palavra. A sua palavra mostra quem Deus é, mostra o caráter dele, mostra a proposta dele, o plano dele, o propósito dele. Então, se eu sou uma pessoa que não estou interessado na Bíblia, ou leio pouco, ou nunca li a Bíblia, ou sei lá, fico aí meio vagando dentro da igreja, mas eu não sou uma pessoa que paro para investigar, para ler, para gastar um tempo de estudar algumas coisas, porque sabe, né, tem muito esse pensamento de que quem tem que conhecer a Bíblia é o pastor. É errado isso aí. Quem tem que ensinar é o pastor. Quem tem que falar com alguém é o pastor. Quem tem que assistir não sei o que é o pastor. Daqui a pouco, quem tem que levar as pessoas ao banheiro é o pastor. Meu Deus do céu, a mentalidade, gente, que mentalidade é essa? Você pode ser tão bem treinado na palavra quanto eu sou. Basta apenas você querer. Até parece que eu sou treinado na palavra assim, do nada. Eu também sentei na igreja e tudo isso caiu no meu coração. Eu também estou crescendo. Diga aleluia. Nós não podemos negligenciar isso aqui, é um assunto para todos nós. Você é corpo de Cristo, você tem que conhecer quem é o teu pai. Você tem que saber a proposta dele para nós, é muito bem definida. Não é algo assim para a gente fazer, eu não sei, ah, pastor, mas sabe que é esse negócio da vontade de Deus, isso é um mistério. Não existe isso, que mistério é esse, rapaz? Ah, pastor, mas ninguém pode saber a vontade de Deus, é mesmo? O problema é que a igreja não se envolve com a verdade de maneira própria, então ela nunca conhece a vontade de Deus, ela fica sempre na insegurança. Como, por exemplo, será que é vontade de Deus curar? Ainda tem essa pergunta? Essa pergunta ainda rola dentro dos corações e da mente do povo de Deus? Ainda rola isso aí? Tem alguma coisa errada. É, pastor, mas olha, fulano de tal morreu e o cara era supremo apóstolo. Eu não quero saber da experiência, eu quero saber do que esse livro diz, porque Deus garante o que está escrito. Ah, meu Deus. Alguém está captando aí o que eu estou falando com vocês? Tem que ter uma disposição na nossa vida, gente. Vá comigo aqui a 2 Timóteo, justamente esse discípulo na fé de Paulo, e dá uma declaração muito legal. No capítulo 2, no verso 15... ele fala para ele, olha, Timóteo, dentre muitas coisas que eu quero te falar, eu vou te falar isso aqui, ó. Procura apresentar-se a Deus aprovado. Como obreiro que não tem de que se envergonhar, que maneja bem a palavra da verdade. Manejar a palavra, gente, não é saber onde o versículo está. Isso qualquer chave bíblica te ajuda. Hã? Manejar a verdade, ser um obreiro aprovado e preparado, tem a ver com conhecimento, entendimento, relacionamento com Deus, sabe? Tem a ver com ele estar com essa facilidade, ele tem essa dinâmica legal com Deus, ao ponto de entender bem a proposta dele para a sua vida e para a minha. Será que ainda está uma dúvida atrás da minha orelha se Deus é bom? Se ele quer o melhor para a minha vida? Porque se eu ainda estou pensando assim, poxa, oh, acho que Deus esqueceu de mim, eu estou passando isso, aquilo outro, está acontecendo isso, acho que ele esqueceu de mim. Reflexões erradas. Reflexões que têm pouco conteúdo de verdade. Alguém se lembra da vida de Jó que passou dias difíceis? Dias complicados, né? E de tantas reflexões que ele fez junto com os amigos dele, uma poção de baboseira, no final ele disse assim, Senhor, me perdoa, porque eu te conhecia de ouvir falar, mas agora meus olhos te veem. Então é dessa maneira, eu e você, nós precisamos crescer no conhecimento revelado de verdades. Isso não é de um dia para a noite, tem gente nova aqui no nosso meio. Você de repente ainda está naquela, que livro é esse? Não sei nem onde é. Mas está tudo bem, só que você tem que colocar para dentro. Você tem que aprender a andar com Deus conhecendo. Não é simplesmente ser uma pessoa que vai à igreja. Deixa eu te falar, gente, Deus é uma pessoa. Nós vamos gastar tempo para conhecê-lo. Se você gasta tempo com a palavra, você está gastando tempo num relacionamento com ele. Então essa é uma necessidade nossa muito grande. João capítulo 8, no verso número 32, diz, conhecereis a verdade, e a verdade liberta, ela nos tira da prisão, ela desembaraça o nosso caminho, ela revela aquilo que está ali na minha frente como cilada. Conhecereis a verdade, não é um conhecimento mental, eu quero que você entenda isso, gente, a proposta de Deus, ouça isso nessa noite, você também que nos assiste aí, não é uma edificação mental e intelectual, não é só uma questão de saber onde é que estão os versículos, ou quem escreveu as cartas, ou o livro, ou quantos capítulos tem, é um conhecimento sobrenatural dessas verdades que precisam estar instaladas no nosso coração, é uma ação conjunta da verdade com a pessoa do Espírito Santo. Por isso que a gente insiste na escola em ensinar que hoje a igreja tem largado essa pessoa que é o Espírito Santo de Deus, que está em nós, nós temos que ter comunhão com ele. Ele é o link, ele é a ponte para tudo que eu e você precisamos aprender, crescer. Ele é o segredo que traz o segredo de Deus para nós. Ele é aquele que me assiste na minha fraqueza. É aquele que me assiste no momento em que eu precisar, até mesmo para vivificar o meu corpo. Diga aleluia. Está lá escrito em Romanos capítulo 8, verso 11. Bota mais uma frase aí para você anotar. Conhecimento, somente o conhecimento revelado da verdade gera certeza no nosso interior. Anote aí, Hebreus 11, verso 1. Fé é a certeza. Se eu não ando com Deus com base em certeza, eu não estou andando com Deus. Todo o envolvimento de fé, de nós crermos em Deus, tem que haver certeza. E eu vou te falar, pelo simples fato de eu ler uma passagem, não significa que eu tenho certeza a respeito disso. Olha só, vou dar um exemplo simples, eu quero mostrar isso para você como é que funciona. Eu posso estar passando dias difíceis, onde o inferno de repente está tentando me perturbar, aquela pressão desse mundo, como Jesus disse, das aflições, que isso é tilipse, é pressão, para colocar em cima de você, para que eu pense alguma coisa diferente, para que eu chegue a uma conclusão errada daquilo que não está na palavra. O Salmo 23, por exemplo, primeiro verso, o Senhor... Você só vai saber se isso aí está valendo na sua vida no dia que a jurupoca pia. Se realmente você vai olhar para esse verso e falar, eu tenho certeza disso. Porque se for só um verso que eu decorei, ou eu já conheço, e no dia que a pressão vem eu fico todo abalado e eu fico desesperado, é porque essa passagem, esse conhecimento, ele não está revelado, ele não está sedimentado, ele não está lá arauditizado no teu coração. Fé é certeza, conhecimento é certeza. Bom, pastor, e aí, vai falando. Eu vou falando, estou falando. Pô, mas eu sei essa passagem, eu estou meio abalado, calma. Tá certo, não está escrito o Senhor é meu pastor e nada me faltará? Não foi você quem disse, ele. Se você gastar tempo com esse verso, ou com outras passagens que falam do sustento de Deus, e pedir a ação do Espírito Santo que ilumine você por dentro, que sedimente essa palavra, você vai gastar um pouco de tempo em oração, você vai gastar um pouco de tempo lendo essas passagens, daqui a pouquinho você vai pular no seu quarto, eu tenho certeza que Deus cuida de mim. E quando essa certeza chegar no teu coração, o inferno já era. É inabalável. Pronto,
3: Muito bem, você ouviu essa mensagem. E agora eu quero fazer um convite maravilhoso para você. E isso só depende de um coração aberto. De você poder receber, se você nunca fez isso, de você poder receber a Jesus como Senhor e Salvador da sua vida. E se você fizer essa oração comigo de maneira sincera, você será transformado, como diz a palavra, numa nova criatura, de dentro para fora. Ok? Vamos fazer juntos essa oração? Se é o teu desejo e é a sinceridade do teu coração, repita comigo. Senhor, ao ouvir a tua palavra, foi gerado fé no meu coração. E com base na tua palavra e de sincero coração, eu entrego a minha vida e te recebo como Senhor e Salvador. Vem, Senhor, com teu Espírito Santo habitar em mim. Cancela o meu passado porque eu não te conhecia, mas a partir de hoje eu vou andar contigo todos os dias da minha vida. E eu declaro, com base na tua palavra, que a partir de hoje eu sou um santuário vivo da presença do Espírito Santo. Em o nome de Jesus, amém. Agora eu te convido, você recebeu a Jesus como Senhor e Salvador? A você procurar uma igreja local, perto de onde você mora, e você possa se congregar, porque é muito importante você estar no corpo de Cristo, e você crescer junto com os teus irmãos, e junto com o poder vivo dessa palavra, na qual também mudou a tua vida. Grande abraço.
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6: A Polícia Civil aguarda o resultado da perícia feita nos celulares de parentes do menino Arthur Melo, de 11 anos, para avançar na investigação sobre a morte da criança, que ocorreu em Nova Iguaçu, na Baixada. Os aparelhos do pai, da mãe, da madrasta e do padrasto foram apreendidos. Exames toxicológicos identificaram no organismo de Arthur um anestésico, um sedativo e um agrotóxico, reforçando a suspeita de envenenamento. A polícia investiga se o menino ingeriu um pedaço de bolo contaminado. Uma pesquisa Datafolha aponta que 79% da população são a favor da redução da maioridade penal no Brasil. O índice, apesar de alto, é o menor da série histórica. O levantamento mostra ainda 17% contrários à mudança e 4% entre indiferentes ou sem opinião. O apoio é majoritário em todos os grupos, com maior adesão entre homens e menor entre jovens de 16 a 24 anos. O Instagram começou a derrubar contas de influenciadores digitais por falta de alvará judicial para a exposição de filhos em perfis monetizados, uma exigência prevista no chamado ECA Digital. A nova regra determina a autorização da justiça para conteúdos com crianças e adolescentes em redes sociais e veda publicações consideradas vexatórias ou exploratórias. Casos de perfis com milhões de seguidores foram afetados. Após a regularização e o envio de documentos, algumas dessas contas foram restabelecidas pela plataforma. Do Departamento de Jornalismo, Juliano Medeiros.
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0: e começar o dia ao seu lado, pois esse é o dia que o Senhor fez para nos alegrarmos e nos regozijarmos nele. Hoje é dia 29 de junho de 2026. Mais tarde tem jogo do Brasil, hein? Vamos torcer, vamos torcer, vamos profetizar, vamos declarar que feliz é a nação cujo Deus é o Senhor. Anote aí, Provérbios capítulo 23, versículo de número 7. Por quê? Qual for o seu pensamento no seu coração, tal ele é. Provérbios 23, verso 7. Porque qual for o seu pensamento no seu coração, tal ele é. Não se indigne com o que as pessoas falam sobre você. Simplesmente elas nos rotulam por aquilo que apresentamos a elas. Ficamos chateados quando alguém nos rotula sobre isso ou sobre aquilo. Mas alguém pode passar em frente a uma árvore carregada de bananas e dizer que é uma macieira? Em algumas situações as pessoas exageram, é verdade. Porém, na grande maioria, elas estão apenas dizendo quem somos pelo nosso comportamento. A mulher sunamita, ao observar o comportamento de Eliseu, que sempre passava ali por perto da sua casa, disse ao seu marido: eis que observo que este que passa sempre por nós é um santo homem de Deus. Segundo Reis, capítulo 4, verso 9. Não havia nada escrito na testa de Eliseu. Ele também não usava vestes especiais, mas as suas atitudes, o seu caráter, o modo de agir, o identificavam. Os rótulos que nos atribuem podem ser dolorosos, mas também podem ser oportunidades de autoavaliação e de crescimento. Anota o que eu vou lhe dizer, meu irmão. Se os rótulos nos incomodam, é porque eles nos revelam algo que não queremos ver em nós mesmos. É um convite à mudança, é um convite à transformação e é um convite ao aperfeiçoamento. Segura essa palavra aí para começar o dia. Vamos de louvores, já já a gente volta.
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0: voltamos. Esse aí é o Ministério de Louvor da Comunidade Evangélica da Zona Norte. Nós ficamos ali na rua Hipólito da Costa, número 109, em Vila Isabel, e você sempre será muito bem-vindo com sua família para cultuar conosco, oferecer o seu culto de adoração ao nosso Deus na nossa comunidade evangélica. Deixa eu mandar uns abraços aqui. O pessoal manda mensagem pra gente. Você vai dizer assim: poxa, o senhor não falou meu nome. Diz que você tá assistindo o programa, que você tá, né, junto comigo, conversando o dia com o CSN em família, que eu deixo um recadinho aqui pra você, ó. Quero mandar um abraço muito especial pro Marquinhos da Fire Action. Marquinhos da Fire Action, um abraço pra você, um abraço pra Cris, pra Claudinha, pro Alexandre da My Way Dentista. My Way Serviços Odontológicos, emergência 24 horas. Dá uma olhadinha aí no Instagram, vai lá, My Way. Quero mandar também pro Alexandre, pra Suelen do Fazenda Aliança, que fazem parte aqui da nossa programação. Quero mandar também um beijo especial pro Léo da Rio Pax. Alô, Léo! Léo trabalha lá na Rio Pax, motorista da Rio Pax. Léo, cuidado aí, né? Vai orar aí, alguém levanta, pelo amor de Deus. Quero mandar também pra Rosângela, pra Helena, que também acompanha a gente. Um abraço especial pra Claudinha do Wagner. Claudinha, você é uma figura. Um beijo pra vocês.
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0: Vamos de palavra. Daqui a pouco a gente volta. Receba!
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3: Abra comigo sua Bíblia em Lucas, capítulo de número 15, a partir do verso de número 8. Ou qual é a mulher que, tendo 10 dracmas, se perder uma, não acende a candeia, varre a casa e a procura diligentemente até encontrá-la? Verso 9. E tendo achado, reúne as amigas e vizinhas, dizendo: alegrai-vos comigo, porque achei a dracma que eu tinha perdido. Amém? Glória a Deus. Nós estamos no bimestre da família. Amém? A minha família debaixo do sangue. Quem está dentro aí clamando, amém? Colocando ali, ó, se você não trouxe a foto da sua família, tá ali, ó. Nossa família tá ali, nós temos clamado, né? A intercessão tem clamado: traga foto, não traga uma foto que você vai pegar depois, traga uma que você possa deixar, porque isso será levado ao monte, né? E nós estamos clamando pelas nossas famílias. E nessa noite eu quero ministrar sobre essa palavra. A luz de Deus revela tudo que nós perdemos dentro de casa. Amém, queridos? E essa será uma noite onde o Senhor vai nos direcionar a encontrarmos aquilo que se havia perdido. Porque se tem valor, é para ser reencontrado. Amém? E diga: minha família tem valor. Às vezes a gente pensa assim, meu filho não vale nada. Não é verdade? Ah, minha filha não presta. Ah, o meu irmão não tem jeito. Em nome de Jesus, a palavra não diz isso não. Amém? Diga assim, a minha família tem valor. E ela será resgatada para a glória de Deus. Pode estar perdido. A dracma estava perdida ou não estava, gente? Então diga comigo assim, pode estar perdido, mas será encontrado. Amém, queridos? Aleluia. Diga glória a Deus. Aleluia. E é assim, irmãos. A luz de Deus revela aquilo que foi perdido dentro de casa. A parábola da dracma perdida, ela é sobre isso, sobre algo precioso que se perdeu dentro de casa. E isso já traz para nós, né, algum ensinamento, porque a maioria das coisas que perdemos, queridos, perdemos é dentro de casa. Aí a gente quer procurar do lado de fora aquilo que a gente só vai encontrar do lado de dentro. A gente quer ir lá fora achar a paz que a gente só vai encontrar aqui dentro. Quer buscar alegria? Quer buscar o suprimento da carência? Mas a obra do Senhor é de dentro para fora. Às vezes a gente quer ir lá para fora porque a gente quer fugir do problema dentro de casa. E aí eu vou, né? Ah, eu tô com um problema no casamento, eu vou buscar outro lá fora, eu vou buscar outra lá fora. Né? Eu tô com um problema aqui, eu vou fugir, eu vou... Não, irmãos, não é isso que a palavra nos ensina. Sabe, a palavra nos ensina para não desistir. Aquela mulher perdeu algo de valor dentro de casa, mas ela tomou uma posição. Eu não paro enquanto não resgatar. Eu não paro enquanto não trouxer de volta. Eu não paro enquanto não recuperar. E que nós tenhamos esse coração nessa noite. Diga comigo, eu não vou desistir da minha família. Amém, queridos? E está falando aqui claramente. Perdeu dentro de casa. Perdeu dentro de casa. Isso representa muitas das nossas famílias hoje, que perderam dentro de casa a comunhão, perderam a paz, perderam a alegria, talvez o temor. Tantas famílias perdendo o temor ao Senhor, né? Perderam aquela presença do Senhor dentro do lar. Outro dia eu vi um rapaz num podcast, né, falando, e o entrevistador falou para ele assim, o que que você não conquistou ainda, uma pessoa influente, o que que você não conquistou ainda que você quer conquistar no seu futuro? Ele disse assim, ah, eu não sei quando, mas um dia eu vou voltar para a presença de Deus. Você viu isso? E o entrevistador tomou um susto e ele desaba falar ali e ele diz assim, a minha mãe tinha o brilho da presença, mas ela perdeu. Hoje eu olho para ela e não vejo aquela mulher que eu via. Irmãos, a gente perde o brilho da presença, a gente enfraquece na fé, né? A gente perde a nossa alegria, mas o nosso Deus é especialista em restaurar. E ele ainda diz assim, a glória da segunda casa será maior do que a primeira. Você recebe sobre a sua vida, eu não sei o que de valor você perdeu, mas ele está aqui nesta noite para te dizer, não desista daquilo que tem valor na tua vida. Amém? Aleluia! Diga comigo assim, a dracma continuava valiosa. Mesmo perdida. Pastora, mas para o mundo não tem valor nenhum. Mas para Deus, está perdido. Mas continua valioso. Amém, queridos? Amém. É esse entendimento que nos faz clamar. Que nos faz colocar o nosso coração diante de Deus e crer na restauração. Amém? Há lares aparentemente estruturados. Mas espiritualmente estão no escuro. Que é isso, pastora? Tem teto, mas não tem comunhão. É? Tem estrutura ali, mas não tem o que mais importa, perdeu aquilo que tem valor. Tem até conversa, mas não tem mais amor, tem mais gentileza, não tem um por favor, um muito obrigado, não tem uma gratidão, as palavras são duras. Então, às vezes, a estrutura permanece, mas o que é de valor está perdido dentro de casa. Está escuro, está perdido. Até tem um vamos à igreja, né? Até tem, vamos dizer assim, uma religião, mas não tem a presença. Não tem a glória, né? O poder, o temor, como nós falamos aqui. Muitas vezes são pessoas que estão juntas, mas os corações estão distantes. E assim o inimigo vai trabalhando. Filhos se perdem dentro de casa, sim ou não, gente? Né? Casamentos se perdem dentro de casa. Até a fé pode enfraquecer dentro de casa. Mas nós vemos com a vida e aprendemos com a vida dessa mulher que a primeira atitude que ela tem, após constatar a perda, primeira coisa que ela faz, diga comigo, ela acendeu a luz. E eu quero profetizar nessa noite, lares de luzes acesas, lares onde a luz do Senhor vai brilhar e toda a treva vai ter que sair, em nome de Jesus. Primeira coisa, ela acende a candeia, ela traz a luz, a treva tem que sair da nossa casa, amém, irmãos? Isso é tão poderoso, porque quando a palavra fala de luz, luz, lâmpada para os meus pés são é a tua palavra. Quando fala de Jesus, que ele é o verbo, lá no evangelho de João, vai falar, e a luz, que eu acho que é no verso 5, vai dizer, e a luz resplandeceu nas trevas. Então é o próprio Cristo, ele é a luz, amém? A palavra é a luz, carrega a luz, o próprio Jesus, a presença do Espírito Santo, o símbolo do Espírito Santo ali, né? Era aquele candelabro com as suas luzes.

posse. Às vezes toma posse de promessas, de coisas, mas olha que promessa tremenda. Você pode declarar comigo nesta noite e dizer: Tu, Senhor, derramas luz nas minhas trevas. Tu que fazes resplandecer a minha lâmpada. Amém, queridos? É promessa do Senhor. Amém? E é isso que você traz de volta. Quando você acende a luz, reacender o altar de oração, diga amém. Reacender, como está na nossa proposta, da nossa campanha, o culto doméstico, diga amém. A leitura da palavra, diga aleluia. Né? O diálogo espiritual da família. Estava pensando esses dias. A família, ela tem vários tipos de diálogo. Mas será que a família entende que ela precisa de um diálogo espiritual? Não é? A gente tem vários tipos de diálogo. Vai comprar o quê? Vai comer o quê? Né? Que horas vai chegar? Diálogos às vezes mais intensos de uma briga, uma discussão, uma discordância. Mas quais são os diálogos espirituais que nós temos dentro da nossa casa? Onde a gente diz: o Senhor proverá. Onde a gente diz: essa casa pertence ao Senhor. Onde a gente diz, alguém está saindo e diz: o Senhor te abençoe. O Senhor te guarde, o Senhor te livre de todo mal. Amém, queridos? Diálogos espirituais: a minha casa é do Senhor. Eu e a minha casa serviremos ao Senhor. Nós somos um lar, uma família que serve ao Senhor. Ah, pastora, mas tem dracma perdida. Mas vai ser encontrada, porque tem valor para o eterno. Diga glória a Deus, dê um aplauso a Ele. Aleluia! Glória a Deus! Porque onde há luz, as trevas não permanecem. Diga aleluia! E a segunda coisa que essa mulher faz, ela varre a casa. Ela acende uma candeia. Bota o texto aí de novo. São só dois versículos para a gente ir na palavra aqui. É Lucas 15, verso 8 e 9. Ela acende a candeia. Ali, ó. E qual é a mulher que, tendo 10 dracmas, se perder uma, não acende a candeia? Então, diga comigo assim: primeira coisa, trazer luz. Segunda coisa, ela faz o quê? Varre a casa. E a terceira coisa? Diligentemente. Ela busca diligentemente até encontrar. Não, nessa campanha da família, o que a gente está fazendo? Buscando diligentemente. E nós vamos encontrar, para a glória de Deus. Amém? Segunda coisa, varrer a casa. Não tem como, gente. Varrer fala de quê? Limpeza. Limpar, não é verdade? Nesse processo aí, acendeu a luz, vai a sujeira vai aparecer, sim ou não? Porque com a luz apagada está tudo limpo, tudo organizado. Acendeu a luz, a sujeira aparece. E nós vamos ter que varrer a casa. Há coisas que precisam sair do ambiente familiar para que haja cura. Para que haja restauração, para que haja resgate. Diga comigo: mágoas, palavras de maldição, mentiras, orgulho, amém? Falta de perdão, não é? Nós vamos ter que varrer essa casa. Nós vamos tirar tudo aquilo que está ali impedindo da gente achar o valor, aquilo que se perdeu. Então eu quero te dizer que Deus, Ele não apenas procura, né, a dracma de valor. Ele também, Ele vai iniciar um processo de tratar o ambiente onde ela está, onde ela foi perdida. Você entende isso? Amém? O Senhor não quer apenas encontrar a dracma, Ele quer tratar aquele ambiente aonde ela foi perdida. Porque se não tratar, perde de novo. Já viu pessoas que vivem em ciclos? Melhora um pouquinho, resolve, daqui a pouco, tudo de novo. Então o Senhor não quer só trazer a dracma perdida, o Senhor quer tratar o ambiente onde essa dracma foi perdida. Você pode levantar a tua mão e dizer: Senhor, pode curar, pode varrer, pode limpar, pode fazer a tua obra.

0: Amém? Diga assim, porque eu quero achar para nunca mais perder. Amém? Nós vamos ficar vivendo de ciclo em ciclo, a mesma coisa? Não, irmãos, a obra do Senhor é poderosa e completa, amém? Então o Senhor vai varrendo tudo que tem que tirar, os ressentimentos antigos, as feridas, né? Aquelas facções, dissensões, contendas, tudo aquilo que muitas vezes é obra da carne, né? E que muitas vezes é silencioso, é um ambiente pesado. Ninguém está falando nada, mas está pesado, está silencioso. Mas o Senhor, quando varre, Ele tira tudo, em nome de Jesus. Amém? Glória a Deus.
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2: Que palavra, essa palavra que a pastora Marisângela pregou, né? Minha esposa, 34 anos, amo a sua vida, mulher da minha vida, você é tudo pra mim. Amanhã tem mais, hein? Amanhã tem mais, mas deixa eu te fazer um convite. Amanhã, às 8:30, o nosso culto de consagração. Pastores Almi e Zeli terão a honra de receber você e sua família para o culto de consagração, às 8:30. Na quarta-feira, às 19:30, nosso culto de quarta da manifestação de Deus, 19:30. Eu, pastora Marisângela, todos os pastores, diáconos, obreiros, membros, teremos o prazer de receber você e sua família. Na quarta-feira, inclusive, vamos estar celebrando 18 anos de CSN. Quem vai estar pregando é o meu amigo Bispo Júlio Vertulo, da igreja em Suzano. Será um prazer receber você. Olha, esse homem tem uma palavra de Deus. Eu, se fosse você, faria uma visita à CSN na quarta-feira, dia 1º de julho. No domingo, dia 5, ceia pela manhã, ceia às 9:30 e às 18:30 também estaremos celebrando. Na verdade, todo mês de julho estaremos celebrando 18 anos de CSN e você é nosso convidado. Vou orar por você porque o programa está terminando. Pai, em nome de Jesus, muito obrigado por essa palavra. Obrigado por essa manhã. Obrigado pelas tuas bênçãos que se renovam, né, que se manifestam, que enche-nos de esperança e de fé. As suas misericórdias que são a causa de não sermos consumidos. E Deus, muito obrigado pelo consolo, pela libertação, pela cura. Obrigado por ser quem tu és para nós. Nós te louvamos e eu quero declarar sobre a vida dos meus irmãos uma segunda-feira extraordinária, debaixo da graça, bondade e misericórdia do nosso Deus. Amém. Até amanhã, se Deus quiser. CSN Família, 5:30, começando o dia debaixo da bênção. Tchau.
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misericórdias do Senhor se renovam a cada manhã. É muito bom estar com você em casa, carro, trabalho, pelas ruas da cidade, online, juntinhos por aqui. Aumenta o som e vem, porque estamos juntos. E é muito louvor e adoração no ar da sua melhor. Vai ser feliz. Fernandinho, Galileu 6 e 7. Não perca a sua hora. Bom dia.

palma de Deus, não julgou como usurpação ser igual a Deus. Antes a si mesmo se esvaziou, assumindo a forma de servo, tornando-se semelhança de homens.

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2: Ah, louvai ao Senhor, porque Ele é bom. Aclame ao Senhor todos os povos da terra. Cantai louvores ao teu santo nome. Seja exaltado e glorificado nosso Deus eterno. Pai amado, perdoa-nos. Somos falhos, pecadores. Como precisamos das tuas muitas misericórdias, Paizinho. E a tua palavra nos ensina que nós podemos até fazer planos, mas quem confirma é o Senhor. Quem traz a resposta certa? Ah, Deus, és tu. A última palavra é tua, Pai. E tu determinas um tempo para todas as coisas. E com certeza ages no tempo certo. Não se adianta e nem se atrasa, Pai. E a nossa fé está em ti. E por isso te apresentamos nesta manhã as nossas petições. Ouve as orações do teu povo, Senhor. Inclina os teus ouvidos.

nossa alma. Queremos ouvir a tua voz, a tua resposta. Restaura nossa alegria. Renova em nós a fé e a esperança, Pai. Vem sobre nós com teu fogo santo. Enche-nos do teu Santo Espírito. Porque quando o Senhor está conosco, não há barreira. Ah, Pai, nós confiamos no Senhor. E queremos entregar o nosso caminho a Ti. Porque com certeza muito mais o Senhor fará. Cuida de nós, da nossa família, do nosso bairro, cidade, estado, Brasil. Tem misericórdia do povo venezuelano, Senhor. Consola os corações, são dias maus, dias terríveis sobre a terra. O seu retorno se aproxima e queremos estar preparados, Pai. Força, foco em Ti, Senhor.

0: aí, Elaine Martins. É de valor em valor ao vivo. Ouvimos ainda Ministério Zoe, Aquieta Minha Alma. Fernandinho Galileu. 6h25 no Rio. Bom dia pra você que tá com a gente, mandando aquele alô especial. Bom dia.
1: Bom dia, Marcinha.
0: Bom dia. Marcinha.
1: Uma semana abençoada para todos nós.
0: Amém.
1: Coração lindo, como sempre. Deus abençoe você grandemente. A todos os ouvintes dessa rádio 93, a rádio conquistou o nosso coração.
0: Um beijo, tá? Deus abençoe.
1: Aqui é Núbia Amarante. Você,
0: Núbia, Núbia Amarante, um beijo. Oi.
2: Bom dia, Marcinha Tati. Segundou, graça e paz.
0: Amém, graça
2: aqui e paz. Aqui é Ivan da Igreja Nova Jerusalém, Sampaio. Grande abraço, Marcinha. Segundou. Vamos, nós já somos felizes, Marcinha, em Cristo Jesus. Grande abraço a todos que estão ouvindo a rádio.
0: Abraço, querido.
3: Bom dia, Marcinha Cartier. Aqui é Juscelino.
0: Fala, Juscelino.
3: Vamos ser felizes em Cristo Jesus. Desejando a todos um dia abençoado, repleto de alegria e de paz.
0: Amém, querido.

0: Central 3 é tudo a ver com ele. 6:30 no Rio.
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0: O tempo na cidade do Rio nesta segunda-feira será influenciado pelo posicionamento do sistema de alta pressão. De acordo com o sistema Alerta Rio, durante todo o início da manhã há previsão de nevoeiro. No restante do dia, o céu estará parcialmente nublado a claro e não há previsão de chuva. Os ventos estarão fracos a moderados e a temperatura estáveis, com a máxima prevista 32 graus, a mínima 18 graus.
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1: Léo Vieira, bom dia, Léo.
4: Bom dia, Márcia Cartier. Bom dia para você, bom dia para todo mundo ligado na 93 FM. Márcia, tô de olho na movimentação do trânsito para quem está circulando pelas vias expressas, no deslocamento em direção ao centro da cidade, mobilidade reduzida por conta do ponto facultativo para servidores estaduais e municipais, mas quem circula pela Avenida Brasil já encontra trânsito mais pesado entre o trecho da Vila Militar e a chegada à altura de Guadalupe no caminho para o centro. Quem está optando na saída da Zona Oeste pelo trecho da Avenida de Santa Cruz, Marechal Fontenelle, Avenida Jambeiro e mais à frente ali o acesso à Estrada Intendente Magalhães, consegue ganhar um tempinho. Quem está circulando pelo trecho ainda da Brasil no caminho para o centro, trânsito mais intenso também a partir do trecho de Ramos até a chegada a Benfica. Para quem está circulando pelo trecho da Penha, Ibiapina, Rua Uranos e mais à frente Leopoldo Bulhões, também vai fazendo uma boa escolha. 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

0: Atila, chuva de poder ao vivo aqui na São 93, antes Ministério Sarando a Terra Ferida, louvor e glória. 6h43 no Rio.
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0: É, hoje é dia de Brasil, Brasil, ziu, ziu, ziu. Hoje é dia de mata-mata na Copa do Mundo e o adversário, quem? É o Japão. A partida será às 14h em Houston. O repórter Tom Campos tá lá. Ei, Tom, bom dia, conta pra gente.
2: Muito bom dia, minha querida Márcia Cartier, bom dia, amigos da 93FM, pois é, chegou o dia e vamos para Brasil e seleção do Japão. 14h no horário aí do Brasil, para nós aqui em Houston, no Texas, meio-dia. Temos 2 horas a menos em relação ao Brasil e a seleção brasileira em busca da classificação para as oitavas de final. Ontem, nas entrevistas coletivas de Marquinhos e Carlo Ancelotti, o treinador brasileiro não quis antecipar a escalação brasileira, mas não deve fugir muito daquilo que estamos acompanhando e que está dando certo. Não tem aquela frase, time que está ganhando não se mexe? Alisson, Danilo, Marquinhos, Gabriel Magalhães e Douglas Santos, Casemiro, Bruno Guimarães, Lucas Paquetá, Rayan, Matheus Cunha e Vinícius Júnior, passa por aí a escalação do Brasil. Tem Neymar como uma ótima opção no banco de reservas, como a gente vem informando, deverá ganhar uma minutagem maior. Para hoje, o Brasil volta a utilizar seu uniforme tradicional, camisa amarela, calções azuis e meias brancas. Tem muita gente que gosta de saber com qual camisa o Brasil vai jogar. Tá falado, Márcia. Um bom dia para você de Houston, no Texas, Tom Campos na 93 FM.
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5: Dois sitiantes moravam lado a lado. Cada um tinha o seu sítio, dividido por uma cerca. Mas um daqueles sitiantes era preguiçoso, não queria plantar, não queria trabalhar. E o outro levantava bem cedinho, pegava o seu arado e ia preparar a terra. E o outro ficava só na rede. Ele tinha um filho pequenino, de mais ou menos uns 5 anos. E ele ficou assim, só observando o vizinho plantando. Um dia ele perguntou: "Vizinho, o que você está plantando?" E ele falou: "Ah, estou plantando trigo." "Ah, que bom, boa sorte. E você não vai plantar?" "Não, não vou plantar não, não vou plantar, eu já tenho o que comer, deixa para lá." "Ah, tá bom, então vou trabalhar." E o outro trabalhava todo dia enquanto o outro descansava. Mas ao cabo de alguns meses, o sitiante que tinha plantado viu os seus campos cobertos e o trigo maduro esperando para ser colhido. E o vizinho, que não tinha trabalhado, ficou com muita inveja de ver o resultado daquele trabalho. E ele pensou consigo mesmo: "À noite eu vou passar por debaixo da cerca e vou colher muitos feixes, vou fazer muitos molhos e vou roubar desse vizinho trouxa que ficou trabalhando. Ele não vai nem perceber." E ele esperou a noite mais escura possível, uma noite cheia de nuvens, onde a lua estava toda encoberta, onde nem estrelas apareciam. E ele pensou: "Essa noite é perfeita. Essa noite eu vou colher muito enquanto o meu vizinho dorme. E para que ele não corresse o risco de ser surpreendido, ele pegou o seu filho pequeno e disse: filhinho, vem com o papai. E o menino foi sem saber o que o pai ia fazer. E aí, aquele homem, junto com seu filho pequeno, atravessou por debaixo da cerca e começou a passar a foice sorrateiramente e disse para o seu filho: filhinho, fica olhando lá, se aparece alguém, hein? Vai que o vizinho escuta e resolve sair. Mas você tem que me avisar, se aparecer alguém, se tiver alguém olhando, você, por favor, me avise rápido, entendeu, filhinho? E o menino falou: tá bom, papai. Então fica aqui, meu filho, olha, fica olhando naquela direção. Se tiver alguém olhando, você avisa, você fala. Aí o menino falou: tá bom, papai. Aí o menininho ficou ali olhando onde o seu pai tinha colocado. E enquanto isso, aquele homem sorrateiramente continuava passando a foice e separando os molhos. Aí o menininho disse: papai, alguém está vendo você. E o homem parou e ficou quietinho, quietinho. Aí, quando ele achou que já estava tudo bem, voltou a passar a foice e daqui a pouco o seu filhinho disse: papai, alguém está vendo você. Aí ele parou, se escondeu, ficou quietinho, esperou alguns minutos, pensou que estava tudo bem e voltou a passar a foice. Aí novamente o seu filhinho disse: papai, papai, alguém está vendo você. Aí ele pegou, resolveu parar mesmo, juntou todos os molhos que havia colhido, amarrou os feixes e disse: vamos, filho, vamos, vamos saindo. Aí na hora que ele estava passando por debaixo da cerca, atravessando os molhos, o menininho disse: papai, alguém está vendo você. E ele disse: rápido, filho, vamos sair daqui rápido então. E ele foi andando, carregando os molhos, puxando o menino. E o menino: papai, alguém está vendo você. Aí o homem olhou para o filho e disse: menino, que história é essa? Eu já olhei para tudo quanto é lado e não estou vendo ninguém. E você fica falando: alguém está me vendo? Que é isso, menino? E o menino disse para o seu pai: papai, alguém está vendo você lá de cima. Aí o homem olhou para o alto e sentiu vergonha. Entendeu que ele podia ter escapado dos olhos do vizinho, mas não tinha escapado dos olhos de Deus. Nem preciso te falar da vergonha que aquele pai sentiu na frente do seu próprio filho, porque da boca daquele menino estava saindo um juízo. Deus vê todas as coisas, mesmo aquelas mais secretas, mesmo aquelas mais particulares. Deus está contemplando sempre tudo. E um dia, cada um de nós vai ter que prestar contas àquele que vê todas as coisas. No segundo livro de Crônicas, capítulo 16, versículo 9, está escrito assim: porque, quanto ao Senhor, seus olhos passam por toda a terra para mostrar-se forte para com aqueles cujo coração é perfeito para com Ele. Deus vê as coisas boas e Deus vê também as coisas más. Deus contempla tudo em todo lugar. O livro de Provérbios, capítulo 15, versículo 3, diz a mesma coisa. Os olhos do Senhor estão em todo lugar, contemplando os maus e os bons. É como aquela história do homem que achou uma carteira no caminho. Ele falou: que sorte! Olhou dentro, viu os documentos de alguém, mas disse: não tô nem aí, achado não é roubado. Mas tinha um bem-te-vi lá no fio, e o bem-te-vi cantou: bem-te-vi! E ele falou: fica quieto que depois eu divido com você. E ele foi andando e daqui a pouco o bem-te-vi: bem-te-vi! E ele falou: bem-te-vi, cala a boca, não conta pra ninguém, depois eu racho com você. Aí ele foi andando mais um pouco e o Bem-te-vi.
0: Bem-te-vi!
5: Ele resolveu jogar a carteira fora, porque ele se sentiu acusado com aquele negócio. Resolveu deixar a carteira ali, porque quem sabe o dono passasse procurando e achasse aquilo que era dele. Os olhos de Deus estão em toda a terra, e Deus procura os fiéis da terra para que estejam com ele. Saiba disso, não apenas Deus, mas uma nuvem invisível de testemunhas nos contemplam nos ares. Anjos, anjos de Deus e também anjos caídos que nos contemplam. E os anjos caídos ficam felizes quando você faz alguma coisa em segredo que tem aprovação somente do inferno. Mas os anjos de Deus ficam felizes quando mesmo sozinho e sozinha você faz alguma coisa que tem aprovação do reino de Deus. Por isso, esteja no meio de uma multidão, sendo conhecido ou em anônimo. Esteja você com muitos ou só num lugar sem qualquer testemunha. Viva de uma maneira que você não tenha do que se envergonhar, para que quando você se apresentar diante daquele que tudo vê, você possa ouvir dele a seguinte frase: entra, servo bom e fiel, entra, serva boa e fiel, porque te acompanhei, te contemplei e não tenho do que me envergonhar de você. Pode entrar para possuir o reino de Deus.

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2: Olá, muito bom dia, queridos amigos ouvintes da 93 FM. Você está no programa Momentos de Paz e Vida. Hoje, manhã de segunda-feira, dia 29 de junho de 2026. E aqui quem vos fala é o seu amigo, é o seu companheiro de todas as manhãs. Eu sou o pastor Vitor Apolinário, pastor responsável pela sede da Paz e Vida na cidade de Niterói. Você acabou de ouvir mais uma linda ilustração do Reino de Deus contada pelo meu pai na fé, o pastor João Ribe Palharim. E a ilustração desta manhã de segunda-feira, ela teve o tema: alguém está vendo você? E eu tenho a certeza que através desta ilustração a sua vida e a sua fé foram edificadas pelo nosso Deus. Porém, eu quero aproveitar a grande audiência do programa Momentos de Paz e Vida para fazer a você um convite que tem o poder de mudar a tua vida, a tua história e a vida e a história de todos que estão à sua volta. Nesta quarta-feira vai ser o dia 1º de julho. Um novo semestre se inicia e desde o primeiro dia nós vamos consagrar a nossa vida, os nossos sonhos, os nossos projetos a Deus. A palavra diz: entrega o teu caminho ao Senhor, confia nele e ele tudo fará. Comece um novo mês, um novo semestre, debaixo da palavra e da bênção de Deus. Então, quarta-feira, às 9 horas da manhã, às 3 da tarde, às 7 horas da noite, eu estarei esperando por você na poderosa reunião da busca do Espírito Santo. Anote o endereço: Avenida Visconde do Rio Branco, número 173, a tradicional, a conhecida Rua das Barcas, bem no centro, bem no coração da cidade de Niterói. Tenho certeza que a sua vida, ela será abençoada por Deus. Está comigo aqui nesta manhã, meu amigo, homem de Deus, pastor Diego Guimarães. Muito bom dia, pastor Diego.
3: Muito bom dia, pastor Vitor, e um bom dia para você, ouvinte dessa programação. Você que é de Porto da Pedra, São Gonçalo, te aguardo neste endereço, na rua Bílio José de Matos, 1707, em Porto da Pedra. Te aguardo nesta quarta-feira, às 9 da manhã, às 3 da tarde ou às 7 horas da noite, em nome de Jesus.
2: Eu tenho a certeza, todos que comparecerem nesta quarta-feira na Paz e Vida serão impactados pelo poder do nosso Deus. Inclusive, você que comparecer em Niterói, ao término das 3 reuniões, eu estarei de prontidão para orar pela tua vida, para te atender. Venha, certamente a sua vida, ela vai mudar.
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0: Sara Farias, Leandro Borges, direto ao ponto ao vivo. Linda, linda canção aqui na sua 93 FM. Ouvimos ainda por aqui Ruth Daiane. Jesus vem, nossa esperança. 7:15 no Rio.
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0: É isso aí, é a Midian Lima, o rei da glória ao vivo. 93 FM, juntos por aqui até as 8 da manhã. Olha, um abraço pra Thaís Barreto, ela é de Portugal, ó. Ela disse, me chamo Thaís, estou fazendo um almoço aqui em Portugal. E lembrei que há 10 anos atrás, eu estava com meus pais fazendo quentinha para vender. E era de lei, todo dia com a 93 FM no rádio, na cidade de Maricá. Agora estou aqui em Portugal e ouvindo depois de tanto tempo. Que bom, Thaís Barreto, lembrou da gente. Já baixou o aplicativo? Isso. Continua ligadinha aqui, tem bênçãos para você. Tá, e um beijo grande aí a você e a todos de Portugal, nosso carinho, aos brasileiros em Portugal, nosso abraço. Um abraço também pra Tatiana em Vilar dos Teles, vozinha Margarida que tá por aqui. Eloy, bom dia! Alô, Samu! Alô, Duque de Caxias, bom dia também, o Aés da Banca do Flamenguista em Nova Iguaçu. Um abraço aí pra Renata de Alchim, a Inês de Alchim, Conchita Barcelos, bom dia Mara de Guadalupe, Claudinha de Deodoro, muita gente ligadinha, Pastor Hilton, um abraço. Aí, você que tá ligado com a gente, eu quero te ouvir, mandou áudio, é bom dia. E quero mandar também um parabéns, é, um feliz aniversário muito especial. Quero mandar um parabéns, feliz aniversário pra minha amiga querida Bela, do Instituto Bela Assunção. Bela hoje completa mais um ano de vida, é uma querida parceira da 93. Bela, um beijo, festa linda ontem da Bela. Ó, Bela, nós chamamos, eu e Pérola, tá? Nós chamamos, que o Senhor te abençoe poderosamente, que alargue aí as tendas, tá? E leve a lugares altos, minha irmã, você merece o melhor desta terra, mulher de um coração lindo, ungida do Senhor, temente a Deus, um exemplar aí, profissional. Bela, te amo, você é uma querida. Paz, e vai ser feliz, tá, Bela? Feliz aniversário! Agora sim, eu quero te ouvir, você que tá ligado na 93 FM, mandou áudio, quero te ouvir.
1: Bom dia, minha amada e querida Marcinha Castilho, sou a missionária Maria Angélica.
0: Fala, querida!
1: De Campo Grande, passando para desejar a você e a todos os ouvintes um dia maravilhoso, uma semana maravilhosa, abençoada e vitoriosa, em nome de Jesus.
0: Deus é fiel, né?
1: Que nosso Deus continue te usando dia por dia, te revestindo da graça, do poder dele.
0: Deus é bom.
1: Para que você continue sendo essa bênção na vida de cada um de nós.
0: Amém, querida.
1: Você é uma bênção, Marcinha.
0: Um beijo, minha linda. Deus te abençoe.
2: Bom dia, Marcinha.
0: Bom dia.
2: Que massa, Lisboa.
0: Fala,
2: de Nilópolis, que tem uma semana excelente, abençoada por Deus. Que Deus nos abençoe, nos guarde, nos livre de todo mal.
0: Amém, assim
3: bom
0: seja.
3: Dia, Márcia.
0: Bom dia.
3: Paz do Senhor Jesus.
0: Paz,
3: querido. Paz, querido. Que nós temos uma semana abençoada, com certeza da vitória em nossas vidas. Que Deus venha abençoar cada pessoa ouvinte, cada pessoa da rádio.
0: Amém, querido.
3: Que Deus abençoe cada um dessa rádio. Poder de Deus vem tomar conta de cada um de vocês.
0: Amém, querida. Beijo.

0: Esse é Felipe Rodrigues, melhor lugar aqui na sua 93. Ah, por aqui só musicão, é. Antes ouvimos aí música bonita por aqui, Midian Lima, Rei da Glória ao vivo, hora certa. 7:32 no Rio, bom dia.
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0: Pastor Paulo Dias, Primeira Igreja Batista em Suruí.
5: Fala, benção, graça e paz, como é que vocês estão, bençãos? E aí, como é que tá o coração para hoje? Segunda-feira na presença do Senhor. A gente fica pensando, né? Tá todo o povo aí animado, todo mundo, mas será que estamos assim, nos preocupando com as adversidades? Tu já parou para pensar isso? E quantas coisas não dão certo na nossa vida? Pensa nisso. Capítulo 1 de Jó, no verso de número 21, nos diz: no saí do ventre de minha mãe e no tornarei para lá. O Senhor deu, o Senhor tomou, bendito seja o nome do Senhor. Querido Jó, ele fala isso em um momento de grandes perdas. Eu não estou torcendo para perder, claro que não, mas eu quero dizer o seguinte, que muitas das vezes nós não estamos acostumados com as adversidades da vida, e muitas das vezes ela vem, e eu gostaria de alimentar o seu coração para que o teu coração pudesse estar firme no Senhor. Deus te abençoe.
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8: Tô de volta, Márcia Cartier, ouvinte ligado na 93 FM. Márcia, tô de olho na movimentação do trânsito para quem circula pela Zona Norte, em direção à linha amarela e também no caminho para o centro. Quem tá pela Pastor Martin Luther King Jr. vai encontrando trânsito pesado entre Irajá e a chegada ao trecho de Vicente Carvalho, e tensões também entre o Engenho da Rainha e a chegada ao trecho de Inhaúma, tudo isso no sentido Del Castilho da Via. No caminho para Pavuna, o trânsito é melhor, mas observo retenções na chegada à altura do metrô de Irajá e também no acesso para a estação do metrô de Colégio. Para quem está tentando acessar o trecho da linha amarela, observo o melhor panorama pela Dom Helder Câmara, trânsito é mais intenso ali entre o trecho de Piedade e a chegada à Abolição, mas sem dificuldades para quem circula pelo trecho de Pilares. No caminho para o centro, quem está pelo trecho de Maria da Graça, Jacaré, trânsito também fluindo sem problemas até a chegada a Benfica. 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Léo Vieira para 93 FM, a rádio que conquistou o meu coração.
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0: da 93. E ainda de Costa Barros, a Adriana, deixando um alô pra todos de Costa Barros, mas ela está em Recife, Jaboatão. Adriana, ligadinha via aplicativo, um beijo pra você, querida. Oi.
1: Bom dia, Marcinha Catia.
0: Bom dia, querida.
1: Tudo bem com você, minha linda?
0: Agora melhor.
1: É Marli, Botafogo.
0: Oi, Marli. Botafogo?
1: O próximo louvor? Eu feliz pra você, tá bom, meu amor?
0: Tá bom, querida.
1: Um beijão.
0: Beijo, vai ser feliz.
1: Tchau, tchau.
0: Tchau.
2: Bom dia, minha amiga.
0: Oi, bom dia.
2: Marcinha Castilho.
0: Fale.
2: Manda um abraço aqui pro nosso vizinho aqui da rua Dias Moreira, Barro Vermelho, São Gonçalo.
0: Alô,
2: e toda
0: Barro
2: a equipe
0: Vermelho.
2: Do Camarão, Pastor Ei. Bazinho e família.
0: É mesmo?
2: Meu pastor Caleiro, dia 24 tá chegando, meu aniversário.
0: É,
2: é só tá ouvir de carne. Que vai. Deus abençoe.
0: Vai rolar festa, vai. Beijo.
3: Bom dia, Marcinha Cartier.
0: Bom dia, querido.
3: Meninos dos homens do Senhor, a paz do Senhor Jesus. Aqui é Léo do Saveiro, paciência, 7 de abril. Passando aí para desejar a todos uma ótima semana, semana abençoada em nome de Jesus.
0: Deus
3: ah, Marcinha, hoje é 3-1 Brasil, hein?
0: É
3: vamos
0: mesmo?
3: Que vamos. Deus te abençoe, menina.
0: É isso, ó, o palpite, ó.
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0: 7h44 no Rio, bom dia!
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0: Bom dia, Juliano Medeiros.
9: Bom dia, Márcia Cartier. Bom dia também aos ouvintes do Café com Crente. Os rodoviários iniciaram à meia-noite desta segunda-feira uma greve por tempo indeterminado no Rio. Qual é que é a situação desse momento? Segundo o Rio Ônibus, apenas 800 coletivos deixaram as garagens, o que é menos da metade da frota determinada pela Justiça, que exige a circulação mínima de 50%. Os donos de empresas de ônibus afirmam que pelo menos 30 veículos foram vandalizados durante piquetes e uma pessoa ficou ferida. A categoria reivindica reajuste salarial, aumento do vale alimentação e mudanças nas condições de trabalho. Metrô, trens e barcas operam normalmente e são alternativas para quem precisa chegar ao trabalho. Na Venezuela, o número de mortos após os terremotos da última quarta-feira subiu para 1.450, segundo o presidente da Assembleia Nacional, Jorge Rodrigues. Ao todo, 774 edifícios foram atingidos, sendo que 189 completamente destruídos. A ONU estima que cerca de 50 mil pessoas ainda estejam desaparecidas. Neste domingo, 13 brasileiros foram resgatados do país em um avião da Força Aérea, que levou ajuda humanitária e desembarcaram na base aérea do Galeão, aqui no Rio de Janeiro. Vamos falar de Copa do Mundo. Nesse domingo, iniciando a fase do mata-mata, a seleção do Canadá venceu a África do Sul por 1-0 nos acréscimos do segundo tempo, em uma partida que aconteceu lá em Los Angeles. O Canadá, portanto, é a primeira seleção a garantir vaga nas oitavas de final. Hoje, outras três vão carimbar esse passaporte. Brasil e Japão se enfrentam às 14h, Alemanha e Paraguai às 17h30, Holanda e Marrocos jogam às 22h. Do Departamento de Jornalismo, Juliano Medeiros.
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0: Dani, melhor amigo, que seria de mim, ao vivo na Som 93. A gente vai ficando por aqui agradecendo a Deus pelo seu carinho, sua audiência, sua boa companhia. Galinho tá indo embora amanhã. Ele volta, meu desejo pra você.
1: Vai sim,
0: Galinho. E aí, Roberto Vidal com Bom Dia 93. Beijo no coração.

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6: Aleluia.

de janeiro, 8 horas e 5 minutos, segunda-feira, tá acabando o mês 6, gente. Bom dia, bom dia. Olha, que a paz do Senhor esteja com você e com toda a sua família em todos os momentos. Que esse novo dia seja revestido da graça de Deus, que o Senhor ilumine seus caminhos, fortaleça a sua fé e renove suas forças para enfrentar cada desafio com coragem e serenidade. Olha, que a paz do nosso Deus, que excede todo o entendimento, guarde seu coração e sua mente. Que o amor reine em cada lar, reine no seu lar. A saúde seja fortalecida, a sabedoria conduza as suas decisões e que portas de bênçãos se abram no tempo certo. Que toda ansiedade hoje aí dê lugar à confiança, tá? Todo medo seja vencido pelas esperanças aí, que toda preocupação seja entregue nas mãos daquele que cuida de nós em todos os momentos. Então, olha, que você seja um instrumento de bondade aí pelas ruas, que você leve palavras de esperança por onde você passar e que você encontre muitos, mas muitos motivos para agradecer em cada detalhe do dia. Eu deixo para você aqui, né, nessa abertura de programa, a palavra de Deus. O Senhor te abençoe e te guarde. O Senhor faça resplandecer o seu rosto sobre ti e te conceda paz. Tenha um dia verdadeiramente abençoado, cheio de paz, alegria e da presença do Todo-Poderoso, tá bom? Pode começar a ligar, pode começar a botar sua alegria no ar através do áudio aí do WhatsApp, 968038319. Grava o teu áudio aí, 968038319. 9 horas tem oração, quero com você junto aqui, tá? Orar, clamar e agradecer ao Pai. Então manda por esse mesmo zap aí os nomes pra oração. 8 e 7 eu começo com Delino.

É a Gabriela Rocha no Bom Dia 93, lugar secreto. Delino Marçal, eu sou do tipo. 93. Bom dia.

0: atenção redobrada pra você, cuide-se, converse com o patrão, dá o seu jeito, muita gente não vai trabalhar hoje, né? Então o trânsito vai ficar legal, a galera tá reivindicando aí, correndo atrás de um salário melhor, né? Eu amo essa turma, os rodoviários, eu amo essa galera, conheço muito, essa galera guerreira, merece realmente receber um reajuste, ganha pouco, é explorada, né? E tomara que consiga, mas vamos respeitar também aí os profissionais, a galera que precisa trabalhar também, né, galerinha? Vamos ter um pouco de, né, de carinho pelos trabalhadores desse dia. Bom, seguinte, você que tá ligado, tá aqui no WhatsApp, fala comigo.
1: Bom dia, meu amigo Vidal, que é o Cláudio da Igreja Ministério Palavra e Vida de Nova Friburgo, desejando uma ótima semana pra você e todos os ouvintes da rádio. Fica na paz.
0: Fica na paz, meu irmão, bom dia, Nova Friburgo.
2: Meu amigo Vidal, bom dia, com alegria. Vidal, hoje é o meu último dia de férias, Vidal, ai meu Deus.
0: Ai, que coisa.
2: Ó, o palpite de hoje, 3-1, o último eu acertei, Vidal. Beijo, Sueli da Silva da Assembleia de Deus em Cerâmica.
0: Ela é braba, Sueli. E o teu palpite? O meu é 3-0. 3-0. O Japão não vai meter gol nenhum. Vai meter gol nenhum. Vai ser 3 do Brasil.
3: Fala, Vidal. É hoje o dia que o Senhor nos fez. Abençoado seja o nosso dia. Luzia Lopes, da Primeira Igreja Batista Renovada em Guadalupe. Beijo pra todos.
0: Valeu, Guadalupe. Vidal, bom dia. Próximo louvor manda para o Fernando e o povão de Paracambi. Sou a Dilma Corena, de Rio Verde, Goiás.
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2: Nós estamos aqui, Senhor, para te adorar, para te entregar o nosso louvor e a nossa adoração.

0: carinho lindo que você tem com a gente. Você na torcida pela seleção brasileira, você acha que vai ser quanto, hein? Eu falei 3-0 aqui, né? Tem gente falando 3-1, 2-1, e você?
1: E Vidal, aqui é Ana Lúcia de Nova Friburgo.
2: Bom dia!
1: Um abraço pra Andréia Dutra, Edson, Lívia, Lívia Grusso tá trabalhando aqui com a gente, Deus abençoe a todos.
0: Valeu, você também.
3: Bom dia, Vidal. Hoje quem vai ganhar é o Brasil, não adianta, vai ser 3-0 para comemorar o aniversário do meu filho Luiz Felipe. Hoje ele faz 21 anos.
0: Mais um aqui na 93 FM, a Rádio do Povo de Deus.
4: Bom dia, Vidal! Hoje, meu palpite de hoje é 2-0 Brasil. Pelo pai que o Japão cai.
0: Toma!
4: Geraldo Mendes no ar. Uma abençoada semana, meu irmão.
0: 2-0 é um bom placar. Não tô botando gol pra eles, não. Tô não. Ele pequenininho, não enxerga gol, não.
5: Bom dia. Bom dia pra quem nos quer bem. Bom dia pra você, Vidal.
0: Eu.
5: Bom dia pros ouvintes também. Boa. Vidal, 2-1. Uhul! Sônia Leonardo Taquara, Duque de Caxias.
0: Valeu, Caxias, bom dia.
6: Bom dia, Vidal. Bom dia a todos os ouvintes da melhor. Ô, Vidal, eu. Se o Brasil ganhar, meu mano, já tá de bom tamanho, que seja de 1-0. O importante é passar. Um abraço a todos, que todos fiquem na paz do Senhor Jesus. Aqui é o Celso de Manguinhos.
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8: É muito bom, tudo que eu pedi em minha oração.
0: Agora no Rio 8:32 tem informação para você do volante já.
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17: Restaura-nos mais uma vez, ó Deus, nosso Salvador. Salmos 85, versículo 4. O jeito tradicional de se contar história infantil é começar com era uma vez e refere-se a algo que aconteceu uma única vez e nunca mais. Quem conhece Deus pode contar muitas experiências usando a expressão outra vez, porque a vida com Deus é novidade de vida. Há sempre algo novo para contar. Depois de sofrer nas mãos de Satanás, que lhe tirou todo o dinheiro, bens, parentes e saúde, e ainda tentou levá-lo ao fracasso espiritual, Jó viu Deus agir outra vez em sua vida. Será que você está desanimado ou passando por um teste espiritual em sua vida? Seja qual for o caso, apegue-se a Deus e à sua palavra. Resista. No momento em que Deus quiser, tudo se renovará em sua vida. A dinâmica da vida cristã consiste em Deus agir outra vez em nossa vida.
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0: Bora que o Léo Vieira tem informações pra gente. Ô Léozão, bom dia. Conta tudo, meu irmão.
18: Bom dia, Vidal. Bom dia pra você, bom dia pra todo mundo ligado no 93 FM. Vidal, tô de olho na movimentação do trânsito pra quem tá circulando pelo trecho da ponte na saída de Niterói em direção ao Rio. Tem dois acidentes envolvendo motociclistas, um no trecho da descida do vão central e outro na chegada reta do cais. Uma faixa ocupada nos dois acidentes e o motorista que está saindo de Niterói vai encontrando o trânsito um pouquinho mais intenso. Tempo de travessia próximo dos 15 minutos. Mobilidade está reduzida tanto em Niterói quanto no Rio por conta de ponto facultativo nas repartições públicas por conta do Jogo do Brasil, que circula inclusive pelo centro de Niterói. O trânsito é bem tranquilo. Jansen de Melo, Marquês de Paraná, Alameda também sem grandes problemas. Avenida do Contorno que tem trânsito mais intenso ali na chegada à alça de acesso para a ponte. Quem está pela Niterói-Manilha, trânsito vai fluindo sem grandes problemas até a chegada ao trecho do viaduto do Barreto. Para quem está pela RJ-104, panorama é mais complicado ali na altura de Alcântara. 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Léo Vieira para 93 FM, a rádio que conquistou o meu coração.
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0: Bora, debate 93 tem hoje? Tem. O jogo é 2 da tarde, gente. O jogo é 2 da tarde, fica tranquilo, vai ter o debate 11 da manhã, depois você almoça, depois você vai assistir o jogo onde você quiser. Marcela Bastos, bom dia, Loura.
19: Bom dia, meu amigo Vidal, bom dia você, ouvinte da 93 FM, o jogo é 2 da tarde, o aquecimento isso. Do jogo às 11.
0: Mas, boa, Marcela.
19: Tá pensando
0: boa.
19: Que a gente entra vai aquecer. Em campo. Com um timaço.
0: Quem vai estar hoje aí, Marcelinho?
19: Olha, a gente tem hoje com a gente o esquerdo, o pastor Alexandre Esquerdo, a pastora Dani Neves, o pastor Júnior Trovão.
0: Júnior Trovão vai estar
19: E o pastor Alan Freixo.
0: Alan Freixo.
19: No do projeto. Que é do projeto. O Alan menos 10, Vidal. Que emagreceu
0: boa,
19: pra caramba. Muito. E eles vão falar sobre como acontece o processo da conversão.
0: Eita.
19: Porque o que roubava não rouba mais, o que matava não mata mais, o que mentia não mente mais.
0: Eita.
19: Como é que se explica a conversão,
0: meu
19: gente?
0: Deus.
19: Como é que acontece essa mudança mais extraordinária vivida por alguém?
0: Como?
19: Né? Com a conversão, a pessoa é totalmente transformada na hora ou tem algumas coisas que vão sendo deixadas
0: Eita.
19: E transformadas ao longo do tempo? Ó, perdi não, hein?
0: É um debate, o pessoal fala, um debatão.
19: É um debatão, pra começar a semana... Top, das 11 da manhã.
0: Ô, Lore, daqui a pouco você fala o que pra mulherada aí?
19: Mulherada, vamos conversar sobre tendências do inverno.
0: Tendências do inverno.
19: Porque o inverno tá vindo, você sabe que o inverno vai dar as caras de volta essa semana novamente. Aquela cara de inverno. Parece que a partir de quarta ou quinta-feira tá prometendo o frio voltar, então. Vamos
0: presta atenção.
19: Conversar.
0: Aquela cota 9:30.
19: É, não
0: Lore, um
19: não.
0: Beijinho pra você, até já.
19: Beijo, amigo, em pé.
0: Vitória

0: você.
1: Anderson Freire, você nasceu pra dar certo. É isso aí, você nasceu pra vencer. Repita isso, tá? Vitória Souza, eu permiti ao vento.
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1: Você tá na melhor e eu volto já já com informações pra você. 8:50, 8:50.
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1: Quem chega com informações é o Juliano Medeiros. Bom dia, Juliano.
2: Bom dia, Vidal. Novas informações sobre a greve dos ônibus no Rio. Por causa da paralisação, trens e metrô operam com reforço nesta segunda-feira. A Trens RJ informou que colocou viagens extras em todos os ramais durante essa manhã e vai repetir o esquema no início da tarde para atender ao aumento da demanda e ao retorno antecipado de passageiros por causa do jogo da seleção brasileira. O Metrô Rio ampliou a oferta de composições. O Rio Ônibus informou que as empresas tentam normalizar a circulação e fez um apelo para que motoristas retornem às garagens e cumpram a decisão da Justiça, que determina a circulação de pelo menos 50% da frota. 5 pequenos tremores de terra foram registrados na costa do estado do Rio de Janeiro, a cerca de 75 quilômetros de Saquarema, na região dos Lagos. Segundo a Rede Sismográfica Brasileira, o maior abalo atingiu magnitude de 2,5 graus. Os eventos foram detectados por estações de monitoramento e analisados pelo Centro de Sismologia da USP. De acordo com os especialistas, esse tipo de tremor é relativamente comum no Brasil e não representa risco para a população. Nos Estados Unidos, um ataque a tiros deixou um morto e um ferido em estado grave na madrugada desta segunda-feira em um centro de entretenimento de San José, na Califórnia. O local vinha sendo utilizado como área para a transmissão de jogos da Copa do Mundo, mas no momento dos disparos não havia partidas sendo exibidas. A polícia investiga o caso. Até agora, não há informações oficiais sobre suspeitos ou a motivação do crime. Do Departamento de Jornalismo, Juliano Medeiros.
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0: onde o fogo não apaga. Nossa querida Fernanda Brum, um beijo pra pastora Fernanda Brum, querido Emerson Pinheiro, meu amigo, essa turma linda aí da IPAN, né? É, que canção linda da Fernanda Brum. Bom, primeira hora já foi hoje aqui, né, gente? Daqui a pouco tem a segunda hora, terceira, tudo isso aqui no Bom Dia 93. Nosso WhatsApp é o 968038319. Manda alô, manda beijo, manda abraço. Nove horas, 4 minutos.
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1: Aquele momento especial de clamor, de gratidão, de oração ao Senhor Jesus, né? Aquele Deus maravilhoso que a gente ama, que a gente está com ele todas as manhãs. Então, meu amigo, minha amiga, é aquele momento. Eu não acredito, né, que você não vai parar um pouquinho e não vai orar comigo. Não vai clamar ao Senhor e não vai agradecer ao Senhor. O momento é agora. Vamos orar? Nesse momento de oração, eu quero incluir os nomes aqui do Everton, Giovana, Hélio, Cassiane e Davidson. E também a Helena de Paracambi, Marcelene de Oaíba, Wanderson, Bianca e família de Niterói, Verilane e família de Nova Holanda, Adriane e família de Botafogo, Claudinei Guedes de Pilares, Renata e Rodrigo Araújo de Duque de Caxias. Vamos orar, meu amado irmão, minha amada irmã. Deus, no nome de Jesus, eu quero te agradecer, Pai, claro, pelo dom da vida. Ó Deus, te agradecer por mais um dia, pela tua graça maravilhosa, pela tua misericórdia e o teu amor que nunca falham, Pai. Ó Deus, nesse momento eu te peço que enche o coração de cada um de muita alegria, aquela alegria verdadeira, aquela que vem da tua presença e que permanece mesmo diante das dificuldades. Ó Deus, afasta de mim, de todos nós, todo desânimo, toda tristeza e toda preocupação excessiva. Ó Deus, que possamos ter paz para viver o presente e confiança para entregar o futuro em tuas mãos, o dono de tudo. Pai, abençoa todos os nossos sonhos, os nossos projetos, dá-nos foco, sabedoria, disciplina e direção para caminhar rumo aos objetivos que o Senhor preparou para cada um de nós. Ó Deus, que nenhuma distração, que nenhum medo, insegurança nos afaste dos propósitos que o Senhor tem para cada um de nós. Ó Deus, entregamos o teu caminho diante de toda a ansiedade que o Senhor possa tirar de todos nós, dando o caminho certo, acalmando a nossa mente, fortalecendo os corações, renovando as nossas forças, que possamos descansar na certeza de que o Senhor está cuidando de cada detalhe, Pai. Ó Deus, em nome de Jesus, o Senhor vai abrindo portas, preparando caminhos e realizando o melhor no tempo certo. Ó Deus amado, derrama todo o amor, ó Deus, sobre os familiares, a nossa família, sobre os amigos e sobre todas as pessoas que cruzarem o nosso caminho hoje. Que possamos ser instrumentos de paz, instrumentos de bondade e também de esperança. Eu peço também, ó Deus, restauração, restaure os sonhos feridos dos nossos ouvintes, os relacionamentos e tudo aquilo que precisa ser renovado, Pai, pela tua poderosa mão. Traz vida plena, abundante e cheia da tua presença. Que esse dia seja marcado por vitórias, boas notícias, proteção, oportunidades e pela certeza de que Jesus está no controle de tudo.

0: cada musicão, né? Gislaine Milena com a Lauriette, grande Deus. 93. Antes da 93, Ministério Unção Ágape, derrama a tua glória. É o Bom Dia 93. Alô, povo do Andaraí, bom dia. Povo ligado aí no Caxambi, em Del Castilho, bom dia, bom dia. A turma do Meyer, do Lins de Vasconcelos. Povo ligado aqui no Rio Comprido, no Estácio, bom dia.
1: Bom dia, Vidal, aqui é Nélia de Italva, ligadinha na 93 FM. Meu palpite para o jogo é 3-0.
0: Opa.
1: Sai fora, Japão.
0: É isso
1: aqui
0: aí.
1: É Brasil.
0: Vai abrir o olho em outro lugar, vamos ganhar, boa, mesmo placar que eu, 3-0.
2: Vidal, bom dia, aqui bom dia. É David Cachoeiro Macacô, do bairro Boa Vista. Tô mandando um abraço, um beijo pra minha esposa Rosa, minha querida. Hoje Brasil, 3-1 Brasil hoje, Vidal, vamos curtir.
0: É isso
2: a
0: aí.
2: A Celefrá. Flamengo tá lá.
0: Boa,
2: um abraço,
0: garoto.
2: Vidal.
0: Celefrá, isso aí, tem um monte de jogador do Flamengo lá, isso aí.
3: Bom dia, Vidal, Rose Caetano do Complexo do Alemão. Iniciando essa segunda-feira, essa semana, cheia da presença do Senhor Jesus, que Deus nos guarde, nos abençoe, nos livre de todo mal.
0: Amém.
3: Pelo Pai que o inimigo cai, 2-1 Brasil.
0: 2-1, botou um gol pros caras, vambora, é a torcida aí, qual o placar pra você? São 9:22.
4: Bom dia, irmão Vidal. Bom dia, aqui é a irmã Wanda de Uaíba. Deus abençoe a todos.
0: Amém, amém. Povo de Uaíba, bom dia. Povo de Big Field, Campo Grande, tamo junto.
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0: Fala aí, Léo, conta mais.
6: Tô de volta, Vidal e ouvinte ligado na 93 FM. Vidal, tô de olho na movimentação do trânsito na zona sul da cidade. Quem circula pelo trecho da autoestrada Lagoa Barra em direção ao túnel Zuzu Anjo, o trânsito é mais intenso ali no trecho da Rocinha e na chegada à galeria do túnel. No caminho para a Barra da Tijuca, o panorama é bem tranquilo. Quem tá optando pela Orla de São Conrado e a subida da Niemeyer, o trânsito é mais intenso na chegada à Praça do Vidigal. Lembrando que a via tá operando em mão dupla nesta manhã, porque as reversíveis estão suspensas em toda a cidade por conta do ponto facultativo das repartições públicas. Quem circula ainda pelo trecho da Avenida Padre Leonel Franca, Mário Ribeiro, trânsito é intenso nos dois sentidos. Pela Orla da Lagoa, observa o trânsito mais acentuado no sentido Gávea da Borges Medeiros ali na chegada Ípica e pela Epitácio Pessoa no caminho para o corte do Cantagalo ali na altura da Fonte da Saudade. O motorista vai encontrando dificuldades. 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Léo Vieira para 93 FM, a rádio que conquistou o meu coração.
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0: Para os apaixonados, é cada musicão, né? Eita, William Nascimento. Vez dos namorados, dá tempo de mandar uma declaração ainda, hein?

0: Get Your Chip na 93 FM, carta viva, uma carta viva, junto com Paulo Neto. 93. Antes do William Nascimento, aí você chegou, Vou pro intervalo e lembro você que continua valendo agora uma camisa da Copa da 93. Você quer essa camisa exclusiva? Então começa aí, mandar teu alô, mandar teu beijo, mandar o teu abraço. A hora é essa, 968038319. 968038319. Já eu bato um papo com a Marcelinha Bastos. Aguenta aí!
1: Guadalupe, Marechal,
0: Rocinha e Vidigal, Zona Sul, Serra Coral, todo mundo.
1: Doutor ligado no Vidal.
0: Valeu, valeu, brigadão pelo carinho. 933.
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4: Pastor Alberto Vieira, da Assembleia de Deus Aviva no Rocha, em São Gonçalo.
5: Tia Ju, qual é a palavra de hoje?
6: Bom dia pra você! Eu desejo pra você dia lindo, porque eu quero isso pra você. Imagina Deus. E a nossa mensagem de hoje está lá no livro de Provérbios 3:7, que diz assim: não seja sábio aos seus próprios olhos, teme ao Senhor, aparta-te do mal. Não adianta querer ter sabedoria e ser sábio aos nossos próprios olhos. O segredo da sabedoria está no temor do Senhor. E para temer ao Senhor, precisamos nos apartar do mal. Aquilo tudo que, inclusive, tem aparência do mal. Se tem aparência do mal, foge. Quer ser sábio? Foge do mal, foge da aparência do mal e teme ao Senhor. Esse é o segredo para que sejamos sábios. Você quer ter sabedoria? O primeiro passo, teme ao Senhor. E nunca se esqueça, Deus se importa

0: Que isso, Varo?
1: 9:36. A Loura vai falar aqui das tendências femininas hoje no Que Isso, Varoa? Pro inverno, né? Inverno tá aí.
2: Tá batendo a porta.
1: Tá batendo a porta,
2: Marcelinho. Sabe que quarta-feira vai ter uma virada de tempo aí, quarta ou quinta, sei lá. Veio um tempo mais frio.
1: Verdade.
2: E aí a mulherada pensa o que eu posso usar, o que tá na tendência. Vamos lá.
1: Vamos lá, Marcelinho.
2: Trench coat sobretudo.
1: Trench coat e sobretudo.
2: E agora tem um detalhe. O trench coat, esse ano, alguns deu uma encurtada, porque o trench coat geralmente é grandão, né? Uhum. Comprido, tem esses também. Só que pro nosso inverno, se bem que a gente tá com um invernozinho gostoso.
1: Tá
2: gostoso agora
1: mesmo,
2: Rio.
1: É, tá maneiro.
2: E agora, mulherada, ele tá vindo mais curto, tem umas opções dele, eu, inclusive tem um até azul marinho. Muito bacana, muito legal, bacana, que vem aqui bacana. Assim na altura da cintura. Vale a pena investir, é alguma coisa que é aquilo que você compra e que se você souber guardar bem, você vai ter no seu armário.
1: Tem sempre, quem guarda tem.
2: Exatamente. Outra coisa, camurça vem com tudo. E aí você sabe que a camurça dá aquela sofisticada no seu visual, também te dá conforto, também te dá um aconchego, dá pra usar. Veludo, volta com tudo nesse inverno. É tudo bem que o veludo é mais quente, mas a turma que nos ouve na serra, vale a pena dar uma investida no veludo, tá?
1: Boa.
2: Listra, Vidal, vem com tudo nesse inverno. Olha também. Você tá vendo umas camisas, uns casacos, uns tricôs que a gente chama, uhum, de listra, tem cada um muito
1: bem
2: bonito.
1: Bem mesmo, bem bacana.
2: Vale a pena você investir. Xadrez, sempre clássico de inverno, então também tá voltando com tudo, inclusive agora tá em alta moda da calça xadrez e ela é pantalona, tá muito bacana.
1: Eu comprei um minuzei, vou usar agora.
2: Tá vendo? É. Mulherada, as franjas também vem com tudo, só tem que saber usar, porque a franja daquele movimento personalidade, veja onde você vai usar, mas também vem com tudo, voltando nesse inverno. Renda, que voltou. Renda. Principalmente no
1: sempre
2: que a gente
1: volta,
2: tá chamando,
1: né?
2: De
1: sempre volta.
2: Sempre volta. E agora, então, na segunda pele, fica muito bacana. Dá pra você usar uma segunda pele de renda por baixo de uma camisa de malha básica.
1: Fica legal.
2: Fica muito legal. E por fim, a gola alta, que é a gola alta, volta sempre no inverno.
1: Sempre.
2: Vale a pena investir. Você veste assim, fica sofisticada.
1: Isso.
2: Coloca um brincão e arrasou.
1: Fica top, como diz meu amigo Idelsa Câmbio Forte. É top.
2: É, mas hoje a moda é você se vestir de Brasil, torcer pelo Brasil e orar pelo Brasil
1: isso
2: também.
1: Isso aí, isso
2: aproveita,
1: aí.
2: Que tem gente que fala assim, ai, mas a gente vai torcer e esquece do Brasil. Não, a gente, eu visto a camisa do Brasil, você sempre diz que não vou torcer, vou, falei esse ano, ah, seleção, mas eu amo, eu falo que meu sangue corre, o Brasil, você torce, mas ora pelo Brasil também.
1: Exatamente.
2: Aproveita e vai declarando.
1: Que precisa de muita
2: mudanças
1: oração,
2: que a
1: né?
2: gente precisa.
1: Verdade,
2: exatamente.
1: Loura. Boa.
2: Tá?
1: Então amanhã você volta pra falar pros homens, pra
2: volto.
1: Nós. Então tá. Até já,
2: Loura,
1: no debate. Até. Tchau.
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1: 9:39. Bom dia, bom dia. Você, vovó, vovô. Ligado aí na 93, tá? Deus abençoe a sua segunda-feira. Graça e paz. Fabiana Sinfrônio, Deus já está lá.

0: 93, Kemily Santos e Damares. Se o mar não se abrir, firme nas promessas. 93. Antes da 93 FM, a melhor teve Fabiana Sinfrônio, Deus já está lá. Olha, tem informação pra gente já já aqui na 93, é o departamento de jornalismo em cima da informação. Antes eu quero ouvir você que tá mandando o WhatsApp aí, né? Fala comigo.
1: Bom dia, Vidal. Sou a Néa de Cordovil. Um começo de semana abençoado para todos nós. E o jogo de hoje vai ser 3-1 Brasil.
0: 3-1. Botou um pros caras também, ó.
2: Bom dia, Vidal. Bom dia. Aqui é a Kátia de Campo Grande. A Devec Campo Grande. Amo vocês, amo essa rádio. Quero ganhar essa camisa, hein?
0: Bora, concorrendo a camisa da Copa da 93. 11 horas, sai o resultado.
3: Bom dia, Vidal. Quero ganhar essa camisa aí do Brasil, Vidal. Bora. Deus abençoe a todos aí da rádio. Um ótimo trabalho pra vocês e um bom jogo pra todos nós. Deus abençoe. Sou a Marilene, Jardim Catarina.
4: Bom dia, Vidal. Bom dia para todos. Dia abençoado. Aqui é a pastora Jane do Ministério Profético Recomeçar em Maricá, Santa Paula. Para mim, o placar hoje é 3-1 para o Brasil.
0: Povo de Maricá, bom dia. A turma tá firme aqui no 3-1, né? 3-1 pro Brasil. O meu continua 3-0.
5: Bom dia, é um bom dia.
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0: Agora no Rio são 9:53. 9:53.
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0: Na verdade, gente, não é o trânsito não, gente. Agora é informação pra você, eu falei, né? O jornalismo, bora.
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0: Isso. 9:53, quem chega com informações é o Juliano Medeiros.
11: Mesmo com a greve dos rodoviários e todo o transtorno que isso causa para quem utiliza o transporte público na cidade do Rio de Janeiro, os passageiros precisam ficar atentos, porque desde ontem os coletivos deixaram de aceitar o pagamento em dinheiro. Agora, a tarifa somente poderá ser paga pelo aplicativo Jaé, pelo cartão preto vinculado ao CPF ou por Pix. As integrações de Bilhete Único Carioca e do Bilhete Único Margaridas também passaram a funcionar apenas pelo sistema Jaé. A Agência Nacional de Energia Elétrica manteve a bandeira tarifária amarela para o mês de julho. Com isso, as contas de luz continuarão com cobrança extra de R$ 1,88 a cada 100 kWh consumidos. Segundo a ANEEL, a decisão foi tomada por causa do período de estiagem, que reduz a geração nas hidrelétricas e exige o acionamento de usinas termoelétricas que produzem energia a um custo mais elevado. A bandeira amarela está em vigor desde maio. O governo federal negocia com o Congresso o aumento do limite de faturamento dos microempreendedores individuais, os chamados MEIs. A proposta prevê elevar o teto anual dos atuais R$ 81 mil para R$ 140 mil até 2028, de forma escalonada. O projeto deve ser votado na Câmara antes do recesso parlamentar de julho. A medida, que tem como relator o deputado Jorge Guetem, do Republicanos, pode gerar uma renúncia fiscal estimada em R$ 50 bilhões por ano. Do Departamento de Jornalismo, Juliano Medeiros.
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0: E os planos de Deus aqui no Bom Dia 93.
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0: Agora no Rio, 10 horas em ponto. 10 em ponto, eu volto já.
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1: 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Um abraço, GG.
0: Obrigado.
1: 10 horas e 5 minutos.

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1: Até às 11. Natália Braga, Deus te escondendo. 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

0: Sara Farias, eu posso orar por você?
1: Chegou na minha vida, me tirou da solidão.
0: Você tá na melhor, tá na 93, tem informação chegando já já. 10:16. Olha, já já eu volto com uma música linda pra você ligado aqui na Rádio do Povo de Deus, tá? 10:16.
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0: Chega mais, Léo, conta tudo.
3: De volta, Vidal e ouvinte ligado na 93 FM. Vidal, tô de olho na movimentação do trânsito na zona norte da cidade, quem tá circulando pela região de Madureira, trânsito já complicado na Avenida Ministro de Garromero, ali na altura da estação Mercadão do BRT, para quem tenta acessar o viaduto Negrão de Lima. Quem tá optando pela Conselheiro Galvão, dá para ganhar um tempinho, mas também há retenções ali no cruzamento. Para quem segue em direção a Vaz Lobo, panorama é mais tranquilo. Para você que sai de Rocha Miranda e tenta acessar a região de Madureira, dê preferência ali pela Avenida dos Italianos, é chegada à Estrada do Portela. Para quem tenta acessar a Estrada do Portela no caminho oposto ali pelo trecho da Carvalho de Souza, o trânsito já tá pesado, pelo menos até a altura ali da Américo Brasiliense, o motorista encontra dificuldades. Quem tá pela Carolina Machado, na saída de Oswaldo Cruz, em direção à Cascadura e o acesso ao Dom Helder Câmara, trânsito fluindo sem problemas. Quem opta pela Hernani Cardoso no caminho para Cascadura, também vai encontrando bom panorama. 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

0: 93, Aline Barros e Ressuscita-me no Bom Dia.
1: Niterói tá ligado na melhor.
0: Ah, tá. 10h34.
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0: 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Agora 10h38. Pastor Lucas. Sua.

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0: Na 93 FM de Lima, Gabriela Gomes e Marquinhos Gomes, Olharei para o Alto. 93 FM teve também aqui Pastor Lucas e Atos 2 Worship. Vou deixar na cruz e depois da cruz.
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0: Daqui a pouco tem informação, tá? São 10h49.
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1: Chegando novas informações com Juliano Medeiros.
3: Um alerta importante: os casos de estelionato dispararam no estado do Rio. Segundo o Instituto de Segurança Pública, mais de 70 mil golpes foram registrados entre janeiro e maio deste ano, o maior número da série histórica. A alta é de 13% em relação ao mesmo período de 2025. Em média, foi uma ocorrência a cada 3 minutos. Os idosos estão entre as principais vítimas. Desde abril, por uma mudança no Código Penal, esse tipo de crime passou a ser investigado independentemente se a vítima registra ou não boletim de ocorrência. O Tribunal de Justiça do Rio manteve a proibição de grandes eventos no Parque Estadual da Chacrinha, em Copacabana, na Zona Sul. A decisão impede festas com som alto, grandes aglomerações e excesso de lixo, por descumprirem o plano de manejo da unidade. Segundo a Justiça, o impacto ambiental provocou até o desaparecimento de aves silvestres da área de Mata Atlântica. O parque é uma unidade de conservação destinada à preservação ambiental e ao lazer de baixo impacto. Em São Paulo, o vereador Senival Moura pediu desfiliação do PT após ser preso na última quinta-feira durante investigação que apura uma suposta ligação com a facção criminosa Primeiro Comando da Capital, o PCC. Segundo a Polícia Civil Paulista, o parlamentar é suspeito de liderar um esquema de lavagem de dinheiro por meio da empresa TransUnião Transportes. As investigações apontam que recursos da facção eram movimentados com a participação de integrantes da empresa. A defesa de Senival Moura nega as acusações. Do Departamento de Jornalismo, Juliano Medeiros.
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4: 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A tua presença é o nosso prazer.

última de hoje. Davi Sassari, Preto no Branco, Tua Graça Me Basta. Cada musicão, né? Que recordações. Olha, camisa do torcedor brasileiro, da 93, Fábio Lúcio de Belfor Roxo. Pega aqui, Fábio. Final do telefone, 581. Fábio Lúcio de Belfor Roxo. O nosso endereço é Rua Gotemburgo, 211, São Cristóvão. A partir de amanhã, você pode passar aqui para pegar, tá? É a atual Rua Senador Haroldo de Oliveira. É a Rua da Guarda Municipal da GM aqui, tá bom? É só passar e pegar aqui a camisa do torcedor. Fábio Lúcio. Gente, boa semana. Vamos torcer pelo Brasil logo mais, né? Já apostei 3-0. O pessoal tá falando 1-0, 2-1. Logo mais a gente fica sabendo, 2 da tarde, Brasil e Japão. É. Perde não aquele momento de comunhão, de alegria e de gratidão na torcida pelo nosso Brasil. Vem o debate no comando do J.R. Vargas, na produção da Marcela Bastos e na mesa, aquele time bem especial de debatedores para ajudar a gente nas dúvidas num tema muito legal. Valeu? Deus te abençoe, fé no Pai, que o inimigo cai. Tchau, tchau. Você

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0: 11:01 no Rio. 93. E aí, 93, é segunda-feira, 29 de junho de 2026. 93,3. Estou de volta ao nosso debate 93 nesta segunda-feira para uma semana linda.
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Estamos de volta, minha gente, começando aqui mais uma super edição do nosso debate 93 de hoje. Que a bênção do Senhor repouse sobre a sua vida, sua casa, sua família, sobre todos os seus, em nome de Jesus. Muito bom dia para os nossos queridos e amados debatedores no debate 93 de hoje. Pastor Alexandre Esquerdo, pastora Dani Neves, pastor Júnior Trovão, pastor Alan Freixo, todo mundo no debate 93. Estamos juntos, minha gente, ao vivo em 93,3 no FM no Rio de Janeiro para todo o Brasil e o planeta. O debate 93 também está ao vivo no canal do YouTube da 93, é rádio

0: 93 FM Gospel, Rádio 93 FM Gospel, para mais de 1.493.158 inscritos no canal do YouTube. Estamos ao vivo no Facebook, é o Facebook da 93 FM. Estamos ao vivo Rádio 93.3 FM, para mais de 889.819 amigos no Face. 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Também estamos ao vivo agora aqui no nosso aplicativo Rádio 93 FM Oficial. Para interagir com o Debate 93 é muito simples. Você fala com a gente no chat do YouTube, no chat do Facebook, no chat do aplicativo. E você vai falar também com o nosso WhatsApp 2196-803-8319. 2196-803-8319. Marcela Bastos, bom dia.
1: Bom dia, JR. Bom dia aos nossos queridos debatedores, nossos maravilhosos ouvintes. A gente começando mais uma semana que a gente tem certeza que o nosso Deus vai falar com a gente através do debate. E a Mary Rodrigues tem tanta certeza, JR, que ela disse assim: eu já tô aqui dando o meu like, aguardando mais um debate abençoado, ainda mais com um time espetacular como esse de debatedores que o JR anunciou.
0: Mary, tá de brincadeira não, hein, Mary? Muito obrigado pelo carinho da sua audiência, Mary. O Debate 93, Mary, é pra você. Muito bem, Marcela Bastos no Debate 93 de hoje, a nossa meta do programa.
1: Segunda-feira, dia de meta, tranquilo, 200 likes.
0: 200 likes. Quem entende muito de meta nesta mesa é o pastor Alan Freixo. Pastor Alan Freixo, muito bom dia, seja bem-vindo. Ele foi recebido no estúdio hoje pela criança que está aí ao seu lado, Marcelo, JP, dizendo como o pastor está esguio, como o pastor está magrinho. E houve uma campanha maravilhosa aqui com a participação extraordinária da 93 FM e ele abraçou isso com uma garra impressionante. Pastor, muito bom dia. Seja bem-vindo ao Debate 93. O senhor começa hoje como caçador de likes do programa.
2: Bom dia, JR, bom dia, queridos ouvintes, você que tá ligadinho conosco no YouTube. Olha, eu vou ser um pouco mais ousado. Ó. Eu acho que esses 200 likes a gente bate em 5 minutos.
0: É mesmo, é?
2: Eu acho que sim. Sim. Então, eu quero já te convidar, não te convidar, te convocar. Não sou o Ancelotti, mas tô te convocando.
0: Isso, Brasil.
2: Então, vamos lá, 400 likes. Para começar segunda-feira. 400, que é para o 4 igual os gols que o Brasil vai fazer. 4 gols.
0: O Brasil vai ganhar hoje?
1: Eu tô empolgado. Ah.
0: Vai fazer 4 gols hoje?
2: 4 gols e vamos ter 400 likes.
0: Já que o senhor tá sabendo quem é que vai fazer o gol. Os gols.
2: Vamos lá, 2 do Vini Júnior.
0: 2 do Vini Júnior.
2: 1 do Matheus Cunha. Matheus e no final, para fechar, o do Hendrick.
0: Hendrick.
2: Então Hendrick, ele vai entrar aos 40 e vai fazer os 41 do segundo tempo.
0: Pelo amor de Deus, anota isso aí. Ah, tá salvo,
1: tá,
0: né?
1: Salvo, tá no YouTube.
0: Tá gravado, tá no YouTube. Tá no YouTube. Vamos ver o que, vai acontecer com isso aí. Mas vamos com tudo, né? Então agora a meta são 400 likes, alcançando a meta. A trombeta vai soar e tem gente que diz: é hoje, Jesus.
1: Uhum.
0: É hoje.

0: Eu quero ter notícias do louvorzão da 93. Foi anunciado já o nosso maravilhoso e tão esperado louvorzão. Marcela, temos as informações, não temos?
1: Vem aí, louvorzão 93.
0: Qual vai ser a data?
1: Essa é a notícia. Daqui a pouco, calma.
0: Aonde?
1: Daqui a pouco a gente informa.
0: Quem vai cantar?
1: Isso também daqui a pouco a gente informa.
0: Quem vai pregar?
1: Também a gente informa daqui a pouco.
0: Quem vai dançar?
1: Todo mundo acalmado que daqui a pouco a gente informa.
0: Não temos as informações ainda.
1: Não temos.
0: Temos.
1: Temos.
0: Mas não podemos falar.
1: Mas não iremos falar.
0: Então,
1: por hora.
0: O louvorzão vem aí.
1: Cada coisa a seu tempo. É, vem aí o louvorzão 93. Olha que coisa linda.
0: Tá.
1: Avisa pra todo mundo.
0: Vai botar o vídeo?
1: Pode soltar.
0: Solta o vídeo louvorzão.
1: Cadê? Ele tá...
0: Ele pensou só na imagem. Isso só por quê? Porque ficou zoando o pastor Aleixo. Entendeu? Alan Freixo. Aleixo, eu tô um pouco agitado.
1: Fez uma junção.
0: Eu tô um pouco agitado, então eu tô misturando as coisas.
1: Alan com Freixo.
0: Não é isso?
1: Aleixo.
0: Então a criança ficou implicando com o pastor Alan. Aí na hora, tem a foto. Tá bom, mas daqui a pouquinho vem pra gente poder curtir aqui com os nossos maravilhosos ouvintes ligados no debate 93 de hoje.
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0: Com greve de ônibus aqui no Rio, você tá aí com alguma dificuldade, compartilha com a gente aqui no nosso WhatsApp. É, tá ok, tá botando ponto, né? Eu ouvi aqui. Obrigado, viu, querido? Tá bom, fone alto, tá ótimo, obrigado. Mas é o seguinte, a greve de ônibus tá aí, eu quero ouvir a sua palavra, querido ouvinte, que tá aí na sua dificuldade, na sua luta, quem tá aí esperando o ônibus, aguardando o ônibus, ou quem tá aí no ônibus lotado, tem menos carros disponíveis e muita gente para ir para um lado ou pro outro, ainda mais num dia como esse, que é o dia de jogo. Muitas empresas liberaram os seus funcionários. Aqui na rádio vocês podem ver, eu estou aqui. Então, aqui não aconteceu isso, mas em outros lugares aconteceu. Então, nós queremos ouvir aí a fala dos nossos queridos e maravilhosos ouvintes sobre esse assunto. Agora, ouvinte nossa dizendo o seguinte: o que roubava não rouba mais, o que matava não mata mais, o que mentia não mente mais. Como se explica a conversão? Como acontece a mudança mais extraordinária vivida por alguém? Com a conversão, a pessoa é totalmente transformada ou algumas coisas são deixadas de lado ao longo de muitos anos? Como saber se de fato se somos mesmo convertidos ou apenas habituados à igreja? Que sinais acompanham os convertidos? Perguntas maravilhosas, né? Quero agradecer a nosso ouvinte por encaminhar esse tema para a gente discutir no nosso debate 93 de hoje. Pastor Alexandre Esquerdo, muito bom dia. Seja bem-vindo ao nosso debate 93 de hoje. Queremos ouvi-lo sobre o tema.
3: Bom dia, JR. Bom dia a todos os debatedores da Rádio 93. É um prazer fazer parte dessa mesa tão qualificada nesse dia de hoje. Isso aqui são os frutos da conversão. É impossível realmente alguém que aceita a Jesus, né, que entrega a sua vida a Cristo, não ter uma mudança de vida, né? Seu modo de falar, de agir, seu comportamento, sua forma de pensar, porque quando você aceita Cristo, o Espírito Santo, ele entra na sua vida e a partir de então você é dominado pelo Espírito Santo. E aí você começa a dar frutos. De fato, quem matava não mata mais, quem roubava não rouba mais. Esse é o sinal da conversão, realmente. Você mudou a rota, você mudou o seu caminho, você mudou o seu estilo de vida. Não por si só, não pela sua plena vontade, mas pela ação do Espírito Santo na vida da pessoa. Claro que uma pessoa pode até mudar de atitudes, mas não é fácil. A gente sabe que deixar uma prática, um vício, uma mania, um pecado recorrente de tantos anos, sem a ação do Espírito Santo fica muito difícil. Então, a maior evidência da conversão de uma pessoa é a mudança de vida, né? É o poder do evangelho que tem de transformar as vidas. Isso precisa ser notório para a sociedade, e é por isso que as pessoas falam: pô, fulano agora virou crente. Ele bebia, não bebe mais. Ele batia na mulher, não bate mais. Então essa evidência, ela é necessária, e a gente sabe que é pela ação do Espírito Santo.
0: Pastora Dani Neves, muito bom dia, seja bem-vinda ao debate 93 de hoje, queremos também ouvi-la.
4: Bom dia, JR, bom dia, ouvintes e queridos debatedores. Eu acredito que, complementando, né, a ideia que o pastor Esquerdo já trouxe, os frutos são inevitáveis. O fruto do Espírito gera resultados que são inerentes a quem foi transformado. E eu quero acrescentar a questão da vida de arrependimento. Porque quando aceitamos a Jesus, quando nos rendemos ao Senhor, a vida vai ser transformada, mas a gente ainda não está totalmente liberto. Ainda tem, né, um processo de santificação. E aí quando caímos, tropeçamos, nos envolvemos em embaraços, a vida de arrependimento qualifica um cristão legítimo, porque os fariseus e os escribas, que Jesus tanto combateu ali a prática deles, não no sentido do que eles zelavam, mas pela motivação com que eles faziam. Então, eles sabiam o que fazer, mas o coração não era contrito, não era quebrantado. Então, eu penso que o diferencial de uma vida cristã que não está viciada em fazer é ter a premissa do arrependimento nos dias em que falha.
0: Pastor Júnior Trovão, muito bom dia, seja bem-vindo ao debate 93 de hoje. Que pensa o senhor, sua palavra inicial sobre o tema?
2: Que alegria retornar a 93 FM mais uma vez, estar no debate da 93, ao J.R. Vargas, que sempre nos conduz com muita maestria, aos debatedores, que Deus abençoe a todos os ouvintes. Na verdade, é bom frisar que a conversão não é mudar de religião, é mudar de Senhor. E quando nós, de fato, mudamos de Senhor, nós vamos nos submeter a Ele, submissos a Ele, se convertermos de fato a Ele, porque, na verdade, é mudar a rota, é mudar a direção e servir a Cristo com integridade e com o abandono das velhas práticas. Conforme está em 2 Coríntios 5,17, aquele, pois, que está em Cristo, nova criatura é. As coisas velhas se passam e eis que tudo se faz novo. É impossível eu estar em Cristo e continuar com a velha natureza. Terei uma nova natureza gerada pelo Espírito Santo, é como a pastora acabou de dizer, e isso não vai nos impedir de lutarmos contra a velha natureza. Mas se nós estarmos em Cristo, de fato, viveremos uma nova natureza e viveremos para Ele e abandonaremos as velhas práticas pelas quais nós vivíamos antes da nossa redenção.
0: Pastor Alain, e o senhor?
3: De acordo, né, com o que o pastor Júnior falou, né, a pessoa ela se torna uma nova criatura. E não é só uma mudança de hábitos, sim, mas é uma mudança de essência. É uma mudança de realmente daquilo que está dentro. Porque hábitos, eu conheço pessoas que pela força de vontade mudam. Né? Eu conheço uma pessoa que num determinado ponto da vida dela, ela fumava 2, 3 carteiras de cigarro, ela chegou um dia, botou o cigarro em cima da mesa e falou, não fumo mais. E não fumou. Só que aquela pessoa tem todas as práticas contrárias àquilo que Cristo nos ensina. Agora, quando uma pessoa realmente vive uma conversão, os hábitos eles são deixados, mas primeiramente a essência ela é mudada. A criatura ela se torna outra. Primeiro, deixa de ser somente uma criatura e torna-se um filho de Deus. Começa a ter um relacionamento com Deus e a partir dali o Espírito Santo começa a guiá-la, né? Como o pastor esquerdo falou, começa a dirigir a vida dela. Então ela pode até mesmo durante esse processo de santificação sentir desejo, sentir vontade de voltar a velhos hábitos, mas o Espírito Santo fala ao seu interior, você não pertence mais a isso, isso não mais te domina, isso não mais é quem controla a tua vida. Quem direciona e controla a tua vida sou eu. É assim que o Senhor diz.
0: Se a gente estabelecer, só para ter uma ideia, né, para ajudar o nosso ouvinte a imaginar as coisas, né? Estou imaginando aqui um mundo material, um mundo espiritual. Só para a gente ter uma ideia disso, vocês podem discordar ou acrescentar, fiquem à vontade. Existem níveis materiais, então, que a força de vontade ou a disciplina ou uma coerção promove uma mudança. Então, o menino, ele não tem hora para acordar, não tem hora para, enfim, é bem indisciplinado, os pais vão lá e dizem, não, você tem que ir para o exército. Ele vai para o exército, ele começa a ter hora para acordar, hora para fazer, estabelece ali uma disciplina. Então, tem uma coerção nesse mundo material em que essa mudança acontece e você pode ter mudanças mais drásticas ainda. Fumava, não fuma, bebia, não bebe, batia, não bate mais, mas aí tem a mudança espiritual, aquela que promove as mudanças materiais prolongadamente e ainda alcança outras áreas que não são tão vistas, né? É uma obra interna, não é uma obra externa. Pergunto isso com base na pergunta que faz a nossa ouvinte, como acontece a mudança mais extraordinária vivida por alguém. Então, essa mudança espiritual, como ela se dá? Como ela acontece?
3: Eu acho que acontece por causa do arrependimento. É uma coisa é a pessoa ter a força de vontade, a disciplina de deixar de fumar, como o pastor Alan deu um exemplo aqui, de cometer erros por uma decisão própria, uma questão de consciência. Mas quando você aceita Cristo, é um arrependimento. Você entende que estava longe de Deus, porque o pecado afasta o homem de Deus, e você precisa, há uma necessidade na alma do homem se aproximar de Deus. Então, quando você aceita Cristo, primeiro, quando você entrega a sua vida a Cristo, você faz um ato de arrependimento, né? O Espírito Santo te convence de que você estava vivendo uma vida errada, né? Porque o fato de você deixar uma prática ou um vício qualquer, talvez não é por arrependimento, né? Então, quando você aceita Cristo, é quando você entrega a sua vida a Jesus, reconhecendo que você é pecador e que Jesus morreu por você na cruz do Calvário. E que a partir de agora você toma uma decisão de ter uma vida com Cristo. Um novo pensar, um novo agir, uma nova natureza. Você vai fazer parte de um novo reino, né? O Senhor Jesus vai guiar, vai dirigir você. Isso, na minha opinião, se dá por uma decisão da pessoa muito motivada ao arrependimento. Esse, para mim, é o maior impacto que tem, a maior diferença que tem na vida material, uma decisão por si só. Eu vou deixar de fumar porque isso vai me levar à morte. Pode me gerar um câncer, isso está me deixando a minha saúde muito. É uma decisão do dia a dia, né? Materialmente. Mas espiritualmente, eu acho que se dá quando a pessoa se arrepende de fato e aceita Jesus. Ela tem uma vida transformada, tem um impacto realmente é revolucionário quando a pessoa aceita Cristo e aceita por arrependimento.
0: Concordam?
4: Sim. Tem uma frase que diz o seguinte: a religião é o que o indivíduo faz com a sua própria solidão. Ou seja, quando estamos a sós, conosco e com Deus, ninguém está vendo, né? Da porta para dentro do nosso coração e da nossa alma, ali é que se processa de fato quem nós somos. Então, quando o evangelho encontra uma pessoa, é essa esfera que vai ser atingida pela transformação primeiro. Quem nós somos quando ninguém está vendo. Muitas vezes mudar o comportamento é possível, mas mudar a essência só o Espírito Santo consegue. Convencer que algo é pecado ou não, essa consciência é pecado ou não é pecado, só o Espírito Santo vai fazer isso. Então esse é o diferencial de uma conversão em detrimento de uma mudança de hábitos apenas.
0: Pastor Alan, pastor Júnior, com a conversão a pessoa é totalmente transformada ou algumas coisas são deixadas de lado ao longo de muitos anos?
2: A conversão em si, como diz Atos 3:19, arrependei-vos e convertei-vos. É impossível haver o arrependimento e não haver a conversão. Uma vez que se arrependeu, uma vez que se converteu, a transformação é imediata. O novo homem é gerado, a presença de Deus entra na vida desse homem. Esse homem é convertido pelo poder do Espírito Santo, ele vai passando pelo processo de regeneração, tanto que eu sou testemunha viva. Há 29 anos atrás eu vivi no tráfico. Vivi no tráfico no Rio de Janeiro, cheirava 7, 8 gramas de cocaína quase que diariamente. E no dia que eu entreguei minha vida para Jesus, no dia que Cristo entrou na minha vida, um homem que usava muita cocaína. Quando eu entreguei minha vida para Jesus, há 29 anos atrás, eu ainda tinha muita cocaína guardada. E eu não senti desejo de usar mais drogas. Eu poderia usar do artifício de ainda terminar com aquela cocaína e depois seguir minha vida com Cristo, mas a transformação foi imediata. Cristo entrou na minha vida de forma imediata e transformou minha vida. O processo de santificação, de transformação, foi gradativo, da regeneração do meu caráter foi gradativo. Hoje eu sou totalmente uma nova criatura. Deixei os velhos hábitos, a minha essência mudou. Hoje eu consigo pregar em qualquer favela do Rio de Janeiro sem pensar em ser um traficante. Hoje eu consigo ver as drogas na minha frente sem desejar aquela cocaína. Porque Cristo, naquele momento, entrou na minha vida, transformou minha vida. E hoje eu sou apenas um novo homem que Jesus transformou e já não me lembro mais daquele passado que vivi. Me lembro do passado, mas não estou mais lá. Cristo me tirou de lá e me transformou numa nova criatura.
5: Glória a Deus. Glória a Deus. Glória a Deus. Eu posso utilizar um exemplo prático e físico?
0: Por favor.
5: Quero falar de mim. Uhum. Eu, né, passei recentemente por uma mudança no meu corpo. Uhum. Eu operei, né, e devido a essa operação, houve uma mudança interna. Uhum. Só que antes de eu operar, eu tive uma consulta com a psicóloga, ela conversou e falou o seguinte: olha, você bebe, você fuma e tal. Eu falei, não faço tudo isso. Ela, não, isso já é muito bom. Mas toma cuidado. E ela falando isso sem levar em consideração a questão, o fato de eu ser pastor, de eu ser cristão. Ela falou assim, não, porque existem pessoas que quando operam, elas param de comer, mas vão para a bebida e começam a beber. Ou seja, elas trocam hábitos ruins por outros hábitos ruins. Existe uma mudança interna, mas essa mudança interna, ela tem que ser acompanhada com uma mudança de mente. Uhum. E aí está onde eu quero chegar. Uhum. Deus, quando nós nos convertemos, é como Ezequiel, capítulo 36, 26 fala. Eles tiram o coração de pedra e nos dão um coração de carne suscetível a ele. Só que aí existe uma mudança, existe uma transformação interna. A partir daquele momento, nós vamos viver uma caminhada diferente com Deus. Porém, a cada dia, nós precisamos fazer o que Romanos 12, 2 diz. Transformai-vos pela renovação do vosso entendimento. Se o nosso entendimento, a nossa mente não mudar, aquele que roubava não rouba mais, mas mente.
0: Uhum.
5: Aquele que matava não mata mais, mas fala mal. Entende? Então a gente vai trocar um pecado pelo outro. Ah, não, isso aqui eu vou deixar de fazer porque é algo muito grave, mas eu vou começar a cometer pecadinhos e não vou me sentir mal. Agora, quando nós vivemos uma conversão, uma mudança realmente no nosso interior, quando o nosso coração é mudado, o nosso espírito é vivificado por Deus, a nossa alma, a nossa mente, ela vai sendo transformada. E aí a gente vai começando a compreender, não, isso eu não vou fazer, eu não posso fazer. Eu não vou trocar, como, né, o pastor Júnior bem deu o exemplo aqui, ele largou, né, aquela vida que havia antes, aquele desejo pela droga antes, mas depois disso, uma renovação houve na vida dele e ele também não desejou outras coisas que eram erradas. Eu creio que cada um aqui viveu essa experiência, porque essa experiência não é o fato de alguém ter nascido em berço evangélico, porque isso, assim, eu gosto muito de frisar com pais, eu falo isso, olha, filho de crente não é crentinho. Filho de crente precisa passar pelo processo da conversão. Ele não pode, aí entra no que a gente falou da questão de se habituar. Os nossos filhos não podem somente se habituar com o ambiente da igreja. Eles precisam se habituar com a presença. Precisam se habituar com Deus, em viver uma vida totalmente entregue a Ele. E eles também precisam viver essa conversão.
0: Agora, deixa eu perguntar uma coisa ao senhor, pastor Alain. Isso significa que a pessoa vai estar perfeita?
5: Não.
0: Então explica isso aí, porque pode dar a impressão de que não... você é totalmente transformado, ou seja, você saiu do pó para a bênção, tranquilidade, agora, 100%, isso não é fato.
5: Sim.
0: Então, o que significa esse processo de transformação depois da transformação inicial?
5: Vamos lá. Uma pessoa sai do centro da cidade rumo a Nova Iguaçu, vai visitar o pastor Júnior, lá na igreja dele. Aí eu vou e pego a ponte Rio-Niterói. Eu estou indo por um caminho errado, correto? Sim. Então eu chego a um certo ponto que eu vou fazer um retorno e vou voltar. Ou seja, eu fiz uma conversão, mudei o meu caminho. Uhum. Só que naquela mudança eu não estou automaticamente em Nova Iguaçu. Eu preciso trilhar um caminho. Uhum. Eu estou numa nova direção, mas existe uma caminhada. Uhum. Eu estou numa nova direção, eu mudei a minha vida natural, agora eu vivo uma vida espiritual. Mas eu preciso de oração. Eu preciso de leitura da palavra, eu preciso de fortalecimento, eu preciso a cada dia mais me santificar, me separar para Deus, uhum. né? Eu preciso compreender que existem questões na minha vida que precisam de mudanças, porque muitas vezes nós olhamos aquilo que é muito visível, né? Quem mata não mata mais, quem rouba não rouba mais, tá, mas e a forma como você trata seus filhos? E a forma como você trata sua esposa, seu esposo? E a forma como você lida com os outros? Uhum. Está transparecendo o fruto do Espírito?
0: Então até
5: está
0: chegar Deus? Em Nova Iguaçu tem uma estrada.
5: Tem uma estrada.
0: E nessa estrada tem os aprendizados, isso. O crescimento, o amadurecimento. De vez em quando a pessoa quer dar uma estacionada, vou dar uma paradinha aqui. Ela diz, não, vambora.
5: Bora,
0: não Nova Iguaçu é o nosso objetivo.
5: Exatamente.
0: O senhor tá indo pra lá hoje ou não?
5: Não,
0: vou só ver.
5: Vou pra Irajá.
2: Em Filipenses 1:6, o texto diz, aquele que começou a boa obra, ele é fiel para aperfeiçoá-la. Então, isso quer dizer que no momento da nossa conversão, do nosso arrependimento, nós nos tornamos salvos. Uhum. Agora, há um outro processo que nós, como salvos, temos que nos mantermos como salvo. Aí é uma responsabilidade nossa, nos manter como salvo. O salvo sabe como convém se manter, o que ele pode fazer, o que ele não deve fazer. Aí entra aquela pergunta, mesmo depois de salvo, é possível se perder essa salvação? É possível o cidadão se desviar e perder a sua salvação? Aí eu lembro lá de Ezequiel 33, quando diz, o justo, depois de ter praticado toda a justiça, se morrer na sua iniquidade, não me lembrarei de toda a justiça que praticou diante de mim. Ou seja, Deus nos torna salvo, mas temos a responsabilidade de nos mantermos como salvo. Então, há uma parte que é de Deus e há uma parte que é nossa, responsabilidade nossa, aprendermos a nos manter, a nos portar, não só diante dos homens, mas principalmente diante de Deus.
0: Marcela.
1: Nessa estrada aí para Nova Iguaçu, uma das nossas ouvintes, a Bianca, disse assim, eu sou convertida há 2 anos, parei de fumar, de beber, de usar drogas, disse ela. Mas confesso a vocês, as mudanças, que ela chama de mudanças espirituais, ela diz, são mais difíceis. Por exemplo, deixar a ira, os maus pensamentos, tudo isso tem sido muito difícil para mim, né? Diz de maneira sincera essa ouvinte. Uma outra ouvinte pelo WhatsApp disse assim, muitas coisas dos meus 11 anos de conversão, o Espírito Santo arrancou e outras ele ainda está me moldando. Agora, o que mudou muito na minha vida, diz ela, foram as minhas vestimentas. Aprendi a ter reverência por dentro e fora da igreja. Ela usa essa expressão, coloca entre aspas. Entendi que sou nova criatura, estou diante do meu Jesus o tempo inteiro e passei a viver determinadas mudanças. E aí, o Luiz Rodrigo levanta uma bola interessante. Ele diz assim, nós que nascemos no Evangelho, muitas vezes nos enganamos porque achamos que não precisamos da conversão, diz o Luiz Rodrigo.
0: Então, a pessoa que nasceu, a gente diz que nasceu na igreja, né? Nasceu na igreja. E aí se precisa ou não de conversão. Ele acha que precisa.
1: Sim, ele acha,
0: que precisa. Ele acha que as pessoas que nascem na igreja, elas se enganam, acreditando que não precisam. Isso. Pastor Esquerdo, concorda?
3: Eu concordo. É, como o pastor Alan falou aqui, filho de crente, não é crentinho. Né? É, o fato de você ter nascido no evangelho, né? Teus pais te levou para a escola dominical desde bebê, vamos dizer assim, e você tem conhecimento da palavra, não torna você um crente genuíno, né? Um cristão genuíno. Mas se você tem uma vida cristã diante de Deus, quando a gente fala também de conversão, foi lá na frente, aceitou, levantou a mão no apelo e foi à frente. Tem gente que tem essa ideia, né? Que aceitar Jesus
0: é ir lá na frente.
3: Levantar a mão, ir lá na frente. Ah, isso é um ato público diante das pessoas, diante de Deus. Mas se você é criado no evangelho, conhece a palavra, tem uma vida genuína com Deus, né? Um cristão verdadeiro, já está convertido.
0: Todo mundo quer ter uma história, né? Eu tenho a impressão que todo mundo quer ter uma história. Aí escuta uma história, né? O pastor Júnior contou agora a história dele. Aí a pessoa disse, ih, rapaz, eu não tive essa história não, eu vou pensar aqui o que eu faço. E às vezes a história é, nunca usei drogas, nunca fiz nenhuma coisa contra a lei. Isso é um testemunho de conversão, de mudança. Só que a tendência que a gente tem é pensar numa história com base numa outra história ouvida. E às vezes uma pessoa que está dentro da igreja já há bastante tempo, ela tem muitas coisas boas para contar do que ela não fez, mas não é o fato de ter feito ou não ter feito, é não ter desejado, né? Não ter ansiado por aquilo. Eventualmente é uma forma de contar o testemunho dela, é isso, pastor Esquilo?
3: O JR, eu penso assim, é uma questão bastante complicada, porque isso é muito de foro íntimo, né? Então assim, é a tua vida com Deus. A gente ouviu o testemunho do Trovão, que é um testemunho espetacular, e a gente conhece tantos testemunhos de transformação na igreja. Já vi tantos e tantos casos, como eu também já vi filho de crente criado na igreja e chega na adolescência, se desvia, sai da igreja. Então, o fato de você ser criado na igreja não quer dizer que você está salvo. Essa aqui é uma realidade. Eu acho que cada crente, cada pessoa que está no evangelho precisa ter uma experiência genuína com Deus. Isso precisa ter. O que vai te dar, claro que a palavra de Deus, a oração, o jejum, a busca de Deus. Mas você ter uma experiência com Deus, isso te fortalece muito. Né? Então você não vai viver do evangelho, porque eu ouvi o testemunho do trovão. As pessoas vivem só da vida, do que Deus fez na vida dos outros, de terceiros. Mas você precisa ter uma vida com Deus, daquilo que Deus está fazendo na sua vida.
0: Não precisa ser de forma dramática,
3: não,
0: mas pode ser uma linda experiência com Deus no seu quarto.
3: Você pode ter uma experiência com Deus no carro, no quarto, você pode ter uma experiência no evangelismo.
0: Não pode é não ter.
3: O que não pode é não... O jovem, o adolescente, você criado no evangelho, você precisa ter uma experiência com Deus. Né? Às vezes você evangelizou alguém, você orou por alguém, Deus curou uma pessoa, Jesus salvou aquela... Isso é uma experiência com Deus que você tem. Olha, você foi usado por Deus. Isso vai te fortalecer e deixar de viver somente das experiências até dramáticas.
0: Dramáticas,
3: dramáticas de vida.
0: Eu vi uma vez uma pessoa contando um testemunho que não era dela. Não era dela, porque eu já tinha ouvido o testemunho da pessoa original.
3: Tem isso mesmo, é verdade.
0: E eu fiquei tão impressionado que a pessoa dizia que tinha entrado no cemitério e, vou usar uma expressão técnica, violado o corpo. Eita.
3: E, que é crime.
0: E se
3: é
0: alimentado, crime. Inclusive, tá bom? E aí eu conheci a pessoa, falei assim, essa aí não fez isso não. Essa pessoa não fez isso não. Quando eu apertei a pessoa, eu falei, de onde você arrumou isso aí? Você não fez isso. Aí, primeiro nega, né? Mas na sequência contou a fonte. Eu já conhecia a fonte. Então, pior do que não ter é querer pegar o testemunho do outro. O pastor Júnior trouxe agora o testemunho dele. A pessoa pega o testemunho dele e conta para a pessoa dele. Olha que maluquice.
4: Violação de propriedade intelectual.
0: É pior ainda. O pastor esquerdo, chama o like aí. Nós já estamos aqui com 238 likes. Vambora. A caminho dos 400.
3: Você que está ouvindo aí, assistindo o debate aí pelo YouTube, vamos dar um like aí. Eu estou na meta aí do pastor Alan, hein? É, vamos aí. Lá, hein? 400 likes. Eu só não concordo muito com 4-0 hoje.
0: 4-0.
3: Eu acho que vai dar 1-0 o Brasil.
0: 1-0 já está bom demais.
3: Gol do Rayan.
0: Rayan. Por falar em Rayan, temos um vídeo dele aqui. Eu quero ver a sua opinião, pastor esquerdo. Opinião do senhor sobre esse vídeo aí. Já temos dois vídeos. Nós rodamos recentemente outro vídeo dele. Ele cantando, né? Se Deus quiser, ele é Deus. Não é isso, Marcelo?
1: Isso, ele tava bem novinho na Barreira do Vasco. E perguntaram pra ele.
0: Ele passou a infância dele. Você só sabe disso. O senhor é muito inteirado com as coisas que acontecem no Vasco. Não sei nem por que o senhor tem essa intimidade toda com o clube. Mas dizer pro senhor que ele passou boa parte da infância dele em Cachoeiro de Itapemirim.
3: Sim.
0: É a capital secreta do mundo, é lá no estado do Espírito Santo.
3: É, né?
0: E ele tem avós lá, inclusive. As avós dele estão lá, estrelando lá, enquanto a Copa está em andamento aí. Solta o vídeo aí, Marcelo, eu quero ver a sua opinião. Pastor esquerdo.
6: Who do you think is the most dangerous Japanese player?
0: Explica.
1: Quem? Rapaz. Vamos lá, esse vídeo foi a pergunta. Vamos voltar, tá, JP?
6: Who do you think is the most dangerous?
1: Teve uma coletiva de imprensa na sexta-feira e o Rayan foi escolhido para responder. E aí o jornalista japonês, vamos voltar do início, faz a seguinte pergunta para ele: quem você acha que é o japonês mais perigoso? E aí Rayan responde assim.
7: Rapaz. Meu Deus, meu Senhor, me ajuda, por favor.
8: Te falar que eu não sei qual que é o jogador mais perigoso dele, não. Só olhando o vídeo mesmo. Mas eu sei que é uma equipe muito qualificada, muito forte. A gente sabe que vai trabalhar durante a semana pra nosso melhor e sair com a vitória.
0: E aí, pastor esquerdo?
3: Rayan é um menino de Deus, eu conheço o Rayan desde pequeno, conheço os pais dele, a Vanessa, o Valquimar, e um menino criado no evangelho. Rayan é essa simplicidade aí, é um garoto muito simples, e ele foi verdadeiro ali, realmente. E se me perguntar também qual é o jogador mais importante e relevante do time do Japão, não sei.
0: É o Kubo.
3: Hã?
0: Kubo.
3: Kubo?
0: É. É? É o Cubo.
3: Eu sei.
0: É, o nome dele é Cubo.
3: É o nome mais fácil que
0: eu
3: tem.
0: Não sei.
3: Eu só sei esse.
0: Agora aí.
3: Eu só sei esse aí também. É o Cubo. O nome dele é Cubo. Inclusive, ele talvez nem jogue hoje, porque tá machucado. Mas ele é conhecido como Messi japonês.
0: Olha isso aí. Então o Cubo não joga hoje.
3: Não jogará.
0: Então, vai ser bom.
3: Bom, assim eu espero, né? Essa era a informação
0: que eu tive. Mas foi sincero aí. Eu acho até que ele saiu muito bem ali.
3: Foi, ué.
0: Ele saiu muito bem.
3: É, porque quem é que sabe? Entendeu? Lógico JR que quem, sabe, quem tá lá, o Cubo, só sei esse aí, só sei o Cubo. O pastor Adani, não sei se a senhora viu, mas um bebê de um ano, ela foi vista engateando sozinha na rua. Nós temos esse vídeo, deixa eu chamar a atenção aqui do nosso ouvinte que pode acompanhar com a gente aqui no YouTube da 93, é Rádio 93 FM Gospel. Nós estamos aqui agora ao vivo com imagens também. E a cena é muito interessante, porque mostra a menininha na rua, na calçada.
1: Madrugada,
3: tá? Na madrugada, noite adentro, no bairro Barra Mares, na cidade de Vila Velha, linda cidade de Vila Velha, no belíssimo estado do Espírito Santo. E essa menina, ela foi encontrada. Você imagina bem, ela tá engateando. É uma bebezinha, ela tá de fraldinha. Ela está engatinhando na calçada da próxima casa dela, sozinha. Em casa está o irmão dela, adolescente, que ficou responsável por tomar conta dela, mas assim como Pedro, Tiago, João, e dormiu. Não posso agora crucificar o menino, porque outros, em outras circunstâncias e com situações bem complexas também, dormiram, mas o menino dormiu. Mas e a mãe dessa criança, Marcela? Onde é que estava a mãe? Estava orando, estava numa vigília? Onde é que ela estava?
1: Ela estava numa festa.
3: Uma festa.
1: É.
3: Então a mãe dessa criança estava na festa, o outro filho adolescente embarcou, não estava entre nós, já estava em Nárnia, e a criança resolveu dar um rolezinho à noite.
1: A 1h20 da manhã.
3: 1h20 da manhã. Tá na tela do debate 93 para você acompanhar com a gente. Olha lá a criança.
0: É isso mesmo.
3: Olha a criancinha lá. Ó. Fraldinha, pastora Dani, olha lá. Fraldinha.
4: Se tivesse frio, só de fralda.
3: Lá vai ela, ó. Lá vai ela. Ela tá indo ali, caminhando. Aí um motoboy passou e viu. Chamou ajuda, né, Marcela?
1: Isso aí.
3: Pediu ajuda. Coloca o vídeo outra vez. Vai rodando aí.
1: Vai rodando. E aí eles chamaram a polícia militar, os moradores, o motoboy viu. Chamou a ajuda dos moradores. Os moradores agasalharam a nenenzinha. Chamaram a polícia militar, porque esse motoboy achou que inicialmente fosse um cachorrinho, um animalzinho andando. Então ele passou, parou, diminuiu, olhou, viu que era uma criança. Pediu ajuda dos moradores e os moradores chamaram a polícia militar. Horas depois, de manhã, a mãe procurou a polícia para relatar o desaparecimento da filha. E aí confessou que tinha ido a uma festa.
3: Ela foi à festa, enquanto ela estava na festa, o filho mais velho dormia e a filha mais nova estava em busca da própria mãe, imagino eu, né? Não, viu a porta aberta, porque é uma menina esperta, hein, pastora Débora? Que ela não atravessou a rua, pelo menos até ali, não sabe o que ia acontecer, não é verdade? Ela foi firme e forte, abriu a porta de casa, imagino que a porta estava pelo menos encostada, né? Não sei se estava com chave.
4: Aconteceu, né?
3: Que coisa, né, pastora Dani?
4: Sim, e me chama a atenção a irresponsabilidade da mãe, porque muitos pais, né, por terem filhos um pouquinho maiores e um mais novo, ou adolescente, às vezes precisam para trabalhar, né, para, enfim, ir a uma consulta médica, precisa deixar, mas o que não vai ser alterado é o seguinte: o adolescente também é menor de idade. E não responde por si, muito menos por um bebê. Então os adultos precisam estar atentos nisso. E no caso dela, né, uma festa, poxa, que situação. Ela correu um grave risco até de perder a guarda dessas crianças, porque...
3: Talvez
1: não,
3: já perdeu,
1: né? O poder do conselho tutelar.
4: Exatamente.
1: E a reintegração da neném vai depender de uma avaliação judicial, de uma solicitação formal dos parentes. Você vê que uma das nossas ouvintes aqui, a Ceissa, diz assim: meu Deus, imagina o joelhinho dessa menina.
3: Sim.
1: E se ela fosse pega por uma pessoa perversa?
3: O maldoso.
4: Exatamente.
3: Então, maldoso, sem vergonha.
0: Não podia estar engateando na rua, né?
3: É, exatamente.
4: Se atropelada, tudo poderia ter acontecido.
3: Meu
4: então,
3: Jesus amado, que coisa
4: é um alerta aí para quem é pai e mãe, né? Para não ser inconsequente.
3: Eu fiquei impressionado com isso. Pastor Júnior, tem vários golpes aí, né? Agora apareceu o golpe da Bíblia.
0: E o delegado, ele faz um alerta muito importante. Então, vou colocar o vídeo dele na nossa tela para que o nosso ouvinte possa acompanhar. Quem está no rádio não perde nada, o áudio está muito claro, ele explicita isso, está tudo tranquilo. Vai dar para você acompanhar muito bem. Quem está acompanhando com a imagem vai vê-lo, né? É um vídeo de um delegado da Polícia Civil de Minas, o nome dele é Fernando Stort, e ele colocou esse vídeo recente agora, anunciando o golpe da Bíblia. Como para o nosso caso aqui, isso é muito importante, é esclarecedor e pode abrir aí uma janela para você prestar atenção quando você fala ao telefone com alguém e você não conhece esse alguém, ou acha que conhece. Veja os cuidados que você precisa ter. Solta o vídeo aí, Marcela.
9: Bíblia, gente, é a nova moda. Uma pessoa te liga e pergunta se você permite ler a Bíblia para você. E você diz o quê? Permito. Aí ela lê, por exemplo, um salmo para você e pergunta se você concorda. E você diz, concordo. E por último, ela pergunta se você aceita Jesus como seu Salvador. Você fala, aceito. Pronto. Permito, concordo, aceito. Seu áudio foi gravado. Dentro de alguns minutos, provavelmente vai ter um empréstimo ilegal feito em alguma financeira. Então, vigie, já compartilhe esse vídeo para ajudar seu irmão de fé.
0: Pastor Júnior, olha que coisa impressionante. A pessoa lê a Bíblia, olha o golpe. Posso ler a Bíblia? Aí a pessoa responde os três itens aí que foram colocados. Nem vamos repetir aqui os três itens. Vamos colocar o vídeo daqui a pouquinho outra vez para quem está acompanhando a gente. Mas olha que golpe, que usa a fé, que usa a palavra de Deus, hein, pastor Júnior?
2: Então, JR, na verdade a gente observa até onde chegou a mente do criminoso hoje em dia e até onde chegou a falta de temor dele, né? Há uns anos atrás, algumas décadas atrás, era quase que impossível algo dessa natureza acontecer. Exatamente. Até porque havia um respeito muito grande pelo cristão. Havia um respeito, um temor. Quando o cristão chegava em qualquer ambiente, ele, até o assunto ruim parava, a palavra nefasta parava, por causa de um cristão. Hoje, em detrimento de tantos escândalos que acontecem no nosso meio, colocam todo mundo no mesmo pacote, e acontece que essa falta de temor é gerada na mente do criminoso, e esse tipo de crime está sendo feito agora, onde você dá algumas permissões ali através daquilo que ele cita, a palavra de Deus, e com isso, com aquelas permissões, é gravado a seu áudio e se comete crime a partir dali. Eu mesmo já recebi algumas ligações que as pessoas falavam alô e ficavam mudas.
0: Uhum.
2: E eu simplesmente, quando eu sou muito antenado na questão da rede social, já tinha visto antes, então quando eles falavam alô e ficavam mudas, eu não respondia, eu simplesmente bloqueava aquele número. Mas temos que ter muito cuidado, mas isso aí também é um reflexo dessa mente criminosa, é um reflexo de pessoas que estão dentro da igreja, estão habituadas, mas não são convertidas, e gera esses escândalos todos e transmite isso aí para essa mente criminosa fazer isso aí, a falta de temor e usar a palavra de Deus para cometer crimes.
0: Boa palavra, pastor Júnior. Vamos ver o vídeo outra vez? Toca aí.
9: Golpe da Bíblia, gente, é a nova moda. Uma pessoa te liga e pergunta se você permite ler a Bíblia para você. E você diz o quê? Permito. Aí ela lê, por exemplo, um salmo para você e pergunta se você concorda. E você diz, concordo. E por último, ela pergunta se você aceita Jesus como seu Salvador. Você fala, aceito. Pronto. Permito, concordo, aceito. Seu áudio foi gravado. Dentro de alguns minutos, provavelmente vai ter um empréstimo ilegal feito em alguma financeira. Então vigie, já compartilhe esse vídeo para ajudar seu irmão.
0: Impressionante, impressionante. Olha que coisa impressionante. Provável escalação da seleção japonesa, isso ajudando o pastor esquerdo. No gol, o sobrenome dele é conhecido, Suzuki.
5: Suzuki.
0: Moto. Okay. Mas o primeiro nome me assustou. Zion. Vem de Sião. É como o americano chama, entendeu? Monte Sião, ele usa Zion. E eu fiquei assustado, porque se Zion está no gol... Entendeu? Né? O monte do Senhor não se abala, permanece para sempre. Salmo 125, fiquei assustado.
5: Forte isso aí.
0: Na zaga, tá Takehiro Tomiyasu, também tem o Shogo Taniguchi, e também o Hiroki Ito. Aí no meio de campo tem Keito Nakamura, e tem também Ao Tanaka. Olha,
5: Tanaka.
0: Tanaka.
5: Ah, Tanaka.
0: Isso é traição.
1: Vanessa.
0: Cadê Vanessa nessa história do campeonato aqui?
1: Vanessa tá na.
0: Kaicho Sano, Heitsu Doan, Daisen Maeda, Daishi Yamada e Ayese Ueda. Então, esse é a provável escalação. E o Kubo tá fora. O Kubo tá fora mesmo.
3: Tá fora. É mais fácil de se falar, tá fora.
0: É, ainda bem. É, ainda bem que ele tá fora. Ô, Marcelo, o pastor Alan, na sua opinião, era um bom aluno na escola?
1: Eu acredito que sim.
0: Tem provas aí?
1: Continuar... Hã?
0: Tem provas aí, não?
1: Não tenho provas, mas antes a gente quer agradecer aqui, JR, mais de 993 mais de 993 aparelhos conectados com a gente agora no debate 93. Todo mundo em casa aí, assistindo, em casa, no trabalho, sei lá, online, assistindo o debate 93.
0: Obrigado, gente. Atenção demais.
1: Acredito sim que o pastor Alan tem cara de que foi um bom aluno.
0: Bom aluno. Eu olhando pra ele, tô olhando pra ele.
1: Nem pastor.
0: Taxa de aprovação. Quatro estados brasileiros registraram taxas de aprovação no ensino médio próximas de 100% no último ano letivo. Olha que coisa linda. As mais altas desde o início da série histórica em 2015. O Piauí aprovou 99,5% dos cerca de 103,3 mil matriculados na rede estadual. Apenas 103 estudantes foram reprovados em todo o estado. Pará registrou 99,3% de aprovação, com zero reprovações nos primeiros e segundo anos do ensino médio, percentual nunca antes alcançado por nenhum estado brasileiro. Aí você diz, mas é isso mesmo? Responde, Marcela, é isso mesmo?
1: É isso mesmo.
0: O Rio Grande do Norte, que adotou a regra de progressão parcial com até 6 dependências em julho de 2025, viu sua taxa de aprovação subir para 93%. O Rio de Janeiro, penúltimo no ranking nacional do IDEB, assinou decreto semelhante em novembro de 2025, seguindo o modelo já adotado por outros 15 estados. A progressão parcial, jornal agora, né? Permite que alunos avancem para o segundo, para o ano seguinte, mesmo reprovado em até 6 disciplinas. Então, pastor Alan, é o seguinte, tem sete disciplinas. Tem 6 que eu não sei quais são e educação física. Aí o menino passou em educação física, mas nas outras 6 ele não conseguiu a nota suficiente para ser aprovado. Mas foram só 6, o que acontece com ele? Aprovação! Passou de ano. Relatório público. 100% dos nossos alunos foram aprovados. Pastor Alan, aonde isso vai parar e se vai?
5: Na verdade, primeiro, é uma forma muito feia e posso dizer até cruel com os jovens fazer isso. Porque você está levando para muito próximo de uma vida profissional jovens que não vão ter bagagem nenhuma. Alguns deles chegam no terceiro ano escrevendo mal, sem saber fazer contas básicas, sabe? O mínimo que eles deveriam ter aprendido não chegam. Nós vemos já na educação infantil que existe algo muito semelhante, que crianças que chegam às vezes terceiro, quarto, quinto anos, que não sabem ler nada, né? Que não escrevem nada, mas devido a essa aprovação automática, vai só passando o ano. É literalmente passar o ano, não é ser aprovado. Então, assim, eu acho que isso é uma forma cruel contra os jovens. E é uma maneira também das pessoas que estão ali no poder conseguirem ter números aos quais elas dizem assim, olha o que eu fiz. Na verdade, você não fez nada, você está fingindo, está maculando o futuro desses jovens. E aí chega no terceiro ano, muitos querem fazer uma faculdade, não conseguem, ou quando conseguem por causa de cotas que eu vejo assim muito mal distribuídas. Entendeu? Que às vezes pessoas entram em universidades não para estudar, mas para fazer uma militância ou seguir por caminhos que chegam numa faculdade em um ano e ficam 10 lá dentro, porque estão recebendo auxílios, recebendo bolsas, ou seja, é uma forma muito feia, vou repetir a palavra que o pastor Júnior falou, nefasta, de você manter jovens cativos e presos, porque a educação, ela promove uma mudança de pensamento, falando no nível, né, cultural. E essa mudança de pensamento faz com que essas pessoas enxerguem e falem assim, peraí, eu agora estou entendendo, eu vejo que esses políticos estão errados, eu vejo que o governo está, então vou fazer algo para mudar. Eles não querem que isso aconteça. Então eles vão cada vez mais fazer com que a cultura das pessoas seja diminuída, vão tentar pegar coisas que não são cultura e tentar transformar em cultura, tira o ensino e aí, infelizmente, coloca o povo no cabresto.
0: É isso. E aí fica facilmente manipulável, sim, né?
5: Massa
0: de manobra.
5: O processo
0: vira massa de manobra. Agora, eu estou impressionado com o caso do pai que foi preso após planejar a morte do filho no chat GPT. É impressionante isso, porque você não pensa disso, ó, o pai vai utilizar alguma forma agressiva contra um filho. Pai tem a característica de ser protetor, né? Ele guarda a vida. Mas essa história, Marcela, é impressionante. Conte aí para os nossos ouvintes.
1: É um homem de 36 anos, ele foi preso lá no Espírito Santo, suspeito de planejar a morte, né, desse menino de 8 anos. Isso. Tudo para deixar de pagar pensão alimentícia à ex-companheira. E aí, segundo as informações que foram divulgadas, a investigação começou depois que a OpenAI, que é a empresa responsável pelo ChatGPT, identificou mensagens em que ele relatava o plano criminoso e repassar... E ele, na verdade, estava atrás de um pistoleiro, né? É, que ele contratasse esse pistoleiro a R$50 mil. O que acontece? A OpenAI, essa empresa, pegou essas informações, repassou os dados para as autoridades norte-americanas, o FBI encaminhou as informações para o Ministério da Justiça brasileiro, que passou para a Polícia Civil do Espírito Santo e que prendeu esse homem lá na zona rural de São Gabriel de Palha, no noroeste do Espírito Santo.
0: São Gabriel da Palha é uma região, já é uma parte mais de interior, né? Mas pela declaração é interior do interior. Curiosamente, além desse fato ser um fato terrível, levantou-se uma discussão na internet, diz assim, mas o chat pode contar para o FBI o que está acontecendo? E eu quero lembrar os nossos ouvintes que a gente quando assina, aceita algo, a gente coloca lá, né? Baixa o aplicativo, utiliza o aplicativo e aceito, sem ler. Mas uma das características aqui do chat GPT é proteger as pessoas na política de uso. Ele diz assim, todos têm direito à segurança e à proteção, portanto, você não pode usar nossos serviços para... E tem uma lista enorme de coisas, entre elas ameaças, entre elas violência, entre elas serviços ilícitos. Então, toda vez que alguém faz uma busca e o chat... Gente, isso é inteligência artificial, não tem um fiscalzinho lá. Eu falei, ei, tem um negócio estranho aqui, hein? Deixa eu contar isso aqui para o FBI. Não tem lá uma pessoa. É inteligência artificial que consegue, a partir de palavras-chave, identificar que tem uma coisa estranha. E com isso, a polícia vai atrás. Que Deus tenha misericórdia. Quantos anos tem a criança, Marcela?
1: Oito anos de idade.
0: Hoje a gente está vendo assim, uma criança na rua andando. Bebezinha, tem quantos anos aquele menininha?
1: Uma menininha.
0: Aí agora tem um pai, por causa de pensão. Pastor Júnior, esse mundo tá doido, hein?
2: Tá muito, muito. Infelizmente, a gente tem que saber que o ChatGPT ou qualquer outra rede social não é uma terra sem lei, né? Tem suas leis, tem suas limitações. Nós devemos respeitar isso, e isso é bom, acho que não bom no sentido do que o pai fez, mas é bom para alertar outras pessoas e saber que, independente dela estar ali fazendo uma pesquisa, pesquisando algo, o que quer que seja, ela está sendo monitorada, e isso é bom para todos os aspectos, e fica um alerta, né, que as redes sociais ou o ChatGPT não é uma terra sem lei, tem leis, tem limites, e a gente tem que respeitar isso, senão seremos punidos pela nossa falta de respeito.
0: Pastora Dani, como saber se de fato somos convertidos ou apenas habituados à igreja? Tem gente que convive, frequenta a igreja há 257 anos, mas a pergunta é oportuna: como saber de fato se somos convertidos ou apenas habituados à igreja?
4: Eu tenho aprendido na caminhada cristã, JR, que uma das características mais sublimes do cristão verdadeiro é o espírito da reconciliação, que participa do caráter do próprio Jesus. Então, na convivência do corpo de Cristo, a gente percebe muita gente que joga contra, tenta dividir, tenta fermentar, né? Mas quando um cristão ele é de fato convertido, a premissa da reconciliação é real. Ou seja, se eu estou magoado com o irmão, se eu não estou muito satisfeito com o que o líder, o pastor decidiu, eu vou resolver isso ou na oração ou num diálogo, né, diretamente com a pessoa, não falando da pessoa, mas para a pessoa, que é diferente. Então eu penso que o espírito de reconciliação, de apaziguamento e de arrependimento, como eu mencionei no começo, são características que diferenciam cristãos verdadeiros de cristãos apenas ritualísticos.
0: Muito obrigado, querida pastora Dani, aqui no nosso Debate 93 de hoje.
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2: Ô, Marcela, mas qual é a data?
3: Em breve.
2: Vai ser aonde?
3: Em breve.
2: Quem vai estar cantando?
3: Em breve também, né? O esquerdo rindo.
2: Te falar uma coisa, hein?
4: Não pode dar nem o spoiler aqui, né?
2: É, vai contar quando? Vai contar quando?
3: Em breve também.
2: Em breve também. Muito
4: qual
2: bem.
4: A data? 2026. É. Qual o local? Rio de Janeiro.
2: É, bom, já tem muita informação, né? Tá certo. O Brasil joga hoje, daqui a pouquinho. Quero agradecer a vocês quatro por estarem presencialmente aqui. Com certeza é um dia agitado, né? O trânsito vai estar diferente hoje, não sei em que momento vai estar mais tenso, mas muita gente está sendo, saindo das suas atividades agora ao meio-dia. Previsão do jogo de hoje, daqui a pouquinho eu vou ouvir os nossos amados debatedores, mas eu me surpreendo com a torcida brasileira pelo mundo.

0: Ele não é bobo nem nada, vai ficar triste ali. Olha quantos torcedores. Viu ele ali de novo, olha lá. Ele aparece ali, ó. Duas vezes ele aparece. Isso aí foi aonde?
1: Esse foi Bangladesh também. Esse aqui é onde? Ah, em Vanuatu, no arquipélago de Vanuatu.
0: Muito crente lá, graças a Deus. É. Torcida do Brasil também, olha
1: e
0: bem.
1: E aí tem a torcida do Brasil em Nova York.
0: Nova York.
1: A gente tem aqui.
0: Tem aí? Cadê? Nova York, cadê?
1: Não, mas era pra botar ali a gente.
0: É, não tá aí não?
1: É, tem.
0: Eu gosto de ver pobre. Coloca aí, os pobres brasileiros que estão em Nova York, estão assistindo jogos todos ao vivo em Nova York. Não tem aí não?
1: Vai colocar no sistema.
0: Outro dia, né? Porque hoje já não dá mais, né? Hoje já não dá mais. Pastora Dani, placar pra hoje.
2: 3-0.
0: Pra quem?
2: Brasil.
0: Pra Brasil.
2: Claro, Brasil.
0: Pastor Alain.
3: 4-1.
0: 4-1. Brasil também.
3: Brasil, pastor aqueles Júnior. Gols que eu falei, hein?
0: Pastor Júnior.
4: 2-1, um de Matheus Cunha e outro de Neymar.
0: Olha aí, já tá até com os nomes também. E o pastor esquerdo falou um gol.
3: 1-0, gol de Rayan.
0: Vai fazer o gol hoje.
3: Vai fazer.
0: Ele quase fez o último jogo.
3: Quase fez.
0: Faltou pouco.
3: O goleiro ali tirou ele na pontinha do dedo.
0: Faltou pouco ali.
3: Será
0: pouco.
3: Que vai ter gol do Rayan hoje?
0: É. Boa tarde, né?
3: Se Deus quiser, vai
0: Boa
3: ter.
0: Boa tarde.
3: Boa tarde.
0: Muito bem. Quero agradecer o carinho dos nossos maravilhosos debatedores conosco, que uma de nossas queridas ouvintes está dizendo: Deus volta atrás em suas promessas. Há alguns anos eu tive câncer na garganta e gastrite aguda. Eu fui comprovadamente curada pelo Senhor. Só que depois disso acabei me afastando do Senhor e agora descobri que as doenças voltaram. As promessas de Deus não têm valor quando não somos 100% fiéis a Ele. Deus pode liberar uma palavra favorável a alguém e depois se arrepender? A cura de Deus é reservada apenas para aqueles que permanecem em seus caminhos? Qual a sua opinião sobre esse assunto amanhã no nosso debate 93? Muito obrigado, pastor Alexandre Esquerdo. Um grande abraço ao senhor, pastor. Um
5: abraço, JR. Obrigado pela oportunidade. Lembrar vocês que a gente está aqui na 93 FM de segunda a sexta, sempre às 10h30 da noite com o programa Resenha no Rádio. Tamo juntos e rumo à vitória. Quem sabe vai chegar esse Hexa pra gente.
0: É isso aí, meu irmão. Muito obrigado, querida pastora Dani Neves.
2: Obrigada, JR. É sempre muito bom estar aqui. E hoje eu vou deixar um beijo especial para minha sobrinha Zoe, que completa 2 aninhos amanhã. E para os nossos queridos ouvintes, um abraço bem carinhoso.
0: Muito obrigado, querido pastor Júnior Trovão.
4: Eu que agradeço a oportunidade de debater mais uma vez no debate 93, estar com os debatedores, para mim foi uma honra. E quero fechar esse debate aqui dizendo que há uma diferença muito grande entre o religioso e o convertido. O religioso, ele muda de comportamento, mas o convertido, ele muda de natureza. Judas pregou, Judas ofertou, Judas tinha cargo, mas continuou com a velha natureza e não mudou. Então a gente precisa mudar, porque senão o nosso final será trágico.
0: Obrigado, pastorzão. Pastor Alain Freixo, obrigado, irmão.
5: Obrigado, JR, Marcela, queridos ouvintes. Quero mandar um beijo para minha esposa que ficou em casa, minha filha. Meu filhão está aqui comigo. Um beijo também para meus pastores, apóstolo Ezequiel, pastor Diego, e para a Igreja Cara de Leão, povo Cara de Leão, que está ligadinho no debate 93.
0: Aqui o Tiago Rocha está aqui no YouTube da 93, está dizendo: o Japão ganha em nome de Jesus. Jesus não, pode ser no seu nome. Põe no seu nome aí, Tiagão. O que está acontecendo com o Tiago?
5: Bota Jesus nisso não, cara.
0: O que aconteceu com o Tiago hoje aí?
1: Tá bem, Tiago.
0: Não tô entendendo o Tiago Rocha hoje não. Eu, hein, Tiagão? Que isso, irmão?
1: Aí, ó, chegou a rapidinho, solta aí a torcida lá em Nova York.
0: Olha aí, eu gosto de ver os pobres, olha lá.
4: Coloca a torcida lá em Nova Iguaçu que tá cheio também.
0: É, e aí?
1: Também, né, pastor? Inclusive, JR, Alberto.
0: Não tem áudio isso não? Isso é só vídeo? É só vídeo? Tá bom, se é só vídeo, tá bom. Bora, Marcela.
1: É só vídeo. O Alberto Felipe mandou
0: Bora
1: um recado.
0: Bora que o jogo daqui a pouquinho tá começando.
1: Disse que você esqueceu de falar
0: Quem?
1: Um jogador na escalação japonesa.
0: Não, presta atenção. É leia antes. Oh.
1: Tá com o dedo no like.
0: Tá
1: no
0: com o dedo no
1: like.
0: E por falar em tá com o dedo no like, 419 likes. Aê. Parabéns. Aê. Aos nossos queridos, maravilhosos ouvintes. Obrigado aqui os nossos debatedores, caçadores de likes. Essa trombeta quando toca, a gente fica assustado, a gente fica com medo. Se é hoje, Jesus, se é hoje.
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0: Nós vamos orar juntos, pastor Alexandre Esquerdo vai orar conosco, vamos colocar os nossos temas diante de Deus em oração, orando sempre

0: também pela cura dos enfermos e consola os corações enlutados.
1: Senhor, te damos graças, te louvamos pelo privilégio de podermos estar aqui na Rádio 93, falando para milhares de pessoas. Te agradecemos por esse privilégio, ó Deus. Pedimos, Senhor, para aqueles que estão enfermos, doentes, em casas, encamados, aqueles que estão internados, que haja cura, que haja libertação. Também clamamos a Ti para aqueles que estão enlutados, que perderam seus amigos, parentes. Que Teu Espírito Santo, que é o Consolador, venha confortar, consolar, dar força nesse tempo tão difícil da vida. Tu és o Deus que conforta os corações. Pedimos a Tua bênção para esse dia, na vida do JR, da Marcela, da toda a equipe da Rádio 93. Assim também na vida de cada debatedor aqui dessa mesa. Que o Senhor venha nos abençoar com toda a sorte de bênçãos. Assim nós oramos e Te agradecemos. No nome de Jesus, amém.

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0: tarde, meu Rio de Janeiro. Boa tarde, Brasil. Meio-dia, 7 minutos. Hoje, segundou, dia 29 de junho de 2026. É a última segunda-feira do ano. Do mês. É muita coisa ainda pra acontecer. Lembrando que hoje tem jogo, tá? Como se o Brasil inteiro não soubesse disso, né? Fala sério. 2 da tarde tem jogão do Brasil e a gente vai acompanhando a programação toda, fazendo cobertura aqui pra você, tá? Com certeza, muita coisa legal aqui ao longo do Caravana 93. Amanhã o J.R. Vargas está de volta na programação, tá? Comigo, você segue aqui até as 3 da tarde no Caravana 93. Lembrando aí que tem brinde, eu só não sei qual é o brinde de hoje, minha página aqui fechou. Vou abrir daqui a pouquinho e dizer para você qual brinde que a gente está liberando para sorteio, tá? Vem conosco, estamos abrindo aqui com o Pediu Tocou. Uma tarde abençoada está começando e a gente conta com você.
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0: E para começar, já te lembro do WhatsApp 968038319 para você escolher uma canção bem legal e mandar para cá, tá bom? Faz isso aí, manda em texto, se for em áudio, em torno de 15 segundos a gente consegue colocar no ar. Beleza? Então vamos lá. Primeira música, essa a gente libera para você com Oficina G3, Eu Lázaro. Daqui pra...

0: Boa tarde, Gilberto Ribeiro. Tá na mesa? Aqui quem fala é o Diácono Nuremberg, do Barreto, Niterói. Eu quero pedir João 20, o louvor João 20. E quero oferecer para a galera aqui do Horto do Barreto. Manda um alô pra gente aí.
1: Beleza, pra você, pra galera do Horto no Barreto, uma ótima tarde. Vamos juntos aqui no Caravana 93 e com a canção de Vitor Santana, João 20. Abre!

vem. Vamos com mais uma canção aqui no Pediu Tocou, a escolha da de Lange de Coelho Neto. Tá pedindo a canção Declare Vida na voz de Bel Souza. Mais um oferecimento para toda a família e os ouvintes da 93 FM. Valeu, Lange!

0: vontade de ouvir da Rádio 93 FM. Sou evangelista Carlos Damião de Maricá. Eu queria ouvir a música da Sara Farias, Posto de Cristo. Quero desejar essa música para todos os ouvintes da Rádio 93 FM.
1: Amém, meu irmão. Obrigado. Tá aí a canção.

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2: Boa tarde, toda a Rádio 93, sou o Luciano daqui de São Gonçalo. Gostaria de ouvir testemunho de Pedro com Gisele Nascimento. Ofereço para o meu filho Caio, minha filha Sofia, minha linda noiva Jória, para todos os ouvintes, todos vocês da rádio,
3: beleza,
2: todos da igreja da pastora Thaís aqui no Rocha, São Gonçalo. Amém? Fica na paz.

0: Aplauda o Senhor.
1: Bem, foi a última canção da sequência, a primeira meia hora do Pediu tocou Gisele Nascimento. A música Testemunho de Pedro, antes Sara Farias, O Rosto de Cristo, Bel Souza, Declare Vida, Vitor Santana, João 20 para sempre e o Oficina G3 cantando Eu Lázaro. Meio-dia e 33, confirmando, meio-dia e 33.
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6: Isso é hora de informações. A gente traz aqui as notícias com Juliano Medeiros. Olá, Juliano, boa tarde.
7: Boa tarde, Gilberto. Uma reunião marcada para esta terça-feira pode definir o futuro da greve dos rodoviários aqui no Rio. A audiência de mediação no Tribunal Regional do Trabalho será às 11h. Em seguida, a categoria realiza uma assembleia. O sindicato espera sair do encontro com uma proposta para encerrar a paralisação. Os rodoviários reivindicam reajuste salarial, melhores condições de trabalho e mais segurança durante o serviço. Enquanto isso, os passageiros continuam enfrentando transtornos. Segundo o Rio Ônibus, apenas 860 coletivos circulam neste momento abaixo do mínimo de 50% da frota determinado pela Justiça. A empresa também informou que 40 ônibus foram vandalizados desde a madrugada. Metrô, trens e barcas operam normalmente e são uma opção agora para quem está saindo mais cedo do trabalho por causa do Jogo do Brasil. Para garantir a segurança na volta para casa, o governo do estado informou que reforçou o policiamento nos principais terminais e pontos de circulação da cidade. A maioria dos brasileiros não lembra em quem votou para governador nas eleições de 2022. Uma pesquisa Datafolha mostra que 38% dos entrevistados esqueceram o voto, enquanto 54% afirmaram lembrar do candidato escolhido. O levantamento também aponta que 68% não conseguem citar o nome de nenhum deputado federal em exercício e 75% não lembram de nenhum senador. O voto para presidente permanece mais presente na memória do eleitor. 85% disseram lembrar em quem votaram e apenas 7% afirmaram não se recordar da escolha. Do Departamento de Jornalismo, Juliano Medeiros.
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6: Vamos nós com mais uma no Pediu Tocou, a escolha chega em áudio, vamos ouvir.
8: Boa tarde, Gilberto. Boa. Eu sou Sandra de Mesquita, queria ouvir Isaac Marinho, João Deus, já pra ouvir, tá?
6: Okay.
8: Eu queria ser pra todos vocês aí da rádio, toda a minha família, tá? Todos os brasileiros. Vamos vencer esse Brasil hoje, em nome de Jesus. Vamos vencer esse jogo hoje, em nome de Jesus.

0: 93 FM, quem fala é Reginaldo Rocha, aqui da comunidade da Mangueira, da Igreja Batista Jardim de Arimateia.
1: Boa tarde.
0: Eu queria pedir uma música do Anderson Freire, a igreja veio oferecer para todo o povo de Deus no nosso Rio de Janeiro.

0: Boa, tá aí fechando a sequência, o louvor de Anderson Freire, a igreja vem antes Isaac Marins, Deus vai prover. Meio-dia e 48, volto já já.
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0: Bem, nós estamos de volta com o Pediu Tocou, mais uma canção, vem o pedido, escolha. Vamos conferir.
1: Boa tarde, aqui é a Sara do Rio de Janeiro. Quero pedir um louvor de Mulher Férbio, Nunca Para de Lutar.
0: Claro.
1: Ofereço para todos os meus ouvintes, familiares, e um beijo no coração, e Brasil, vamos que vamos, é hoje.
0: Tá bom, minha irmã, daqui a pouco tem jogo, né? A gente vai torcer também. Vamos lá, Ludmila Ferber.

0: Bem, vamos com a saideira do Pediu, tocou de hoje, você conferindo. Mais uma canção com o Delino Marçal, Deus é Deus. É o pedido da Valéria da Penha para todos os irmãos, todos os amigos e ouvintes da 93 FM.
1: Não importa a circunstância.

0: última do Pediu, Tocou de hoje com Delino Marçal cantando Deus é Deus. E a Ludmila Ferber, Nunca Pare de Lutar. Eu volto daqui a pouquinho com os aniversariantes do dia. Agora 1:02.
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6: Eclesiastes 12, verso 1 vai falar: lembra-te do teu Criador nos dias da tua mocidade, antes que venham os maus dias e cheguem anos dos quais venho a dizer não tenho neles contentamento. Oh, meu querido, você quer lembrar do Senhor depois que ficar velho, gagá, sem conseguir andar, sem conseguir ter força para dar um glória e um aleluia? Ah, o que que é isso? Você tem que se lembrar dele é com vigor, é quando você tá com voz, com um grito. Lembra dele agora, não espera chegar a velhice, não, quando você tá tendo que ser carregado pra casa de Deus. Não vai esperar ficar velho pra quê? Ah, moço demais pra pensar no Senhor, ocupado demais pra pensar no Senhor e depois morto demais pra pensar no Senhor? Não! É com

0: vida, vem para a casa do Senhor, se renda a Ele, é agora, com vigor, fica com essa palavra, Baruch Haba B'Shem Adonai, tchau!
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2: Parabéns para você que completa mais um ano de vida hoje, dia 29 de junho. Quero começar com a Sandra Lúcia da Conceição. Ela é do Ingá. Ainda o Carlos Alberto Marota, do Flamengo. Aurelício Gilone Alves, do Barreto. O Benedito Alves da Rosa da Tijuca. Betânia Guimarães da Taquara. A Deodora Martins de Bangu, a Virgínia Ferreira de Castro de Paciência e o Uirapuitã. Ele que é do Fluminense, né? Deve ser ali do bairro Fluminense, tá participando com a gente. Tá bom? Ou é Baixada Fluminense? Tá só Fluminense? Tem bairro Fluminense, gente? Não, Fluminense é Laranjeiras, né? Clube Fluminense é Laranjeiras. Parque Fluminense, deve ser do Parque Fluminense. Uirapuitã, para você um grande abraço, um feliz aniversário também, tá? Lembrando aí, você pode vir deixando seu alô, participando com a gente dos brindes nos nossos sorteios, tá? Hoje vamos sortear uma Bíblia de Estudos da BV Books 1611 e também vamos sortear uma camisa 93 do Torcedor Brasileiro. É isso aí, vem participando com a gente, WhatsApp liberado, Instagram também, valendo pra você.
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2: E pros aniversariantes, Fernanda Brum e Pregador Lu, Pavão Pavãozinho.

0: Tá aí, gente, Elaine Martins, Fé de Valor em Valor, e a Fernanda Brum com o Pregador Lu, a canção dos aniversariantes, Pavão Pavãozinho. 1:16.
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Bem, gente, foi o louvor de Juliane Souza. Pois é, linda música, né? A Jesus, coração igual ao teu. Segue mais uma, lembrando aí, seu alô continua liberado aqui, manda pelo seu WhatsApp, tá? Eliseu Alves, enquanto isso, a música...

0: Bom demais, né? Lindo remake da canção Me Ama. Com Eliseu Alves, tá aí a canção. Antes, ouvimos o Juliane Souza, a Jesus Coração Igual ao Teu.
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0: A gente volta com notícias já já. 1:29.
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10: Olá, amados, a paz a todos. Em Êxodo capítulo 25, versículo 40, Deus disse a Moisés: faze tudo conforme o modelo que te mostrei no monte. Muitas pessoas querem construir a vida segundo suas próprias ideias, mas a bênção está em seguir o modelo de Deus. Quando obedecemos à direção do Senhor, evitamos muitos sofrimentos desnecessários. Confie mais na vontade de Deus do que na sua própria opinião. Se você continuar sendo governado pelo seu próprio eu, pelo seu próprio ego, pelo seu próprio orgulho, você pode se perder no caminho. Mas a palavra de Deus diz: aquele que é governado por ele nunca perde a direção. Renove-se, Deus é contigo.
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0: 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Com ele, já está aqui conosco, Marcos Caetano Júnior. Até entrou aqui no estúdio, fizemos uma foto, postamos ainda há pouco. Tudo bem, Marcos? Boa tarde.
12: Boa tarde, Gilberto. Muito boa tarde a todos os nossos ouvintes. É isso mesmo, seguimos aí na cobertura, no jornalismo. Hoje tem Jogo do Brasil, mas o jornalismo da 93 não para. Lembrando que daqui a pouco tem edição do Esporte 93, né? Trazendo aí todas as atualizações em tempo real do Jogo do Brasil.
0: Beleza.
12: Mas agora começo falando que hoje é o último dia para os estudantes universitários de Niterói se inscreverem no programa Aluguel Universitário. A iniciativa da Prefeitura oferece um auxílio mensal de R$ 700 para ajudar alunos de baixa renda a custear moradia nos bairros do Centro, São Domingos e São Lourenço. Alunos maiores de 18 anos com matrícula ativa, renda familiar de até 3 salários mínimos e inscritos no CadÚnico podem participar. As inscrições devem ser feitas no endereço eletrônico niterói.rj.gov.br/aluguel universitário. A Polícia Civil investiga a morte do trilheiro Caio Rocha Aguiar Azevedo, de 44 anos, após uma queda durante a trilha da Pedra do Macaco, em São José do Imbaçaí, distrito de Maricá. O acidente aconteceu neste domingo. Segundo relatos, ele subiu em um ponto mais alto da formação rochosa para fazer uma fotografia e, ao descer, escolheu um trajeto inadequado, perdeu o equilíbrio e caiu de uma altura de aproximadamente 150 metros em uma área de mata fechada. O resgate foi considerado complexo por causa do terreno íngreme. Os bombeiros precisaram utilizar um helicóptero para retirar o corpo, que está no IML de São Gonçalo. Aí vem o Brasil. A seleção brasileira entra em campo daqui a pouco, às 2 horas, para enfrentar o Japão no início da fase de mata-mata da Copa do Mundo no NRG Stadium, em Houston, nos Estados Unidos. Depois de liderar o Grupo C e mostrar evolução a cada partida, o time comandado por Carlo Ancelotti chega embalado e aposta ali na força do conjunto para buscar uma vaga nas oitavas de final. Pela primeira vez desde que assumiu a seleção, Ancelotti repete a escalação. Anota aí, Alisson, Danilo, Marquinhos, Gabriel Magalhães e Douglas Santos. Ali no meio, Casimiro, Bruno Guimarães e Lucas Paquetá. E o trio de ataque, Rayan, Matheus Cunha e Vini Júnior. A expectativa, claro, é de um grande jogo e de mais um passo do Brasil rumo ao sonhado hexacampeonato. Outras notícias estão lá no nosso site, radio93.com.br.
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0: Boa, tá aí Kemuel com Tom Carfi cantando ABBA ao vivo e a Maria Marçal com a música Deserto. Tem alô, tá? Vamos nessa. 93. Lembrando a você do nosso sorteio de hoje, uma Bíblia de Estudos da BV Books 1611 e uma camisa da 93 FM, a camisa do torcedor brasileiro. É isso aí. Falando nisso, o sorteio, aliás, o oferecimento. O sorteio vai ser só no fim do programa. Quem tá mandando seu alô? Quero deixar aqui um abraço pro Daniel Nogueira. Ele ama muito a 93, é fã da rádio, participa com a gente. É de Santa Rita, o seu bairro. Um abraço pra você e a todos de Santa Rita, tá bom? De Pendotiba, Niterói, Carolina faz o oferecimento. Gilberto, manda um alô pra mim. Tá bom, Carol. Um alô pra você, uma boa tarde. Obrigado pela audiência. Ainda de Campo Grande, o Marcos fazendo o oferecimento, dizendo aqui, olha, parabéns pela seleção da equipe da Rádio 93 FM. Valeu, mano! Vamos que vamos! Última alô, Tatiana Souza de Imbarié, Caxias. Graça e paz, meu querido amigo Gilberto, quero muito ganhar essa Bíblia de Estudos. Ama 93 FM, a rádio que conquistou meu coração. Valeu, Tati. Tá no sorteio, tá? A gente libera resultado no final do programa. Vamos nessa.
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0: 1:46.
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0: Aí pra você na 93 FM, a última canção da hora, Samuel Messias, Eu Não Perdi o Controle, Sara Farias, Leandro Borges, Direto ao Ponto, ao vivo aqui pra você. Agora 1h59. Confirmando 1h59.
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7: Amigos da Rádio 93 FM, está começando mais um Fala, Doutor Renato. Hoje recebemos a pergunta do senhor Carlos de Irajá. Ele quer saber: doutor Renato, sinto dor nas costas há anos. 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É coisa da idade, seu Carlos? 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Pode estar relacionado ao sedentarismo, excesso de peso, fraqueza muscular, postura inadequada ou até mesmo estresse emocional. A boa notícia é que a maioria dos casos melhora muito com acompanhamento fisioterapêutico, fortalecimento muscular e mudanças simples de hábito. A Bíblia nos ensina em Provérbios 17:22: o coração alegre é bom remédio, mas o espírito abatido faz secar os ossos. Nosso corpo e nossas emoções caminham juntos. Por isso, cuidar da saúde física é uma forma de honrar a Deus e proteger a qualidade de vida. 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

Aí, gente, louvor de Luma e Ovídio, que amor é esse? Ainda ouvimos Eula Cris, Controlo Tudo, Aline Barros, Vitória no Deserto. 2:16. Vamos que vamos.

0: Laura, descansa, Midian Lima, o Rei da Glória, Anderson Freire, Raridade. Vamos seguindo, hein? 2:31, tá 1-0 pro Japão, que coisa, hein? Vamos torcendo. Vai, Brasil, 2:31.
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8: Marcos 12:30. Amarás, pois, ao Senhor teu Deus de todo o teu coração e de toda a tua alma e de todo o teu entendimento e de todas as tuas forças. Este é o primeiro mandamento. E o segundo semelhante a este é: amarás o teu próximo como a ti mesmo. Não há outro mandamento maior do que estes: amar os da sua casa, que é o mais próximo de você; amar o seu pai, que é o mais próximo de você; amar o seu cônjuge, que é o mais próximo de você; amar o seu filho, que é o mais próximo de você; amar a sua mãe, que é o mais próximo de você. O que adianta amar o de lá de fora, amar o da direita, amar o da esquerda, amar aquele que está do outro lado da rua, se eu não amo aqueles que estão dentro da minha casa? Amar primeiro os de casa, depois os de fora. Primeiro os internos, depois os externos. Um minuto da palavra pode salvar sua família. 93.
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0: Vamos nessa, hein, com Marcos Caetano Júnior.
9: O Detran do Rio passa a exigir, a partir de hoje, exame toxicológico negativo para candidatos à primeira habilitação nas categorias A e B, destinadas a motocicletas e carros. A regra vale apenas para quem iniciar o processo de CNH a partir de agora. O exame deverá ser realizado após a abertura do RENACH e antes das avaliações médica e psicológica. A medida está prevista em lei federal, aprovada no ano passado, e não se aplica à renovação da carteira, emissão da segunda via ou solicitação de permissão internacional para dirigir. O governo federal lançou nesta segunda-feira o programa Desenrola Adimplentes, voltado para pessoas que não têm dívidas em atraso, mas enfrentam juros elevados em financiamentos e empréstimos. Segundo o governo, a iniciativa tem como público principal trabalhadores informais, estudantes beneficiados pelo FIES e empreendedores. A expectativa é atender até 500 mil trabalhadores informais e cerca de 100 mil participantes do FIES. Na Alemanha, um ataque a tiros deixou 6 mortos e vários feridos nesta segunda-feira na cidade de Stade, no norte do país. Segundo a polícia, o crime ocorreu em uma instituição de assistência a jovens localizada no centro da cidade. Todas as vítimas fatais são adultas. 2 suspeitos foram presos e um deles foi identificado como o autor dos disparos. A motivação do ataque ainda é desconhecida. A polícia isolou a área e abriu uma investigação para apurar as circunstâncias do crime. Outras notícias estão no nosso site, radio93.com.br.
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0: Paulo Neto e Cleiton Queiroz. Aí a canção, O Céu Te Vê, antes Marine Friesen cantando Jeová.
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0: Agora 2h48, daqui a pouco tem Esporte 93.
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1: 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E é hora da gente falar de esporte.
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1: Pois é, e ele já está por aqui para contar tudo pra gente. Marcos Caetano Júnior, é com você.
3: É isso aí, Gil. Estou na área novamente aqui para trazer as informações do esporte nesta segunda-feira. E já começo falando, né, da nossa seleção brasileira que está em campo neste momento, né? Brasil e Japão se enfrentam no início da fase de mata-matas da Copa do Mundo, lá no NRG Stadium, em Houston, nos Estados Unidos. A partida tá ali no finalzinho do primeiro tempo e a seleção japonesa vai vencendo por 1-0, Gil. Brasil ali tá meio... coisa tá meio complicada, o Brasil tá meio desorganizado ali no meio de campo, né, e tem coisa pra melhorar. Lembrando, né, que o resultado vale uma vaga nas oitavas de final. Não dá mais pra brincar, gente. Se perder, tá fora. É fase de mata-mata, então a gente torce que quem vencer hoje, tomara que seja o Brasil de virada, vai enfrentar Costa do Marfim ou a Noruega no domingo às 5 da tarde lá em Nova Jersey.
1: 3-1, 3-1, meu filho.
3: Isso aí, Gil, vamos que vamos.

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1: É isso aí, Gil. Agora vamos saber como está o dia a dia dos clubes cariocas. A delegação do Flamengo deve desembarcar hoje em Portugal para iniciar a intertemporada. A delegação ficará em Algarve. Na cidade, o clube vai realizar 3 amistosos contra o River Plate da Argentina no dia 3 de julho, contra o Lausanne da Suíça no dia 8 e pega o Benfica no dia 11. O elenco retorna ao Rio de Janeiro no dia 12 de julho. O Botafogo teve uma boa notícia nesta segunda-feira. A FIFA retirou o primeiro dos 6 transfer bans que impedem o clube de contratar ou registrar novos jogadores. A penalidade é referente à dívida pela contratação de Thiago Almada lá em 2024. Em nota, o clube informou que a decisão da FIFA se deu por causa do reconhecimento do regime de recuperação judicial. Os outros casos estão em análise. O Vasco vive uma crise política, né? Torcedores realizaram um protesto ontem na frente de São Januário e cobraram a conclusão da venda da SAF do clube para Marcos Lamacchia. Durante a manifestação, que contou com centenas de torcedores, houve gritos de apoio ao presidente Pedrinho e alguns xingamentos a ex-dirigentes que foram exonerados de seus respectivos cargos na última semana. E reforço do Fluminense para o segundo semestre da temporada, Thiago Silva pode subir ainda mais no ranking de jogadores formados em Xerém, com mais jogos no elenco profissional tricolor. Atualmente, o zagueiro está na 6ª colocação, empatado com Arouca, com 212 jogos. Faltam apenas 9 partidas para ele entrar no top 5, igualando ali a marca de Roger Flores, que tem 221. É isso aí, Gil. Outras notícias estão lá no nosso site, radio93.com.br.
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4: Bem, vamos ao resultado da programação do sorteio de hoje aqui para você. Ok, quem se deu muito bem, nós liberamos uma camisa de estudos da 93, aliás, uma camisa da 93 do torcedor brasileiro e uma bíblia de estudos. Bom, rolei tudo, né? Rolei meio de campo igual o Brasil. Vou repetir, uma bíblia de estudos da BV Books 1611 e uma camisa da 93 do torcedor brasileiro. Haja coração. Vamos que vamos, hein? Quem se deu bem foi o Daniel Nogueira de Santa Rita, telefone 981, final 77. Vou repetir, Daniel Nogueira do bairro Santa Rita, telefone 981, final 77. Tá bom? 5 dias úteis para retirar seu brinde aqui da Rádio 93 FM, Rua Senador Haroldo de Oliveira 211, em São Cristóvão. Eu vou ficando por aqui e deixo a canção Mulher Vitoriosa, Transformada, Impossível de Esquecer. A saideira do Caravana 93 de hoje com Eishla e Voices.

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9: Graça e paz abençoados em Cristo Jesus, santos e preciosos de Deus. A nossa cultura é profundamente marcada por um esforço intencional, seletivo e até obsessivo em editar e filtrar para exibir para as pessoas somente aquilo que é atraente, somente aquilo que é bem-sucedido. Para muito além do ambiente digital, isso descreve uma postura existencial em que as pessoas se preocupam apenas com a reputação, que é o que os outros pensam de nós, em detrimento do caráter daquilo que somos. Davi disse: sonda-me, Senhor. Davi foi ao contrário disso daí. Ele esquadrinha o meu entendimento, o meu interior. Vê se há em mim algum caminho mau. Porque enquanto eu calei os meus pecados, os meus ossos se envelheceram. Enquanto eu tentei editar, filtrar, ocultar, os

0: Meus ossos se envelheceram, mas quando eu confessei o meu pecado, a minha vida foi transformada. Louvado seja o Senhor.
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0: Boa! Hoje, não tô gritando gol, não. Não tô gritando gol, não. Mas boa tarde pra todo mundo ligado na 93 FM. Tô chegando pra mais um encontro. A partir de agora, vamos juntos até as 18, trazendo o melhor do louvor, adoração a Deus. É claro, com a sua participação, que é muito importante. Você que tá aí vendo o jogo, tá sofrendo um pouquinho, porque eram 16 avos. O Brasil empata, empata nada, o Brasil perde 1-0 pro Japão, olha aí. Eita, nós, mas dá tempo, dá tempo, dá tempo. Como diria meu querido Gilberto Ribeiro, ainda há esperança. Eita, nós. É isso, gente, está entrando no ar o meu, o seu, o nosso. Opa!
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0: Sou eu, com prazer, com muita alegria, desejando uma tarde abençoada pra você. Ministério Cristo Vivo, teu reino, só pra começar o nosso encontro de hoje aqui na melhor, na 93, a rádio, que conquistou o meu coração. Já começou o segundo tempo, hein?

0: aí pra você a canção Colarissa Santos, é Deus quem vai fazer. Tivemos ainda a canção com o Ministério Cristo Vivo, Teu Reino, aqui na Melhor, na 93 FM, a rádio que conquistou meu coração. Muito bem, gente, vamos agora às informações. Informações chegando para você ligado aqui na 93 FM, a rádio do povo mais feliz e abençoado do planeta. Daqui a pouquinho tem informação do trânsito chegando para você aqui na 93 FM, a rádio do povo de Deus. Vamos lá então, acho que já chegou aqui, então tá na hora da informação do trânsito. Bora lá!
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0: Muito bem, as informações vêm chegando agora com ele, Léo Vieira. Diga lá, Léo, boa tarde.
2: Boa tarde, ouvinte ligado na 93 FM. Tô de olho na movimentação do trânsito na tarde desta segunda-feira. Quem circula pela região da Tijuca, olha, muita atenção. Por causa da transmissão do Jogo do Brasil, ali na Rua Alzira Brandão, tem interdições na Conde Bonfim. Motorista que circula entre a Praça Sanspena e a chegada do Aquilobo está sendo direcionado para Marquês de Valença. Aí mais à frente vai pegar ali o trecho da Pereira de Siqueira. A passagem pela São Francisco Xavier, retornando para Doc Lobo mais à frente. O trânsito é intenso na região. Você, se não tem necessidade de circular pela Tijuca, é bom evitar no caminho para o centro, de preferência pela Rei Pelé, onde o panorama é bem melhor. 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Léo Vieira para 93 FM, a rádio que conquistou o meu coração.
0: Valeu, Léo. Gilberto Ribeiro, a palavra é com você, Gilberto.

0: 93FM, a canção com Bruna Carla, Mil Graus ao vivo, Pastor Lucas e Atos 2 Worship, Vou Deixar na Cruz, e depois da cruz, segura aí que eu volto já trazendo mais pra você que tá ligado aqui na melhor, na 93FM, a rádio que conquistou meu coração.
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10: As informações vêm chegando com ele, Marcos Caetano Júnior. Diga lá, Marcão, boa tarde, como é que tá o coração, Marcão?
11: Boa tarde, Cid, o coração segue batendo e a seleção aí segue na busca do gol da virada. Não, Cid, o jogo tá equilibrado.
10: Eu sei.
11: Só tá dando Brasil pra quem tá acompanhando aí. Tá 1-1 neste momento, só dando Brasil aí, Brasil em busca do gol da virada. Lembrando aí que é mata-mata, se perder tá fora.
10: É, tem um ali já caído ali no cantinho ali, não é o Neymar, é o, como é que é? Quem é esse cara aí que eu não sei quem é?
11: É isso aí, quem agora foi o Bruno Guimarães agora, hein?
10: É, então. Tá lá no chão caído, mas vamos às informações, vamos lá.
11: Isso aí, Cid, a greve dos rodoviários continua causando transtornos aos passageiros nesta segunda-feira. Com a liberação antecipada de trabalhadores para acompanhar o jogo do Brasil contra o Japão pela Copa do Mundo, a procura por transporte aumentou ainda mais. Os poucos ônibus em circulação estão lotados e longas filas se formam nos pontos. Como alternativa, muitos recorrem aos carros por aplicativo, mas enfrentam tarifas mais altas devido ao aumento da demanda. Em alguns trajetos, o valor das corridas chega a ser quase o dobro do valor habitual. O governo federal paga hoje a parcela de junho do programa Bolsa Família para os beneficiários com o NIS terminado em 9. O valor mínimo é de R$600. Todas as famílias com dependentes com menos de 7 anos ganham um extra de R$150 por criança. Outro adicional de R$50 é pago a gestantes, famílias com bebês de até 6 meses, crianças a partir de 7 anos e adolescentes com idade entre 12 e 18 anos. Informações como datas de pagamento e valor do benefício podem ser consultadas nos aplicativos Bolsa Família e Caixa Tem. E a Venezuela registrou nesta segunda-feira mais um tremor de terra, 5 dias após os terremotos que devastaram o país e deixaram mais de 1.700 mortos. Segundo o Serviço Geológico dos Estados Unidos, o abalo teve magnitude 4,6 e atingiu a região de Carabalheda, no litoral norte, próximo à capital Caracas. De acordo com as autoridades venezuelanas, não houve registro imediato de novos danos. Enquanto isso, equipes de resgate continuam as buscas por sobreviventes. A ONU estima que cerca de 50 mil pessoas ainda estejam desaparecidas. Outras notícias você encontra no nosso site, radio93.com.br.
10: Valeu, Marcão.
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10: Agora tem Mariana Góes aqui na 93 FM, porta aberta, 3:49, 3:50. Agora acabou de mudar.

0: 지금.
1: Gilberto Ribeiro, a palavra é sua. Brasil 2-1, meu filho. Brasil 2-1, é isso aí. Quem é que tá reclamando que não tá achando a vuvuzela em casa? Quem é que tá achando?
2: A Sofia,
1: tá aqui, a vuvuzela tá aqui, tá? É isso, gente, intervalo rapidinho. Vimos aí Sara Farias cantando Se Eu Não Te Ouvir. Ainda Mariana Góes, Porta Aberta aqui na Melhor. Tivemos ainda o Marcelo Marques cantando a canção Messias. Gisele Nascimento e Tuca Nascimento cantando juntos Deus ou

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0: Agora dá pra fazer barulho de festa, agora dá. Samuel Messias e Samuel Miranda, alegria, vem ao vivo. 93, como diria o Jota Santiago, emocionando o torcedor 93. 93. Eita, nós. Vamos lá, intervalo rapidinho, tô de volta já. Ouvimos o Samuel Messias e o Samuel Miranda cantando juntos a canção Alegria Vem ao vivo aqui na Melhor na 93. Tivemos ainda a canção com Sara Farias, Se Eu Não Te Ouvir.
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0: É 93 FM, a rádio que conquistou meu coração, meu povo.
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0: E o povo tá ligado aqui, mandando alô na programação da Melhor da 93 FM. Aqui o povo tá falando, então vamos lá, solta a voz e fala aí, gente boa. Fala comigo aí, fala aí, oi.
3: Meu amigo Cid, boa tarde.
0: Boa,
3: Cid.
0: E aí, benção?
3: Estou aqui ligadinha na 93 e prestando atenção no jogo,
0: pois
3: Cid.
0: É,
3: tá
0: pois
3: difícil,
0: é.
3: Hein?
0: Tava.
3: Mas ainda há tempo.
0: Deu beijo, tempo.
3: Sueli da Silva da Assembleia de Deus em Cerâmica.
0: Ainda bem que deu tempo, né, Sueli? Deu tempo, né? Oi, Cid, boa tarde, meu mano. Ofereça a próxima canção para todos da 93, é o Desidério, queridão, morador lá de Itaboraí, tá no aplicativo agora, ligado na Melhor. Cid, aqui é a diaconisa Cláudia, sou ouvinte de sempre, mora em Duque de Caxias. Ah, bom trabalho para você e para todo mundo ligado na 93. A próxima canção para todos nós, a rádio que conquistou nosso coração. Gratidão a Deus por tudo que ele faz e fez e irá fazer na nossa vida. Aleluia. Amém, minha irmãzinha. E ele?
4: Boa tarde, Cid Gonçalves, aqui com o Vagos.
0: Boa, fala, Vaguinho.
4: Melhor, manda abraço pra minha família, meus parentes, meus irmãos, aqui vai ter começo.
0: Todo mundo,
4: estou ligadinho na Melhor. E o Brasil ganhou, né?
0: Ganhou, rapaz.
4: 2-1 do Japão.
0: Pois
4: e,
0: é.
4: Estou também acompanhando os jogos da Copa do Mundo.
0: É mesmo,
4: Deus,
0: né?
4: Diz amém.
0: Amém. E dá um alívio, né, vida? Dá um alívio, né? Pois é isso, vamos lá. Agora são 4:10 e Livres pra Adorar vem chegando agora também na 93. Vai valer a pena.

0: Essa é a 93 FM, a rádio que conquistou o meu coração. Tivemos aí Livres para Adorar. A canção Vai Valer a Pena, Samuel Messias e o Samuel Miranda. Alegria vem ao vivo, então intervalo e eu volto a seguir. Peraí, gente boa, que eu volto já já trazendo mais. Agora 4:15.
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0: As informações vêm chegando agora com ele, Léo Vieira. Diga lá, Léo.
8: Tô de volta, ouvinte ligado na 93 FM. Agora eu tô de olho na movimentação do trânsito na zona sul da cidade. Quem tá circulando pelo trecho da Orla de Copacabana, muita atenção por conta da grande presença de torcedores ali na arena montada para assistir os Jogos do Brasil no trecho ali junto à orla na Avenida Atlântica, ali na altura da República do Peru. O trânsito é intenso, principalmente para quem segue em direção ao trecho do Leme. No acesso à Princesa Isabel, o motorista vai encontrando alguma dificuldade. Quem está optando pela Nossa Senhora de Copacabana, o trânsito também com problemas entre a altura da Rodolfo Dantas e a chegada à altura da Prado Júnior. Para quem está na pista junto aos prédios no caminho para o Forte Copacabana, o panorama também é intenso no mesmo trecho. Dê preferência pela Barata Ribeiro, por lá dá para ganhar um tempinho. 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
0: Valeu, Léo.

0: Agora 4:31, 4:31. Ministério Sarando a Terra Ferida. E a canção Deus do Secreto, Gislane Milena e Lauriette, Grande Deus, ao vivo, Livres para Adorar, vai valer a pena. 93. Essa é a 93 FM, a rádio que conquistou o meu coração. Segura aí, gente, eu tô de volta já já.
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6: E agora tem ele, o dono da voz, William Nascimento, aqui na 93. Aí, você chegou, raio de sol. Eita, nós!
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0: Tá aí pra você a canção com Preto no Branco e Gabriela Rocha, Ninguém Explica Deus. Agora faltando 15 minutos para as 5 da tarde e nós estamos juntos e ouvimos o William Nascimento. Aí você chegou.
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0: Essa é a 93 FM, feliz da vida, já viu, né? Brasil ganhou, aí já viu, tá todo mundo feliz demais, né?
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6: A lei do Senhor é perfeita e restaura a alma. O testemunho do Senhor é fiel e dá sabedoria aos simples. Os preceitos do Senhor são retos e alegram o coração. O mandamento do Senhor é puro e ilumina os olhos. O temor do Senhor é límpido e permanece para sempre. Os juízos do Senhor são verdadeiros e todos igualmente justos. São mais desejáveis do que ouro, mais do que muito ouro depurado, e são mais doces do que o mel e o destilar dos favos. Além disso, por ele se admoesta o teu servo, em os guardar a grande recompensa. Quem há que possa discernir as próprias faltas? Absolve-me das que me são ocultas. Também da soberba guarda o teu servo, que ele não me domine. Então serei irrepreensível e ficarei livre de grande transgressão. As palavras dos meus lábios e o meditar do meu coração sejam agradáveis na tua presença, Senhor, rocha minha e redentor meu. Salmo 19, 7 a 14.
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0: Com ele, Marcos Caetano Júnior de Galamarcão, ex-campeão. Quase.
8: É isso aí, Cid. Uma baleia foi flagrada nesta segunda-feira na Baía de Guanabara, próximo ao vão central da Ponte Rio Niterói. As imagens mostram o animal a cerca de 300 metros da estrutura. Nos últimos dias, baleias e golfinhos também foram avistados em diferentes pontos da região, encantando moradores e turistas. De acordo com especialistas, os registros estão relacionados à temporada de migração das baleias no hemisfério sul, período em que diversas espécies passam pelo litoral do estado do Rio de Janeiro. O governo federal paga hoje a quarta parcela do incentivo Frequência do programa Pé de Meia aos estudantes nascidos em janeiro e fevereiro, que alcançaram pelo menos 80% de frequência escolar em abril. O valor é de R$200 e será depositado de forma escalonada conforme o mês de nascimento dos alunos. O Ministério da Educação também poderá liberar pagamentos do incentivo matrícula e do incentivo conclusão para estudantes que tiveram dados escolares atualizados pelas redes de ensino. As informações sobre o programa podem ser consultadas no portal estudante.pedmeia.mec.gov.br. Agora sim, Cid, vamos falar da Copa do Mundo de 2026, porque com uma virada dramática, o Brasil venceu o Japão por 2-1 e se classificou para as oitavas de final. Sano abriu o placar para os japoneses no primeiro tempo, mas Casimiro, no início da segunda etapa, e Gabriel Martinelli, nos acréscimos, garantiram a vitória brasileira. Agora a seleção canarinho aguarda o vencedor da Costa do Marfim e Noruega para saber quem enfrenta no próximo domingo às 5 da tarde lá em Nova Jersey na busca pelo hexacampeonato. Esta e outras notícias estão lá no nosso site radio93.com.br.
0: Valeu, Marcão!
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0: Aline Martins, aqui na Melhor, na 93 FM, a canção Santificação. Antes, Thalita Roberta foi milagre. Foi quase. Preto no Branco e Gabriela Rocha, ninguém explica Deus. E nós estamos juntos na Melhor, 5 em ponto.
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0: 93. Essa é a 93 FM, a rádio que conquistou meu coração. O povo ligado aqui com a gente. Mandando aquele abraço, aquele carinho todo especial pra 93. Fala aí, oi.
2: Cid, boa tarde.
0: Oi, boa.
2: Aqui é Zenisa de Itabor aí. Eu tinha mandado um áudio pra pro Vidal, mas não deu tempo
0: não
2: de
0: ir
2: lá.
0: Não deu,
2: eu
0: não
2: falei,
0: deu.
2: Fé no Pai que o Brasil vai.
0: E foi.
2: Glória a Deus. Isso aí, fica na paz. Um
0: abraço
2: pra todos vocês da rádio.

0: Maravilha. E a Rose, hein? Rose Costureira. Ô Cid, aqui dá um alô aí, ó, dá uma felicidade aí ao missionário Pedro Paulo da Nova Vida do Borel. Ele tá fazendo aniversário hoje, ele é uma bênção na nossa congregação. Ah, também a Paula Leite, a Vera, todo mundo em festa pelo seu dia. Maravilha, maravilha. Oi Cid, a paz, aqui é Joelma, queria saber se eu ganhei o prêmio. Eu não sei não, meu irmão. Eu não sei não, mano. Eu não tô sabendo não. Eita, nós, hein? O R. Correia falou assim, eu fiz uma música pro Brasil, posso enviar pra vocês?
1: Ué, pode, né?
0: Pode, pode. Ah, quem mais tá mandando alô aqui? É o Jorge lá da Taquara, o Jorge tá mandando um abraço carinhoso aqui, ó. Vamos de 93 Radical, crendo nas promessas e nos planos de Deus para nossa vida, sabendo que ele é bom em todo tempo. Uma excelente, abençoada tarde de segunda-feira, uma semana abençoada aos irmãos da Devec Taquara, em especial aos homens vencedores. E um beijo para minha linda e amada filhota Larissa. Isso aí, garoto, tá valendo. É 93. Intervalo rapidinho e eu volto a seguir, peraí.
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7: Fala, povo de Deus, ouvinte amado e querido. Gente boa demais, de domingo a sexta-feira conosco, nesse melhor horário da Rádio 93, a Rádio do Povo de Deus. Fala sério, a melhor. Quer saber? A rádio que conquistou meu coração. Que alegria, segunda-feira, compartilhando com você de coisas boas, uma nova semana. Estamos em festa, é nível da IGV. Eu tô feliz demais, gente. Até aqui nos ajudou o Senhor. Grandes coisas a gente fez o Senhor por nós. Por isso nós estamos alegres, alegres, mas muito alegres mesmo, porque o Senhor tem sido bom. Grande a sua fidelidade, a sua bondade se estende de geração em geração. E nós aqui celebrando o segundo aniversário da IGV. Olha que legal, cantando o hino da vitória, dando glórias ao Eterno, dizendo que só Ele é bom, que Ele faz, porque a sua misericórdia dura para sempre, sabia disso? Não acaba agora, é de eternidade, de geração em geração. E lembre-se, nós temos uma missão. E a nossa missão é...

0: Raquel Mendonça, mãe e filha, cantando lindamente a canção Eu e Minha Casa. Tivemos ainda a canção com Mídia Lima, Medley Corinhos de Fogo aqui na Melhor. Agora são 5 horas e 15 minutos no Rio, 5 e 15. E nós estamos juntos na 93
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3: Muito bem, as informações vêm chegando agora na voz dela, Milena Viana. Ô Milena, diga lá, Milena, boa tarde.
4: Oi Cid, uma ótima tarde para você e para todo mundo que está sintonizado aqui na 93 FM. Começo com um destaque reforçando a situação na Tijuca. Por conta da transmissão do Jogo do Brasil, que acabou agora há pouco, ainda há bloqueios no Alzeirão. Rua Conde de Bonfim está interditada entre a Rua Marquês de Valença e a Rua Valparaíso. Também há bloqueio na Rua Rego Lopes, em toda a extensão, e também na Rua Alzira Brandão, entre a Rua Eduardo Ramos e a Rua Conde de Bonfim. Portanto, atenção redobrada para você, motorista ouvinte da 93, em direção ao centro. Siga nesse momento pela Avenida Maracanã. Estou observando boas condições até a chegada à Avenida Rei Pelé. Nesse momento, você que está na Conde de Bonfim pode seguir também pela Rua Marquês de Valença, Rua Pereira de Siqueira, Rua São Francisco Xavier e Rua Doc Lobo. Estou observando boas condições nessas vias. Pela Avenida Repelé, boas condições nos dois sentidos nessa tarde de segunda-feira. 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Milena Viana para 93 FM, a rádio que conquistou o meu coração.
3: Valeu, Milena.

0: Aí pra você a canção com Cassiane, Vou Seguir, Marco Teles, F Hope Music Único, Leia Mendonça, Raquel Mendonça, Eu e Minha Casa ao vivo. Agora são 5:30. 5:30 e eu volto já já. 93. 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
0: Com ele, Marcos Caetano Júnior. Diga lá, Marcão.
10: Cid, os cariocas devem enfrentar mais um dia de transtornos no transporte público. O Sindicato dos Rodoviários convocou para amanhã uma assembleia logo após a audiência de mediação marcada pelo Tribunal Regional do Trabalho para discutir o dissídio da categoria. A expectativa é que uma proposta de acordo seja apresentada para encerrar a greve iniciada na madrugada desta segunda-feira. Os trabalhadores reivindicam reajuste salarial, aumento no vale alimentação e a adoção da jornada de trabalho na escala 5x2. A paralisação afeta linhas municipais e o sistema BRT. O presidente Luiz Inácio Lula da Silva, do PT, entregou ao presidente da Câmara dos Deputados, Hugo Mota, do Republicanos, um projeto de lei que amplia o limite de faturamento dos microempreendedores individuais, os chamados MEIs. Pela proposta, o teto anual passará dos atuais R$80.000 para R$140.000 até 2028, de forma escalonada. Segundo Hugo Mota, o limite deve subir para R$110.000 em 2027. A medida faz parte de uma negociação para viabilizar a aprovação da medida que prevê o fim da escala de trabalho 6x1. A onda de calor que atinge a Europa no início do verão é considerada sem precedentes e pode estar relacionada a centenas de mortes em excesso, segundo a Organização Mundial da Saúde. O diretor-geral da OMS afirmou que mais de 1.300 mortes foram registradas desde o fim de junho, associadas às altas temperaturas. Vários países quebraram recordes de calor, como Alemanha, Polônia e República Tcheca, onde os termômetros ultrapassaram os 40 graus. Na França, o Ministério da Saúde relatou cerca de 1.000 mortes acima do esperado no período. Outras notícias estão no nosso site, radio93.com.br.
0: Valeu, Marcão.
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0: Com Cid Gonçalves.

0: Paulo Neto não foi por acaso. Samuel Miranda, aprovação e o altar ao vivo. Tivemos ainda aqui na 93 a canção com Cassiane. Vou seguir um clássico, né?
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0: Agora no Rio são 5h58, ouvimos então a canção com Samuel Sabino, Vai Ter Recompensa. Falando em recompensa, 93. Quem ganhou hoje a camisa do torcedor brasileiro, a camisa 93 do torcedor brasileiro, foi Elisiane Camarda, nosso ouvinte lá de Senador Camará. Atenção, Elisiane Camarda de Senador Camará, você é ganhadora da camisa 93 do torcedor brasileiro, hoje com mais motivo ainda para torcer, né? Ô gente, eu tô indo embora agora, porque ele já chegou, Alexandre, campeão hexa brasileiro, já tá na área para bater um bolão daqui a pouquinho às 10 mais, a noite feliz e o culto doméstico. Eita, beijo carinhoso para todo mundo, fiquem com Deus e hasta amanhã.
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3: Falando.
0: Obrigado, Senhor, por mais esse dia. Obrigado, Deus, pelas lições a serem aprendidas e as que foram aprendidas, que possamos aplicar tudo aquilo que o Senhor nos ensina no nosso dia a dia, porque aprender do Senhor é sempre maravilhoso. Muito obrigado, Deus, por mais um dia, por mais uma vitória. Muito obrigado, Senhor, em nome de Jesus. Amém.

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1: Alô, meu Rio de Janeiro, agora 6:07, só alegria, hein? Tá todo mundo feliz, que sufoco, meu Deus do céu, que sufoco, e foi, né? Foi de virada, foi benção, foi bom, né? Quem assistiu, gostou, arrebentou, foi bom demais, e aí já era, só deu Brasil, hein? Que isso, ó. Vambora, a seleção canarinha mandou bem, né? Assustou, haja coração, foi ou não foi? Pronto, passou o sufoco, vambora. Estamos aí nas oitavas e a gente segue. Agora 6:07, pode ter certeza.

0: certeza que hoje só vai tocar musicão, né? Segunda-feira, dia 29 de junho, começando por aqui às 10 mais da 93.
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0: Começamos com Bel Souza, Declare Vida. A décima mais votada de hoje no site rádio93.com.br. Boa segunda, boa semana. Simbora.

0: Esse foi o Ilha Nascimento, Minha Essência, o Céu, a Cidade, Santa Versão ao vivo aqui na 93. A nona mais votada hoje no site radio93.com.br. Antes, teve Bel Souza, Declare Vida, a décima mais pedida nas 10 mais.
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0: Muito bem, Milena, boa noite, bem-vinda.
2: Oi, Alexandre, uma ótima noite para você e para todo mundo que está sintonizado aqui na 93 FM. O tempo ficou quente na capital fluminense hoje, mas o que está morno é o trânsito na cidade. Ponto facultativo, jogo do Brasil. Trânsito com boas condições em grande parte das vias, começando pelas vias expressas. Você, motorista ouvinte da 93, que segue pela Avenida Brasil, encontra boas condições nos dois sentidos. Panorama semelhante pela linha vermelha, estou observando boas condições tanto em direção à Baixada Fluminense e também para você que está no caminho do centro da cidade, pela linha amarela também pistas livres. Nessa noite de segunda-feira, Ponte Rio-Niterói, boas condições tanto em direção a Niterói e também para o motorista que está no caminho do Rio de Janeiro. 13 minutos é o tempo estimado de travessia. Estou observando boas condições também pela rodovia Niterói-Manilha. Você, motorista, não encontra dificuldades nos dois sentidos. 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

0: Esse é o Fernandinho Único. Defendendo aí a sexta posição de hoje aqui nas 10 mais da 93. Em sétimo lugar teve Marina e Friis em Jeová, versão ao vivo. E Get Your Ship, Um Novo Dia. A oitava mais votada nas 10 mais da 93.
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3: Mas embora, agora 6h34, meu mano Marcos Caetano Júnior tá na área e vai trazer informação. Saudade de você, rapaz. Quanto tempo a gente não se vê, né, Marcão?
4: É verdade, Alexandre. É. Boa noite. Boa noite, cara. A todos os nossos ouvintes. Isso mesmo. Estamos aí essa semana. Vou estar aí cobrindo a Fernandinha Paredes, que está tirando aí um período de descanso essa semaninha.
3: A gripezinha pegou ela, essa gripe tá pegando todo mundo,
4: rapaz,
3: né? E você também tá melhorando agora.
4: Eu mesmo tô voltando agora dessa gripe, então muita atenção aí, muito cuidado. É só chegar esse tempo frio, né? Vírus começa a circular aí com mais frequência, pegando aqueles desavisados.
3: Opa!
4: Mas é isso aí, Alexandre. Trago aqui informações de violência na Baixada Fluminense. Um confronto entre criminosos terminou com 3 mortos no Parque Barreto, em São João de Meriti, nesta segunda. De acordo com a Polícia Militar, equipes do 21º Batalhão foram acionadas após relatos de troca de tiros na região. No local, os PMs encontraram os 3 homens sem vida. Um fuzil, uma pistola, carregadores e uma motocicleta foram apreendidos. A área foi isolada para o trabalho da perícia. A Delegacia de Homicídios investiga o caso. O fenômeno conhecido como lua de morango poderá ser observado a olho nu na noite desta segunda-feira em todo o Brasil. Apesar do nome, o satélite natural da Terra não ficará com coloração rosada. O termo vem de tradições de povos nativos da América do Norte associadas ao período da colheita da fruta. O pico de iluminação ocorre às 8h57 pelo horário de Brasília. Neste ano, o fenômeno será uma microlua, porque o satélite estará no ponto mais distante da órbita em relação à Terra. Para observar a lua de morango, não é preciso nenhum equipamento especial. Basta olhar para o céu, de preferência em lugares isolados e mais escuros, longe das luzes da cidade. E o WhatsApp liberou nesta segunda-feira a reserva de nomes de usuário, primeira etapa para uma nova função que permitirá adicionar contatos sem o número do telefone. O recurso disponível nas configurações do aplicativo permite escolher e salvar um apelido que será usado no lugar do número. Segundo a empresa, a novidade amplia a privacidade dos usuários, porque pessoas e empresas não terão acesso ao número do telefone em um primeiro contato. A funcionalidade deve ser liberada ainda este ano.
3: Agora tu vê, né? Aí quer dizer que isso é para ajudar na...
4: Isso, porque quando a pessoa te mandar mensagem, ela não vai ver o seu número de telefone de primeira, que vai aparecer, vai ser o apelido que você vai criar ali.
3: Mas uma coisa que é importante, o WhatsApp quebrou, que é a criptografia de ponta a ponta.
4: Realmente.
3: Não tem mais, ou seja, que segurança tem? Nenhuma, só pra não mostrar o número, pô. Os caras descobrem de todo jeito, irmão.
4: É verdade, né? Quem quer fazer a maldade acaba usando artifícios.
3: O importante era eles preservarem as mensagens, que são conversadas, né? Não pode vazar o que eu converso com você, talvez é uma coisa altamente particular.
4: Sim,
3: com certeza. Eles quebraram essa parada, quebraram, não quebrou?
4: Sim,
3: A criptografia de ponta a ponta, no seu e no meu, ninguém tem acesso, agora não pode mais. Inclusive tem dedo, né, do pessoal do ministério aí, pra que tivesse isso acontecendo, mas enfim. Bom, isso é uma vantagem, tu gostou dessa... É vantagem? Ah, não aparece meu número. E daí, cara?
4: Os caras descobrem. Eu acho que é só apenas uma funcionalidade, mais uma atualização do aplicativo.
3: É uma atualização. Eu vou usar. Apareceu, eu uso. Não
4: é
3: quero
4: isso
3: nem
4: aí,
3: saber
4: Alexandre.
3: O que é que dá.
4: Outras Beleza. Notícias estão lá no nosso site, radio93.com.br.
3: Valeu, fera.
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0: Agora 7:04, finalizamos, finalmente estão aí, né? As 10 mais da 93 FM, você que participou e votou o dia inteiro, curtiu agora Juliane Souza, quem é esse? Versão ao vivo, a primeiríssima de hoje. Em segundo lugar teve Sara Farias, Eu Posso Orar Por Você, e Midian Lima passou por aqui defendendo a terceira posição. Alô Márcia Cartier, tá ligadinha aqui na 93, postou vídeo lá nos stories, me marcou, obrigado Márcia, tá lá ó, curtindo a 93. Nesse momento, né? Ligada aqui com a gente, ouvindo, e a gente também ouve ela de manhã aí, às 6 da manhã. Márcia Cartier, de 6 às 8, aqui na 93, acordando junto com o Galinho, nadando de braçada na Melhor Brasil. Volto já já, aqui no Noite Feliz.
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Agora 7:08. Boa noite, meu Rio de Janeiro. Boa noite, Brasil. Tá começando o seu programa preferido, mais querido. Avisa pra geral aí que está entrando no ar.

0: barba. E aí, já avisou pra todo mundo? Ainda não? Então avisa lá, participa. Você pode mandar o seu alô, seu beijo, seu abraço, fazer seu oferecimento no WhatsApp da 93. WhatsApp mais concorrido do Rio de Janeiro, que é o 968038319. DDD 21, se você estiver fora do Rio aí, coloca o DDD na frente, né? 968038319. E o que tem hoje? Hoje tem vale de R$150 para você curtir aí, para você comer no restaurante Oliveiras Grill em São Gonçalo. Tá a fim de faturar? Então vem pro
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0: Vambora, Brasil. Canta, Marcos Salles. A gente começa assim, ó. Daqui a pouquinho tem seu alô, seu beijo, seu abraço, seu oferecimento, hein?

0: Mearão teve. Eita glória, hein?
1: Eita glória, né, irmão? Falando, todo mundo comentando. Então vambora, já que tá todo mundo falando, vem falar comigo, fala comigo aí, manda seu alô, manda seu beijo, seu abraço, faz seu oferecimento e canta assim, ó. Se tu tá ouvindo, tá amando igual a diretora, manda seu áudio, zap 968038319, onde você participa comigo e no final do programa ainda concorre a um vale de R$150 no restaurante Oliveiras Grill em São Gonçalo. Pessoal que mora pro lado de lá, né? É uma boa, né? Já pensou? Dá pra, ó, papalhetezinho delicioso, é pra qualquer um não, né? Fraco não, tá, Brasil? Então vambora, porque tem participação aqui do Paulo. Fala, Paulo.
2: Boa noite, graça e paz. Aqui Paulo de Leopo Rocha. Com a estrela de vida, declara em vida com Bel Souza.
1: Valeu, meu camarada. Meio-dia. A partir de meio-dia, todos os dias de segunda a sexta, tem Pediu Tocou. Aí tu vai fazer o seguinte, tu vai mandar esse áudio aí pro Gilberto Ribeiro. 7:14, Alexandre, tô ligada com você, hein? Um beijo pra todo mundo aí. Ó, maravilha, o Brasil venceu, né? Que legal. Show de bola aí, ó. É a nossa ouvinte, Cláudia, de Duque de Caxias, né? Obrigado pela audiência. O ouvinte coloca aqui, ó, bom dia, boa tarde, boa noite, a paz. Nada mais. Valeu, meu irmão. Boa noite, a paz pra você também. Alô também pra Vilma Franco. Alô, Alexandre, tô na escuta aí. Um abraço pra Geralda 93, obrigado. Aqui tem a Elaine também, pedindo oração pela família, né? Pro irmão Diego. Tá precisando aí das orações dos irmãos, tá bom, querida, tá anotado. A Jaciane Rodrigues de Cascadura, Alexandre, quero oferecer o próximo louvor para minha igreja Nova Vida em Cascadura e quero participar desse sorteio aí, me coloca meu nome aí. Já tá, neném, já tá. Teixeira. Opa.
3: Hoje feliz, tá honrado.
1: Tá, não tá?
3: Quero oferecer o próximo louvor pro meu esposo Wilson.
1: Ah, é?
3: O amor da minha vida.
1: Ó, oh, que chique.
3: O te amo, vai pra ele.
1: Ih, já te adiantou essa aí, ó. Ela
3: fica na paz. Elaine de Guaratiba.
1: Valeu, Elaine.
4: Boa noite, Alexandre Teixeira.
1: Opa, boa noite.
4: Eu quero oferecer o próximo louvor pra minhas 8 irmãs. 18 filhos.
1: Misericórdia. Vai falar todo mundo, não.
4: Pra mais de 50 anos. Que eu quero oferecer. Eles moram em Paracambi, Rio de Janeiro.
1: Graças a Deus.
4: Beijo, sou de uma colina de Rio Verde, Goiás.
1: Obrigada, amiga. Você quase me assusta aqui. Falei, mano, se ela começar a falar o nome de um por um, é 50 de não sei o quê, 18 de não sei o que mais. Vai passar a noite aqui falando o nome da família.
5: Boa noite, arrebenta. Alexandre. Opa. Teixeira. Ô, Barba, meu camarada aqui é o Edson de Azevedo, morador de Costa Paulo. Ligado no Noite Feliz desta segunda-feira. Barba.
1: Oi.
5: Manda um alô aí pro meu xará.
1: Alô, xará.
5: O Edinho. Ali de Cosmo, manda um alô pra ele aí.
1: Vou mandar.
5: Uma palavra abençoada pra ele, Barba.
1: Vou mandar agora, se liga, ó. Atenção, Edinho. Alô, Edinho de Cosmos. Valeu pela audiência na 93. Tá

0: Josiane, altar de adoração aqui no Noite Feliz, musicão, hein? Antes teve Marine Frisa em Santo Pra Sempre e ainda Beca Costa em Todo Tempo. Daqui a pouquinho tem Te Amo, Te Amo.
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5: Fala aí, presidente.
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Agora 7h35, tá na hora do Te Amo, Te Amo. Alô, meu camarada Diego Fidelis participando, deixando mensagem aqui no WhatsApp 968038319. Diego Fidelis mandando um te amo pra amada Érica, dizendo que ela é o maior presente de Deus na sua vida. E vão se casar em breve, né? Valeu, Diegão, grande Diego Fidelis, um abraço aí na Érica, Deus abençoe aí esse casal e possa trazer a cada momento mais união e amor, né? Também, Alexandre, tô te ouvindo aí, a Cristiane de Vila Emil em Mesquita, quero mandar um te amo pro meu noivo André, agradecendo a ele, né? Por sonhar comigo e por colocar Deus no centro de tudo, que bom. Aí, Alexandre, aqui é o irmão Marcelo de Jardim Glaucia, Belfor Roxo. O meu te amo, é pra minha esposa Rosângela, 25 anos de casamento, Alexandre. Ó, que legal, parabéns aí. A Fernanda de Inhaúma mandando um te amo pro pai, seu Roberto, né? Um exemplo de honestidade na vida dela. Tem aqui também o irmão Caio de Jardim Tropical em Nova Iguaçu, mandando te amo pro amigo Jonathan, né? Obrigado, meu irmão, pelas conversas, pelas orações, por sempre estar presente aí quando eu precisei, né? Aí, de um ombro amigo, valeu. Os caras às vezes passam por dificuldade, né? Ter um parceiro, um amigo, para bater um papo bacana, é muito bom. Aí, Alexandre, a dona Alzira aqui de Austin, tudo bem? Aqui em Nova Iguaçu, tô ligado onde é em Austin. Austin é terra, é minha terra. Aí, eu quero mandar um te amo pra minha filha Patrícia, que mora em outro estado. A distância nunca vai conseguir diminuir o meu amor por ela, Alexandre. Pois é, que bom, né? Graças a Deus isso. Que Deus abençoe você, a sua família, a tua filhota aí, a Patrícia. E todos aí, tá bom? O Douglas participando comigo, Alexandre, quero deixar meu te amo pra minha linda e melhor amiga esposa, Evelyn Conceição, dizendo que eu amo muito. Valeu. Esse é o amor, né? O amor é lindo. E quem canta nesse momento? Tá lindo, né?

0: Esse é o som do disco Praise em Favor de Deus aqui no Noite Feliz. Antes você ouviu Aline Barros, Soube Que Me Amavas.
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6: Olha, ele tá de volta aí, meu mano Marcos Caetano Júnior. Fala aí, Marcão.
7: Alexandre, o terminal Alvorada, na Barra da Tijuca, zona sudoeste do Rio, foi alvo de atos de vandalismo na tarde desta segunda-feira, durante a greve dos ônibus. Passageiros insatisfeitos com a demora nas viagens arrancaram grades de proteção e levaram cones de sinalização. Segundo a Mob Rio, algumas pessoas também desceram para a calha exclusiva do BRT, mas retornaram à plataforma após a atuação do BRT Seguro. A Polícia Militar informou que equipes foram acionadas, mas não encontraram irregularidades no momento da chegada ao local. A greve dos rodoviários está mantida para esta terça-feira na cidade do Rio. O corpo encontrado pelos bombeiros no costão da Avenida Niemeyer, na zona sul do Rio, é do professor de surf José Ricardo Ramos, de 54 anos, conhecido como Bocão. A confirmação foi feita pelo filho da vítima. José Ricardo era idealizador do projeto Rocinha Surf Escola e estava desaparecido desde quarta-feira passada, depois de entrar no mar de São Conrado para remar em direção à Ilhas Tijucas. Segundo amigos, o corpo de Bocão será enterrado no cemitério São João Batista, em Botafogo. O horário da cerimônia ainda não foi divulgado. Copa do Mundo 2026. A Alemanha vai vencendo o Paraguai por 2-1 pela fase 16avos do mata-mata da Copa do Mundo. A partida está no primeiro tempo da prorrogação. O vencedor vai enfrentar França ou Suécia nas oitavas de final.
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7: A previsão do tempo para esta terça-feira na cidade do Rio de Janeiro é de céu parcialmente nublado e sem chuva. Os ventos estarão moderados. De acordo com o Alerta Rio, as temperaturas permanecem estáveis. Os termômetros variam entre mínima de 17 e máxima de 33 graus. 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

0: Esse é o seu Noite Feliz aqui na 93 FM, a rádio que conquistou meu coração. Agora faltando um minuto para as 8. Finalzinho do programa, hoje tem sorteio, hein? Voucher de R$150 para você se deliciar no restaurante Oliveira's Grill em São Gonçalo. Se é fim de participar aí, é só dar um alô aqui no zap, ficar ligado comigo, mandar aí o seu oferecimento. E a gente vai sortear no finalzinho do programa. Tem áudio do ouvinte, fala aí.
1: Boa noite, meu amigo Alexandre. Mauro, dia da praia de Mauá. Deixa a mensagem de meditação. Os que confiam no Senhor, e com um monte de Senhor, que não se abala, mas firme permanece. Abençoe, Deus abençoe nossa noite.
0: Amém. Palavra de fé, né, meu irmão? Obrigado.
2: Eu tô ouvindo Alexandre Teixeira. Eu tô ligado na 93.
0: É isso aí,
2: Alexandre Teixeira, chapa. Pastor Rômulo da Praça do Bumba de Niterói.
0: Beleza, pastor.
2: Mandando um grande abraço pra você aí, Barba. Deus
0: obrigado,
2: abençoe.
0: Irmão.
2: Ótima programação.
0: Valeu, pastor.
2: A melhor do Rio.
0: Valeu.
3: Ô, Barba, aqui é Zenilza de Itaboraí.
0: Tudo bom, Zenilza?
3: Feliz com a vitória do Brasil.
0: Ah,
3: e
0: então.
3: E torcendo pra mim ganhar esse vale aí, que já é meu, em nome de Jesus.
0: Isso fica aí,
3: na
0: vamos
3: paz.
0: Torcer.
3: Um abraço pra você e todos os ouvintes.
0: Valeu, menina. Boa sorte.
4: Boa noite, Alexandre Teixeira, que é ouvir, moradora de Cascadura, e quero oferecer o próximo louvor às minhas amadas irmãs da Primeira Igreja Batista em Pilares.
0: É, então tá falado. Abraço.
5: Oi, Alexandre Teixeira, que tá falando é Mirinha do Caramundo de Niterói.
0: Mirinha.
5: Alexandre,
0: ah,
5: manda um alô aí pra minha esposa Cristiane, meus netos Miguel, Davi, Isabela e Sofia, pro meu filho Alexandre, Vinícius e Grilani, pra minha nora Gabriela e Gisele.
0: Valeu,
5: Brasil, mais uma!
0: Aê!
6: Boa noite, Alexandre, meu
0: boa.
6: Grande amigo aqui, quem tá falando é Alessandra Moreira
0: boa,
6: de Auschi.
0: Opa, terra boa.
6: Eu quero mandar um alô pra você, todos os
0: obrigado,
6: meus filhos,
0: hein?
6: Amanda, Juliana, Matheus, meu neto Pedro, minhas amigas, e dizer que eu amo essa rádio, ela conquistou o meu coração. Você é o melhor, Alexandre.
0: Aê!
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Ruth Dayana, Jesus Vem, Nossa Esperança. Ó, daqui a pouquinho tem sorteio pra você ligado comigo aqui na melhor, hein?

Esse é o Ministério de Louvor diante do trono, preciso de ti, versão ao vivo. Antes teve Eixola e Cassiane, nada pode calar um adorador com muito louvor. Ó, tá a fim de faturar aí o voucher de R$150 para você comer no restaurante Oliveira's Grill em São Gonçalo. É em São Gonçalo, Brasil. 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Tá a fim? Participa aí o zap 968038319. Ó, depois da Sofia Vitória, que vai cantar agora, já vou trazer o sorteio, o ganhador ou a ganhadora.

0: aí, com esse som da Sofia Vitória, a gente finaliza aí nosso encontro, Bodas do Cordeiro. Volto já já no culto doméstico. Olha, quem fatura então aí, quem se dá bem, um vale de R$150 no restaurante Oliveiras Grill em São Gonçalo, é a nossa ouvinte Luciana Garrido. A Luciana que participou com a gente aqui, mandou mensagem, beijo pro filho Lucas e também pro maridão Wallace. Ela se deu bem, hein? Ó, a produção vai entrar em contato aí e você fica aí aguardando, tá? Que amanhã já vou entrar em contato com você aí. Boa sorte, parabéns, faturou aí R$150 no restaurante Oliveiras Grill em São Gonçalo. Volto já, meu Rio de Janeiro, no culto doméstico.
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0: Alexandre,
2: oi. Você arrasa.
0: Obrigado, diretora.
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0: De volta para mais um culto doméstico aqui na 93 FM, esse programa onde você e sua família recebem sempre uma palavra de fé, esperança, transformação. Fique com a gente aí até o final porque está começando. Este é um momento preparado por Deus para você, para sua família, para todos nós. E eu recebo hoje o evangelista Bruno Gomes Trac-Trac, da Assembleia de Deus Ministério Jardim Palmares, filial de Mangaratiba 2. Evangelista Bruno Gomes, prazer tê-lo conosco.
3: A paz do Senhor Jesus, povo de Deus. Aqui quem vos fala é o evangelista Bruno Gomes, mais conhecido nas redes sociais como Bruno Trac Trac. Quero louvar a Deus pela vida do nosso locutor Alexandre Teixeira e a todos os demais ouvintes da Rádio 93 FM. Povo do culto doméstico, louva a Deus pela vida de todos vocês.
0: Bruno, conta pra gente aí onde será feita a leitura bíblica.
3: Enquanto você aí de casa abre a sua Bíblia no Salmo 37, do verso 23 ao 25.
0: Então você de casa já aproveita, deixe a Bíblia aberta em Salmos 37, 23, porque daqui a pouquinho a gente medita nessa palavra.
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0: Paulo Neto no culto doméstico. Não foi por acaso. Agora vamos ouvir a palavra de Deus com o evangelista Bruno Gomes, o evangelista Trek Trek.
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2: E agora vamos ler a palavra que diz assim, Salmo 37, verso 23 ao 25. Os passos de um homem bom são confirmados pelo Senhor, e ele deleita-se no seu caminho. Ainda que caia, não ficará prostrado, pois o Senhor o sustém com a sua mão. Fui moço e agora sou velho, mas nunca vi desamparado o justo, nem a sua descendência a mendigar o pão. O Salmo 37 é um salmo de Davi, e nesse salmo muitas palavras chamam a nossa atenção. O salmista começa dizendo: não te indignes por causa dos malfeitores, nem tenha inveja dos que praticam a iniquidade. Davi vai começar dizendo: olha, os malfeitores, eles podem até prosperar, mas nós não podemos ficar indignados, nem tampouco ter inveja da prosperidade do ímpio. No verso 2 ele diz: porque cedo serão ceifados como a erva e murcharão como a verdura. No verso 3 ele diz: confia no Senhor e faz o bem, e habitarás na terra e verdadeiramente serás alimentado. O Salmo 37 é um salmo de esperança. O Salmo 37 é um salmo de declaração de confiança. No verso 5 ele vai dizer: entrega o teu caminho ao Senhor, confia nele e ele tudo fará. No verso 7 ele diz: descansa no Senhor, espera nele. Não te indignes por causa daquele que prospera em seu caminho, por causa do homem que executa astutos intentos. Davi está dizendo: a nossa confiança tem que estar nele, independente das pessoas que não estão firmadas nele, independente das pessoas que, independente do caminho dos maus, do caminho dos ímpios, a nossa confiança precisa estar depositada no Senhor. No verso 14, o salmista Davi vai dizer: mas os mansos herdarão a terra e se deleitarão na abundância de paz. Davi está tentando encher o nosso coração de esperança e de expectativa. Davi está tentando se encher da graça de Deus. No verso 16, ele vai dizer: vale muito mais o pouco que tem o justo do que as riquezas de muitos ímpios. O que Davi está deixando para nós, o que o Espírito Santo de Deus está deixando para nós é: ainda que seja pouco, se você for justo, isso vale muito mais do que a riqueza de muitos ímpios. Que eu tenho a minha dificuldade, o meu processo, na minha luta, vale muito mais do que todas as riquezas de quem é ímpio, de quem é incircunciso, de quem não conhece a palavra e não conhece a presença desse Deus. No verso 18, Davi diz: o Senhor conhece o dia dos retos e a sua herança permanecerá para sempre. O que ele está dizendo é: a prosperidade do ímpio, as riquezas dos ímpios, né? Tudo aquilo que eles vivem não vai permanecer. E se tem uma coisa que Davi tinha certeza é que Deus conhece o caminho dos retos. Deus conhece o dia dos retos. Então, se você anda em retidão, se você anda firme nos propósitos de Deus, pode ter certeza que a sua herança permanecerá para sempre. No verso 19, Davi vai dizer: não serão envergonhados nos dias maus, e nos dias de fome se fartarão. Em outras palavras, Davi está nos deixando uma mensagem de motivação, dizendo: olha, vocês não vão ser envergonhados. Aquele que anda em retidão não vai ser envergonhado, principalmente nos dias maus. E nos dias de fome se fartarão. O céu estava dando uma garantia para Davi, dizendo: no dia de fome, o justo não vai ter fome, vai se fartar, e o nome do Senhor vai ser glorificado. No verso 20 ele diz: mas os ímpios perecerão, e os inimigos do Senhor serão como a gordura dos cordeiros, desaparecerão e em fumaça se desfarão. No verso 23, que é o verso que a gente começou a leitura, ele vai dizer: os passos de um homem. No verso 23, Davi ele vai dizer: os passos de um homem bom são confirmados pelo Senhor, e ele deleita-se no seu caminho. Eu imagino Davi lembrando de todos os seus passos, de como Deus confirmou cada um dos seus passos, de como Deus direcionou cada um dos seus passos. Eu imagino Davi lembrando do momento em que ele chegou na cidade de Ziclag e encontrou a cidade devastada, a sua família sequestrada, encontrou destruição, a cidade queimada a fogo, e Davi pedindo direção a Deus, dizendo: Senhor, depois de chorar até não ter mais forças, ele pedindo direção a Deus e dizendo: Senhor, perseguirei eu esta tropa, alcançá-los-ei. E Deus, que confirma os passos de um homem bom, dizendo para Davi: persegue, e certamente você vai alcançar, e tudo você vai recuperar. Então, quando Davi fala o verso 23, os passos de um homem bom são confirmados pelo Senhor, ele está lembrando de todas as vezes que o Senhor confirmou. Do momento em que ele derrubou aquele gigante, do momento em que o gigante veio afrontando a ele, e ele disse: tu vens a mim com lança e escudo, mas eu vou contra ti em nome do Deus vivo, em nome do Senhor dos exércitos. Na continuação do salmo ele diz: e ele deleita-se no seu caminho, ele descansa no caminho. Aquele que está firmado no Senhor, aquele que é reto, que anda em retidão na presença de Deus, consegue se deleitar no caminho. Lembro do salmo 3, quando Davi, que está fugindo da presença do seu filho Absalão, vai declarar para Deus: deitei, dormi, acordei, porque o Senhor me sustentou. Ele estava jurado de morte, vivendo o seu pior momento, mas ele conseguiu se deleitar. Ele disse: eu deitei, dormi, acordei. Deitou, dormiu, descansou, se deleitou, porque ele entendia que quem guardava ele não dormia. No verso 24 ele vai dizer: ainda que caia, não ficará prostrado, pois o Senhor o sustém com a sua mão. Davi vai nos dar uma esperança que, ainda que o justo caia, não ficará prostrado. E isso aconteceu na prática. Davi caiu com Betseba, pecou, né? Davi cometeu alguns erros na presença de Deus, e mesmo assim o Senhor não permitiu que ele ficasse prostrado, porque quem sustentava, quem segurava na mão de Davi, era o Deus Todo-Poderoso, o Deus que esteve com ele quando ele matou o leão, o Deus que esteve com ele quando ele enfrentou o urso, o Deus que esteve com ele quando ele enfrentou aquele gigante. O nome do Senhor foi glorificado. Deus que preparou para ele uma mesa na presença dos seus inimigos, ungiu a cabeça dele com óleo e o cálice dele transbordou. Esse Deus sustentava Davi. E é esse Deus que te sustenta. A partir do momento que andamos em retidão, a partir do momento que sabemos em quem nós temos crido, esse Deus segura na tua mão. Livro de Isaías, capítulo 41, versículo 10, ele vai dizer: não temas, porque eu sou contigo. Não te assombres, porque eu sou o teu Deus. Eu te esforço, eu te ajudo e te sustento com a destra da minha justiça. Então Davi está dizendo: ainda que caia, não ficará prostrado, porque o Deus que te sustenta, o Deus que segura na tua mão, o Deus que te sustenta com a destra da justiça dele, é ele quem te levanta. O justo não vai ficar prostrado. No verso 25, ele diz: fui moço e agora sou velho, mas nunca vi desamparado o justo, nem a sua descendência a mendigar o pão. Davi está declarando: olha, eu já passei por muita coisa, mas eu nunca vi, nem na minha mocidade, nem na minha vida adulta, e agora na minha velhice, eu nunca vi um justo desamparado, e nem a sua descendência a mendigar o pão. Davi está dizendo: aquele que é justo não vai ficar desamparado. Tem momentos em nossas vidas que nós nos encontramos como Gideão, achando que o Senhor nos desamparou. Mas Gideão vai entender que o justo não fica desamparado. Quando o anjo do Senhor aparece para Gideão, ele vai dizer: o Senhor é contigo, varão valoroso. Em outras palavras, você achou que estava desamparado por causa do processo que você está vivendo, mas o céu está te dizendo hoje: o Senhor é contigo, varão valoroso. E aí ele vai dizer: o justo não fica desamparado, nem a sua descendência vai mendigar o pão. Ou seja, Deus cuida do justo e da descendência do justo. É um Deus que cuida de você e da sua família. A mensagem do céu para a tua vida hoje é: andar em retidão, andar em justiça, ser justo na presença do Senhor vai confirmar os teus passos e os passos da tua descendência. Vai garantir o sustento seu e o sustento da sua família. Fique com essa palavra, medite nessa palavra, nesse texto, e que o nome do Senhor seja glorificado na sua vida, em tempo e em fora de tempo.
0: Que palavra abençoada, hein? Com certeza Deus falou profundamente ao nosso coração através da sua mensagem. Agora é o momento de oração. Vamos apresentar ao Senhor as causas dos nossos ouvintes: saúde, vida financeira, união nos lares, portas de emprego abertas, autoridades constituídas. Vamos orar também pelos trabalhadores da segurança pública, da educação, as famílias que perderam entes queridos, pessoas hospitalizadas, e também pelas nações e pela paz no mundo. Oremos agora todos por essas áreas em nome do Senhor Jesus Cristo, e vamos abençoar também os nossos ouvintes.
2: Senhor, eu quero render graças ao teu nome pela oportunidade que nós temos de estar fazendo menção da tua palavra. Quero te entregar em oração, ó Pai, a vida dos ouvintes da Rádio 93, te entregar também a diretoria da Rádio 93 FM, a todo o pessoal da MK Music, ó Pai. Te entregando também, Deus amado e querido, cada um que precisa do seu cuidado, que precisa do seu toque, precisa, Pai, de uma palavra da sua parte. A tua palavra nos garante que, uma vez ela liberada, ela não volta para ti vazia. Então alcança, Deus amado e querido, toma, meu Senhor, o nosso bairro, toma o nosso município, toma o estado do Rio de Janeiro, Deus amado e bendito, toma o nosso país, ó Pai, que o teu nome seja glorificado, que haja manifestação da tua graça, da tua misericórdia sobre a vida, sobre a casa, que vidas sejam impactadas por intermédio da tua palavra. Não por causa da minha oração, não, para que o teu nome seja glorificado, porque a tua palavra é viva, a tua palavra é eficaz, a tua palavra transforma, a tua palavra liberta, a tua palavra diz que o teu povo é destruído por não ter conhecimento. Então amplia o nosso conhecimento, abre a nossa visão, prepara o nosso coração para ouvirmos a tua palavra e praticarmos ela, Pai. Fica à vontade para operar em nosso meio. É o que nós te pedimos, ó Pai, e já te agradecemos em nome de Jesus. Amém.
0: Amém. Graças a Deus. Quero agradecer mais uma vez a sua presença aqui no Culto Doméstico e deixar este espaço para você compartilhar as redes sociais, o endereço da sua igreja e os dias de culto.
2: Eu quero agradecer a Deus a oportunidade de estar aqui ministrando no Culto Doméstico. Louvar a Deus por todos os ouvintes. Que Deus abençoe a todos. Eu faço parte da Igreja Assembleia de Deus Ministério Jardim Palmares, pastor presidente Marcos Tadeu, parte da congregação em Manguariba 2, pastor Jefferson Oliveira e pastora Maria de Jesus, na rua Getúlio Vargas, número 17, ali em Manguariba, ok? Quando você colocar no Uber vai aparecer paciência, mas é ali em Manguariba. Os dias de culto da minha igreja: terça-feira, tarde da bênção, às 15h. Quarta-feira, culto de doutrina, às 19h. Sexta-feira, libertação. Domingo pela manhã, escola bíblica dominical. E domingo à noite, culto de louvor e adoração. Desde já estão todos convidados. Que Deus abençoe a todos e a todos os ouvintes, a todo o povo de Deus. Que Deus os abençoe, que o nome dele seja glorificado em tempo e em fora de tempo. Muito obrigado, gratidão.
0: Mais uma vez, muito obrigado por compartilhar conosco esta mensagem e orar pelos nossos ouvintes. Antes da gente encerrar aqui o programa, eu quero dizer uma palavra para você. Se você já é um cristão, permaneça firme, continue caminhando, mesmo quando o caminho estiver parecendo muito difícil. Agora, se você está afastado da fé, preste atenção. Ou se você ainda não reconheceu Jesus como seu único e suficiente Salvador, talvez este seja o momento de você dar esse passo. Abra o seu coração hoje, não adie essa decisão. Entregue a direção da sua vida para Deus. Permita que Ele conduza seus caminhos e procure uma igreja evangélica aí perto da sua casa para você caminhar na fé, aprender mais da palavra de Deus e fortalecer a sua vida espiritual. Você que nos acompanhou até agora, lembre-se que o culto doméstico está disponível nas plataformas digitais no formato de podcast. Você pode ouvir novamente esta mensagem e compartilhar com seus amigos e familiares. Eu sou Alexandre Teixeira e fico por aqui. Uma boa noite, Deus abençoe você e até o nosso próximo encontro no Culto Doméstico. E lembre-se, agradece que a graça desce. Tchau, meu Rio. Tchau, Brasil.
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5: Queridos, a paz do Senhor Jesus, eu sou o Bispo Maurílio Luiz e começo esse programa sempre agradecendo a Deus, louvando a Deus pela sua vida que tenha estado acompanhando o programa do Comércio. Que Deus abençoe sua vida, sua casa, sua família, seus sonhos e seus projetos. Esse é o programa do Comércio, Conselho de Ministros Evangélicos no estado do Rio de Janeiro, porque o Comércio é um lugar para se fazer amigos. Vamos com a adoração, daqui a pouco voltamos.

queridos, a paz do Senhor Jesus. Eu sou o Bispo Maurílio Luiz. E hoje eu quero te ministrar uma palavra tremenda ao seu coração. Em Deus sempre haverá um novo começo. Eu vou repetir o tema dessa mensagem que você precisa declarar e profetizar sobre a tua vida e sobre toda a sua casa. Em Deus sempre haverá um novo começo. Filipenses capítulo 4, versículo 13, vai dizer o seguinte: tudo posso naquele que me fortalece. Ou seja, posso todas as coisas em Cristo que me fortalece. Aleluia! Eu queria que você já começasse a declarar sobre a tua casa, sobre a tua vida, sobre a tua família. Em Deus eu posso todas as coisas. Hoje eu quero começar ministrando isso ao teu coração. Quantas pessoas têm deliberado palavras negativas ao nosso respeito? Quantas palavras negativas nós temos ouvido nesses dias, dizendo: você não consegue, você é insignificante, você não pode, você nunca será nada, seus sonhos são alto demais para você, tudo que você coloca a mão não prospera, ou seja, você é alguém infrutífero, você é alguém problemático, você nasceu para dar errado. Quantas palavras negativas algumas pessoas acabam carregando ao longo da sua vida e trazendo isso ao seu respeito, mas não é isso que a Bíblia vai dizer. A Bíblia vai dizer em Filipenses capítulo 4, versículo 13, e eu posso todas as coisas naquele que me fortalece. E hoje eu começo essa palavra quebrando, meu irmão, toda palavra negativa ao teu respeito, quebrando toda palavra que liberar ao seu respeito. Para Deus não haverá impossíveis. Lucas capítulo 1, versículo 37 vai dizer isso: para Deus não há impossíveis em todas as suas promessas. Mesmo que para muitos você seja uma impossibilidade, Deus te vê como algo natural, possível, concreto. Você nasceu para dar certo. Você nasceu para deixar um legado. Você nasceu para deixar uma memória. Talvez você esteja me ouvindo agora dizendo assim: bispo, eu estou me sentindo a pior pessoa do mundo. Essa mensagem é para você. Talvez você esteja me dizendo agora: bispo, meu casamento não vai bem. Essa mensagem é para você. Bispo, eu ouvi tanta coisa, eu sofri perdas, eu passei por lutas. Essa palavra é para você. Você pode todas as coisas naquele que te fortalece. Creia contra todas as evidências contrárias ao seu respeito, que você nasceu para dar certo. Filipenses capítulo 4, versículo 13: nós podemos todas as coisas naquele que nos fortalece. Existe uma ilustração que conta a história do besouro, um inseto desajeitado. Um relato vai dizer que eles estudaram esse besouro e tentaram procurar entender por que ele voa contrariando todas as evidências. Ao final perceberam que sua dinâmica não estava bem preparada, as suas asas eram menor do que o seu corpo, mas mesmo assim, contrariando toda a possibilidade, ele voa. Contrariando toda a expectativa, ele voa. Contrariando tudo aquilo que estão dizendo a respeito dele, ele voa. Bispo, eu não estou entendendo. Eu quero profetizar que esse ano, vou melhorar, esse mês ainda, você vai viver um tempo sobrenatural. Você vai viver um tempo de novas conquistas. Você vai viver um tempo, meu irmão, de novas realidades. Você vai contrariar qualquer expectativa ao teu respeito. E você vai entrar naquilo que diz a palavra. Mesmo que tudo esteja contrário, mesmo que as evidências estejam contra você, desfavorecendo você, há uma palavra de Deus ao seu respeito. Em Deus você vai fazer proeza. Ele sabe os pensamentos que tem ao teu respeito, pensamentos de paz e não de mal, para te dar o fim que você deseja. Você nasceu para levantar voo. Isaías 40, versículo 31 vai dizer: mas os que esperam no Senhor, aleluia, renovarão as suas forças, subirão com asas como águias, correrão e não se cansarão, andarão e não se fadigarão. Abacuque capítulo 3, versículo 18 e 19: todavia eu me alegrarei no Senhor, exultarei no Deus da minha salvação. O Senhor Deus é a minha força, e ele fará os meus pés como da corça, e me fará andar, ou seja, voar em lugares altos. Contrarie, meu irmão, toda expectativa do inimigo e declare: decida voar, decida crescer, decida avançar, pois em todas essas coisas nós somos mais do que vencedores. Romanos vai dizer: quem tentará a acusação?
É Deus, meu irmão, sempre será Deus. É Deus que está contigo. É Deus na sua casa. É Deus no meio da sua família. O que estiver tentando lhe atrapalhar nesse ano só vai servir para te promover e te colocar no nível mais alto. Hoje eu quero profetizar sobre a tua casa, profetizar sobre a tua família. Talvez você esteja dizendo para mim: bicho, meu coração está sangrando, eu estou passando por perdas, eu estou passando por lutas, eu estou passando por dificuldades. Maior é a promessa que Deus tem ao teu respeito. E o que Deus está dizendo para você é: você é, você pode, você é, você pode, você é mais do que vencedor em Cristo Jesus, o nosso Senhor. Mude a tua visão, mude as tuas perspectivas e comece a entender que o que Deus tem para a sua vida é maior do que aquilo que você está enfrentando. Eu declaro e profetizo sobre a sua vida em nome de Jesus, que mesmo diante da sua maior crise emocional, familiar, financeira ou das inúmeras evidências de falência ou desemprego, que haverá uma oportunidade de trabalho, haverá uma oportunidade de dupla honra na sua vida, e o que para muitos era impossível, na sua vida vai acontecer. Você vai voar alto, você vai correr como a corça, você ainda dará saltos de alegria. Esteja surdo como besouro contra todo o relatório de impossibilidades ao seu respeito. Você não é o que as pessoas dizem, você não é o que estão dizendo ao teu respeito, você não é o que os críticos familiares estão dizendo. Você nasceu para escrever uma história e deixar uma memória. O que você está atravessando é apenas um intervalo entre a tua luta e o milagre que o Senhor separou para a sua vida. Se levante hoje, comece a declarar: a minha casa, a minha família, os meus filhos, os meus sonhos, todos viverão uma grande virada ainda esse mês. Eu profetizo em nome de Jesus. Talvez você esteja afastado do caminho do Senhor e está ouvindo essa palavra. Decida viver um novo tempo, decida viver um novo começo. Em Deus sempre haverá um novo começo. Me chama no meu Instagram, Bispo Maurílio Luiz. Me chama lá, Bispo Maurílio Luiz. Me segue lá e eu quero orar pela sua vida. E eu quero profetizar que vai ter o melhor tempo vindo na sua direção. Vai vir o melhor tempo vindo para a sua família. Declare: na minha família, na minha vida, na minha casa, não há maldição. Eu estou debaixo de um tempo novo, eu estou debaixo de uma palavra nova. Que Deus abençoe a sua família e volta hoje para Jesus. Decida, declare, profetiza: eu viverei, eu voarei, eu vou crescer, eu vou pisar em lugares altos. Um beijo no seu coração em nome de Jesus. Amém. Jesus.

0: de mais um programa, sempre agradecendo a Deus, que Deus abençoe sua casa, sua família, seus projetos, e acredite, em Deus sempre será possível recomeçar. Deus abençoe sua vida em nome de Jesus. Amém.
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6: Boa noite.
7: Boa noite para você que nos acompanha em todo o país.
6: Segunda-feira, 29 de junho de 2026.
7: Vamos ao destaque do dia. Apoio a bons pagadores.
6: Desenrola adimplentes. Permite substituir empréstimos mais caros por financiamentos com juros menores.
7: A iniciativa busca reduzir o peso das parcelas no orçamento, prevenindo o endividamento. Pablo Mundinho.
8: A ideia é substituir juros de até 12% por juros no máximo de 1,99% ao mês.
6: E ainda, incentivo também para quem está em dia com o FIES, o Fundo de Financiamento Estudantil.
7: Após se formar, o estudante poderá receber crédito para montar seu próprio negócio.
6: É o FIES empreendedor. Graziele Bezerra.
9: O governo do Brasil estima que em um universo de 500 mil beneficiários adimplentes, exista um público potencial imediato entre 50 mil e 125 mil pessoas.
7: Vamos falar também sobre restituição do imposto de renda.
6: Amanhã será pago o segundo lote a mais de 9 milhões e 500 mil contribuintes.
7: É o maior número de pessoas já beneficiadas de uma só vez.
6: Hoje, na apresentação da Voz do Brasil, eu, Mariana Jungmann e Luciano Seixas.
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6: Trabalhadores informais que têm dívidas, mas que estão com os pagamentos em dia ou com, no máximo, 3 meses de atraso, poderão aderir ao Desenrola Adimplentes.
7: A ideia é dar um alívio no orçamento dessas famílias, que poderão refinanciar seus contratos pagando juros menores, de, no máximo, 1,99% ao mês.
6: O novo Desenrola foi lançado nesta segunda-feira e os interessados já podem aderir ao programa.
8: Organizar as contas, pagar menos juros e evitar que novas dívidas comprometam o orçamento das famílias. É o objetivo das novas medidas anunciadas pelo governo do Brasil para ampliar o acesso ao crédito e incentivar quem mantém os pagamentos em dia. O Desenrola Adimplentes, lançado segunda-feira pelo presidente Lula, amplia o alcance do programa, que já ajudou mais de 7 milhões e meio de famílias na reorganização financeira. Agora, o foco passa a ser quem trabalha na informalidade e mantém as contas em dia, mas enfrenta juros elevados no crédito pessoal. A proposta permite substituir empréstimos mais caros por financiamentos com juros de até 1,99% ao mês, reduzindo o peso das parcelas no orçamento e prevenindo o endividamento, destaca o ministro da Fazenda, Dário Dorigan.
10: Esse trabalhador, ele vai poder se reorganizar do ponto de vista financeiro. Ele vai poder, inclusive, se ele quiser, tomar crédito dentro desse mesmo patamar, a 1,99% ao mês, tomar um volume de crédito a mais, desde que a prestação total não passe de 90% do que ele tinha antes.
8: Poderão aderir trabalhadores informais que tenham operações de crédito pessoal de até 15 mil reais, com pelo menos 4 parcelas pagas e no máximo 90 dias de atraso. A ideia é substituir juros de até 12% por juros no máximo de 1,99% ao mês, explica o ministro Dorigan.
10: A situação atual do trabalhador informal, que paga taxa de juros de 6% a 12% ao mês, nós estamos dizendo, nós vamos te dar uma nova linha para você extinguir essa taxa de juros e essas condições que hoje você é submetido.
8: O pacote também amplia o uso do FGTS como garantia no crédito consignado privado. A utilização é opcional e vai permitir ao trabalhador formal contratar empréstimos com juros limitados a 1,99% ao mês, reduzindo o custo do crédito e ampliando o acesso a condições mais vantajosas. Segundo o governo, as medidas fortalecem a política de reorganização financeira das famílias brasileiras. A estimativa do Tesouro é aportar cerca de 4 bilhões de reais para atender o novo programa. Reportagem Pablo Mundim.
7: Os participantes do programa ficam com o CPF bloqueado para apostar em jogos online, as chamadas bets, por um período de 6 meses.
6: As informações sobre o Desenrola estão no portal gov.br ou nos bancos oficiais, Caixa Econômica e Banco do Brasil.
7: E dentro do programa Desenrola Adimplentes, o governo do Brasil desenvolveu também uma linha de crédito voltada